0: Para o ataque, enfia forte a bola para o Arboleda. Ele bota o cabeção para o alto, ganha altura, sobe de cabeça, tromba em água, a bola vai no meio, tenta a defesa, rasgou o Domingos Duarte, perdeu, Inter toma, domina Alan Patrick, para trás o passe do Odilei, recua para o goleiro Rafael. Chegou tudo esquisito a bola. Alan Patrick até achou que estava com liberdade, hein, PDV?
1: Pois é, né? E a primeira liberdade que o Inter tem no jogo, o São Paulo agora já desce, canhão.
0: Na direita, o São Paulo no apoio. Pedro Lima cruzou para a área, a bola vai desviada no Matheus Bahia. Pegou o Antony. Na sua primeira participação, já chega se apresentando bem na direita. O Pedro Lima, PDV.
1: 20 anos, contrato até o meio do ano que vem, emprestado pelo Wolverhampton. Algumas temporadas foi a maior venda da história do esporte. 10 milhões de euros, jogou pouco no Wolverhampton, foi emprestado para o Porto e com a chegada do Trippier por lá foi emprestado ao São Paulo.
2: Tudo bem que temos só 4 minutos, mas esse menino de Ordinei já pegou a bola 4 vezes no meio de campo. E o meio de campo do Inter assistiu ele jogar a bola. Então, mais uma vez o São Paulo assume o protagonismo já nesse início e o Inter fica muito atrás.
0: 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Grupo Souza Lima. 4,5, primeiro tempo atrás do São Paulo. Arthur toca, dá para Marcos Antônio. 2 ao lado, marcado, puxa, sai por dentro. Abre a passada, enfia a bola para a ponta esquerda. Iago Domingos entrega de volta para Marcos Antônio. Enfia no comando esse passe. Arthur para trás, Luciano. Para Iago, na ponta, marcado para chegar. Não, não chega para cruzar, a bola vai forte demais. Vitinho protege, ela vai direto, linha lateral. Em arremesso, bola para a defesa do Internacional jogar. 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Apito do Bruno Leo Araújo marcando ali, arremesso lateral. Inter tem pressa e já bota em jogo Bruno Gomes. Morumbi, a bola rola, o relógio não para. 5 minutos do primeiro tempo. 28ª rodada do Campeonato Brasileiro, 0-0, São Paulo Inter. Lucas Bueno.
3: Colídio abre o placar para o Vasco, com isso o time do Rio de Janeiro sai da zona de rebaixamento, fica em 16º com 31 pontos, zona de rebaixamento com Internacional com 29, Grêmio com 28, Remo com 23 e Chapecoense com 18.
0: Arboleda na direita no apoio, Pedro Lima bota no peito, marcado pelo Matheus Bahia, recua, entrega a bola ao ladinho, volta para Marcos Antônio que abre por dentro, Jordinei marca Alan Patrick, Jordinei sai da Alan Patrick, entrega a bola do lado esquerdo, Rafael Tolis para Iago, fecha no meio, Arthur dispara por dentro, para Arthur de primeira, para trás da bola para Marcos Antônio, passa errado, tentou ganhar pelo meio, Alan Patrick bate, ela bate no braço do Iago. Está marcando a falta de arbitragem para o jogo. A falta marcada para o Internacional no começo do jogo. Pretzel.
2: Canhão, essa informação do Lucas Bueno coloca a dupla Grenal na zona de rebaixamento. Juntos com esse empate aqui no Morumbi ao lado de Remo e Chape. E não estranhe se os dois caírem abraçados. O Grenal do dia 11 de outubro, certo, vai decidir quem fica e quem vai ou se os dois caem.
0: Mais do que o Grenal, vale a disputa da próxima Série A, né, Pretzel?
2: Exatamente. Esse é o Grenal do século. Esse é.
0: Domina aqui atrás o São Paulo, sai jogando com o Jordinei. 6,5 primeiro tempo. No comando para o Arthur, leva o tranco, sai da falta, gira. Marcado por dentro, escapa da marcação e volta a bola para Jordinei. Jordinei para Domingos Duarte, meio direito o zagueiro. Já passa pelo meio do campo, já abre a bola para a direita. Pedro Lima, no fundo, Caleri se mexe por dentro, devolve a bola. Marcos Antônio, Marcos Antônio para Jordinei. Pelo comando, bola Luciano, Caleri domina no peito, Luciano de primeira para a direita. Pedro Lima, cruzou o rasteirinho para a grande área, a bola vai chegar Luciano, tira a marcação. Sobra a volta fora da grande área. Bernabei chegou, colocou o pé, falta! Bernabei comete a falta em Pedro Lima, no bico da grande área pela direita. Falta marcada, ótima chance pro São Paulo, Paulo do Vale.
1: E com 7 minutos temos o cartão de visita do Pedro Lima, né? Aparece pelo lado direito, tenta o cruzamento para achar o Luciano, depois aparece para pegar o rebote, vai para cima e toma uma falta providencial ali do Bernabei. Acho que o torcedor gostou desse começo dele. Falta tricolor, Arthur toma posição.
2: Meu primeiro destaque, eu falei, é o Pedro Lima em cima do lado esquerdo e no ofensivo do Inter. Tá aí, ó. Tá aí a prova. O Bernabei e o Matheus Bahia, os dois são laterais esquerdos, eles não sabem onde é que eles estão. Então é uma falta perigosíssima pro São Paulo tentar abrir o placar.
0: 8 minutos, primeiro tempo. A torcida agora se manifesta esperando o gol. Bolo grandão feita pelo goleiro Antony. Para variar, tem um deitado atrás da barreira. Algo tão útil quanto buzina em avião. Pedro Lima, dá até para tentar com o pé direito, hein, Pedro? Arthur, próximo também, para bater com o pé esquerdo. Vamos ouvir o apito do árbitro.
2: autorizou. Arthur bateu direto na barreira. A bola ganha efeito, vai sair quicando pela beirada, pertinho ali da assistente. Tá marcando. Lateral, com pressa, cobra o Luciano para trás da bola para Pedro Lima, que recua da Luciano. Belo giro, sai da falta pela ponta, Pedro Lima volta, chega Matheus Bahia, ele ganhou, tá na área, rolou para Luciano, bateu pro gol, para fora, o zagueirão Domingos Duarte. Ele estava aqui dentro atrapalhando tudo. Era do Luciano bater com o pé esquerdo. Domingos Duarte bateu um tiro de meta e mandou para o espaço a primeira grande chance do São Paulo. Jogadores do Inter queriam aqui uma falta que não foi marcada no Matheus Bahia. Estava pertinho com a dona Thaís e Fonseca, assistente. Eu também não vi, PDB. Ah, que bicudaça que deu o zagueiro do São Paulo, Paulinho.
1: É, e aí o Bruno Aleu vira para o Matheus e fala o seguinte: não foi não. Eu estava perto, eu vi. Vi que não foi falta em mais uma jogada do Pedro Lima.
2: E não foi mesmo. Mole o Matheus Bahia, perdeu e o São Paulo não abriu o placar porque ela caiu no pé de um zagueiro.
0: 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Marcos Antônio sai da marcação, aqui recuando em cima de Carboneiro. Rei recua, volta a bola para a ponta. Toca Pedro Lima com o Arboleda, que sai jogando pelo meio do campo. 9:30, primeiro tempo na Bandeirantes. 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Domingos Duarte na direita, Pedro Lima para cruzar para o gol. Costurou para a perna da cagota. Rolou do lado, outra vez o passe atrás de Ordinei. Na direita, Luciano Calcar tentou, ela fica na marcação. Matheus Bahia corta para o Inter. Dá um bico dela, bate Luciano, volta pela ponta ainda para tomar a frente. Alan Patrick, bela jogada. Recua, toca no meio, vira com Bruno Henrique no meio, Carboneiro pede lançado, vem Tolói de cabeça, consegue com o Tolói, só que dá no meio, sobra, voltou pro Inter ainda, Paulinho domina, na direita pro apoio, fecha Bruno Gomes com o Vitinho ao lado, ele recua a jogada com o lateral chegando por aqui, Vitinho se apresenta, passe na ponta, bate, a marcação vai descendo pela linha lateral, em arremesso para o time do Inter jogar. Você já viu o toque Bandeirantes marcando, Michel Lopes, mesa de som, com Beto Rebeque na central técnica, Morumbi, a bola rola, o relógio não para. São 10 minutos do primeiro tempo. 28ª rodada, Campeonato Brasileiro 0-0. São Paulo, Inter, Lucas Bubeno.
3: Três jogos encerrados no Campeonato Brasileiro. Atlético Mineiro e Chapecoense empataram no placar de 1-1. Mirassol venceu por 2-0 o Botafogo na estreia do técnico Tite. E o Santos venceu o Remo por 2-1.
0: Matheus Bahia para o Inter, entregou Alan Patrick, cochilou, tomou Marcos Antônio com Pedro Lima, mercado cerca, ele dá caneta no mercado, adianta a bola, Matheus Bahia volta, recua para o Antony, goleiro domina, a cadeira pressiona, de volta o Antony, toca a bola para Matheus Bahia, pela ponta, pediu Bernabé, lança, Marcos Antônio chega, ganha Marcos Antônio, recuando com Jordinei, São Paulo rouba a bola e vem atacando, 11 primeiro tempo, 0-0, Arthur pelo campo, escapa da marcação, sai do Paulinho, na direita para ninguém, mercado limpo de Zé de cabeça, ela passou por ele. É que o mercado é careca, se ele tem cabelo ia dar escanteio para o São Paulo em PDV.
1: Exatamente, né? A bola passa ali raspando, né? Aquele arzinho na careca do mercado, experiente, em quase 40 anos tem o mercado, jogador do Internacional.
0: 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Antônio à frente, a bola muito alta, sobe de cabeça, Iago tira, vem na ponta de Ordinei, insistiu para tomar a frente, ganhou na primeira bola o Paulinho, um, dois dribles, Bernabé para trás a bola, para tentar no meio o Alan Patrick, dele é Bruno Henrique, o Inter tenta atacar, 12 minutos, primeiro tempo, 0-0, Bruno para trás da bola, Matheus Bahia por dentro, tem Paulinho atrás, tem Alan Patrick, ele volta a bola, Alan Patrick domina a bola, a Bruno Henrique vai, as da torcida do São Paulo, para posse de bola do Colorado, mercado recuando o zagueiro, bate de volta a bola para a ponta esquerda, aqui está Alan Patrick, se atrapalhou um pouquinho com a bola, sai o Marcos Antônio, devolve a bola para mercado, tem na ponta o Maripan, tomou pressão, vem Caleri para cima, domina Maripan, na direita para Carboneiro, Iago chegou, sofreu falta, vantagem em São Paulo, voltou para Arthur, Arthur para trás, essa bola por dentro, para Diordinei que recua para Marcos Antônio, tentou driblar o Alan Patrick, dispara pela ponta Iago, Marcos Antônio, na área a bola, Luciano aqui, Maripan chegou, ganhou, caiu no sino pedindo pênalti, o outro deu! Bruno Arleu Araújo deu pênalti do Maripan do Luciano. Ele deu o chute do zagueiro na perna do Luciano. Pênalti para o São Paulo, Paulo do Vale.
1: O lançamento do Marcos Antônio foi pelo alto. E aí eles disputam essa bola antes dela cair no chão, né? E aí na dividida o Luciano cai, já acusa. E o árbitro, o Bruno Arleu, marca por ali. Marca a penalidade, faz ali o sinal do X com relação aos capitães que tem que falar com ele e marca a penalidade em campo, Canhão.
2: Ele acerta a bola. Pelo amor de Deus, isso aí é pênalti. Tinha que ser o Bruno Arleão mesmo. Ele acerta a bola. Ele acerta a bola, o Luciano tá com o pé em cima. Claramente ele acerta a bola, não foi nada. É uma piada o que faz o árbitro do Bruno.
4: Pega o Luciano primeiro.
2: Ah, não.
4: Entre a bola.
2: Ele pega primeiro a bola e o Luciano tá com o pé na frente. Pra mim não é pênalti isso. Invenção do Bruno Armando.
4: Mas, Fredson, o Maripan tá com o pé embaixo. O pé do Luciano tá no meio. Ele chuta primeiro o pé do Luciano.
2: Não, eu achei que ele acertou a primeira bola. Pra mim ele acerta a primeira bola.
4: Eu no primeiro replay tive a sua certeza, mas depois...
2: O Inter nunca ganha com o Bruno Arleu de árbitro, isso é fato, né? Então é mais um lance muito discutível.
4: Mas também não tem onde tá por causa dele também, né?
2: Que ele apita um lance que pra mim é discutível, né? Mas o VAR confirma o pênalti. Eu, sinceramente, pra mim ele pega a primeira bola.
0: Quem vem aí, Paulo do Vale?
1: Caleri!
0: 14 minutos do primeiro tempo no Morumbi! Caleri para bater o pênalti para o São Paulo. Antony no meio do gol. Torcedor queria 15 minutos em silêncio. Acho que não vai dar não, hein? Vai ter que comemorar aos 14. Caleri vai ser autorizado no apito do Bruno Arleu Araújo. Caleri vem para bater o pênalti. Autorizado, bateu, é gol!

0: São Paulo! Galera, e aos 14 minutos do primeiro tempo, cobrando o pênalti. Quem esperou 15 minutos em silêncio, teve que quebrar o silêncio aos 14 para comemorar o primeiro gol do São Paulo aqui no Morumbi. Galera, de pênalti, um para o tricolor, São Paulo na frente, um para o São Paulo. Internacional 0, Antony, não tem jeito, tá feito. O São Paulo faz 1-0 com Caleri de pênalti, Paulo do Vale.
1: Ele olhou para o canto direito do Antony e bateu no canto direito no camisa 12 do Internacional com força. Bateu muito bem porque o Antony acertou o canto, mas sem chance. Então, em protesto, a torcida que protesta, o São Paulo marca um minuto antes daquilo que o torcedor determinou que voltaria a cantar. Por coincidência, agora canta organizada, feliz da vida, no Morumbi, São Paulo, 1-0.
0: Alexandre Pretzel com 14 minutos, o São Paulo sai na frente, Pretzel.
2: Só o São Paulo jogou, o São Paulo chegou na área duas vezes antes da marcação do pênalti, já poderia ter aberto o placar. Porque o Inter realmente começou um jogo muito mal, treinou a semana toda com esse time horroroso, aí não acerta um passe. Vem o Pedro Lima,
0: que é o dono do jogo. Na direita, caiu, falta. Pretzel, que tá jogando esse Pedro Lima, onde é que tava escondido esse cara, Pretzel?
2: Não, ele é muito bom, ele saiu muito cedo daqui, ele impressionou muito jogando pelo Sport. Quando o Sport caiu, ele foi destaque do time com 17 anos. Então, e o lado esquerdo do Inter, o Bernabé joga de ponta esquerda, não marca. O Matheus Bahia é fraquíssimo. Então vai ser um amasso se o Pedro Lima jogar de ponta como ele está jogando, né? Agora eu repito, respeito a tua opinião, eu não marcaria o pênalti. Para mim, isso aí antigamente, meu Deus, ele acerta a primeira bola e depois pega a perna do Luciano.
0: Outra chance pro São Paulo, aí dá pro Arthur tentar o gol, em Paulo do Vale.
1: E ó, agora a gente sente, né, a torcida cantando, né, o estádio todo. É, foi uma boa coincidência, né, porque sai o gol, o torcedor pode voltar a cantar, né, o Morumbi cria uma boa atmosfera, falta São Paulo, Arthur e Pedro na bola.
0: Pra grande área, Arboleda, Tolói, Domingos Duarte, Pedro Lima e Arthur na cobrança. Arthur levantou para Domingos do Mato, cabeceou, porque na área a bola ali, recuou para trás, sem querer, ele bateu errado na bola, deu sorte que ela foi na mão do Antony, PDV.
1: É, o problema é que foi sem querer mesmo, né, porque é impressionante, o Maripan quase que se complicou por ali nessa bola que veio na segunda trave.
0: Bruno Gomes na direita pro Inter, ganhou, na área para empatar, bateu fora! Perdeu na cara do Rafael a chance, o Inter. A roubada de bola, ele fica na frente do goleiro do São Paulo e manda pra fora o Vitinho, a chance, PDV.
1: A primeira chegada do Internacional, né? Depois do gol, o Colorado tenta reagir, fez tudo sozinho, invadiu a grande área, bateu com força, ela passa rente à trave, grande chance para o Colorado.
0: Morumbi, a bola rola, o relógio não para. 18 minutos do primeiro tempo. Caleri disputa a bola, deixa a asa

0: 28 pontos. 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Inter domina a bola para o meio, Bruno Henrique, enfia na ponta, nas costas da marcação, Vitinho por aqui, pede Carboneiro, recua, toca a bola por dentro para chegar na aproximação, descendo bem aberto na jogada, o Inter de novo, Alan Patrick, limpou para bater, não chuta, está bem marcado, vai no fundo, abre o passe, entrega a bola de volta para a ponta esquerda, recua a jogada, Matheus Bahia, de volta Alan Patrick, enfia para a meia direita, bola forte por dentro para Paulinho, na direita pela ponta, Vitinho pede, recuando, outra vez a Paulinho na meia, marcado por Jordinei, devolve a bola, na área o enrosco caiu na grande área, aqui pedindo pênalti, o Bernabé, seguiu a bola para o São Paulo, para tomar no comando essa bola, Caleri, lindo giro no meio do Jordinei, outra finta espetacular na primeira bola, tomou o tapa na sequência, falta e vem cartão para o Matheus Bahia, usou o braço e fez a falta, na direita, Paulo do Vale.
1: Exatamente, sai o cartão, portanto, por camisa 6 do Internacional, o Matheus Bahia, mata por ali o contra-ataque do São Paulo, o Caleri no lance que ele tomou cartão amarelo, teve um agarrão ali, aí a arbitragem entendeu que ele soltou o braço, né, de alguma forma. Agora a falta acontece em cima do Caleri e aí o Matheus toma o cartão.
2: Matheus Bahia é um dos piores laterais esquerdos que já vestiu a camisa do Internacional. Então o São Paulo vai jogar em cima dele, faz 2 contra 1 e aí não tem nenhum problema em avançar pelo lado direito, né? Então o Internacional perdeu o gol de empate com o Vitinho, mas o São Paulo, quando tem a bola, domina o meio de campo totalmente.
0: Morumbi, a bola rola, o relógio não para. 20 minutos e meio do primeiro tempo. São Paulo, Iago, lado esquerdo. Na área, a bola, vem Luciano, botou pé. Tocou para fora essa bola, o mercado, ou foi o Luciano? Tá em jogo, Iago vai chegar na pressão, Bruno Gomes, corta pro Inter, vai no fundo, domina, recua. Vitinho pela ponta, pede o marcado, Paulo entrega. Lá na ponta, a bola para Vitinho. No comando, passe, Bernabé de cabeça, Domingos Duarte resvala. Fica em campo ainda, sobra pro Inter, ponta esquerda. Bernabé domina, na área, Alan Patrick. Para ele, a bola, Rafael acompanha, ela sai do outro lado da grande área. Livre, sozinho, domina, Domingos Duarte, vai jogar completamente aberto, zagueiro do São Paulo, 21 primeiro tempo aqui, estádio do Morumbi, São Paulo 1, Caleri de pênalti, Internacional 0, Lucas Bueno.
3: Com Bruno Duarte, Vasco faz 2-0 em São Januário, neste momento Vasco 2, Coritiba 0.
0: Intervalo Bandeirantes de São Paulo Inter com João Paulo Capelanes. Tolói para trazer com a entrada da grande área, volta a bola, goleiro Rafael domina completamente só. 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Toca a bola pela ponta, não pega, o jogador do São Paulo sai, tentou pegar, não conseguiu, essa bola vai para fora. Caleri, lateral então para o time do Inter jogar, 21 minutos e meio, primeiro tempo, Alexandre Pretzel, 1 São Paulo, Internacional 0, Pretzel.
2: São Paulo domina e agora uma reversão, né, do Bruno Gomes, o Inter está perdidaço, levou o gol, se afetou bastante, tenta jogar, mas o time é muito ruim. Então a tendência é a vitória do São Paulo, se o São Paulo mantiver esse ritmo, que foi um ritmo bom, né, mas ainda com muita liberdade para jogar do meio para frente.
0: 22, lateral, Iago vem para fazer a cobrança. Arthur se mexe no bico da grande área. Para ele, Arthur de primeira, volta a bola para Iago de novo. Toma a pressão, conseguiu tocar para trás aqui. Fecha marcado, protege bem o passe de Jordinei. Já perdeu, trava Vitinho. Vem na bola, não pega Carboneiro. São Paulo toma, Tolói de volta para o Iago. Domina, marcado, sai por dentro. Agarrado pela camisa, sai da falta e devolve. A bola mais atrás com a Arboleda. Limpa a bola, volta a ser do São Paulo. 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Grande abraço para Limeira do Oeste, nas Minas Gerais, o Cido Tomás, o Toninho Virgílio, ligados na maior rede de rádios do Brasil. Por enquanto, São Paulo vence o jogo. Domingos atrás da bola, Rafael Pesque, do bicudo do goleiro do São Paulo. Lá pro comando, para subir de cabeça, Caleri, ganhando o Maripã, cabeceia. Para ninguém do São Paulo, a bola fica fácil para o goleiro do Colorado. Antony com a pé do Mini joga na entrada da sua grande área. 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Aqui a conta fecha na loja ou no app. Antony domina na grande, marca o Luciano, ele enfiou a bola para a esquerda por aqui para tentar frente o mercado toca a frente, vem Alan Patrick entregando para Matheus Bahia, dá no meio campo essa bola, vai chegar para o cômodo Bernabé, belo drible do Bernabé, escapa da falta, sai do Pedro Lima, agora cai, vantagem em Matheus Bahia, linha de fundo, lindo drible, sai do Pedro Lima, gira mais para trás aqui na marcação, Matheus Bahia, dá Bernabé, devolve a bola para Matheus de novo, ele toca no meio campo, devolve a bola para mercado, 23 e meio, primeiro tempo, São Paulo ganhando o jogo 1-0, inversão é feita, a bola para a meia direita, pro Gomes fecha na marcação com 2, toca a Carboneiro, liga de fundo, toma a pressão Vitinho, Orlando, domina, marcado com o Luiz do São Paulo em cima dele, deles o Iago, ele prefere o passe atrás, recomeça, Bruno Gomes que abre a bola para mercado, Inter tenta jogar São Paulo 1-0, 24

0: Primeiro tempo, Mercado vira a bola, Matheus bem ali, fundo para a esquerda. Condição legal, Bernabéu domina no fundo, cruzou para trás, Arboleda de bico, tira a bola, vai para fora pela linha lateral. Não, está marcado impedimento. Thiago Farinha marcou impedimento. É bola para o São Paulo. 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Com Igor Nascimento no suíte, com o Lucas Abudi no digital. Arboleda Melo da grande área, devolve ela para trás da grande área. Para o goleiro Rafael, marca ela, Patrick Rafael, perna esquerda. Já dá o bico de fio na ponta, a bola muito alta para o Arthur. Protege Bruno Gomes e a bola vai para fora pela linha lateral. Em arremesso, bola para o Colorado jogar. 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Tem nova volta para o Colorado pela meia direita, Paulo do Vale.
1: Exatamente, num raro momento do Internacional no campo de ataque, tentando fazer alguma coisa para voltar a assustar o São Paulo. Por enquanto, só uma chance para o Inter.
0: Paulinho cobra atrás da bola, Bruno Gomes domina na direita para Vitinho, tomou pressão o Iago, recua na fogueira, Bruno Gomes está marcado, o bicudo para trás para o goleiro, Anthony com a pé domina e sai jogando na entrada da sua grande área, Morumbi, a bola rola, o relógio não para. 25 no primeiro tempo. 28ª rodada brasileira em balos de sábado à noite no Morumbi. São Paulo, um Caleri cobrando o pênalti, Internacional 0, Lucas Bueno.
2: Dois jogos encerrados na Série B do Campeonato Brasileiro. O Sport venceu por 2-1 a equipe do Juventude. Atlético e Botafogo de Ribeirão terminaram empatados em 1-1. 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
0: Inter ataca 1-0, São Paulo 25,5, primeiro tempo para trás, o passe lado esquerdo para Gabriel Mercado, que entrega mais ao lado. Paulinho com ele vira, se entrega contra o zagueiro, recomeça com Maripan. Na direita, Bruno Gomes, pega esse passe. 26 agora, primeiro tempo, domina a bola, Bruno Gomes para Vitinho. Vitinho por dentro, Bruno Henrique dispara Carboneiro. Lançado, Carboneiro sai do primeiro marcador, deixa atrás Marcos Antônio. Dá uma trivelinha, abrindo o passe, ponta esquerda. Mercado, o zagueiro vem parar como se fosse um ponta por aqui. Mercado deixa a bola para Alan Patrick. Sai em cima dele, Jorge Ney, recondo a jogada, bola. Volta no meio, de volta o passe, Paulinho, Alan Patrick, volta Mercado, Mercado, Alan Patrick, de volta, o capitão recua, volta para Gabriel Mercado, Maripan pede, ele prefere recuar a jogada, São Paulo todo no seu campo esperando um contra-ataque, Maripan na direita, bola forte demais, quase que sai, Vitinho vai evitar que ela saia, com a cabeça se antecipa, sai do Arthur, toca ao lado, belo passo por dentro ainda, para Paulinho, abre para Canhota, fecha Matheus Bahia por aqui, domina, marca em cima dele, Pedro Lima, cruzou na área, a bola, Arboleda passou, na direita essa bola, ajeitou, bateu pro gol, o Bernabéu toca na marcação do Iago, volta também recuando pela ponta, dá Bruno Gomes, limpou para cruzar, chuta Arthur, trava ela, volta na direita, Bruno Gomes de cabeça, recua, volta para Bernabéu de novo, Inter vai tentando chegar a um empate, 27, primeiro tempo, Bruno Henrique vira o passe por dentro, de frente, Vitinho, meio da grande área para Carboneiro, limpou, tocando por trás, é falta. Falta, o outro não deu, mandou seguir na vantagem, seguiu, voltou para o time do Inter, Bernabéu lado esquerdo, inverteu a bola pela ponta, para Matheus Bahia, está impedido, Matheus Bahia... Era melhor ter dado a falta, a vantagem não deu em nada.
3: Como é burro o Carboneiro, desculpa.
0: Poxa, Fredson, assim? Fica no chão, é isso?
3: Claro, falta na entrada da área. O Bruno Arleu estava com a pita na boca, pronto para marcar. Ele levanta e toca a bola para trás.
0: Aliás, quase que o Bruno Arleu engoliu o apito, né, Paulo do Vale?
1: Exatamente, né? Já estava ali. E aí agora ele acaba dando o impedimento do ataque do Internacional, desperdiçando a oportunidade do Inter.
0: 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Rafael levanta a bola para frente, lado esquerdo muito alto, ganhou. Sobe de cabeça para tentar, galera e ganha. Ia fechar aí, que botou para fora essa bola, marcando aqui atrás da proteção, defesa do Internacional. Oi, Paulinho.
1: Não vai dar pro Domingos Duarte, o Sabino vai entrar no São Paulo já já.
3: Esse é um desfalque, porque esse zagueiro é bom. Entre tantas contratações equivocadíssimas e absolutamente muito discutíveis, essa foi uma boa contratação. Bom zagueiro.
0: Mas estão esperando o quê? Ele cair? Porque ele está aqui, ele não consegue ficar em pé. O Paulinho, troca logo, né?
1: É, o Sabino está aquecendo,
0: ele
1: ainda.
0: Ele está se arrastando aqui, ó. Está aqui puxando o pé, chutando o chão. Olha, agora leva a mão à altura do giro direito, né, Preto? Esse pretinho da cabine, ó.
3: É melhor troca, cair.
0: Vai, né? Se expor à toa, hein?
3: Claro, é melhor cair, mas o Sabino vai. O Sabino não está com. PDB, olha, ele está só aquecendo, mas
0: está só alongando.
3: Exatamente, olha. Ainda não está pronto para entrar.
0: Vem de novo, entra por dentro do passe, domina bem aberto, Paulinho para o Bruno Gomes, devolução para Paulinho, pela direita, marcado, Carboneiro passou, ele passou mal, a bola voltou para o São Paulo, sai da jogada de área, Domingos Duarte domina para o Arboleda, dele para Marcos Antônio, perdeu a bola, Marcos Antônio, Bruno Henrique ganha para o Colorado e devolve a bola para Mercado, mais atrás pelo meio do campo. 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Chegamos a 29, primeiro tempo, estádio no Morumbi, São Paulo vencendo o jogo 1-0. Carboneiro na fita, foi derrubado, caiu, se levantou, ganhou vantagem, tomou porrada de volta. Agora não tem vantagem. O Carboneiro é a favor do jogo, ele toma porrada, os caras dão soco, pontapé, tiro, porrada. Ele se levanta, né, PDV?
1: Exatamente, foi na bola, disputa com o Rafael Tolói por ali, próximo ao banco de reservas do São Paulo. Pelo lado direito, Sabino segue aquecendo, segue de colete o Domingos em campo.
0: É, pelo jeitão vai ficar pelo menos até o intervalo o zagueiro do São Paulo. 29:30, primeiro tempo, falta para o Internacional, para a cobrança Bernabé. Para bater de perna esquerda Bernabé, com a direita Alan Patrick. O capitão vai lá, reposiciona a bola, agachado, cochicha alguma coisa com Bernabé. Para grande área, os zagueiros do Internacional. Maripã, Mercado aqui dentro também. Todo mundo aqui dentro da grande área do São Paulo para tentar empatar. São Paulo 1-0. Alan Patrick levanta o braço esquerdo. Bernabé ameaçou, não vem, vem Alan Patrick. Levantou na área, bola muito alta. O toque do Mercado no meio do gol, Rafael. É do goleiro do São Paulo, tranquilo. Esse toque de cabeça do zagueiro Rafael com pressa, entrega essa bola para a ponta esquerda. O Arthur vai fechar por aqui, para tentar dominar. Bernabé volta, Arthur caiu, falta. Mano a mano, Bernabé e Arthur. É falta, marca Bruno Leão Araújo. Morumbi, a bola rola, o relógio não para. Às 9:30 da noite em ponto hora de Brasília, são 30 minutos do primeiro tempo. Brasileirão, 28ª rodada, São Paulo 1, Internacional 0, Lucas Bueno.
2: Hoje teve Série C do Campeonato Brasileiro e o Maringá venceu por 2-0 o Botafogo da Paraíba.
0: Outra chance para o São Paulo em falta na esquerda, Paulo do Vale.
1: E foi na ligação direta do Rafael, né? Foi muito bem. O Arthur dominou, tomou o rapa por ali, a arbitragem marcou. Falta lá do direito por ali, lado esquerdo de ataque do São Paulo, tá o Pedro Lima e também o próprio Arthur na bola.
0: 31 minutos, Arthur para cobrar de pé esquerdo, Pedro Lima de pé direito para a grande área, Arboleda, Dolói, Domingos Duarte, Luciano também. Arthur para a bola, levantou pro gol, desvio de cabeça do Caleri. Fora! Ela deu uma casquinha no travessão perto do ângulo. E foi pra fora. Seria um golaço de cabeça do Caleri. Ela bateu no travessão, na junção, PDV.
1: É aquela cabeçada que ela não tem tanta força, né? Mas a bola sobe, sai ali, né? Do controle do goleiro, onde ele poderia também chegar, né? E aí acaba pegando no travessão.
0: Ah, mas aí já tinha marcado o impedimento a dona Thaís. O lance foi bonito. Alan Patrick no meio, limpou pra bater, caminhou, carregou, deixou Carboneiro meio da área. Um, dois dribles, de bico, afastou Domingos Duarte pra fora pro meio da torcida. Quase que ela chegou, Dorival chegou pra dominar aqui na direita, arremessou na lateral pro Internacional. 32 do primeiro tempo, São Paulo vencendo o jogo 1-0. 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O São Paulo rouba a bola com o Arthur, que toca ao lado, vira a bola para Diordinei, dele para Marcos Antônio, na direita, pede a bola pelo Lima, Marcos Antônio olha para ele, tá marcado agora pelo Bernabé. Marcos Antônio agora se entrega a bola, vai chegar Pedro Lima, novidade boa no São Paulo, para trazer ele, Pedro vira, Marcos Antônio que entrega na direita, fecha aqui bem aberto na marcação por dentro, o Tolói, abre a bola, o Arboleda, o Domingos Duarte agora foi jogado ao lado esquerdo, por que seria Alexandre Pretzel?
3: Oh, talvez, ele tá aqui, ó. Aqui agora, ele foi lá pra fechar o Carboneiro, né? De repente pra sair na caça do Carboneiro, tá o Tolói aqui na direita. Aliás, o Carboneiro é o único jogador lúcido no time do Inter, né? É o único cara que pega a bola e parte pra cima. No mais, o Inter é aquele time lento, né? Um time sem condição técnica, ó, o Bruno Henrique, ó. Sabe, o time que erra demais, né? Ah, foi falta agora, mas não foi intencional.
0: Ele perdeu o tempo, deu o carrinho e pegou o Luciano, é pra cartão amarelo.
3: Vai dar amarelo, nossa senhora.
0: Cartão amarelo, o Bruno Henrique esqueceu a bola, deu o carrinho para disputar. E aí não tem essa de sem querer ou por querer, né, PDV? Pegou é falta, e tem cartão, inclusive.
1: Isso aí, segundo amarelo pro Inter. Agora, Bruno Henrique, portanto, camisa 8.
3: Tava falando do time do Inter. O Inter tá rebaixado, na minha opinião, tá rebaixado. Por quê? Porque não tem time. Simples. E outra, e agora não tem mais salários atrasados, certo? Na segunda-feira, tudo foi pago. Todos os atrasados foram pagos, 13º, tudo tem transfer ban, vai estourar mais dois, vai ter 4 transfer ban até o fim do ano. A gestão não existe e o time
0: só é. Faltou pagar adiantado.
3: É que por causa que o Sonda ajudou, né? O Sonda deu um dinheiro e aí botaram tudo em dia. É isso, então não tem mais desculpa pra, certo? Ah, o time não tá correndo, não tá ganhando. Não tá correndo, não tá ganhando, sabe por quê? Porque o time é ruim, é um dos piores times da história. O São Paulo não tem nada a ver com isso e merece o placar até agora. Jogou melhor até o gol, mas depois deu uma diminuída. Deu uma diminuída na força do ataque.
0: Vitinho tomou Alan Patrick para Carbonero, ganhou na primeira dividida, sai do Arboleda, volta Alan Patrick recuando, no meio Bruno Henrique, São Paulo 1-0, 34 no primeiro tempo, Morumbi, linha de fundo, Bruno Henrique entregando para Matheus Bahia volta, a bola do Bruno Henrique que recua na meia, fecha Paulinho, faz a proteção, entrega na direita, por dentro, Bruno Gomes, mais à direita para Vitinho, marcado para cima dele, vai tentar driblar, não, saiu para driblar, prefere recuar a bola, devolve atrás, começa a jogada com Bruno Gomes, Cabo Elétrico, Zio, a líder do Brasil, se é Zio, 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Sonzão Bandeirantes, os sons pra você do estádio do Morumbi, Daniel Chicote do comando na máquina aqui na cabine, ao lado do Rafael Pellegrini. São Paulo rouba a bola, mas com falta do lado do Bruno Leão, marca a falta do Jorge Ney para a torcida chiar. 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Falta para o Inter bater. Alan Patrick perto da bola, cochicha com um. Bruno Henrique devolve atrás o passe. Alan Patrick toca para o zagueiro Maripan. Maripan devolve a bola para a ponta esquerda. Para Bruno Henrique de novo. 35, primeiro tempo. João Paulo Capelanes comanda o intervalo Bandeirantes daqui a pouco. Bruno Henrique atrasa a bola para Mercado, Mercado para a direita, faz a inversão, já lança pela ponta para Maripan, pressão do Caleri, na direita essa bola para Vitinho, Iago chegou, passa por dois, a bola e sai, linha de fundo, e aqui é uma disputa de bola do Bernabéu com o Domingos do Bate, está caindo o jogador do Inter levando a mão do rosto, foi completamente fora do lance, aí só vá para ver alguma coisa, aqui da cabine também não vi nada não, PDV.
1: É, eu também, né? Tô aqui um pouco mais distante no ataque do São Paulo, mas eu vejo ele caído, tá reclamando bastante, né? Com a mão ali no rosto. O jogo tá parado por enquanto, 35 minutos do primeiro tempo.
0: Morumbi, a bola rola, o relógio não para. 36 do primeiro tempo. Brasileirão, 28ª rodada, São Paulo 1, Internacional 0, Lucas Bueno.
2: Quartas de final da Copa Paulista aconteceram neste sábado. Noroeste e Primavera empataram em 0-0 e nos pênaltis. O Noroeste venceu por 2-1. São José venceu por 3-0 Comercial e também avançou para a semifinal da competição.
0: Thiago para o São Paulo, para Jorge Ney, tomou pressão do Paulinho, girou, recuando bola, volta para o Arboleda, pelo meio campo, enfia na direita, Pedro Lima aqui, Matheus Bahia de cabeça, consegue bater no meio, passa pela marcação, cai pela ponta para tentar a frente, pela recuperação da ponta do Bruno Gomes, que vira o passe, Vitinho do Carboneiro que não pega, para o São Paulo essa sobra de longe, recuada, Tolão entrega a bola, entrega ao lado, voltando para o Arboleda, dele a Jorge Ney, que dá para Marcos Antônio, tomou pressão de Alan Patrick, entregando bola para a direita, com o zagueirão do Domingos do Bate, está bem agora, esquentou, está tudo bem, levantou na ponta, Mercado cabeceia para o Inter, tira, bota na ponta Matheus Bahia, chegou para ganhar a bola Luciano, o Matheus Bahia e agora sentiu o Domingos do Bate, caiu no chão, Bernabé na grande área, Arboleda tirou para Marcos Antônio, está aqui caído, no meio campo o zagueiro, foi eu acabar de falar que o cara estava bem, eu dei uma secada, agora o Marcos Antônio bota a bola para fora, e aí o Luciano se estranha ali, ele e Bernabé trocam tapas, empurrões e não dá para o zagueiro do São Paulo, Paulo do Vale.
1: É, essa treta Luciano e Bernabé já é de antes, né? Eles acabam se encontrando ali à frente, mas já estava acontecendo aqui atrás, né? E aí, em meio a tudo isso, o Domingos Duarte acusa o golpe, né? E a gente já havia detectado essa situação há bons minutos. O Dorival não quis mexer no primeiro momento. E agora vai ser obrigado a mexer, vamos ver se vai preocupar por mais tempo o Domingos Duarte, vem atuando desde que chegou ao São Paulo, mas não vai dar para o camisa 22, entra Sabino, 35 no tricolor.
3: E o Luciano ficou bravo com o Bernabé, porque o Bernabé foi em cima dele, ele estava com a bola, e o Domingos Duarte está deitado. O que o Luciano quer? Isso é futebol profissional, quem tem que parar o jogo é o árbitro, não é um jogador que para jogo no Brasil. Certo? Domingos Duarte caiu, teve seguimento o lance, teve o cruzamento do Bernabé, o rebote da defesa, aí o Luciano pegou a bola, o Bernabé foi dele, ele ficou bravo com o Bernabé, mas como assim? É, então o Bruno Arleu, para variar, péssimo árbitro, perdido, ó, dando um monte de satisfação para ninguém, né? O Luciano querendo apitar o jogo, e agora sai o Domingos Duarte, que foi a melhor contratação do São Paulo na janela, a melhor contratação, e entra o Sabino, que foi recuperado pelo São Paulo, lembra que ele chegou como uma aposta, só de 6 meses de contrato? Já estava meio fora do mercado, e aí ele se firmou, e é um jogador, eu acho que ele é um bom zagueiro, importante no São Paulo.
0: Mexe então o São Paulo. Aplausos para o zagueiro Domingos Duarte. Ouça! Torcida aplaude, é merecidíssimo esse aplauso para ele, em PDV.
1: Pois é, né? Torcedor reconhece todo o esforço, portanto, deixando o campo com a 22 para a entrada do Sabino, 35.
0: Bom, agora o São Paulo vai ter a bola de volta, imagino eu, né? O Bernabéu vai arremessar para alguém de São Paulo ou vai botar em jogo para o Inter? Ah, para o Inter devolveu essa bola aqui atrás para o Tolói. 39, primeiro tempo, São Paulo ganhando 1-0. 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Tolói, a bola para Pedro Lima, de bico, enfiou no comando para Caleri, de cabeça Mercado, tira, a bola voltou na ponta, Luciano disputa, Bruno Henrique vai primeiro, ganha Bruno, Luciano travou, espirrou, ficou para Caleri, no comando, Arthur dispara ao lado, Luciano vem Caleri, para Luciano, liga de fundo pela direita, Caleri correu para dentro da grande área, Luciano cruzou para Arthur, toque para o alto do Maripão, voltou para escanteio, Bruno Gomes. Foi na pequena era, o Antônio só olhou, escanteio São Paulo, lado esquerdo, PDV.
1: E o torcedor gosta, o torcedor vem junto com o time, já há um tempo o Internacional fica pedindo o impedimento, a arbitragem não marca, Arthur toma posição.
0: Com quase 40 minutos do primeiro tempo, cobra escanteio com Arthur para o São Paulo, 1-0 o tricolor. Na grande área, os zagueiros, Sabino acabou de chegar e já está lá na área. Arthur levantou para o gol, defesa, corta de cabeça, Paulinho rebate, a bola sai da grande área, volta aqui para a ponta esquerda, para Iago, 40 minutos, primeiro tempo, São Paulo 1-0, para Marcos Antônio, sai do beira da meia, toca ao lado, Sabino devolve a bola, recuando para Iago, ele volta, a bola, Rafael Domingo, goleiro na entrada da grande área do São Paulo, Morumbi, a bola rola, o relógio não para. 40. Primeiro tempo. 28ª rodada do Campeonato Nacional, Morumbi, Caleri bateu o pênalti, marcou 1, São Paulo, Internacional 0, Lucas Bueno.
2: Hoje no Mundial de Clubes, o Mamelodi Sundowns venceu por 2-1 a equipe do Al Ahly, agora enfrenta o vencedor do Duelo das Américas, que é entre Toluca e o vencedor da Libertadores.
0: São Paulo ataca na direita, bola, bateu no Matheus Bahia, volta para Tolói, se desmarca, pede dentro, aqui o Luciano, domina Luciano, dá pela ponta o passe com o Pedro Lima, de volta Luciano, que recua para Tolói, que toca para fora, porque tem jogador do São Paulo caído, era o Diógenes, depois daquela disputa ali do Bernabéu com o Luciano, do Domingo sentindo, os caras estão aumentando a pegada agora.
3: Foi nada, já levantou. O jogador brasileiro é um trapaceiro por natureza. É um trapaceiro, ó. Segue o jogo, foi nada. Segue o jogo. Aí devolve a bola. O cara se atirou, o São Paulo põe a bola pra fora, ele levanta.
0: Você não devolveria a bola então, parece?
3: A questão não é essa, é que os jogadores brasileiros eles se atiram, eles simulam e o árbitro para o jogo. Não tem que parar o jogo.
0: É 1-0 pro São Paulo.
3: Mas não tem que parar o jogo. Ele não tem que parar o jogo.
0: 41 minutos e meio, primeiro tempo. São Paulo vencendo o jogo, 1-0. João Paulo Capelanes já está prontinho, preparado, retocou a maquiagem. Está todo pronto, com penteado bonito. Já já ele vem. Luciano, belo passe para Caleri. Na ponta ele dispara Pedro Lima. Lançado no fundo, cruzou. Carrinho do Maripão para escanteio. E o Pedro Lima chama a torcida que vem respondendo, PDV.
1: Ah, gostou, né? Gostou do Morumbi. Morumbi gostou dele também. Escanteio São Paulo, Arthur tá na bola.
0: 42, Arthur cobra o escanteio pro São Paulo. Pé esquerdo na direita, o Sabino foi lá pra dentro. Ele, o Tolói, Iaco também tá lá, é grandão, fica na primeira trave. Sozinho aqui no meio campo, Marcos Antônio, São Paulo todo pra cima do Inter pra fazer 2-0 logo. Lá vem a cobrança do Arthur, fechadinha, toca a defesa, a bola voltou fora da grande área para Pedro Lima, dominando o marcado, recua, dando na direita de volta, a bola para o Arthur, partiu para tentar driblar, costurou, recuou, deu de ordem e cruzou, bate na marcação, toca em Bruno Henrique, volta no meio, Iago por aqui, marcado pelo Carboneiro, Iago ganha, recua, dá Marcos Antônio, meio campo tirou, Rafael Pedro devolve a bola para o goleiro, sozinho domina Rafael, joga na entrada da sua grande área, lavadoras de alta pressão, Wonder, máxima potência, menos água, mais eficiência para 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
3: E sem forçar muito, a vitória tem o gol do pênalti, teve um lance do Domingos Duarte que ele perde dentro da área e mais nada também. São Paulo tem mais domínio territorial e mais posse de bola. O Inter não tem força, o Inter não tem time e não tem força, tecnicamente sofrível. Bruno Henrique é o pior jogador em campo e no São Paulo, Pedro Lima e Jordinei, os dois jovens comandam o time.
0: Marcos Antônio para Jordinei, domina o menino, domina pelo meio campo, tá marcado, devolve atrás, começa atrás, a bola vindo para o Arboleda jogar. 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São Paulino Juarez, Isidro tá vibrando com a vitória do seu tricolor. 1-0 São Paulo, gol de pênalti marcado pelo Caleri. Foi pênalti? Pretzel, mudou de opinião? Para você ainda não, Pretzel.
3: Para mim não foi pênalti. Para mim ele acerta a primeira bola.
0: Vinha caminhando o Bruno Henrique no meio. Opa, por trás, tomou o tranco. Falta marcada pro Colorado. Dá até para tentar o chute pro gol daí, PDV.
1: Foi no atropelo do Marcos Antônio por ali, né? Pode ser um momento perigoso. O Internacional assustou pouco, mas na bola parada tem o Alan Patrick, que é um especialista. Daqui a pouco os acréscimos por aqui. Reta final do primeiro tempo. São Paulo vence 1-0.
0: 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Pode contar, amortecedor é na carta. 44:30, primeiro tempo, é falta para o Inter, que tenta o empate no primeiro tempo ainda. Alan Patrick ali perto da bola. Dá uma conversada com o Bruno Gomes, que é destro, com o Bernabé, que é canhoto. Fica mais atrás aqui o Matheus Bahia. O time do São Paulo está todo aqui atrás. Rafael subiu o muro, colocando 4 jogadores, protegendo o canto direito do seu gol. Você ouve o árbitro, autoriza. Bruno Gomes de pé direito para fazer a cobrança ao lado do Bernabé. Bernabé saiu da bola. Bruno Gomes bateu direto com efeito. Longe do gol, PDV.
1: Mas uma bola venenosa, né? Ele bate com o peito do pé na cara da bola. Rafael acompanhou. O Internacional finaliza na cobrança de falta. Vai subir a placa por aqui. Mais 4 minutos.
0: Plaquinha na mão do seu Michelangelo Almeida Júnior, 4-4 aqui no estádio do Morumbi. 45, iremos a 49. Vem aí João Paulo Capelanes. É o intervalo da maior rede de rádios do Brasil. Pedro Lima ganha disputa, não pega, Luciano, a bola volta atrás com o zagueiro do Inter do Maripã, volta a bola com o Antônio na grande área. Finalzinho, primeiro tempo, São Paulo vencendo o jogo 1-0. 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Aqui a conta fecha na loja ou no app. Maripão vira jogada para o mercado, que domina lá da esquerda da defesa do Internacional. No fim de primeiro tempo, iremos até 49. Quase 46, mercado para trás. Bruno Henrique domina, está distante, é marcando. Só no olho o Caleri. Vira Bruno entregando para Maripão, que joga do outro lado. 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Ministério da Fazenda adverte, aposta não é investimento. 46, jogar até 49 nessa primeira parte. Alô, Caboclinho, Manuel, Zaidana, Uberaba das Minas Gerais. Caboclinho, vai dando São Paulo. Entra domina a jogada para a direita, Bruno Gomes. Nosso Vitinho caiu sentado sozinho, quase que ele cai no colo do Dorival Júnior. Tá de tênis o Vitinho?
3: O Inter na Série A é o time que mais joga bola para trás no futebol brasileiro. Um negócio impressionante.
0: 46:30, Antony domina, marcado pelo Marcos Antônio, vira o Antony, bola para a direita na fogueira, Arthur vai subir por aqui, Arthur cabeceia, Maripan reparte de cabeça também, vem de onde ele vem, Carboneiro, toma o tranco do Sabino, a bola voltou na sobra aqui por dentro, Bruno Henrique toca, de cabeça, Marcos Antônio tira, Arboleda ali primeiro, se antecipa e vira o Schwarz com o Luciano, ó o Pedro Lima fechando, hein, ele dá no meio para Caleri, meio lado da área, girou para bater, escapa na falta, vira, Pedro Lima. Foi tocado sem bola, Luciano. Arthur pegou a vantagem. Luciano cai pedindo a falta no tornozelo. Pedro Lima já limpou na área. Ganhou, vem Bernabé, só no ombro. Tiro de meta, nada de pênalti nessa não. Ombro com ombro, que a gente falava nos meus tempos de futebol em Votuporanga. Pequenininhos, a bem da verdade, felizmente. Seu famoso jogo de corpo. E o que, que aconteceu com o Luciano, PDB?
1: Pois é, né? Fora do lance aqui, completamente limpo entre o Bernabé e o Pedro Lima, o Luciano fica pedindo ali uma falta em cima dele.
3: Mercado pegou ele, Pedro.
1: E aí o torcedor xinga a arbitragem.
3: Foi fora do lance, quando o Luciano corre para receber a bola na entrada da área, o Mercado faz a falta dele. Para mim é uma falta clara, ó. Ó, falta clara. Falta clara do Mercado no Luciano.
0: Ele ia ficar na cara
3: na
0: do
3: cara, mas aí o lance foi para a ponta direita, perfeito? E o árbitro deu a vantagem.
0: Vantagem.
3: Aí serve a vantagem. Agora, tem muita gente da imprensa que marcaria esse lance, pênalti nesse lance do Pedro Lima, viu? Encostão dentro da área.
0: Quem, por exemplo, da imprensa?
3: Sei. Não sei. Eu só estou dizendo que eu já vi muita gente pedir pênalti nesse tipo de lance.
0: Famoso quem?
3: Não vai vestir essa carapuça, né? Só isso.
0: Não, eu não. É que eu estou curioso para saber. Você sempre dá informação completa, nunca pela metade. 48, minutinho final do primeiro tempo. 1-0 São Paulo vencendo no gol de pênalti do Caleri.
1: Luciano caiu.
0: A pegada. O Mercado foi fazer a falta, revendo aqui no replay, porque
3: foi falta dura.
0: Não, o Luciano foi entraria na
3: dura,
0: área.
3: Sim, foi falta dura do Mercado, só que é o seguinte: o árbitro deu vantagem, que a bola foi aberta na ponta pro Pedro Lima, e aí tá. Nessa ele acertou, eu acho ele péssimo árbitro, mas nessa ele acertou.
0: Lateral São Paulo para cobrar aqui na ponta, o Pedro Lima. 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Lá para fora, de volta aqui na recuperação. Caleri, que garra, hein? Tá veinho, como diz o outro em prédio, mas é artilheiro, né? Sempre com a bola que tem garra,
3: é
0: né?
3: É um batalhador, né? A cara do São Paulo. Mas não jogou nada contra o Boca. Absolutamente nada. Cumpriu suspensão contra o Boca. Não jogou nada na ida, que eu tô dizendo aqui. Na volta ele não jogou. É, não jogou contra o Palmeiras, que foi preservado também. Dorival também tem umas escolhas terríveis, né? Mas ele é um grande nome do São Paulo. Grande nome? Ele é um bom nome do São Paulo, né?
0: Vai pedir a bola o Bruno Eleu Araújo para acabar o primeiro tempo. Termina o primeiro tempo no Morumbi. Galera de pênalti marcou. O São Paulo está na frente. Um para o São Paulo. Internacional, Zé Luerias está de volta. O intervalo bandido. Deirantes. Alô, João Paulo Capelani.
4: Alô, Rogério Assis, o canhão do rádio, narrando e narrando muito no Morumbi. Vitória por enquanto magria, mas o suficiente. São Paulo vencendo. Luciano sofre pênalti, Caleri converte e a torcida faz a festa. 1-0 para o São Paulo, afundando o Inter na zona de rebaixamento. Destaque da reportagem Bandeirantes. Fala, Paulo do Vale. Boa noite, PDV.
1: Boa noite, Capela. Torcedor que não cantou até os 15 minutos, no caso, torcedor organizado. Coincidência, né? Porque o pênalti o Caleri converteu ali aos 14, então já emendaram, né? O retorno das músicas, do batuque com a comemoração do gol, e aí o Morumbi voltou a cantar em uma só voz aqui no começo do jogo, apenas o torcedor comum, né? Não deixou de cantar, uma determinação que aconteceu ali entre as organizadas. É claro que ainda a gente vai ter informação por parte do clube, mas me parece que a situação do Domingos Duarte foi tornozelo, tá? Tornozelo direito, o zagueirão que deixou o campo ainda no primeiro tempo, tentou resistir um pouquinho, não suportou, caiu no gramado, e aí o Sabino entrou ainda na primeira etapa, portanto uma substituição já feita pelo técnico Dorival Júnior. Os times já se recolheram por aqui, descanso para os jogadores, daqui a pouco todo mundo de volta para o segundo tempo. São Paulo está vencendo 1-0, gol de Caleri, convertendo penalidade. Capela.
4: No olhômetro, quantos mil aí no Morumbi contigo, PDV?
1: Acho que 25, talvez.
4: Pô, tá ótimo. Para a fase do time, sábado à noite, frio em São Paulo, vindo de uma eliminação, tá ótimo. Bom, uma barbaridade. 9:21, daqui a pouquinho mais análise, mais opinião. Por enquanto, São Paulo vencendo o Internacional. Tricolor 1, Inter 0. Até já, Brasil.
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5: 9h56, de volta no intervalo inteligente. Bandeirantes vai dando São Paulo. São Paulo vencendo no Morumbi, o Internacional por 1-0. Alexandre Pretzel, análise, opinião do primeiro tempo e, consequentemente, para muita gente, a polêmica. Para muita gente, não. Lance interpretativo. Alguns marcariam o pênalti, outros não. A análise do primeiro tempo contigo, Pretzel. Um abraço, boa noite.
6: Um abraço, eu acho que não foi pênalti. Eu não marcaria. Para mim, o Maripan pega a bola, né? E o Luciano está com o pé atrás da bola, então está na frente. O Maripan acerta a bola e depois a perna do Luciano. Isso para mim não seria pênalti em lugar nenhum do mundo. Como o Bruno Arleu de Araújo, para mim ele é fraquíssimo. Ele apitou e acho que não houve interferência do VAR. O Rodrigo Nunes de Sá deixou a marcação pro campo. Não quis interferir, porque para mim ficou claro que ele marcou, conversou com o cara. Para mim foi pênalti, para mim não houve discussão. Ele, estou interpretando ele conversando com o Rodrigo Nunes de Sá. Eu não daria esse pênalti, acho que o Inter foi prejudicado. O Maripan é um péssimo zagueiro, também isso é contra o Inter. Quando ele está em qualquer tipo de jogada, é jogada perigosa. Mas eu não marcaria o pênalti. Mas ainda assim, até chegar esse lance, o São Paulo já tinha chegado duas vezes na área do Inter, e com facilidade. Eu alertei quando saiu a escalação. Pedro Lima, que é um ala atacante, né, não é lateral, mas é um jogador jovem, de boa qualidade técnica, ele ganhou todas do Matheus Bahia. Então ele passou duas vezes pelo Matheus Bahia, outra vez pelo Bernabéu. Então ele foi um jogador muito perigoso, já estava levando vantagem. E o Diordney, que é uma revelação do São Paulo da base, ele comandou o meio de campo. O Bruno Henrique, cavalo cansado, não acertou absolutamente nada, nem pode voltar para o segundo tempo, foi o pior jogador em campo. E o time do São Paulo controlou. O Marcos Antônio nem jogou bem, só cercou o meio de campo, nem foi protagonista, mas esse menino de Diordney, né, carregou o time do meio para frente. O Arthur bem discreto, o Caleri marcou o gol de pênalti e o Luciano, para mim, foi o jogador mais perigoso numa tentativa de parceria com o próprio Caleri, porque ele sempre arrasta dois marcadores. Né? Então, São Paulo assim fez um primeiro tempo, com todo o respeito, nota 5,5, que foi pro gasto, porque o time do Inter é horroroso e eu não esperava outra coisa que não fosse, por enquanto, uma vitória parcial do São Paulo. O Inter teve uma chance depois do gol, que o Vitinho entra cara a cara pelo lado direito, nas costas do Iago, e perde o gol. Chuta contra o Rafael e a bola passa próximo ao poste direito, mas como é o Vitinho, né? Talvez fosse o Carboneiro ali, pudesse ter saído o gol, mas ele perdeu o gol de empate. Foi a única estocada do Inter num primeiro tempo que espelha bem a situação do Inter, que para mim está praticamente rebaixado, e espelha bem também o momento do São Paulo, que é um time que é um time absolutamente instável em campo. Tem bons jogadores, mas coletivamente ainda é um time muito discutível para quem quer ganhar grandes títulos, Capelari.
5: Quero mandar um abraço aqui para o Renato de Jandira. O Pretz, é o seguinte, claro, respeitamos todas as opiniões. Durante a jornada, o Canhão entendeu que foi pênalti, você entendeu que não. Ele me mandou aqui, através do WhatsApp da rádio, o lance com três tomadas diferentes, três imagens. E eu não vejo, Pretz, realmente o toque do jogador
6: não
5: do Inter.
6: Não tem, é na bola. Maripan acerta a bola.
5: Mas está muito claro na imagem que não há o toque na bola. Primeiro pega total a perna do Luciano na imagem de trás. Eu até posso pedir para o Bueno te mandar aí, está no WhatsApp da rádio. Mas não há esse toque na bola, isso que chama
6: a
5: atenção.
6: A imagem da geração da TV, para mim, ele toca primeiro na bola. Só se tem uma imagem muito diferente.
5: É, tem uma imagem aqui atrás que, assim, pelo menos não sei qual que é.
7: Para mim, ele chuta primeiro, João, o pé
5: exato,
7: do Luciano.
5: É isso aí.
7: O pé do Luciano está no meio, está entre a bola. Ele chuta a sola do pé do Luciano.
6: A imagem da Sport TV aqui, eu vendo três vezes aqui, que é o canal 39. Não, e a imagem, ele acerta a bola.
5: É, eu tô com três tomadas aqui. E assim, realmente não vejo esse toque. Mas enfim, no apito final a gente vai mostrar a imagem pra vocês bonitinho. Prédio vai analisar, Canhão também vai ficar à vontade pra debater. 10 em ponto, marcou o quinto sinal. Daqui a pouquinho a gente volta com todo o segundo tempo, com muita emoção no Morumbi. Por enquanto, São Paulo vai vencendo o Internacional. Tricolor vence, Tricolor 1, Internacional 0. Até já, Brasil!
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6: 10 e 5 de volta do intervalo inteligente Bandeirantes. Daqui a pouquinho tem toda a segunda etapa. Morumbi, São Paulo vai vencendo o Internacional por 1-0 e tem mexida do Colorado. Vai lá, PDV.
7: É, o Inter tá aguardando o retorno do São Paulo, Capela, para confirmar, é o Thiago Maia e me parece o Alex também, os dois jogadores no Colorado. São Paulo ainda não voltou, o Dorival voltou, fica o registro aqui de um reencontro, hein? Dorival com Félix Torres, olha só, um abraço ali, uma conversa ao pé do ouvido, o Dorival ali demonstrando um carinho com o zagueiro, trabalharam juntos no Corinthians na temporada passada.
8: Eu te ajudo, quem saiu? Saíram o Bruno Henrique e Matheus Bahia, os dois pendurados. Aí o Thiago Maia tá no lugar do Bruno Henrique e o Alex entra no lugar do Bahia e o Bernabé vai pra lateral esquerda. É o pesolano simplista Pardalano, né, que eu chamo ele atualmente, já deveria ter saído do Inter, mas ele continua, ele tira os dois jogadores com cartão amarelo, quer dizer, isso até nós quatro fazemos, né? Cara tem cartão amarelo, ele vai ser expulso no intervalo, então tira, né? Mas o Bruno Henrique tá jogando nada, o pior em campo tinha que ter saído mesmo. Agora, Thiago Maia não tá jogando nada o ano inteiro. E esse menino Alex, tem força e tem intensidade. Mas vamos ver, o São Paulo é muito favorito.
6: Bom, é o seguinte, os times estão voltando aí, bom, o Inter já voltou, o São Paulo tá voltando aos poucos, né, do Vale?
7: Isso, então confirmando, né, saindo o 8, Bruno Henrique, pra entrada do 29, Thiago Maia. E saindo também, portanto, o Matheus Bahia, meia dúzia pra entrada do 31, Alex. Equipes prontas.
6: Já tá pronto pra bola rolar, é isso?
7: Isso!
6: Então vamos lá, no apito final a gente vai colocar as imagens aí do lance polêmico, que o Canhão acho que foi, eu também acho que foi, o Pretzel que não.
9: Ah, eu tenho certeza.
6: Não, eu também tenho, mas é um lance interpretativo, no apito final a gente vai abrir com esse lance polêmico. O fato é, São Paulo vence por 1-0 e vem aí o segundo tempo contigo. Explode, Canhão!
10: Valeu, Capelanes! Autoriza Bruno Arleu Araújo. Rola o segundo tempo no Morumbi. Eu e você ligados pela mesma emoção aqui na Bandeirantes, a maior rede de rádios do Brasil. Toloi adianta jogar até perder a bola, voltou para o time do Inter aqui atrás, toca na ponta Bruno Gomes, vira pela beirada, se antecipou para chegar rasgando o Iago, volta para o campo, para o Sabino envia para Toloi, com o Arthur, meia esquerda, vai bater um canhão, desviada, Maripão colocou o pé e o escanteio. São Paulo ganha um escanteio com 30 segundos do segundo tempo, PDV.
7: Já começa finalizando, buscando o gol, desvio do chute do Arthur. O próprio Arthur toma posição para cobrança.
10: Escanteio, São Paulo cobre e manda todo mundo para dentro da grande área. Já estão lá dentro os zagueiros. Toloi, Arboleda, Sabino está lá, Luciano, Caleri também. Arthur vai ser autorizado para bater o escanteio para o São Paulo. Pé esquerdo, ponta esquerda, aí vem ele. Pra bola, Arthur fechadinho pro gol, defesa tira, pedindo um pênalti aí, a jogada seguiu, voltou na sobra, para o Arthur, levantou, Antony saiu, é dele, pega, sozinho o Luciano caiu, né, que quando o Luciano cai, não dá pra confiar muito no Luciano também. Com as mãos essa bola, pra Bernabé, na travada, perdeu, vem de Ordinei, volta bem o Arboleda, deixa para Marcos Antony que entrega ao lado, vira a bola por dentro pra sair jogando o São Paulo, 1-0 São Paulo começando o segundo tempo, o Morumbi, e vem de volta o São Paulo trocando passes pelo meio do campo sozinho, Toloi pra trás, a bola entregando para Ordinei que recua, pra Arboleda que ajeita a casa e começa na metade do campo, já abre o Arboleda na direita, a bola pela ponta, pra chegar com Pedro Lima, pra área, bola, a marcação se antecipa, corta, voltou pro Inter, a sobra aqui no meio campo com o Alan Patrick. Passe do ladinho para Carboneiro que domina. Thiago Maia dispara pela ponta. Bernabé na canhota sua. Para Bernabé, linha de fundo para cruzar para o gol marcado. Cruza, bate em Pedro Lima, saiu. Escanteio Inter na esquerda agora, Paulo do Vale.
7: É o primeiro desse segundo tempo, né? Para o Internacional, São Paulo já cobrou um.
9: O Inter agora tem mais um também. O Alan Patrick está tomando posição.
8: Bandeirinha deu tiro de meta, a menina ali.
10: Não, mas bateu no jogador.
8: Claro, ela deu tiro de meta.
10: Bruno Alheu estava bem pertinho, consertou. Alan Patrick cobra o escanteio para o Inter, pé direito na canhota, 2 minutos do segundo tempo, 1-0 São Paulo. Curto o escanteio para Bernabé, bate pro gol, bate no Marcos Antônio, bate no Bernabé, protege Marcos Antônio, volta, enrosca o Tolói, tira bem Bernabé, recuada, Alan Patrick domina, bateu pro gol, defesa, corta, sobra, voltou, Bruno Gomes de primeira, bate na marcação, espirrou, voltou, chute pro gol, direto para fora! Alex voltou e bateu direto pro gol, entendeu um susto agora, TDV!
9: É, na perna esquerda do Alex, acabou de entrar com bate-rebate danado, a bola sobrou para ele, chute rasteiro, passa cruzado ali pelo Rafael, que apenas acompanha para cobrar o tiro de meta.
10: 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Galera, sobe na marcação de puxeta, conseguiu tocar na ponta. Iago fecha aqui. Bruno Gomes recua pro goleiro. Antônio, pé direito, tira. No meio campo, Marcos Antônio bota a cabeça da Kika. Ganha altura, bota o cabeção, toca no meio. Thiago Maia levanta Alan Patrick. Vai tentar a devolução pela ponta para insistir Paulinho. Alan Patrick gira, toma o toque por trás. Pede a falta e ganha. É falta marcada no meio campo. Inter com pressa, já sai jogando. Bate a falta com pressa. Alan Patrick tocou na ponta. Paulinho para a direita. Esse passo por dentro. Toque na ponta direita. Voltou na marcação para tentar a defesa. Rasga a marcação. Voltou para o Arthur. Arthur ganha. Recuando bola. Vira de Rodinei. Luciano tenta o chapéu no mercado. Mercado volta para tomar. Se antecipa e ganha. Bernabé recua. E aí, Luciano vai. Disputa com o mercado. Cai mercado. Luciano ajuda ele a se levantar. Achei que eles iam se pegar de tapa, ainda bem que só saíram sorrindo aqui, PDV. Menos mal.
9: É, pois é, depois o Luciano foi lá e ergueu novamente. O mercado estava em queda, viu, Canhão?
10: No mercado, o mercado em queda. Ah, tá, tô entendendo. 4 minutos do segundo tempo, o Inter vai tentar atacar, tentou, perde a marcação, na Patrick sentiu ele quando esticou a perna, hein? Voltou para Jorge Ney, que recua a Arboleda, que entrega para Marcos Antônio, pelo meio o Arthur dispara, ele prefere passe na ponta esquerda, aqui está sozinho o lateral tricolor, Iago recua na grande área, toca a bola Rafael, Marcar Boneiro chegou pressionando, entrega Rafael para o Iago de novo, girou para bater, Vitinho chegou, pressionou, bola vai desviada, em lateral defesa do São Paulo pela esquerda. 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Daniel Xinguate comanda aqui a externa, ao lado do Rafael Pellegrini. De cabeça toca a defesa para fora, toque do Bruno Gomes. E agora arremessou esquisito, Bruno fez pior então.
8: Que horror, né? A você cobrança viu? Do lateral já foi pavorosa. Mas o Bruno Gomes, para ajudar Gomes. O colega de profissão, complementou o pavor, né?
10: Será que ele achou que não estava em jogo? Nossa, não é possível que ele bateu.
8: Não é possível.
10: E vem Paulinho pro Inter. Rolou para a direita essa bola. Carboneiro entra na área. Sai dela. Iago cerca, ele recua. 5 minutos, segundo tempo. Arthur chegou para ganhar. Ganhou pro São Paulo. Enfia a Caleri, ele com o Maripan. Caleri chama a falta. Recua. Presentaço para a marcação. Para trás o passe de Gomes. Recua para Mercado. Mercado vira jogada. Bola aberta para a ponta esquerda. Bernabé se aproxima. Domina na frente. O Alex encosta com ele. Tem o lado do Alan Patrick. Tenta a jogada na marcação. Bernabé. Voltou o Tolói na trombada. E o Bernabé abaixou. Ganhou do Tolói. Cruzou na grande área. Para Carboneiro, dominou de costas, recuou, pediu Thiago Maia, devolveu na ponta, Alex fechou por aqui, devolução na ponta, outra vez, Bernabé para Carboneiro, bico da grande área, ponta esquerda, Thiago Maia do lado, recuando a bola, pediu Thiago Maia, recebeu, tocou do lado para Paulinho, pintou, cruzou no gol, passou, rebate, Iago tira, desmancha, levanta na ponta de cabeça, ganha Caleri, vem na sobra para ganhar para o São Paulo, Luciano, Arthur dispara pela ponta, ele tenta o passe, passa pelo Maripan e sai do gol, Antônio com o pé do Miri, joga sozinho, Morumbi, a bola rola, o relógio não para. São 6 minutos do segundo tempo. Brasileirão, 28ª rodada. Caleri cobrando pênalti. No primeiro tempo, São Paulo 1, Internacional 0. Lucas Bueno.
11: Tem goleada em São Januário. Ramon Rick faz o 5º gol do Vasco. Neste momento, Vasco 5, Coritiba 0.
10: Arboleda pro São Paulo, ajeita na grande área, tira aqui na marcação de Carboneiro, o bico todo esquisito para fora, deu um bico para fora. O que você ia dizer aqui? Eu disse para
8: o O Vasco não vai cair. O Vasco cresceu demais com os jogadores que chegaram. O Vasco não cairá, o Mirassol também não. Então você tem 4 vagas encaminhadas: a dupla Grenal, o Remo e a Chape. O rebaixamento está se encaminhando neste momento.
10: 7 minutos do segundo tempo, Maripan na área, bola, Alex fechou, calcanhar do lado, Arboleda recomovendo, Patrick livre sozinho para empatar, bateu de voleio, para fora! O Arboleda conseguiu cortar, mas esquisito, ele chutou de calcanhar para trás. Uma assistência fantástica, Alan Patrick na meia lua da grande área. Ele bateu de voleio, Rafael... Olhou, o Inter perdeu o empate, Paulo do Vale.
9: A grande chance do Colorado no jogo até aqui, né? Um presentaço do Arboleda, uma jogada de efeito, seria um golaço. O Rafael só acompanhou quase o empate do Inter.
8: É displicente na bola, chegou morto na bola e bateu na orelha da bola. Perdeu um gol, mas de uma maneira bizonha, do Alan Patrick, que teoricamente, né, Canhão e PDB, é um jogador técnico, teoricamente, mas foi um lance ridículo.
10: 10:15 da noite, o quinto sinal, Bandeirantes está marcando o ala de Brasília. 1-0, São Paulo vence o jogo no Morumbi. Inter tentou jogar para a ponta, esse passe, Vitinho. Bruno Gomes vira para Carboneiro. Tomou a frente, Sabino, carrinho, chuta, ela bate no Carboneiro. Está em jogo ainda, ele evitou que a bola saísse, não evitou. Tentou evitar, deu uma trupicada, Nery foi para fora. Linha de fundo, a galera gostou, tiro de meta. Vai cobrar o time do São Paulo. 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Abração para você que está com a gente no youtube.com/ Rádio Bandeirantes Oficial. Igor Nascimento no comando das imagens, com o Lucas Abude nos cortes lá do Instagram, da nossa rede social, do nosso digital. Para fora essa bola, tiro de meta, cobrado com efeito, não pegou a altura, ela sai. Em lateral, bola para o time do Internacional, batendo pela direita. E esse segundo tempo, Pretzel, 8,5, segundo tempo, 1-0 São Paulo.
8: Só o Inter ataca, só o Inter joga, mas esbarra nas suas limitações do ano todo, né? Treinador é ruim, os jogadores não correspondem, o time não tem nenhuma jogada, então o São Paulo não voltou pro segundo tempo. São Paulo cerca, mas o Inter chega perto da área e não sabe o que fazer com a bola.
10: Um abração para a Bahia, para Mucugê. Alô, seu Mário. Ele, o filho, o Guilherme, Paulo Poli, lá na Bahia. Torcedores do São Paulo ligados na Rede Bandeirantes de Rádio. Rafael bota essa bola para frente, o Arthur vai chegar por aqui. Ganha do Bruno Gomes, ela bate no Arthur, vai chegar para evitar que ela saia. Conseguiu, tocou ao lado, vira para Jorge Ney, perdeu, Alan Patrick toma, recua, dá na meia, recebeu de volta. Alan Patrick virou para a esquerda, Bernabé preparou, apontou, bateu de esquerda, de pé direito, levanta essa bola, tola aí para fora da grande área, cai no meio, disputa de volta, Bernabé na cabeçada, tira, Alan Patrick pega, sobra para Bernabé, no fundo, bateu para trás, a bola bateu pro gol, Max pedindo pênalti, defesa, tirou. Pediram um toque de mão do Arboleda. A bola voltou na ponta esquerda para Thiago Maia. O Inter continua reclamando. Revisando a arbitragem de vídeo agora. Domina pela ponta Bernabé. Para Thiago Maia. Ele volta a bola para Bernabé na linha de fundo. Dominou para tentar sair. Luciano Cerque. Ele recua. Devolve a bola. Toca atrás a Mercado. Vira o passe. Paulinho. Paulinho na bateria. O Inter troca passes esperando que o VAR chame. Esperando que o Rodrigo Nunes de Sá chame para o pênalti. Confesso que da cabine não vi, foi muito rápido. Bernabé limpou para o Alex. Cruzou para o gol, bateu no Marcos Antônio. Essa voltou Bernabé na primeira pressada. Marcos Antônio pega o rebote, vem na ponta da Caleri. Mercado chega e toca a bola para fora pela linha lateral. Bruno Nauleu Araújo vai mandar bater lateral lá atrás. E o Inter está reclamando desse pênalti. Se aqui da cabine está longe, imagine para você que está atrás do outro gol, PDB.
9: É, eu fiquei com a impressão. Se bateu no braço, estava junto ao corpo.
8: Pra mim não foi nada.
10: O árbitro vai mandar reiniciar o jogo. Foi nada não. Morumbi, a bola rola, o relógio não para. 10 minutos, segundo tempo. 28ª rodada do Campeonato Brasileiro. Morumbi, São Paulo 1, Internacional 0, Lucas Bueno.
11: 3 jogos encerrados no Campeonato Brasileiro. Atlético Mineiro e Chapecoense empataram em 1-1. Mirassol venceu por 2-0 o Botafogo e o Santos venceu por 2-1 o Remo.
10: Sangramento ali no Marcos Antônio, por isso que ele sai do campo, PDV. Só pode ser isso, né?
9: Ele tentou ali na malandragem ser atendido meio que dentro de campo e voltou. Mas aí o Bruno Arleu não deixou e pediu para ele esperar aquele um minutinho fora.
10: De cabeça pro São Paulo, tira aqui atrás o Pedro Lima. Rebate a defesa, o Inter toma Mercado, vira pelo meio, Alan Patrick. Do que domina, escapa na marcação, enfia lá para a esquerda essa bola. Alex fecha aqui, cruzou pro gol, vem a Arboleda, domina marcado pelo Carboneiro.

0: E aí o Alex foi lá, dominou a bola, fez o gol. Não vai dar cartão o árbitro para o jogador do Inter, não. Apenas a falta marcada para o São Paulo. 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Será que você pegou aqui o microfone ao meu lado? O que você quer dizer? Por favor, diga para
1: Edson. Eu quero dizer que o São Paulo não conseguiu mais jogar. São Paulo recua demais. Ah, foi o Inter que empurrou o São Paulo, mais ou menos, né? Tá faltando um pouco mais de passagem de bola. O Diordney, que foi protagonista no primeiro tempo, tá correndo atrás do Paulinho, que é o melhor jogador do Inter na partida. É o cara que carrega o meio de campo do time do Inter. Então, São Paulo agora corre atrás do Inter e se posiciona mal defensivamente. Arboleda, Sabino e Tolói são os caras que estão aliviando a área ali. Por quê? Porque o Inter não tem força ofensiva. Mas, segundo tempo, são 12 minutos, só o Inter jogou.
0: 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Levanta Rafael, a bola cai para Calero pedindo falta, fica no chão, a defesa não chega aqui, mas conseguiu tocar o time do Internacional. Thiago Maia bota o cabeção, enfia a bola para a esquerda, para a beira da veia, lá para o comando, para Carboneiro, vai chegar, dominou na canela, Sabino insiste, botou de bico para fora. Um pouquinho, ele bota a bola aqui na cabine da Bandeirantes, o Sabino. Lateral ataque do Inter na direita, 13, segundo tempo. Terminando o apito final, João Paulo Capelanes comanda. Voltou na ponta, Bruno Gomes para o Inter, entregando para Vitinho. Tocou na ponta para Carboneiro, Vitinho passa, lançado, dominou Vitinho na área, bateu no meio, passou a defesa, conseguiu o contra. Marcos Antônio na sobra, tirou para o time do São Paulo. Já enfiou para Diordney, que entrega no meio para Galeri. Tenta a finta, Maripan Carrinho apenas na bola. Voltou a bola para o São Paulo, para Diordney. Ele toca na ponta, vira para Arthur, que entrega para Luciano. Mano a mano com o Mercado, vai chegar Luciano, vem Mercado, chegou Luciano, caiu, nada. Luciano já chegou, a bola mal chegou, ele já estava aquele recavando uma falta que não acontece. Inter ganha e sai jogando na entrada da grande área. 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De longe a bola para ataque do Inter, para Carboneiro, fácil demais para o goleiro do São Paulo. Rafael encaixa sozinho dentro da grande área. Alô, Gil Gril, alô, Vila Fátima Guarulhos. Grande abraço, Gil, ligado na Rede Bandeirantes de Rádio. Chegamos a 14, segundo tempo, São Paulo vence o jogo 1-0 para trás, o passe do Arthur. Recomeça e volta, bola para o Arboleda, para o meio do campo. 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A Baixada em 106.7, alô Eduardo Silva, alô Edu, grande abraço Bandeirantes da Baixada em Santos, com o futebol da maior rede de rádios do Brasil, Luciano Fagrande Fatioli, nas suas caminhadas matinais, pela Orla em Santos, 7 quilômetros ele faz em 15 minutos, grande Fatioli naquela velocidade, Rafael Batalha acompanhando ele, o repórter do Brasil, gente, Rafael Batalha também junto, caído o jogador do Inter na ponta, reclamaram ali de cartão. Tá no chão, tem cartão ou só por enquanto atendimento ao Bernabé, Paulo do Vale?
2: É, atendimento rápido. Enquanto isso, o Lucas Silvestre chamou aqui os dois atacantes, o Luciano e o Calleri, para uma conversa para ver se o São Paulo volta a assustar o Colorado.
0: 15 minutos do segundo tempo, de cabeça para o Inter, tira a Mercado, a bola vai no meio, reboteou, espirrou, Marcos Antônio tira, toca no meio, Arthur bota no peito de vida com pressa, abre a jogada para o Iago, na ponta esquerda, Iago, enfia para o Arthur, de volta na grande área, tocou atrás, Bruno Gomes, Arthur na área, Calleri está livre, recuou, Luciano bateu, fora! Perdemos 2-0 São Paulo com o Luciano, mas a opção era o Calleri, não o Luciano. Luciano botou para fora essa bola, Paulo do Vale.
2: E o Calleri fica olhando, Luciano... com o olhar, né, de quem diz exatamente o que você narrou, Canhão, porque ele estava esperando essa bola, depois da falha do Bruno Gomes, o São Paulo chegou.
0: Perdeu essa bola no meio, o Calleri ganhou dele, o Paulinho já tocou, vem Alan Patrick, meio lua da grande área, uma, duas fintas, insistiu o Paulinho, o Carrinho brigou pela posse de bola, voltou o Tolói rachando, Iago pega a sobra, recolhe, bico tira Sabino, toca no meio, com o peito, Maripan, com a cabeça, Maripan, toca a bola para a direita, vira pela ponta para Vitinho, são 16, segundo tempo, São Paulo vencendo o jogo 1-0 e dando uma respirada legal na tabela, para a ponta Paulinho, Alan Patrick de volta, pede Carboneiro lançado, liga de fundo, são dois do São Paulo marcando, recua da Alan Patrick, tocou atrás o passe errado, Paulinho passa, Thiago Maia de frente, pé esquerdo. 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
1: Esse chute do Thiago Maia, ele representa os dois últimos anos do futebol dele no Inter, viu? Esse jogador, te lembra dele no Santos e no próprio Flamengo? Grande jogador.
0: É que caiu na canhota, parece.
1: Grande jogador. No Internacional ele não acerta na bola. É um negócio impressionante.
2: Danielzinho.
0: Você não vai nem amenizar, caiu na canhota, pena ruim.
1: Ele vai botar o Danielzinho, ó, porque ele.

0: Ele tá perdendo o meio de campo. O Calleri tá exausto, né? Mas ele não tira por quê? Porque é matador. Certo? O Arthur tá ganhando vantagem aqui em cima do Vitinho e do Maripã. Então eu acho que ele não vai tirar o Arthur. Então sobra o Luciano, que só reclama. Esse lance que o Luciano perdeu agora, ele queria pênalti. Só ele viu isso também.
1: Carboneiro puxando pelo pescoço, pelo Sabino, é falta marcada. 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
0: Pode sair o Marcos Antônio, né? Que chegou a ser atendido lá um pouquinho, talvez.
1: Eu achei que foi uma falta de educação da vossa parte, não responder a minha pergunta. Você não vai amenizar pro Thiago Maia, porque a bola caiu na canhota dele? Você não vai amenizar?
0: Mas ele é canhoto.
1: Ah, é?
0: Claro.
1: Ah, tá. Pensei que ele fosse destro. 17 minutos e meio, segundo tempo. Jumentíssimo, então. Pra trás dessa bola, pra Paulinho domina. Tá no meio, bela assistência com o Alex. Virou o passe pra Carboneiro. Na direita, linha de fundo pra Vitinho. Dá no fundo pro Bruno Gomes pra cruzar. E é que protegeu. E a bola foi pra fora. Em tiro de meta pro São Paulo. A torcida que ia ficar em silêncio nos primeiros 15 minutos, né, PDV? Comemorou aos 14 o gol do Calleri. E agora acho que já fez as pazes. Tá até com a lanterna do celular acesa aqui no Morumbi.
2: É, e vamos ver se aplaude o Luciano. Sai com a 10, Luciano, para a entrada do Danielzinho 94. E também ficar de olho na reação do Luciano, que às vezes dá umas reclamadas quando sai, quando é substituído.
0: É só se ele pediu para sair ou por cansaço, né? Porque ele estava reclamando demais do árbitro, sem nenhum sentido, né? O árbitro é fraco.
1: E acho que ele saiu bravo, hein?
0: É, pois é, mas nos dois lances que ele reclamou não foi nada. Então, dessa vez, talvez o Dorival tenha tirado.
1: Não, o Dorival, porque ele passou pelo Dorival.
0: Ele passou, nem cumprimentou. Talvez
1: de conta que não ouviu o técnico.
0: Talvez o Dorival tenha tirado para evitar uma expulsão do Luciano, porque ele está transtornado em campo.
1: PDV, você viu mesmo que eu estou a 600 metros aqui, você está mais perto, 300, foi isso?
2: É, ele passou pelo Dorival e meio que não viu, né?
1: São Paulo ataca na direita de Jorge, nem linha de fundo, Arthur na direita, marcado Danielzinho, encostou para trás a bola, para chegar Pedro Lima, recuando, devolve no meio para Marcos Antônio, entrega para a direita, se aproxima da marcação, recuando, passa pela ponta Danielzinho, recuando, volta a bola com Tolói, Tolói para o Arboleda, 19 segundo tempo, tá só 1-0, Pretzel, 1-0 São Paulo, Inter, times que são parecidos, né, Pretzel?
0: Deixa eu pegar esse ataque do São Paulo. Na ruindade, tu quer dizer,
1: Arthur,
0: né?
1: Pedro Lima, tentou driblar, ganhou! Defesa cortou, insistiu no carrinho, disputou. Rebate voltou na meio da grande área. Bateu com o braço, Pedro Lima. Quando ele cai e dá o carrinho, deixa eu só complementar o que eu estava, refazer o que eu estava dizendo a você. São times parecidos até, não tem nenhum mais.
0: Não, mas o São, né? Paulo, o São Paulo tem jogadores melhores, né? O São Paulo tem individualmente é melhor que o Inter. Mas é um time longe dos bons momentos do São Paulo também.
1: 19 minutos e meio de jogo, o segundo tempo, estádio do Morumbi, São Paulo vencendo o jogo com 1-0 e vem o Inter de volta com Carboneiro, linha de fundo para Vitinho, Vitinho marcado pelo Iago, Carboneiro passa, lançado na grande área, limpou o primeiro marcador, travou com ele, Arboleda, ela vai sendo escanteio, Inter ganha escanteio na direita, com 20 do segundo tempo, Paulo do Vale.
2: O segundo do Colorado nesta segunda etapa, Alan Patrick, o especialista em bola parada, já vai pegar por ali a bola para colocar no meio círculo e fazer, quem sabe, o cruzamento na área. Daqui a pouco, talvez o São Paulo mude de novo. Ó, tem três jogadores aqui, o André Silva, o Gustavo Santana. Eu não sei se é no esquema de revezamento ou se o Dorival chamou, já já eu confio.
1: Bernabé cobra escanteio para o Inter. Pé esquerdo pela direita. Maripã na primeira trave. Bateu fechadinho para o gol, para o alto de cabeça. Daniel Tinho tira, voltou para Bernabé. Arthur da trombada chegou para botar à frente. Bernabé insistiu. Domina os dois baixinhos aqui, ganham. Ele chuta para Benizene em Calleri, vai para fora. Nossa, a cadeira olhou ali para dona Thaís Fonseca, reclamou com palavrão, foi nada não, lateral cobrado para o Inter, para Alan Patrick, meia direita, por dentro, passe para Paulinho, Paulinho volta, a bola com Alan Patrick, ele para Paulinho de novo, envia pela ponta livre, domina Bernabé, cruzou para a área, bola Maripan de cabeça, tira a Arboleda, a bola volta, sai da grande área, mas está marcado o impedimento no ataque do Internacional, Morumbi, a bola rola, o relógio não para, 21 segundo tempo. Placar da 28ª rodada do Campeonato Brasileiro. Um para o São Paulo, Calleri de pênalti no primeiro tempo. Internacional 0, Lucas Bueno.
3: Jogos encerrados na Série B do Campeonato Brasileiro. O Sport venceu por 2-1 o Juventude, enquanto o Atlético empatou em 1-1 com o Botafogo de Ribeirão.
1: Pretzel, 21 minutos e meio, segundo tempo, só 1-0 São Paulo, Pretzel.
0: Eu acredito, certo, que se o Inter perder o jogo, e como tem uma data FIFA, o Pezzolano seja demitido. Mas É eu que tô falando isso, que pelo presidente, o presidente é o pior da história, né? Talvez não mude nada. E o Enzo Vicente aqui me pergunta no chat. Esse é o pior Inter de todos os tempos? É um dos piores. Mas se perder hoje, talvez o Pezzolano seja demitido, porque haverá 16 dias sem jogos. Aí tentaria um último suspiro para a chegada de um novo treinador. Eu, Canhão, particularmente, o PDV é testemunha. Para mim, o Inter já caiu há 13 rodadas. Faltando 13 rodadas. Faltam 10 agora, certo? Para mim, o Inter já caiu.
1: Carboneiro para trás, o passe, Vitinho, e recua mal. Galeri para o São Paulo, toma Arthur, dispara pela meia direita, na ponta esquerda, Marcos Antônio, quando ele chuta, ela bate no Thiago Maia, volta para o time do Inter, Alex chegou por aqui. Galeri já, a impressão que eu tenho, tá montinho, tá puxando a língua ali.
0: Exausto.
1: É, tá passando bola errada, tá brigando com a bola. 22 minutos e meio, segundo tempo, Morumbi, o quinto sinal acabou de marcar, 10 e meia da noite, hora de Brasília, 1-0 São Paulo, é pouco, domina Paulinho pro time do Inter, para direita, essa bola aberta na beirada do campo, do gol. Perdeu pra bola, quase que ela saiu pela linha lateral. Bruno Gomes, essa é a bola, meu filho, fica calmo, é bola do jogo, fica tranquilo, de vez em quando ela sai, entra outra parecida com ela. Bernabé levantou na grande área, a bola vem, ela Patrick tentou girar, vem na marcação, tira Sabino de bico, toca essa bola para a direita, Arthur sobe, voltou, bate no corpo dele, espirrada para Diodinei, que vira a bola para a direita para Danielzinho, em Pedro Lima, evita que a bola saia, não evita não. Dá um balão e toca a bola longe, vai para fora pela linha lateral. 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do campo, para Vitinho, Vitinho para trás aqui, livre sozinho Bruno Gomes, que toca pelo meio campo, na aproximação, Thiago Maia com ela, puxou para Caiota, para direita, recua, volta com a perna da Caiota, recuando, entrega a bola para Bruno Gomes, na área o Alex, fecha Carboneiro, levanta essa bola pela ponta, é Bruno Gomes, toca na beirada do campo ainda, para receber de volta, completamente sozinho, jogando pela direita o time Internacional para tentar a frente, recua a defesa, não voltou para Bruno Gomes de novo, Paulinho faz o terceiro, inverte a jogada, vira para o meio do campo, Thiago Maia com ele, 24 minutos do segundo tempo, dá 1-0 para o São Paulo em pleno estádio do Morumbi, com um público, digamos, razoável.
2: Canhão.
1: 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Oi, PDV.
2: Ó, vai mexer duas vezes o Dorival Ferreirinha e o Rian Francisco, daqui a pouco no São Paulo.
1: Uma falta marcada no meio, jogo parado, é falta o São Paulo, cobre já essas duas trocas no ataque do São Paulo. Pretzel.
0: Esses dois jogadores que vão entrar no São Paulo...
2: Eles e André seriam, Silva também.
0: Eles seriam, os três eles seriam titulares no Inter, os três, viu? Ferreira, André Silva e Rian Francisco, para você ver o nível de jogador que você tem jogando no Internacional. Então as mudanças que ele vai fazer, ele vai tirar o Caleri, ele vai tirar o Arthur... E quem é o outro PDV, por favor?
2: André Silva, Ferreirinha e o...
0: Yeah.
2: Me parece
0: Yeah.
2: o Rian, isso. Ah,
0: então ele vai tirar o Arthur, o Caleri e acho que, o, que um dos... O Iago vai tirar. Vai deixar o time leve do meio pra frente e descansado contra a defesa cansada do Inter.
1: Quem é o 35 do Inter que entrou agora no lugar do Vitinho, PDV?
2: Isso, saiu 28 Vitinho, entrou 35 Aguirre.
0: Não, o treinador tem que ir embora hoje, né? Ele sempre faz isso aí.
1: Não, ele vai embora para Porto Alegre.
0: Não, ele tem que ir embora do clube.
1: Ah, tá.
0: Tem um avião para Montevidéu, de Guarulhos, seu. 2 da manhã hoje. É só pegar, eu acho que ele tá com passaporte. Não, pode ser com identidade só, né? Já vai embora. Já.
2: Você andou até consultando já?
0: Deu? É uma piada. É uma, essa mudança dele aqui é uma piada. Ó, ele tá perdendo o jogo, ele tá com uma linha de 5 atrás. Ele já tinha que ter ido embora há muito tempo.
1: Pedro Lima na direita para o São Paulo para cruzar. Levantou para o gol no alto, Antônio Souto pegou. Domina o goleiro do Inter dentro da sua grande área. Morumbi, você já ouviu o toque marcando o Bissel Lopes, mesa de som. Com Beto Rebeck, Central Técnica Morumbi. A bola rola, o relógio não para. 26 aqui, segundo tempo. 28ª rodada do Campeonato Brasileiro. São Paulo está ganhando. São Paulo. Internacional 0, Lucas Bueno.
3: Wesley, lateral direito da Roma, foi cortado da seleção há poucos minutos. O brasileiro sentiu uma lesão, a CBF não especificou qual o tipo de lesão e Wanderson do Mônaco é convocado para o lugar dele na data FIFA.
1: 26 e 30, Canhão. Segundo tempo. Oi, Paulinho.
2: Só um detalhe, não é o Rian, é o Lucas Ramon, tá? Nessa leva que o São Paulo vai trocar já já.
0: Então ele vai tirar o Pedro Lima, o Arthur e o Caleri.
1: Inter de volta, Bruno Gomes pela meia direita, tentou driblar, belo giro, ganhou, outra fita, por trás, caiu, ele não pega a falta, ele se levanta, cruzou na área, a bola para Alex, de cabeça, Tolói, tira do Alex, a bola quase que chega para ele, estava baixinho, livre sozinho, e é só cabecear para dentro. Alan Patrick vira a jogada na grande área, Bernabé para Carboneiro, recua na meia lua, bateu pro gol, Braia Aguirre enfia um bicudaço e mandou no meio da torcida longe, vão para mexidas no São Paulo, Paulo do Vale.
2: Vamos lá, vai subir a placa primeira por aqui, Canhão, para confirmar, saindo 9, Caleri, entrando 11, Ferreirinha. Portanto, a primeira do Dorival por aqui. Vai subir a placa para confirmar a segunda nessa leva de 3, saindo o Pedro Lima estreante, 32, para a entrada do 19, Lucas Ramon. E a terceira agora, para confirmar a entrada do André Silva, o Arthur já saiu por ali, sai 37, Arthur, entra 17, André Silva.
1: Pretzel mexe o Dorival em três posições.
0: As três mudanças esperadas, previsíveis até, porque o Arthur e o Caleri cansaram muito. Você vai ter dois jogadores frescos na frente, o Ferreira, que gosta de jogar contra o Inter, né, desde a época do Grêmio, e o André Silva. E o Lucas Ramon que entra, o Pedro Lima fez um bom primeiro tempo, mas estava mal no segundo. E parece que cansou também. O jogo tá tranquilo pro São Paulo, viu? O Inter fica com a bola e tal, mas não assusta. O Rafael não fez nenhuma defesa. Então a tendência é o São Paulo ganhar o jogo sem nenhum problema.
1: Bola aqui pra fora, arremesso lateral. São Paulo cobrou com pressa. Na ponta essa bola vai chegar. Lucas Ramon vem, André Silva de bico. Toca a defesa pra ponta. Ninguém do Inter. Arboleda domina e joga sozinho aqui na direita. Não, nem vai dominar a bola. Vai deixar que ela saia. Lateral de graça para o Tricolor jogar. 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Com Igor Nascimento no Switcher. Com Lucas Abud no digital. Lateral aqui pro time do São Paulo. Um pouquinho mais atrás. Ele esticou e apita no Noleu Araújo. Pra cobrar Lucas Ramon. 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Bola para o meio, para chegar pela ponta, para tentar Ferreirinha, rebate a defesa, América do time, toca a bola para fora pela linha lateral, de graça, bola nova, arremesso então para o São Paulo. 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O Lucas Bueno, dá uma olhadinha na classificação aí, mostra para gente como é que está o São Paulo agora nessa... Com esse resultado, com essa vitória momentânea, como é que está o Inter? O Inter está no Z4 ainda, né, Lucas?
3: Isso mesmo, Canhão. Vamos lá, passando a tabela do Campeonato Brasileiro. Com esse resultado de 1-0 para o São Paulo, a zona de rebaixamento conta com o Grêmio em 17º com 28 pontos, o Inter em 18º também com 28, o Remo em 19º com 23 e a Chapecoense em 20º com 18. O primeiro time fora da zona de rebaixamento é o Vasco com 31 pontos. O São Paulo está em 11º com 36 pontos. Um ponto a mais do que o Botafogo, que é o 12º com 35 pontos, e com o mesmo número de pontos do Bragantino, que é o 10º colocado, também com 36 pontos.
1: São Paulo dá um salto interessante agora. Domina Bernabé para o Inter, toca para trás o passe, Paulinho virou pela ponta, o Alex chegou, opa, tomou porrada. Lucas Ramon com Tolói, Tolói comete a falta, marcada para o Internacional, cobra. São Paulo que caiu na Sul-Americana para o Boca, está pelo menos brigando por uma nova Sul-Americana, né, Pretzel?
0: Tá. Vai a 36 pontos e praticamente encaminha, porque talvez esse ano, talvez, você não precise de 45 pontos. Porque os times lá de baixo não andam pontuando, o Inter é um caso. Ó. O Inter está passando mais uma rodada para sem pontuar.
1: Bernabé para a área, de cabeça, o toque atrás do Brian Aguirre. Marcos Antônio tira, o Iago bobeou agora. Agora ganhou o Iago. Para Marcos Antônio outra vez, levanta para o meio. Danielzinho por aqui, tentou girar, escapou na primeira jogada com o Mercado. De volta, chama a fita, chuta, ele bate em Mercado. A bola vai desviada pela linha lateral. Em arremesso, bola para o Tricolor jogar. Morumbi, a bola rola, o relógio não para. 30, segundo tempo. 28ª rodada do Campeonato Brasileiro. Morumbi, São Paulo, um de pênalti, marcou no primeiro tempo, Caleri, Internacional 0, Lucas Bueno.
3: Jogo encerrado, Vasco vence por 5-0 Coritiba e agora se distancia um pouco da zona de rebaixamento.
0: E mais importante, faz 5 gols, o saldo dele é ruim do Vasco. Então isso já, ele elimina 5 gols o saldo negativo. Então resultado espetacular do Vasco da Gama. Pra mim tem 3 times que caíram, Inter, Grêmio e Chape, certo? E aí tem uma vaga, se o Grêmio perde amanhã pro Palmeiras, o Grêmio fica 3 pontos atrás do Vasco.
1: E é perdível, mesmo em Porto Alegre,
0: e,
1: né?
0: E 3 pontos atrás do Vasco com um jogo a mais. Então o Grêmio sabe que tem que pontuar amanhã, pelo menos. Um empate amanhã não é ruim pro Grêmio.
1: E o Santos não cai mais. Pronto, Santos
0: não,
1: agora
0: nem
1: já...
0: Santos e nem São Paulo. Tá todo mundo se aliviando.
1: Depois que o Neymar abriu o Pix na Vila Belmiro, tá tudo bem. Alan Patrick atrás, Bernardo ganhou, tocou no meio pra ponta, bola pra Danielzinho, mais à direita com o Lucas Amon ainda, vem Alex, chuta Lucas Amon, bate em Alex, vai pra fora pela linha lateral, arremesso, bola para o São Paulo cobrar. 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André Silva chega entregando bola para Ferreirinha, tomou o tranco, ele chamando a falta, sai de dois e vira a bola para a ponta esquerda, Iago fecha aqui, dispara pela ponta Marcos Antônio, Iago toca a bola para Marcos Antônio, 32, vai na linha de fundo, na grande área o André Silva, Marcos Antônio levanta para Ferreira, calcanhar tentou, mal. Ferreirinha, fez o de Cristiano Ronaldo agora para tentar de calcanhar, para o Vasco cortou, Sabina voltou com o time do Inter, tomou Marcos Antônio com o braço, na frente do Bruno Leão Araújo. Marcos Antônio ia falar um palavrão, esperou sair de perto para se falar o palavrão que ele deu para ele daqui, o palavrão que ele falou, PDD, leitura labial, está de frente para a cabine.
2: Exatamente, ele virou para a cabine porque aí para o árbitro ele poderia tomar o cartão amarelo.
0: Eu posso dar uma manchete de quem acompanha, sim, o Inter há 50 anos, Caião? O Inter não virá o Morumbi nos próximos 2 anos. 2 anos.
1: O que, que vai acontecer? Porque...
0: O Inter vai ficar 2 anos na Série B. 2 anos.
1: Ah, tá, entendi. 33 minutos. Vai chegar na ponta Bruno Gomes, de cabeça, na direita essa bola. Brian Aguirre aqui, recuando. Tocou Paulinho, cruzou, quase que rasteiro. Arbolida rebate, a bola sai da grande, fica para André Silva. De cabeça tira, defesa aqui atrás ainda. Para tomar a frente, para ganhar essa bola, recuando, toca para trás. Esse passe Thiago Maia para o goleiro. Antony com o pé, joga aqui no meio campo do time do Inter, já pedindo e vendo com ela. 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Terminando São Paulo Inter, vem João Paulo Capelani, apito final Bandeirantes. Inter aperta 1-0 tricolor. Bernabé liga de fundo pela ponta esquerda, já vai recuar. Toca a bola, vira para Paulinho. Entrada na grande, levanta o bração, pedindo bola no Patrick. Devolve a bola, Paulinho, dá na ponta. Bernabé fecha aqui na tabela com o Marques chegando com ele. Recuada a bola pro meio. Alan Patrick tentou toque, rasga a boleta, dando um bicudo. Ferreirinha corre atrás da bola marcada. O Mercado vai chegar com ele. Ela que corre agora, disputa a Grenal. Ferreirinha que já jogou no Grêmio. De cabeça, Mercado tira, voltou na ponta. Vem André Silva, deixou o pé. Opa! André Silva deixou o pezinho, comete a falta. É bola parada, é falta marcada por Colorado bater. 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
0: Não, olha a mudança que ele faz.
2: Não. Sai 27 Paulinho.
0: Não, não é possível.
2: Entra 19 não. Sanabria.
0: Tá de sacanagem. Olha lá, olha o Paulinho, saiu indignado. Melhor jogador do Inter, ele tirou. Melhor jogador do time do Inter, ele deixou o Alan Patrick em campo. O Alan Patrick matou todos os ataques do Internacional. Ele deixou o cara e tirou o Paulinho, que era o melhor jogador em campo. É, ele tá pedindo pra ir embora, né? Vai embora porque não é possível.
1: 34 e meio, domina essa bola, Marcos Antônio, vira o passe da cagota, Iago aqui recua, para Ferreirinha, de volta a bola para Iago, perdeu a bola, Bruno Gomes insistiu, Iago conseguiu tomar, vem Bruno Gibi, conseguiu tomar o Brian Aguirre, já virou pelo meio essa bola, Sanabria, liga de fundo para Brian Aguirre, de volta, na ponta, tenta jogar da Carboneiro, posição legal do Carboneiro, para Sanabria, passou pela pequena área, bateu no pé do Lucas Amon, escanteio, mas agora a dona Thaís está dando... impedimento do setor do São Paulo, coração veio na goela, como a gente fala em Campinas, em Votuporanga, em PDB, na goela.
2: Exatamente, né? Um alívio para a torcida do São Paulo, que viu o Inter chegar, agora consegue, quem sabe, dar uma esfriada na partida, ó, pintando o público, ó, eu tô bom no olhômetro, hein? 25.373 torcedores pagantes, 25.373, 22 público não pagante por aqui no estádio do Morumbi, 25.395 público total nesta noite. Vamos ver a renda que vai pintar por aqui neste momento. Vamos lá, o telão vai mostrar aqui em instantes. Vamos lá, tá demorando um pouquinho. R$ 907.260 a renda.
0: Só um detalhe, viu? Naquele impedimento do Carboneiro, não havia impedimento. Se saísse o gol, valeria o gol.
1: Danielzinho chegou pela ponta, tentou ganhar, tirou. Thiago Maia tocando para fora. Não, bateu no pé do Danielzinho, na verdade. Não, não, é pro São Paulo. Ah, sim, dona Thaís. Agora se decidiu, deu o lateral pro São Paulo. Morumbi, a bola rola, o relógio não para. 36 minutos do segundo tempo. 28ª rodada do Campeonato Brasileiro, Morumbi, São Paulo 1, Caleri pênalti no primeiro tempo. Internacional 0. Lucas Bueno.
3: Uma votação ocorrida hoje, neste sábado, os associados da Ponte Preta rejeitaram a criação da SAF no clube. Numa votação que teve 234 votos a favor, 153 contra. Precisaria de 256 votos a favor para a SAF ser aceita. Foi rejeitada hoje na Ponte Preta.
1: Falta marcada para o São Paulo. Marcos Antônio tomou um tranco nas costas. Tricolor cobra a falta. Já bateu o Danielzinho. Dá no meio campo. Arboleda vira. Já domina. Recua a bola. Entregando com Rafael Tolói. Tolói à direita. Lucas Ramon de primeira. Enfia pela ponta da bola. Vai tentar driblar. Adiantou a defesa. Chegou para o Márcio Herreirinha. Opa! Na ponta aqui. Não tem cartão, não. Seguiu a jogada. Pedindo falta o São Paulo. A arbitragem mandou seguir. Como não morreu, ele mandou seguir. Voltou para o Inter, sobra aquele pela meia direita para Carboneiro. Um, dois dribles, no que se antecipa já sai da falta. Ganhou de novo. Torcedor Xande segue à frente, caindo o jogador do São Paulo. Brian Aguirre levantou para a bola, Tolói cabeceia para o alto, ela está viva na grande área. Sabino vem de cabeça, bota a bola para fora, ela vai saindo em escanteio. Paulo do Vale.
2: Eu fiquei com a impressão de falta aqui no ataque do São Paulo, do Thiago Maia, mas a arbitragem não marcou, o Internacional desceu. E agora pode ter um latereio por ali.
1: Escanteio. Voltando agora o Jorginei. Escanteio para o time do Internacional. 37 e 30, segundo tempo. Bernabé, perna esquerda para colocar dentro. Ouça os gritos do goleiro Rafael. A Pitro Apto autorizou a cobrança. Ouça a área, que deu ouça. Ouviu aí o Bruno Aleu Araújo. Foi lá avisar os caras que é falta. Se tiver falta, interessante, não sabia. Bernabé vai cobrar. 38, segundo tempo, 1-0 São Paulo. Bateu direto no gol. Falta no Rafael, que cai dentro do gol. Pronto. Tomou a pancada, caiu. Olha lá, o Bruno Aleu tá chegando. Ele vai falar alguma coisa pro goleiro do São Paulo. Daniel Chicote vai dar um gás aqui, olha. Na verdade é pro Tolói. Rafael tá, continua caindo dentro do gol. 38 e meio, segundo tempo. Agora o Bruno Aleu já se aproxima do goleiro do São Paulo.
0: Falta do Maripan, né? Que é outro zagueiro, tava no Torino, viu? Saiu do Torino, veio do futebol italiano, certo? Ele é fraquíssimo. Então hoje tem que sair o Pezzolano e o Fabinho Soldado. O Presente não pode sair. E o Abel Braga deveria assumir, não vai assumir. Então o Inter cai. O Inter vai cair na data FIFA de uma maneira trágica, né? Mas já esperada, vai ficar 16 dias rebaixado. E depois vai perder pro Corinthians na volta da Série A em Porto Alegre.
1: Pô, vão sobrar só as camisas então, não vai sobrar, nada.
0: Mas é o que tá sobrando, olha o que tá sobrando lá, ó. Cerca de quantos lá? 2 mil torcedores no Inter, 1.500. É aquilo lá que sobrou, olha lá, ó. Todos quietos, constrangidos, né, com o que eles estão vendo aqui. E o São Paulo tá jogando nada, hein, pessoal? O segundo tempo do São Paulo, o São Paulo não fez absolutamente nada. Chegou na área uma vez com uma bola do Arthur, que o Luciano chutou para fora, e só. São Paulo faz um jogo nota 5, suficiente para ganhar o jogo.
1: 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Pode contar, amortecedor é na carta. 39 e 30, segundo tempo. São Paulo vencendo o jogo, placar de 1-0 para cobrar aqui essa falta. Primeiro do São Paulo, Rafael, vem aí. Numa velocidade.
2: O canhão.
1: Diga.
2: Fiquei com a impressão de cartão para o Pezzolano aqui no banco do Inter.
0: Amarelo, tinha que ser o vermelho, né? E aí já fica lá no vestiário, né?
1: Puxa vida, Prédio. Calma. Thiago na esquerda, bola pra área. Vem Marcos Antônio, caiu pedindo pênalti. Rebote voltou pra Ferreirinha. Limpou pra bater, deixou do lado. Danielzinho entrega de volta para Marcos Antônio. Pé direito, cruzou, levantou pro gol de cabeça. Corta, mercado, bola voltou na sombra, bateu pro gol. Jorginei da defesa, bola voltou na sombra direita pro Lucas Ramon. Vai tentar driblar, cercado, marcado pelo Alex. Chamou pra pinta, caiu, pediu falta, trupicou na bola. Nada de falta, girou, se levantou, se redimiu. Devolveu na direita ainda pro Danielzinho. Colocou na área, grande ar, bola pra chegar nas marcas, batendo o pé do Jorginei. Mercado de bico, aliviou, né? Fica sozinha aqui na grandeira pro Jorginei. Lateral de graça pro time do São Paulo. Morumbi, a bola rola, o relógio não para. 40. Segundo tempo. Brasileirão, 28ª rodada, São Paulo 1, Internacional 0. Lucas Bueno.
3: O Campeonato Brasileiro segue amanhã, no domingo, começando com Grêmio e Palmeiras às 11 horas da manhã. Corinthians e Fluminense se enfrentam às 4 horas da tarde. Depois teremos Vitória e Cruzeiro, Flamengo e Bragantino, terminando com Atlético Paranaense e Bahia. 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
1: Aqui atrás o Inter sai jogando o mercado, bota no peito, a macia, coloca no chão, já vira a bola para a direita na velocidade com muita pressa para chegar pela ponta. Brian Aguirre No meio, Sanabria, ele prefere o passe para Carboneiro. Toma a frente, recuando bola, volta com Bruno Gomes. 41,5 segundo tempo, 1-0 São Paulo para Mercado. Mercado inverte a bola para a esquerda. Bernabé fecha aqui marcado. Tenta passear a bola, batendo no peito do Lucas Ramon. Ficou para Ferreirinha. Na trombada, Bernabé só na bola, na saúde. Ganhou a bola. Tomou outra fita, prensa, nada de falta dele, voltou na ponta dele, Silvio Vitor, que era saísse, tocou, tá valendo, bola fica em jogo ainda. Antony sai do gol com o pé, sai do Ferreirinha e toca a bola pela ponta esquerda. 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Aqui a conta fecha na loja ou no app. 42, Inter, atacando lá, Patrick vira pro comando, essa bola vem, a Bolívia cortou, mas tem falta. Puxado pelo braço aqui na ponta, sofrendo falta no Patrick. Perigo pro gol do São Paulo, a torcida fica preocupada em PDV.
2: Ó, vai mexer o Inter, saindo camisa 7, o Carboneiro, pra entrada do 17, Eliasson.
1: Eliasson, vem aí.
0: O Eliasson veio do AEK Atenas, tá? A dupla Grenal, viu, Canhão? Há 3 anos tá tentando contratar esse jogador. O Inter conseguiu contratar agora. Ele não acerta na bola.
1: Seu nome é grego, Eliasson?
0: Não, viu? Tu vai narrar o nome dele, ele não acerta na bola.
1: 42,5! Faltava o cara fazer o gol do empate. 42,5!
0: Acontece, mas acho quase impossível.
1: Lá vem a cobrança. Alex levantou direto. Não vai ser agora, pelo menos, porque a cobrança da falta foi direto lá pro outro lado.
2: E foi o Eliasson.
0: Não, foi o Eliasson que bateu.
1: Ah, foi ele?
0: Olha só, esse é o jogador que o Inter contratou. Olha a falta que ele bateu, cara. O PDV, a dupla que o Grêmio queria também. Eles disputaram, cara. Isso demonstra bem a situação dos dois na tabela, velho. Demonstra bem.
1: Eliasson. O nome é grego, PDV? Eliasson?
2: Acho que é sueco, né?
0: Ele é sueco, mas a mãe dele é brasileira. O pai é sueco.
1: Ah, entendi. Bernabé colocou na grande área a bola. Pra trás, Alan Patrick bateu, toca no Arboleda. Tá na área pra chegar Sanabria. Carrinho do Lucas Ramon colocando pra fora pela linha lateral. 43,5 segundo tempo. O Inter vai com tudo pra cima. Torcedor do Inter no Morumbi. Quer dizer, nem todos, né? Estão ainda acreditando no empate. Bernabé domina. Pra área, a bola bate na marcação, Danielzinho. Cai atrás aqui pra Ferreirinha. Ferreirinha bota no peito, demora pra bater na ponta. Agora sim lança Iago. No meio, André Silva, vai chegar Gabriel Mercado primeiro. Não chegou, não. Iago chegou primeiro. Dominou, parou e devolveu pra trás a bola. Torcida não gosta muito. Pra Ferreirinha, tá no... vai devolver pro Rafael. Devolveu pro goleiro, Rafael Ferreirinha. 44. Rafael domina, dá um bicudo. Dá no meio, não tem ninguém do São Paulo. 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E vamos ter drama, com toda certeza. Já estamos tendo drama. 1-0 São Paulo, só isso. 44,5, bola para a ponta esquerda, no ataque o time do Internacional. Alan Patrick vai na linha lateral do campo, marcado, chama a falta, sai do Jorge Ney, devolve ao lado para Bernabé para cruzar, levantou na área, a bola muito alta, vai chegar a defesa, Iago no alto, cabeceou, ela vai em direção ao gol, Rafael deu um tapa, ah, tem falta no Iago, falta no Bahia aqui, que atropelou a lateral do São Paulo, para sorte do São Paulo, que essa bola estava entrando o PDV.
2: É, você falou em drama e vai se criando uma atmosfera de tensão aqui no Morumbi, inclusive nas arquibancadas. É o torcedor que começou cantando porque a organizada estava quieta em protesto, agora a organizada canta e o torcedor comum tá tenso aqui no Morumbi.
1: Plaquinha na mão ali do seu Michelangelo, 4-4, tá vindo para mostrar. Michelangelo Almeida Júnior. Tchan, tchan, tchan, tchan. 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Bruno Alioski falou, falou só agora. Ou nem falou no ouvido dele. Vamos para os acréscimos. Tem uma bola em campo, hein? Gandula entrou para tirar aqui na direita, a defesa do São Paulo. Alan Patrick chegou para ajeitar o peito por dentro do Sanabria. Só 4 com tantas paradas.
0: Brincadeira o Bruno Arleu, hein? Era para ser um 7, pelo menos. Eu já falei, ele é péssimo, né? O escudo FIFA dele é uma vergonha.
1: Bruno Gomes da canhota, drible curto. Sai da ponta com o Lucas Ramon chegando. Vem Lucas Ramon, bateu nele, falta. Tudo o que queria o Inter. E a torcida na arquibancada se ouvaiando essa falta do Lucas Ramon. Só falta o goleiro Antony na área do São Paulo. Paulo do Vale.
2: É, o Dorival volta aqui para a área num olhar meio de desespero aqui. Bola parada é sempre um perigo gigantesco. Ele orienta a sua defesa daqui de longe. Vem bola na área do São Paulo.
1: E ó, quem vai cobrar a falta? O Eliasson, ó.
0: Não, tira ele de lá. É ele.
1: Ele vai cobrar a falta. 46, segundo tempo. 1-0 São Paulo. Eliasson na área, a bola, Rafael de soco, esquisito esse soco, a bola sai da grande área, foi falta no Rafael, não, ficou no direito, ataque do Inter, vai Aguirre para trás, essa bola recuou para botar no fundo, bateu o Alex muito mal, cortou pior, Danielzinho, o Antônio está no meio campo. O Iaco vai chegar na pressão, então ele recua na fogueira, essa bola para Thiago Maia, para o Antônio de novo, está quase no meio campo o goleiro do Inter, vai ter que botar para frente, pé direito, já toca na entrada da grande área do São Paulo, a Arboleda sobe, toma o tranco, na área a bola, Alan Patrick, tem Orleão. Falta no Orleão. Arboleda,
0: perigo de gol,
1: eu não vi não, daqui da cabine também não marcaria não,
0: foi nada.
1: Falta no Arboleda, o São Paulo respira. Esse é o cartão para o Mercado, que foi lá reclamar sintomosamente, PDV.
2: Exatamente, cartão amarelo para Mercado, jogador do Inter.
1: 47, agora sim a torcida canta, ouça o Morumbi, o Daniel Singotti, dá um gás aí, meu filho. Seguir os quatro que deu, vai acabar em um minuto e meio. Pode ser que no meio desse caminho ele dê mais algum tempinho com acréscimo. 47-30. Pretzel 1-0. São Paulo está acabando no Morumbi.
0: Vitória conquistada no primeiro tempo. Gol de pênalti e o jogo foi horroroso tecnicamente. Mas o São Paulo precisava ganhar depois de ter caído fora na terça-feira. Das péssimas entrevistas também pós-jogo, né? O São Paulo precisava ganhar. E ganhou. Eu não vejo o Inter empatando. Não vejo. Internacional é fraquíssimo, não vejo.
1: Pênalti que aconteceu, é isso?
0: Olha, eu ainda quero ver essas imagens por trás aí e tal, eu não marcaria.
1: 48, vem o toque Bandeirantes marcando com Michel Lopes na mesa, com Beto Redeck na central. 48, Bernabé colocou na grande área, a bola muito alta, e é que vai chegar na tromba do Maripan, tá aqui, ó. Vem o zagueiro, usando o ombro, é Fortão. Evitou que ela saísse, bateu para trás, o passe no fundo. Baranhagui recuando, Bruno Gomes limpou para a cangota, levantou no gol. Alex tentou, bate nele, vai sair do Rafael, mergulhou, defendeu. O Inter está pedindo pênalti, PDV. É,
0: nada.
2: O Bruno Arleu já gesticulou.
0: Foi nada.
2: Como se fosse nada.
1: Lucas Ramon na direita, domina o André Silva, fecha, ele prefere o toque para a ponta para Ferreirinha. Tomou porrada no Bernabé e Ferreirinha. Bernabé vai para cima do 4, do Michelangelo Almeida Júnior, ela vai tomar cartão, Bernabé ou não vai? Então tomou a enquadrada no bato aqui, o Bruno Aleu Araújo.
0: Foi nada, Ferreira se atirou.
1: Ah é? Achei que fosse. Também só deu uma falta, vamos seguir então.
0: Uma falta de jogo normal, se atirou.
1: Ferreirinha carregou a bola para cativar, para prender a bola, o banco do São Paulo todinho de pé. Vem o toque dos 49. E o Inter queria pênalti, não foi nada. Banco do São Paulo de pé, todo mundo reclamando. O Bruno Leão vai lá para chamar a atenção de alguém no banco de reservas. Vai lá, chamou no cantão, Dorival primeiro. Como quem diz, ó, você manda os caras sentar que eu vou dar mais meia hora de jogo. É isso, PDV? Disse o Bruno Leão pro Dorival?
2: Exatamente, o Dorival indignado com o Bruno Leão neste momento.
1: Bernabé de cabeça para o Inter, Thiago Maia rebate no meio. Para chegar na sombra com o Danielzinho para o Tricolor. Toma, rebate, ele volta, Bernabé. Marcação vem, a Arboleda bota o cabeção. Vai na ponta, sai a bola, linha lateral. 49,5, lateral para o Inter. Ele deu mais mesmo um. Aquele minutinho a mais de acréscimo. Vamos a 50, próximos dos 50. Vamos, vai chegar a 51. Mercado da grande área, Maripan está por aqui. Defesa, rebate com a Arboleda. Cai para trás a bola, tentou no meio, Bruno Gomes. Disputou na tromba da Brian Aguirre. Vem tomando, tirou, Danielzinho rebate mal. Não pega no meio, André Silva. Inter, Thiago Maia. Quando apita, Bruno Aleu Araújo, terminou. Drama, sufoco, e o São Paulo vence o jogo. Galeri de pênalti no primeiro tempo, 1 para o São Paulo, Internacional 0. Na Bandeirantes ele está de volta. Alô, João Paulo Capelani.
4: Alô, Rogério Assis do Canhão do Rádio. Deu São Paulo, vitória do Tricolor no Morumbi, festa do torcedor, mais de 25 mil no Coliseu do Brasil, vibrando, curtindo. É o São Paulo se afastando cada vez mais da zona de rebaixamento, e o Inter, a cada rodada que passa, cada vez mais afundado. Reportagem Bandeirantes, uma das cenas mais ridículas agora. O time do Inter é horroroso, fadado ao fracasso e ao rebaixamento. E aí os jogadores cercam a arbitragem pedindo para que o Bruno Arão, que também é fraco, uma barbaridade, mostre o cronômetro. Os caras tiveram aí mais de 50 minutos para tentar alguma coisa, não conseguiram, mas faltando um segundo eles acharam que poderiam empatar. E a polícia militar também entra no campo de jogo para afastar os jogadores e comissão técnica do árbitro Bruno Arleu de Araújo. Mas não importa, é festa do São Paulo aí no Morumbi do Vale.
2: E são três vitórias seguidas em casa pelo Campeonato Brasileiro, né? São Paulo às vezes não tem o Morumbi, inclusive não teria se avançasse na Sul-Americana, veja só. Mas São Paulo vence três em casa, né? No meio do caminho teve a derrota pro Palmeiras lá na casa do Verdão. E esses nove pontos deixam o São Paulo numa posição bem mais confortável do que aquela que se imaginava há algumas semanas, né? O tricolor que tem o próximo jogo no Morumbi, adiado contra o Santos dia 2 de outubro, ainda em vigência de data FIFA, mas jogará aqui sem Caleri, suspenso pelo terceiro cartão amarelo. Daqui a pouco a gente ouve Dorival Júnior e também o Pezzolano já aqui na sala de imprensa, na zona mista do Morumbi. Capela.
4: Boa, do Vale. Bom, vamos ver se o Pezzolano vai aparecer para a entrevista coletiva, que há, obviamente, uma possibilidade de demissão. No intervalo inteligente Bandeirantes, nós tínhamos muitos compromissos, sobretudo políticos, e a gente não conseguiu colocar as imagens que eu prometi para vocês. Então, antes da abertura oficial do apito final, às 11 da noite, Rogério Assis na cabine Bandeirantes, Alexandre Pretzel na cabine Bandeirantes, Lucas Bueno ao meu lado e o Paulo Vale, o PDV. Entra no YouTube aí, acessa, que a gente separou aqui as imagens, câmera por cima, pelo Boa. Lado, por trás. Todo mundo vai opinar se foi ou não foi pênalti. Muitos torcedores do Internacional estão nas redes sociais falando que não foi pênalti a favor do São Paulo. Então atenção, Igor Nascimento, pode começar a rodar aí. Pro Rogério Assis foi pênalti, pro Pretzel não. Então vamos colocar as imagens aí, ó. Nós estamos com as imagens recuperadas da GE. Você vê aí a imagem. Na hora do lançamento, o Luciano vai dominar. Para quem tá só pelo dai, a gente ilustra, não tem problema. Ele vai dominar e ele toma um chute na parte de trás da perna, quase que na região da panturrilha, e a arbitragem marca a penalidade. Jogadores do Inter contestam, torcedores a mesma coisa, e as imagens estão claríssimas para que cada um faça a sua avaliação. Então, volto para Camille Bandeirantes. Rogério Assis, para você, pênalti ou não, Canhão?
0: Pênalti? Tu acha que foi pênalti?
1: Pênalti, perdão que eu tirei a escuta, pênalti, nenhuma dúvida. O Maripan chuta a sola do pé do Luciano. Pênalti, João.
4: Maravilha. Pro Canhão, pênalti. Alexandre Pretzel, vendo as imagens, você tem um veredito que não foi pênalti. Mas analisando essas imagens, o que você pensa?
0: Interpretativo. Eu não daria o pênalti. Interpretativo. Pega a bola junto com a perna do Luciano.
5: Pretzel, mas chutou o pé. Como é que é interpretativo,
0: Canhão, não é interpretação. Eu respeito muito as tuas posições.
5: Eu também.
0: Mas pra te dizer que não foi pênalti, tu tem essa característica. Precisa ser assim. Um lance absurdo. Em todos os jogos que tu tá comigo, qualquer lance dentro da área, tu acha que é pênalti. Tu não contesta muito.
5: Ah, é?
0: Agora nós estamos num debate. Tu acha que foi pênalti? Eu acho que eu tô vendo a imagem. Ele pega a bola junto com a perna do Luciano. Não, isso pra mim não é pênalti.
5: Tá bom, ele chuta pra mim, não é interpretativo. A imagem tá mostrando.
0: Pra mim é. Pra ti a imagem mostra. Quando tu vê uma imagem, não existe interpretação pra ti em nenhum momento. Qualquer imagem, ela cabe de uma interpretação.
5: Sim, essa
0: foi ou não foi?
5: Foi.
0: Tu acha que foi, mas tu tá dizendo que é definitiva. Não é, porque tem várias pessoas que acham que não foram.
5: Tá bom, só isso. Tem problema.
0: É isso, Capelantes.
5: Ele chuta o pé, não chuta? Eu tenho certeza que ele chuta o pé primeiro. No primeiro replay, João, eu sinceramente achei que não.
4: É que eu não vejo chute na bola, entendeu? Óbvio.
5: É isso que eu tô dizendo, porque a
4: gente tá aqui no debate.
0: Ele pega a bola também.
4: A gente tá aqui no debate, cada um vai ter o seu ponto de vista, mas eu não enxergo esse toque na bola do Maripan. Se o Maripan tivesse acertado a bola, beleza, mas ele não toca na bola.
0: Não, a bola sobe.
4: Não, mas ele chuta a perna no céu,
0: ele pega a bola junto. Ele pega a bola junto.
5: Na verdade.
0: Ó, isso aí na Copa do Mundo, a gente tá vendo uma Copa do Mundo, você não seria pênalti nunca na Copa do Mundo. É só isso. E nós tivemos o árbitro FIFA apitando aqui, que ele é péssimo, e casualmente, sempre que ele apita, o Inter não ganha. Também tem isso também, mas não foi por isso que o Inter perdeu. É apenas isso. Essa é só a minha opinião, certo? Quem não concorda, tá tudo certo.
5: Se o Maripan chutasse a bola, ele ia dar um balão, ela ia mais longe, não ia cair pertinho.
0: Não, mas
5: como
0: ela
5: caiu.
0: Sobe também.
5: Não, ela caiu um metro
0: depois.
5: Câmera
0: lenta e no frame, eu já falei sobre isso 200 vezes. Frame e câmera lenta é prisão perpétua para muitos lances. Ó, em câmera, nós estamos vendo em câmera lenta, ó. Câmera lenta, a bola diminui.
4: Mas cara, ele não atinge a bola, Pretzel, aí que tá.
5: A bola cai um metro na frente
0: deles.
5: Eu acho
0: que ele atinge a bola, sim.
4: Mas onde ele atinge a bola? Eu não consigo ver nessa imagem. A imagem tá clara, ele não toca na bola.
0: Não, ele toca na bola. Claro que ele toca na bola junto com o pé.
4: Ele toca só na perna do Luciano.
0: Eu respeito, eu não daria o pênalti, só isso.
4: Tá tudo certo. Bom, estamos com as imagens aí. Canhão acha, olha aí, ó, a gente frisou a imagem. Boa, Igor Nascimento.
5: Ele
4: ó.
5: Chuta a sola da chuteira
4: só
5: do Luciano.
4: Só chuta o Luciano, ele não acerta a bola.
5: Se ele chutasse a bola caía mais longe, ela cai um metro depois na frente deles. Se ele chuta a bola com a força que ele vem, a bola ia cair na lateral, ia cair mais longe, ela cai na frente deles ali, tanto que no mesmo ângulo, na mesma imagem, ela cai pertinho deles. Se ele chuta a bola, do jeito que ele veio com aquela força, ele ia botar na lateral.
4: Bom, então pro Canhão foi, pro Pretzel segue não, pra mim sim. Lucas Bueno, fique à vontade aí, Buenão, vamos lá.
3: Pra mim pênalti também, ele não chuta a bola em nenhum momento, só chuta a perna do Luciano.
4: Paulo Vale, repórter Bandeirantes, já na zona mista, para que a gente possa ouvir o Dorival, os jogadores também. E aí, PDV, você chegou a acessar o YouTube, tem acesso às imagens aí, o que você pensa sobre o tema?
2: Eu não tinha visto ainda, né? Eu tava com a minha visão do campo e para mim do campo foi normal. É, para mim, pênalti de zagueiro grosso, eu respeito a marcação porque foi dentro de campo, foi do Bruno Arleu. Para mim, se o VAR chama, aí é caçar pênalti, mas... Como foi na velocidade do jogo e o Arleu marcou, então eu respeito a marcação do pênalti.
4: Pra você, pênalti ou não, então?
2: Pênalti.
4: Pênalti. Maravilha. 11:05, a gente abre até uma enquete no youtube.com/radiobandeirantesoficial, porque foi o lance capital do jogo, obviamente polêmico, já tá virando trend topics no Twitter, e a gente vai abrir o apito final justamente com a sua avaliação. E aí, foi ou não foi pênalti? Pra quase 100% da equipe, sim. Pro Pretzel, não, cada um colocou o seu embasamento, cabe a gente respeitar e, obviamente, debater. Até a meia-noite vem aí o apito final, o microfone da Bandeirantes no ar.
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1: Rogério. 14 minutos do primeiro tempo no Morumbi. Caleri para bater o pênalti para o São Paulo. Antony no meio do gol. Torcedor queria 15 minutos em silêncio. Acho que não vai dar não, hein? Vai ter que comemorar aos 14. Caleri vai ser autorizado no apito do Bruno Aleu Araújo. Caleri vem para bater o pênalti. Autorizado, bateu, é gol!

0: aos 14 minutos do primeiro tempo, cobrando o pênalti. Quem esperou 15 minutos em silêncio, teve que quebrar o silêncio aos 14 para comemorar o primeiro gol do São Paulo aqui no Morumbi. Caleri de pênalti, um para o tricolor, São Paulo na frente, um para o São Paulo. Internacional 0, Antônio.
1: 11-8, abrindo os trabalhos, apito final, Rádio Bandeirantes, quero o hino do tricolor do Morumbi, hino do São Paulo, Futebol Clube no ar. Ei, tricolor, zona de rebaixamento. Ó, gente, a fase do São Paulo é péssima, eliminado, deve pra caramba, ninguém sabe quem manda no clube. Uma baixaria danada, é corrupção que está sendo analisada, investigada ali, outra aqui. Mas se tem uma coisa que não combina com o São Paulo Futebol Clube, é rebaixamento. Podem secar, sequem à vontade, mordam as costas. O São Paulo pode flertar, pode fazer vestibular, pode aí sondar, até namorar com rebaixamento. Mas São Paulo Futebol Clube, o tri do mundo, não combina definitivamente com rebaixamento. E o São Paulo ficará na Série A para a próxima temporada. Agora é entender, projetar, ver, buscar, sobretudo no ano de eleição, para ver e entender quem serão os candidatos à presidência, inclusive PDV, já passo para você aí, candidatos à presidência no Corinthians, a gente já viu que alguns estão se manifestando, no Santos, alguns dando entrevista, e no São Paulo, até agora não teve um cara assim que já lançou oficialmente uma chapa com apoio, com apelo, com força, até porque o momento não é tão propício agora, não, PDV? PDV deve estar ali, ó, se encaminhando para a zona mista, coletiva. Daqui a pouquinho ele deve certamente ter ouvido, ele deve estar tentando falar, mas está borrifando. Daqui a pouquinho o PDV chega com essa informação. Então volto para a cabine Bandeirantes. Alexandre Pretzel, foi um jogo fraquíssimo tecnicamente falando, assim como foi um jogo fraco entre Remo e Santos, mas o que importa nessa reta final de temporada é resultado. O Remo não podia ter perdido, o empate seria ruim, perdeu, vai jogar Série B ano que vem. E o São Paulo, que precisava vencer, não convenceu, mas até aí para o torcedor dane-se, precisava dos 3 pontos e o Internacional numa situação dramática na tabela de classificação, hein, Pretzel?
2: Não, o Inter caiu, né, e eu acho que eu posso falar sobre isso, que eu falei quando o Inter perdeu, quando o Inter empatou o Grenal da Copa do Brasil, o primeiro Grenal na nossa transmissão, logo depois do primeiro Grenal, foi 0-0 na Copa do Brasil, o presidente do Inter, Alessandro Barcelos, deu a seguinte entrevista, porque os jogadores não concentraram porque o presidente não tinha pago os salários. Ele falou, eu não tenho dinheiro, eu vou buscar. Ali ele rebaixou o Inter. E aumentou ainda, né, o sofrimento da torcida do Inter, quando ele não demitiu o Pezzolano depois do primeiro Grenal, pela escalação que o Pezzolano colocou em campo. Então, esse presidente que é o pior da história, não é nenhuma novidade que aconteceu aqui hoje. Né? E eu estou falando isso desde antes da Copa do Mundo. Quando o Inter perdeu para o Bragantino, nós viajamos para cobrir a Copa, eu falei, o Inter caiu. O Inter não tem time para escapar e tem que tirar o treinador antes da Copa. Ele manteve, ele continuou na presidência, quando ele poderia ter saído no final do ano passado. Então, esse rebaixamento nada mais é do que uma pá de cal e de que algo absolutamente previsto, certo? É a gestão mais calamitosa e mais sem vergonha da história do Inter. Por que que ela é sem vergonha? Porque o presidente em nenhum momento pensou em alguma mudança. Pensou num choque e numa tentativa de alguma mudança. Então, ele é o principal correspondente, ele é o principal artífice do segundo rebaixamento do Inter. Ponto. Sobre o jogo de hoje, tu fez uma ode ao São Paulo. Não caiu, o tricampeão do mundo não cai. Não cai também muito pelos outros, porque o ano do São Paulo é um ano terrível. O São Paulo caiu para o Juventude na Copa do Brasil, caiu para o Boca aqui com 55 mil pessoas, com seu treinador dizendo que os jogadores sentiram o jogo, né? E no Campeonato Brasileiro vem capengando há um tempão, quando o Crespo tinha razão ao dizer que o São Paulo brigava por 45 pontos. Então, se o São Paulo não mudar a forma de gerir, né, e ao mesmo tempo a forma de pagar as suas contas, de colocar tudo em dia, com esse patrimônio que tem, com a força dessa torcida, o São Paulo certamente, só restam São Paulo e Flamengo. Flamengo não cai mais porque o Flamengo se ajeitou, mas o São Paulo ainda namora, sim. e passa mais um ano sem cair, mas um ano muito discutível e um ano realmente de muita derrota e de muito prejuízo. Um time desse tamanho, que era referência até 2010, há 16 anos que ele ficou mais do mesmo e ele quebrou. Ele quebrou, tanto é que o presidente está desesperado para arrumar dinheiro para conseguir pagar os jogadores. Que atrasar, ele atrasou CLT e atrasou também direitos de imagem. São Paulo, que sempre foi uma referência, não paga seus jogadores. Mas os jogadores levaram isso para dentro de campo hoje? Não. Os jogadores correram, lutaram. O primeiro tempo do São Paulo foi bem melhor do que o Internacional. Segundo tempo, não. Segundo tempo foi horroroso pelas duas partes. São Paulo recuou o time e o Internacional não tem força ofensiva e não tem time para buscar resultado. Então a vitória do São Paulo, ela foi correta pelo gol marcado pelo Calleri, que foi talvez o melhor momento do jogo, porque ele gera debate, ele suscita interpretações e ao mesmo tempo ele deu a vitória também para o São Paulo. Vitória importantíssima para aliviar um pouco a barra do Dorival Júnior, que foi muito mal no jogo contra o Boca Juniors, e ao mesmo tempo também para dar tranquilidade, para fechar o ano. Quem sabe lutando por uma Libertadores está difícil, porque o São Paulo foi a 36. É difícil uma Libertadores. Talvez uma nova Sul-Americana até o final do campeonato.
1: Ô Pretz, você já rebaixou o Inter faz tempo, né? Você tem a análise que o Inter não vai escapar. Ainda temos 10 rodadas, vamos colocar aí, 30 pontos em disputa. Se tivesse que buscar agora, o Alessandro Barcelos, ele vai sentar na mesa dele e vai falar: o que que eu tenho que fazer agora para pelo menos tentar, assim como foi na temporada passada, a permanência na Série A? Porque ainda tem muito jogo pela frente, muito ponto em disputa. Mas o que fazer, se é que há alguma coisa a se fazer, Pretzel?
2: Olha, ele deveria ter tirado o Pezzolano, mas ele tem que tirar hoje o Pezzolano. Ah, hoje não dá porque tem voo fretado. Então amanhã não tem treino, deve ter uma folga aí, amanhã demite. Amanhã vai botar quem? Não sei. Mas é o último suspiro de alguém que vai tentar alguma coisa, porque matematicamente, com 10 jogos ainda, olha o que eu estou dizendo, matematicamente o Inter não caiu ainda, que vai disputar 30 pontos. Mas moralmente, tecnicamente, taticamente, certo? E na sua gestão, ele já caiu. Então, assim, ó, tu tem 5 quesitos aqui pra gente debater. O time caiu. O presidente degolou o time, caiu. O treinador caiu, certo? A gestão desabou. Matematicamente, a Universidade de Minas Gerais caiu? Ainda não, porque vai dizer lá que o Inter tem, né, 78% de chance de cair. Não caiu ainda. Então é só a matemática que resta pro Inter. Então, se ainda existe uma matemática, você tem que mudar alguma, tem que tirar. Tira toda a comissão técnica, faz o que o Grêmio fez. O Grêmio tá tentando o último suspiro aí. O que o Grêmio fez? Demitiu o Castro e trouxe o Renato para tentar amanhã pontuar contra o Palmeiras, porque a situação fica dramática, porque o Vasco ganhou e ganhou bem hoje. O Vasco não vai cair, nem o Mirassol. São dois times que não têm futebol para cair. São times bem melhores que a dupla Grenal. Então a situação do Grêmio também ela ficou ruim. Então pela primeira vez nós temos a dupla Grenal junta na zona de rebaixamento e uma chance gigantesca dos dois serem rebaixados.
1: E o Abel?
2: Só que o Grêmio, viu? O Grêmio fez o quê? O Grêmio trouxe o Renato. O Inter vai botar o Abel? O que diz é que o Abel não quer mais. Se ele não quer mais, ele tem que sair também. Sai ele, sai o Pezzolano e sai o Fabinho, sai todo mundo. Só fica o presidente porque ele tem que encerrar o mandato. Vai botar quem? Não sei. Mas tem que botar um outro treinador, porque o time hoje também foi a cara do Pezzolano. O que o Pezzolano fez hoje, o Pezzolano botou esse menino Alex, que não joga há 2 meses, ele vinha de lesão, certo? O João Vitor, que estava no banco, que vem jogando, ele não botou. Então ele está totalmente perdido. Ele tirou o Paulinho, que era o melhor jogador do Inter em campo. Ele tirou o cara, ele deixou o Alan Patrick, que matou todos os contra-ataques. Quer dizer, ele também está perdido. Então é o seguinte, ó, eu me lembro que em 2009 é a recuperação mais impressionante da Série A do brasileiro. O Fluminense estava rebaixado, o Fluminense traz o Cuca, que estava por baixo em 2009, estava em casa, ele tinha ido muito mal no Flamengo, tinha brigado com os jogadores do Flamengo, e aí o Cuca volta para, tipo assim, ó, 12, 13 jogos também, que é o que está faltando agora, estão faltando 10 agora, e todo mundo disse, mas o que o Fluminense quer com o Cuca? Vai cair, e o Fluminense conseguiu se salvar na última rodada contra o Coritiba de maneira surpreendente. Só que tem um detalhe, o Fluminense tinha time naquela ocasião, tinha Conca, tinha o Fred, centroavante, né? Hoje o Inter não tem nada, então tu tem que trazer um treinador que pelo menos arrume o time para que o Inter não seja um catado como tem sido, para tentar ganhar o jogo por 1-0. O Inter precisa ganhar jogos por 1-0. Porque o Canhão tava narrando, eu dizia pra ele fora do ar aqui, ó, quando o PDV entrava. Não adianta botar a bola na área porque não tem ninguém pra fazer o gol. O Inter é anêmico e alérgico a gols. Tu tem que criar, tu tem que criar muita jogada de bola parada e muita jogada de cruzamento. Time ruim ganha muito assim. E isso o Inter não tem. Então, tirando o Inter fora, o Inter tá rebaixado, na minha opinião. Mas não dá pra ficar parado também no futebol, Capelanes, como a direção do Inter está entregue, ainda faltando 10 rodadas.
1: É verdade, 11h17, daqui a pouquinho eu volto para a zona mista do estádio do Morumbi. Atenção, Paulo Vale vai ouvir Dorival Pezolano, se é que ele vai aparecer na entrevista coletiva, se não for demitido agora. E obviamente a zona mista com os demais atletas, foco no São Paulo Futebol Clube, que vence o Inter por 1-0, na íntegra, ao vivo. Você vai acompanhar tudo dos vestiários do São Paulo depois do intervalo, até já.
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9: O Estudiantes de La Plata, único argentino vivo nas semifinais da Copa Libertadores, pode ficar sem seu estádio para o duelo contra o Flamengo. Isso porque o UNO, como é conhecido seu estádio, comporta cerca de 32 mil pessoas, mas não consegue disponibilizar os 4 mil lugares obrigatórios para os visitantes. A utilização do estádio vai depender da aprovação do Flamengo, que pode alegar questões de segurança e não fazer a partida neste local. Caso não possa mandar a partida contra o Flamengo no UNO, o Estudiantes pensa em alternativas. As duas principais são os estádios El Cilindro do Racing e La Fortaleza do Lanús.
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0: 11h25 de volta, a vitória do São Paulo. Sobe só o hino do tricolor.
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0: Ei, coisa boa, você saindo do estádio, sábado à noite, não perdeu tempo, que é ruim, né? Sábado, 21h. Aí seu time vai, empata, perde, joga mal. Não, pelo menos não jogou aquele futebol vistoso, mas precisava ganhar e ganhou. Precisava ganhar e ganhou. Então você, torcedor São Paulino, certamente fazendo festa, feliz da vida, mais de 25 mil no Morumbi. O PDV tá aí, PDV, tá da área do Vale.
2: Opa, tô aqui sim, Capela, tô aqui aguardando tanto o Pesolão, já tá aqui inclusive o backdrop do Esporte Clube Internacional aqui digital pra chegada do Pesolano, viu, Capela?
0: Claro. Que a gente vai dar toda a atenção do mundo pro Dorival, pros jogadores do São Paulo, mas, obviamente, enquanto não tem ninguém do São Paulo, vamos ouvir aí o Pesolano, as explicações, que tem muita coisa para poder falar. Antes, PDV, eu tentei te fazer uma pergunta, mas obviamente que você estava se movimentando na zona mista, então refaço a pergunta. A gente percebe, diga, que no Corinthians, alguns candidatos à presidência já lançaram suas chapas oficialmente e estão dando entrevistas. No Santos, uhum, a mesma coisa. No São Paulo, até agora, por enquanto, tá feia a coisa, né, Duvani? Ninguém se manifesta, até acho que pelo momento, né? Ninguém quer colocar a cara a tapa para ser oportunista no momento de eliminação do clube, né?
2: É, eu acho que a situação ainda tá... A situação, no caso, né, quem comanda o São Paulo hoje ainda tá definindo algumas questões, né? Principalmente o cabeça da chapa, que acho que não deve ser o Harry Maciz por conta desse desgaste. Mas a oposição, sim, né? O Marcelinho Portugal Gouveia... Ele já até tem até já um grupo ali de comunicação por trás dele, né? Que me parece que o Juca Pacheco, né? Que foi assessor de São Paulo por muito tempo, tem uma agência hoje. Ele deve tocar essa parte de comunicação do Marcelinho. Mas de um lado, sim. É, eu acho que em breve ele já deve começar a falar oficialmente como candidato solo de oposição do São Paulo. Acho que eles estão fazendo alguns ajustes, né? Você sabe, você repercutiu muito essa questão do Sadiq, que poderia ser o vice, aquela fala dele completamente elitista, né, que acabou afastando a possibilidade dele ser o vice. Então acho que alguns ajustes ainda estão sendo feitos, mas de fato o Marcelinho Portugal Gouveia será esse candidato da oposição. A situação ainda não definiu quem será esse cabeça de chapa, viu, Capela?
0: A oposição tem força no São Paulo a ponto de ganhar as eleições, PDV? Quem sabe que Pretzel brinca bastante, né? Brinca falando sério, que são as capitanias hereditárias do São Paulo. A gente vê, eu não sei se a oposição é o melhor caminho para o São Paulo, eu só sei que a situação do jeito que está não tem a menor condição. Quem seria hoje, pela sua informação, seu feeling ou até achismo de repórter, quem seria talvez o nome mais forte ou próximo para lançar a candidatura pela situação? E a pergunta que eu faço é, a oposição hoje teria força para ganhar? São duas perguntas.
2: Eu estou falando hoje, dia 19 de setembro de 2026. O Marcelinho Portugal Gouveia será o próximo presidente do São Paulo.
0: Será?
2: Pode escrever o que eu estou falando.
0: Ah, então
2: será,
0: maravilha,
2: o próximo presidente do São Paulo.
0: Então não me embase em mais,
2: será,
0: nada. Então atenção, torcedor São Paulino, vamos repetir a informação. Hoje, dia 19 de setembro de 2016, o PDV crava...
2: 2026. Que...
0: Hã?
2: Você falou 2016, 2026.
0: 2016, eu tô sabendo legal. 2026, atenção. É. PDV crava que Marcelinho Portugal Gouveia será o próximo presidente do São Paulo Futebol Clube, independentemente de quem for se apresentar para lançar a candidatura oficial da chapa da situação. É isso, Duvali?
2: Independente. Pode ser o Harry Maciz, pode ser o Pulpo, né? Que é quase que quem hoje dá as cartas no São Paulo. É, a situação hoje do São Paulo, ela está absolutamente fragilizada, né? É, o Marcelinho Portugal Gouveia é o nome que está, podemos dizer assim, aglutinando tanto uma oposição raiz como alguns dissidentes. É assim, só se caiu uma bomba, assim, aconteceu um negócio, tipo assim, ligação com o Daniel Vorcaro, né? Que não vai acontecer. E mesmo assim, talvez não caia como uma bomba ligação com o Daniel Vorcaro. O Marcelinho Portugal Gouveia será presidente do São Paulo.
0: Ótimo. Pretzel, em cima dessa informação, o que esperar de Marcelinho Portugal Gouveia? Se for para seguir os passos do pai, lindo. Só que a gente sabe que o São Paulo mudou muito daquela época para cá, né, Pretzel?
3: É muito difícil o filho repetir o pai que faz sucesso, né? Isso na vida até. Então, no futebol, ainda mais. Então, o senhor Marcelo Portugal Gouveia, que eu ligava para ele de Porto Alegre, ele nos atendia sempre. Que cidadão, cara. que cidadão. E para muitos, o maior presidente da história do São Paulo, junto com José Eduardo Mesquita Pimenta, com Antônio Lemes Galvão, né, com Henri Aydar, grandes nomes e tal. O próprio Juvenal Juvencio, muita gente considera muito, né, até ele ter o terceiro mandato. Mas o pai do Marcelinho, Marcelo Portugal Gouveia, foi simplesmente espetacular. O Marcelinho, eu já tive a oportunidade, ele foi duas vezes na rádio, que nós estávamos lá juntos, e também eu já tive a oportunidade de entrevistar ele uma vez. Eu não sei o que ele... Hoje um presidente, hoje, o presidente do São Paulo é remunerado, né? Eu não sei o que o Marcelinho tem de ideias de futebol. O São Paulo tem que começar a pensar numa SAF. E pelo que me disseram, PDV e Capelanes, é isso que ele pretende fazer se ele for eleito. É isso, PDV?
2: Exatamente.
3: Ele dará início, então a gente está com a mesma informação. Ele dará início, uma abertura, uma tentativa de nos três primeiros anos dele, de aproximar o São Paulo de uma SAF. E depois, ou criar todo o cenário para a entrada de uma SAF no São Paulo. Porque do resto não tem salvação. São Paulo hoje é um clube quebrado, um clube falido, né? Um clube com dívidas estratosféricas, né? Contratando jogadores impagáveis. Ainda vai pagar o Daniel Alves até quando? O James Ramos Rodrigues até quando? Deve para treinadores também. Domingo passado, o Dr. João Paulo de Jesus Lopes, que é um dos maiores São Paulinos que eu conheço, ele falou bastante sobre isso, né? O São Paulo precisa de gestão. São Paulo precisa de um estudo muito forte também. Ele não é muito favorável à SAF, mas ele não é contrário, ele quer o debate. Então a gente vai ter provavelmente com Marcelinho e Portugal Gouveia, favoritaço para ganhar a eleição, um início de um processo de SAF no São Paulo. Agora, esses grandes clubes, o Inter, por exemplo, o Inter vai cair para a segunda divisão, e eu falei durante a transmissão, vejam o Inter hoje aqui no Morumbi, porque nos próximos dois anos ele não virá aqui ao Morumbi, e não virá mesmo. O Inter vai ficar dois anos na Série B se recuperando. Se recuperando desse tsunami, desse fracasso do pior presidente da história, Alessandro Barcelos. Guarda esse nome, Alessandro Barcelos. Tem que botar lá na galeria dos presidentes a foto dele e botar do lado. O derrotado. São 101 derrotas na sua gestão. Hoje foi a 101ª derrota da gestão. Isso nunca tinha acontecido no Internacional. Então é o seguinte, ó. Os caras, eles estão assumindo... Eles, os abnegados, sem nenhuma responsabilidade. Estão acabando com os clubes, né? E isso não pode mais acontecer. Então a SAF provavelmente ela vai chegar ao Inter. O Inter vai ficar dois anos na Série B. Ela vai chegar ao São Paulo. Ela já chegou no Cruzeiro. Ela vai chegar em outros times. No Corinthians eu não sei se ela vai chegar. Mas o associativo realmente ele está indo para o buraco por causa da falta, da desonestidade, da falta de competência de dirigentes que assumem o futebol brasileiro hoje em alguns clubes, PDV e Capelanes.
0: Eu fico besta, porque eu achei que ninguém fosse capaz de superar o péssimo Vitório Pífero. E o Barcelos, ele tá fazendo uma força danada para conseguir realmente, concordo com o Prestes, assumir o posto de pior presidente e pior, talvez, um dos piores dirigentes da história do futebol nacional. Porque é muito incompetente, é muito ruim... E não tem um pingo de humildade também para minimamente reconhecer, para aparecer, prestar aí uma solidariedade ao torcedor, alguma ação imediata para que o Inter saia dessa situação calamitosa, realmente uma calamidade que vive o Esporte Clube Internacional. Bom, eu realmente acho que em breve os candidatos à presidência do São Paulo vão começar a se manifestar. Marcelinho, como disse o PDV, será o novo presidente do São Paulo? Bom... Quem vai ser o cara a ser lançado da situação, PDV? Só por curiosidade, por mais que ele não vença, porque tá muito fragilizada a situação do São Paulo, mas um nome vai aparecer, não vai ser uma aclamação que nem foi na última eleição com o Casares. Quem é esse cara, PDV? Já tem esse nome ou não?
2: O favorito desse grupo de situação seria o Adilson Alves Martins, que foi chefe do Departamento Financeiro do São Paulo entre, acho que 2015 e 2017. Porém, ele ainda não está 100% convencido, né? É um empresário, tem uma carreira consolidada fora do São Paulo, não precisaria disso propriamente, né? Então, ele, podemos dizer assim, ele reluta um pouquinho. O próprio Jair Maciz já foi um nome, né? O bichinho do poder picou o Maciz, mas acho que dificilmente ele vai assumir essa cabeça de chapa. Outros nomes também, né? Tem o Temístocles, né? Temístocles Almeida, do Somos SPFC, também seria a situação. O José Edgar, o Machado, José Edgar Galvão Machado, também seria um nome. É, tem o grupo do Carlos Belmonte, né? O Belmonte sumiu, né? Impressionante.
0: Sumiu.
2: Sumiu. Tomou um chá de sumiço.
3: Mas a expulsão dele vai ser votada ainda, né?
2: Vai ser votada ainda. Também. Então o grupo dele, que é o Legião, teria indicado aí o Vinícius Medeiros à vice-presidência. Então são alguns nomes, né? O favorito, assim, o dos sonhos seria o Adilson, mas eu não sei se ele entraria nessa barca no momento que o São Paulo vive essa crise. Então, existe ainda uma indefinição por parte dos grupos que hoje compõem a situação do São Paulo, viu, Capela?
0: Ô, maravilha. Pretzel, eu vou te chamar, mas me dá 3 minutinhos só, porque eu quero chegar zerado para que a gente possa ouvir as entrevistas coletivas e zona mista, que acho que é um anticlímax pro torcedor. Tá rolando Dorival, de repente a gente tem um compromisso político aqui. Então, atenção, torcedor São Paulino, ídolo do São Paulo aí, vamos agitar esse negócio aí. Vai, tricolor! Anota aí, 11h36 agora. 11h39, a gente volta em definitivo para que a gente possa ouvir a entrevista coletiva do Dorival e o trabalho do PDV na zona mista do Morumbi. Em 3 minutos, não mais que isso, daqui a pouquinho, tudo de São Paulo, um Internacional Zero com PDV, com Pretzel e todo o time técnico interno e externo da Bandeirantes. Até já!
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2: 11h39, como prometido, 3 minutinhos agora, ó, vamos diretaço, sem interrupções, sem pausas. É o seguinte, PDV, bom, Dorival geralmente não demora tanto assim, né? Mas e o Pezzolano? Eu tô curioso pra saber, porque o Pretzel tem aí pelo menos o sentimento que ele pode cair hoje. Mas o backdrop do Inter tá montado, e aí, o homem aparece, não aparece? Demitido, e aí?
3: Deixa eu ver aqui a movimentação na sala de imprensa. Vamos ver. Tá chegando, ó. Tá chegando neste momento o Pezzolano. O Fabinho Soldado vai sentar aqui nas primeiras cadeiras.
2: Então tá mantido.
3: O Barcelos também tá por aqui
4: se
3: sentado.
4: Se tu puder perguntar pra ele se ele não pensa em pedir demissão e o Fabinho vai assistir a entrevista.
3: Vai.
4: E se tu puder estender também, se o Fabinho pensa em sair também junto com ele, os dois, na parada pra data FIFA.
3: Vou entrar aqui, vai começar. Vamos lá.
5: Melhor. Por que acreditar que nos jogos restantes o Inter, que agora já sabe que ficará pelo menos mais rodadas na zona do rebaixamento, poderá sair dessa situação?
6: Ah, boa noite. Falta muito pouco, na verdade, para conseguir resultado positivo, mas não se está dando. Tá? Estamos falando sempre o mesmo em todo o campeonato, um pequeno erro, pênalti. Y ahí se hace el juego, no tuvimos la capacidad para igualar el juego con un gol. Tuvimos alguna oportunidad, mas no pudimos igualar. Todos los juegos similares. Después, acreditar, a ver, obviamente cada vez fica más difícil, sin duda. ¿Sí? Están pasando las rodadas, fican menos rodadas. Y nos tenemos que ya preparar el próximo juego y ganar. Y acreditar es cuando ganemos. Como fue el juego pasado, ganamos, se puede acreditar un poco. Eso se perdió y ya no se acredita mucho. Y es la realidad, porque fue todo el año así. Así que nada, trabajar y conseguir el próximo resultado.
7: Buenas noches, Pezzolano, ¿todo bien? Mariana Dionísio, RBS TV. ¿Cuál es la prioridad do Inter nesse trabajo que tiene que hacer en esta parada? Tú falou sobre trabajar, es lo que resta. ¿Cuál es la prioridad do Inter? ¿Es defensa, es ataque? ¿Qué precisa focar nesses 16 días hasta el confronto contra el Corinthians?
6: Es todo, ¿no? Tiene que tratar de no cometer errores. Después en ataque ser más contundente, dentro del bloque defensivo que estamos haciendo, intentar conseguir más oportunidades de gol a favor también para convertir. Más fica difícil porque estamos ficando con esa línea de 5, entonces vos estás asegurando el juego, no tenés tanta oportunidad, más la oportunidad que tenés que tratar de aprovechar. No estamos aprovechando eso, así que nada, hay que mejorar de todo un poco.
8: Pezzolano, boa noite. Pedro Cohen aqui da Rádio Bandeirantes. Hoje o Inter soma mais uma derrota e viu o Vasco golear no Campeonato Brasileiro. No que a torcida pode acreditar ainda? Ainda dá para salvar o Internacional do rebaixamento? O Inter vai jogar a Série B em 2027?
6: Não, ainda dá para salvar-se, ainda dá para seguir melhorando coisas. Temos muito rival direto, temos muito jogo em casa. Assim que nada, sem dúvida dá para acreditar. Vasco colocó mucho dinero, contrató muy bien, hoy consiguió un juego, consiguió ganar, más es juego a juego y nada, nos tenemos que pensar en nos y tratar de ganar el próximo juego.
9: Pezzolano, Thiago Stormovski da Baldass TV. Depois de 10 meses de trabalho com o Inter na zona de rebaixamento, sem o pretexto agora também dos salários atrasados dos jogadores, por que o torcedor deve acreditar ainda no trabalho de Paulo Pezzolano e acima disso, Paulo Pezzolano acredita que ainda tem a dar ao Inter?
6: Sí, Pablo Pezzolano acredita hasta el último segundo, ¿sí? Así tiene que ser la vida, acreditar, trabajar, intentar redoblar esfuerzo. Mientras vos tenga vida, vos tenés que ir para frente, eso es lo primero. Y después, lo que falamos, el torcedor es difícil que acredite, sin duda. ¿Por qué? Porque pasa una rodada y no ganamos. Es una realidad. Y acontece en el juego, cometemos un error, gol en contra, y después tenemos oportunidad y nos hacemos gol. Entonces es difícil que acredite. Mas nós temos que trabalhar, tentar encarar o próximo jogo e ganhar o próximo jogo. É a única maneira.
8: Pezzolano aqui, Juliano Machado, do canal do Paulo Brito. Tu foi muito sincero na última coletiva lá em Chapecó, depois da vitória contra a Chapecoense, né? Tu destacou diversos pontos, estava mais aliviado. Mas depois de uma semana, de novo o Inter tropeça, de novo o Inter acaba decepcionando o seu torcedor. Por que que o Inter oscila tanto, Pezzolano? A gente vê nos questionamentos a questão do rebaixamento, mas o que que os jogadores te passam? O que que a direção conversa contigo e as coisas não mudam?
6: Não está mudando, estamos cometendo, como falei, os jogos, cara, mas o que falamos não tem sentido falar muito. Mas acontece que los juegos, que los rivales no son superiores, cometemos errores y cometen un gol, un penalti, y después vos tenés oportunidad y no hace gol. Y es un fallo sincero y la realidad. Después, si vos no gana, el chip está oscilando, si vos no gana, el chip está mal arrumado, si vos no gana, es normal. Mas lo que acontece es eso, que cometemos errores básicos y cuando tenemos oportunidad no concretamos el gol. Y cada vez que tenemos medio error, es un gol en contra. Eso es lo que está aconteciendo, mas no es ahora, está aconteciendo desde el comienzo del campeonato. Entonces, sin duda, cada vez fica más difícil, mas mientras tengamos vida, hay que trabajar para frente e ir para o próximo jogo.
10: Pezzolano, aqui atrás, Felipe Oliveira da Nova Brasil FM. Pezzolano, hoje o Inter faz um primeiro tempo abaixo, no segundo tempo é o protagonista do jogo contra a equipe do São Paulo. Até que ponto você atrela a falta de efetividade, talvez, próximo ao gol, com um aspecto mental e como trabalhar isso num momento tão delicado do Internacional?
6: Ah, seguir trabalhando entre el camino que estamos haciendo, ¿sí? Seguir trabalhando. Los jugadores hasta el último segundo están corriendo, están con una intensidad tremenda, ellos dan el 100% de lo que pueden, están dando todo, ¿sí? Y está faltando, cuando tenemos una oportunidad de hacer el gol y eso muda, pero no está aconteciendo. Así que nada, seguir trabalhando, trabajar y que lleguen los resultados. Y que lleguen los resultados, ¿por qué? Porque no estamos en el resultado. Y cuando repasamos todo, injusto, mas no se fala de justicia en el fútbol, acontece.
4: Pô, que entrevista que, patética nada, dele.
6: Pensar el próximo jogo.
11: Pezzolano, boa noite. Wilson Soto aqui da Rádio Z. Minha pergunta é sobre a arbitragem. Hoje eu percebi tanto você e os jogadores irritados com algumas decisões da arbitragem. Quanto você considera que o fator árbitro hoje influenciou no resultado?
6: Não. Yo lo perdimos nosotros. Sí, vos reclama detalles. Por ejemplo, una bola que había ficado para nosotros, cobra la falta de Maripán, teniendo el VAR, puede ya correr. Y después vemos que acontece, porque fica un jugador de nos libre. Esos pequeños detalles que vos fica en la borde del gramado, fica fervendo, porque no era para cobrar esa falta. Después fue falta, Vélez, ahí tiene el VAR. Mas no tengo nada para hablar del árbitro. Lo último que falta. Nos, el problema somos nosotros. Assim que não tem árbitro, não tem nada.
12: Pezzolano, boa noite. Aqui Antônio Vinícius, Auriverde Brasil. Na última partida do Inter contra a Chapecoense, quebrou uma sequência negativa de jogos sem vencer. Hoje acaba perdendo novamente, mas durante essa sequência toda difícil que o Inter teve, o que você enxergou de evolução na equipe do Internacional e que pode ser aprimorado agora durante essa pausa para a data FIFA?
6: Evoluir não se evoluiu muito. É a realidade. Sim? Somos um time competitivo. Somos un chisme que no somos menos que el rival. Tenemos oportunidad de gol. El rival tiene a veces menos. Y aproveita, no aproveitamos. Ahí está el tema. Después, somos más chisme y todo. Claro, vos estás trabajando y todo. Se ve un chisme. Segundo tiempo, vos ves un chisme que va para frente, bien organizado. Mas no está dando. Entonces, eso lo fica con ese dor. ¿Sí? Tiene alguna jugada clara y no va para adentro. No va a tener 10 jugadas claras contra São Paulo de visita. Entonces, va por ahí. Así que nada, seguir pensando y tratar de trabajar para que se den los resultados.
13: Pezzolano, João Neves, Bavel Brasil. Nos últimos dias, alguns fatos novos, como a gente chama no futebol.
2: Porque realmente concordo com o Pretzel, né?
4: Não, a entrevista é terrível, terrível. Ninguém vai perguntar para ele. Você não vai sair junto com o Fabinho?
3: Não deixaram perguntar, tá?
2: Não deixaram.
4: É uma vergonha. Se for o Thiago Rocha o assessor, pode dizer para ele, PDV, que ele está censurando a Rádio Bandeirantes em São Paulo.
3: Ele falou que a Bandeirantes já perguntou, então
4: não. A Bandeirantes de Porto Alegre perguntou, de São Paulo não.
3: Mas ele não deixou.
2: Quem que é o assessor?
14: Obrigado, gente, representando.
4: Thiago Rocha, o nome dele aí, que anunciou o fim aí, uma piada.
3: Ele não deixou, falou que a Bandeirantes já fez pergunta e que eu não poderia fazer por ser da Bandeirantes também.
2: Acabou a coletiva do Pezzolano?
3: Acabou.
2: Putz, vou falar pra você, viu? Que caia também.
4: Tem como colocar no Instagram, o Inter está rebaixado. Eu vou gravar o nosso digital, então, sobre isso.
2: É, porque realmente é cara, como esses assessores, velho, juro. E não são todos, né? É uma pequena parte que atrapalha também, né? Porque é de uma má vontade. O Pedro Coin, que é o nosso repórter aqui da casa, ele tá fazendo o jogo pela Rádio Bandeirantes de Porto Alegre, para poder explicar. Caso o ouvinte não esteja tão habituado, isso é uma prática muito comum aqui da Band. Porque é o seguinte, você tem um repórter no Sul competente para fazer uma jornada com o Martelli, com o Canhão, com o Ulisses, a gente usa o repórter de lá. E a mesma coisa acontece aqui quando o Inter e o Grêmio vêm jogar em São Paulo, a Rádio Bandeirantes de São Paulo fornece um repórter para fazer a cobertura do jogo para a Rádio Bandeirantes de Porto Alegre, ponto. E a mesma coisa acontece lá. Amanhã, por exemplo, vai ser assim. Vai ter Grêmio e Palmeiras, a gente vai ter o Leonardo Moll fazendo as reportagens para a gente. Aí vai o assessor, esse fenômeno, qual é o nome dele? Tem que dar o nome aqui do fenômeno, qual que é o nome do sujeito?
4: Thiago Rocha,
2: dá uma taça pro Thiago Rocha, que é um fenômeno, tá? Que censura. Porque é o mesmo cara que, se amanhã tomar um chute na bunda do Internacional, vem com o rabinho entre as pernas pedindo para voltar para a mídia tradicional para poder trabalhar. E aí como é que vai ser recebido com esse tipo de postura ridícula que vocês têm aí no departamento de comunicação? Então assim, no Inter tá tudo errado. É comunicação, administrativa, é financeira, é jogadores, é direção que não há. Então só para deixar bem claro o registro aqui, PDV não pôde perguntar porque o assessor é um desinteligente. Não tem o mínimo de massa encefálica para poder diferenciar coisas óbvias que a gente tem que desenhar para esse pessoal que trabalha no futebol numa má vontade gigantesca. Esse é o meu ponto de
4: outra,
2: vista.
4: E o Fabinho Soldado continua, cara. Tem hora que você tem que te olhar no espelho e dizer assim, ó, eu errei. Eu só fiz bobagem. Eu tenho que sair de uma instituição desse tamanho. E o treinador, olha a entrevista dele.
2: Você já
4: dele,
2: viu isso,
4: cara,
2: no futebol brasileiro, Preto? 200 anos cobrindo o futebol brasileiro, um dirigente fala, eu tô indo embora porque...
4: Já, vários.
2: Eu sou ruim, porque meu trabalho é péssimo,
4: isso,
2: assim?
4: Isso, não, porque a minha gestão é horrível, não tem como eu permanecer. Vários. Vou te citar um, falecido Paulo Rogério Moretti, que era meu grande amigo, ex-presidente do Inter, certo? No meio de 99, ele tinha condição de ser candidato à reeleição em 2000, perfeito? Aí eu perguntei para ele, em junho de 99, o senhor pretende ser candidato à reeleição? Ele falou, não, você tá Prédio, você não dá, minha gestão é muito ruim.
2: Ah, não, mas ele não pediu boné no meio da gestão, esse é o
4: ponto. Mas ele disse que não ficaria porque ele tinha que sair, tinha que dar lugar para outro, certo? Sim. Não dá, já vi gente em outros clubes também, no próprio São Paulo também, os caras entenderam, tem que sair, não dá. Não dá para continuar desse jeito, tem que ter um pingo de humildade, se olhar no espelho. Eles continuam aí, o Pezzolano, que é amigo do Ronaldo Nazário, cara. Trabalhou no Cruzeiro, no Valladolid, vai embora, não deu certo. Tentou, tá tentando, é um cara honesto, dá para ver que é honesto, mas não tem mais o que tirar do time. Sai, pede para sair. Ah, mas não vai receber porque o Inter não paga ninguém? Também é verdade, vai ficar lá para cima, vai ficar lá para frente. Certo? Mas sai, cara. Olha, não tem mais de onde tirar, peço demissão e saio. Eles ficam, cara. Eles ficam pra entregar o que eles entregaram aqui hoje à noite, né? E o São Paulo não ficou muito atrás, viu? São Paulo ganhou o jogo, mas também, viu?
2: Não.
4: Futebol também no São Paulo é constrangedor.
2: Mas, Pretzel, é como o seu mentor, o Cláudio Amaral, é isso? Não, Cláudio Cabral. Cláudio Cabral dizia. Os caras não pedem o boné, o Pezzolano não pede pra ir embora, que ele tá esperando ser chutado, que aí ele vai receber aquela multa rescisória altíssima. Então é gostoso perder, você entendeu?
4: Eu sinceramente, o dele, eu acho que tu só paga um salário, porque ele tem contrato só até o fim do ano.
2: Mas ganha, né? Ganha
4: porque,
2: quanto?
4: Porque a gestão, lá, claro.
2: Uma milha?
4: Não, acho que não chega a isso,
2: não,
4: né?
2: Chega.
4: Mas
2: não
4: olha só,
2: ótimo.
4: O Abel Braga, em PDV, se ele passar aí, o Abel tinha que falar hoje. Aí é o seguinte, tem estátua, tudo, eu tenho o maior respeito por ele. Eu mando mensagem, ele me responde, a gente conversa, mas vem cá. Ah, mas não é o momento, não, como não é o momento? Se não for agora, vai ser quando? Então assim, ó, o futebol está muito confortável para muita gente, certo? Porque hoje com as redes sociais, o que eles não querem, Capelanes e PDV? É dar entrevista, é botar a cara. Só querem aparecer na boa. Aí fica muito fácil, é muito fácil.
2: PDV, cadê o Dorival, PDV?
15: Tô aqui, tô esperando o Dorival Júnior pintar aqui na sala de imprensa.
4: Será, Capela, que ele vai dizer que o time sentiu o estádio hoje? Não, acho que não, né?
2: O protesto da torcida do São Paulo era ficar calada durante 15 minutos. Aí aos 14 do primeiro tempo saiu o gol de pênalti do Caleri. Aí a galera vibrou, né, PDV?
15: Acabou emendando com o minuto 15, né? Então veio bem a calhar, podemos dizer assim, o pênalti aos 14 minutos. e aí o estádio já tomou forma com relação ao apoio do time. Mas o torcedor comum não entrou muito na onda do protesto, aí cada um, e cantou até o minuto 15, fazendo as vezes ali dos organizados.
2: Mas caramba, que demora o Dorival pra aparecer, velho. Quase meia-noite. É isso que eu falo. O torcedor, essa hora, sábado à noite, geralmente já tá em casa, saiu do Morumbi faz já quase uma hora ou mais de uma hora. Aí o cara já vai descansar, vai ficar com a família, vai dormir pra acordar amanhã, pra ter coisa pra fazer, e não consegue ouvir a palavra do treinador também, né? Estamos aqui fazendo o nosso, aguardando o Dorival. E zona mista ninguém passa por aí, né, Duvali?
15: Por enquanto, não. Normalmente eles não fazem simultâneo aqui no São Paulo, né? Então Dorival deve falar e depois os jogadores passando por aqui, quem sabe.
2: Bom, eu quero, enquanto isso, enquanto não temos mais o assunto São Paulo, porque tá rolando aí, o Dorival vai aparecer, etc. Eu queria levantar aqui um vídeo que a gente vai colocar no ar. Eu e o Pretzel, principalmente, junto com o Capri ontem, debatemos muito a questão das bets aqui em São Paulo, no Brasil inteiro. E ontem a gente falava, né, Pretzel, durante o Esporte em Debate, o Vila Nova jogando pela Série B. E eu não sei se você chegou a ver, mas o vice-presidente financeiro do Vila Nova, ele deu uma declaração fortíssima quando questionado sobre a possível paralisação das bets. Que o governo, muita gente do governo entende que tem que acabar, extingue bet. E ele deu uma declaração fortíssima. Eu não sei se a gente chegou a colocar o pi nos palavrões que ele falou. Ele falou dois palavrões. Então, em respeito ao ouvinte, eu espero que a gente tenha colocado o pi. Nem perguntei pro Bueno. Colocamos, Bueno, o pi? Espero que a gente tenha colocado. Você tem um pi de censura aí, ô Michel? Se você tiver, já fica aí atento, que eu faço um sinal para você e a gente tenta sincronizar ao vivo mesmo. Você chegou a ouvir a declaração dele, Pretzel? Senão eu vou colocar exatamente agora, pode ser?
4: Não vi, mas o Vila Nova tem um presidente muito duro que reformou o Vila Nova, isso, certo? Agora, o diretor eu não conhecia, não vi.
2: Então, atenção, não temos o pi. Não temos o pi, mas eu tô vendo só com o Michel se a gente consegue pelo menos tentar colocar o Hugo Jorge Bravo, que é o vice-presidente, deu declaração fortíssima quando questionado sobre o fim das bets no Brasil. Fala aí.
16: Na verdade, e aqui sem cunho ideológico, partidário, não tem comigo direita e esquerda, para mim é certo e errado. Medida eleitoreira. O país está fudido por N outros fatores e quer colocar na conta da BET. Né? Problema aqui do país não é só BET. Problema chama-se Bolsa Família, que escravizou o preguiçoso. Tem estado do país, tem mais Bolsa Família do que CLT registrada. E aqui no Vila nós sofrendo, parindo porco espim para contratar funcionário. Nós temos problema de bebida. Nada mata mais no Brasil do que bebida. Nós temos o problema do cigarro. Aí você tem bebida aí, que talvez seja o principal mal do país, que está aí, não patrocina futebol, mas patrocina festa, show, carnaval e o diabo a quatro. Temos que parar de hipocrisia. Hoje, o governo se regulamenta as apostas. Quando você estrangula dessa forma que eles estão querendo estrangular, você vai abrir o espaço para o jogo ilegal, para as plataformas ilegais. O governo, em vez de ter pegado o dinheiro que ele está taxando, e precisa ter taxação mesmo, para reparar um pouco do dano social que causa, se eu falar para você que não causa dano social, lógico que causa. Agora é o mesmo dano que causa droga, crack, maconha, cocaína. Agora, você abrir mão disso para depois ir todo mundo para a ilegalidade, que é o que vai acontecer, porque o povo não vai deixar de jogar. O governo afrouxou, não teve ali regras para coibir a jogatina ilegal, perdeu um pouco a mão, e aí, véspera de eleição, um pouco prejudicado, esse país, a balbúrdia que está, a balbúrdia, aí vem se falar numa medida dessa, onde clubes têm contratos plurianuais. Aí tem o seguinte, vamos trazer para questões mais práticas. A gente recebe líquido aí numa competição dessa em torno de 12 milhões na Série B. Do dia para a noite já vai cair para 6. O time igual Vila tá lascado.
2: Ele depois do final falou que enquanto os clubes não se organizarem, o governo também, o Brasil vai continuar uma pu, babababá. Não vou repetir, por isso que a gente cortou em respeito ao ouvinte. É, enquanto o Dorival não aparece, não tem zonamista, Pretzel, e aí? Em relação às bets, declaração fortíssima que está viralizada aí em rede social, muitos dirigentes comprando o argumento do vice-presidente financeiro do Vila Nova, Hugo Jorge Bravo. O que dizem, Pretzel?
4: Mas ele tem razão, ele tem razão. O Hugo Jorge Bravo, que era o presidente, né? Então ele virou diretor, ele era o presidente ano passado. Então, esse cara é muito direto, ele até, eu acho que ele é coronel da polícia militar, major ou coronel, alguma coisa assim. Né? E ele tem razão, porque é o seguinte, ó, o que, que aconteceu? Tem que interpretar. Antes era uma farra, né? Não tinha fiscalização, não tinha taxação.
2: No governo Temer, né?
4: Isso, viu? O governo Temer aqui lançou, mas era uma farra, porque apareceram bets por todo o Brasil. Bets que não tinham a menor condição, que não tinham lastro financeiro, né, que eram oportunistas. Né, aí aproveitaram um monte de gente na mídia para tentar valorizar, fazer publicidade, certo? E aí depois veio o quê? Veio a fiscalização, veio a taxação. Correta. Para você ter hoje uma carta para você conseguir registrar uma empresa de bets, você tem que pagar de 35 a 45 milhões de reais. Né? E pagar mensalmente Dorival. Ainda uma taxa ainda. Dorival, vai.
2: Daqui a pouco a gente mata o assunto, Dorival acaba de chegar na sala de coletiva. Vamos lá. Aqui.
15: Vamos lá, vai começar a coletiva do técnico Dorival Júnior aqui, depois da vitória contra o Internacional 1-0. Os últimos ajustes aqui para a gente começar.
17: Boa noite a todos. Vamos então dar início à entrevista coletiva com o técnico Dorival Júnior após a vitória sobre o Internacional no Morumbis.
15: Dorival, boa noite.
18: Boa noite.
15: O São Paulo venceu no Campeonato Brasileiro os últimos três jogos em casa. Você acha que a sua fala contra o Boca foi mal interpretada ou você sente que foi, de alguma forma, injusto? Porque isso acabou repercutindo bastante.
18: Eu nem sabia da situação. Fiquei sabendo hoje que o Felipe me posicionou. O maior patrimônio que os clubes possuem são as suas torcidas. A do São Paulo em especial pelo que vem fazendo pelo clube e eu reconhecendo a todo momento tudo que vinha acontecendo. E reconhecendo que estávamos em débito com a torcida. Em momento nenhum eu imaginei na resposta daquela pergunta uma ligação nesse sentido. Que o movimento que o torcedor havia feito é que havia desestabilizado a nossa equipe. Não. Eu apenas falei que foi uma partida em que emocionalmente nós não estávamos dentro de uma normalidade. Mas não que aquilo havia afetado a equipe de alguma forma, jamais. Primeiro que a responsabilidade dos resultados são meus. Eu como treinador, eu tenho que entender aquilo que deva ter acontecido na partida. Eu lamento apenas pela colocação, talvez, naquele instante, nem percebi isso, até perguntei para o Felipe se eu havia deixado a entender alguma coisa naquele sentido. Em momento nenhum foi isso que aconteceu. Tenho um respeito muito grande e um carinho pelo torcedor São Paulino. Só estou aqui hoje por causa dessa torcida. Até porque eu tinha um compromisso com eles em razão da maneira como eu saí de São Paulo. E sinto muito pela situação, mas não foi essa a intenção em momento e em sentido nenhum, eu te garanto. Eu reconheço quando erro e não teria problema nenhum de chegar aqui e expor aquilo de uma outra forma, mas não foi isso, eu não falei com essa intenção, muito pelo contrário. Eu tenho só a agradecer e reconhecer o valor que de todo o movimento que a torcida tem feito por todos nós. E é isso que nos mantém vivos e lutando por eles. Porque depois do jogo de terça-feira, as dificuldades da semana, olha, o esforço para essa equipe poder entrar hoje e correr o que nós corremos, entregar o que nós entregamos, mesmo com alguns desequilíbrios que aconteceram, posicionais, eu só tenho a enaltecer o esforço e a dedicação de todos os jogadores e o próprio apoio do torcedor sempre.
19: Dorival, boa noite. Gabriel Sark, bancada tricolor. Queria te perguntar a respeito da gestão de posição de centroavante, né? Quando você perdeu o Calleri, você deu espaço para jogar Gustavo Santana em alguns momentos, né? E hoje você coloca o André Silva em campo para tentar também controlar o jogo, imagino. Em outros momentos, você coloca o Ria Francisco como um homem de área para tentar ser um complemento. Queria que você explicasse para o torcedor qual que é o seu pensamento para cada jogador. Você acha que tem circunstâncias do jogo que te exigem colocar algum desses três jogadores, que hoje você tinha os três no banco? Obrigado.
18: Hoje estava sendo um jogo de muita primeira e segunda bola. Bolas alçadas, briga pela primeira bola, depois a disputa pela segunda. É um jogo um pouco diferente, passando muitas bolas por cima, e o Rian fatalmente teria dificuldades nesse quesito. O mesmo aconteceu com o Gustavo no jogo anterior. Quando nós não tivemos Calleri, nós em alguns momentos precisamos fazer, tivemos essa necessidade e não tivemos muito sucesso. Eu imaginei que a entrada do André hoje pudesse nos dar esse tipo de disputa, já que estava existindo muita ligação. Não é tradicional isso, mas é o momento, a situação da partida, as dificuldades e as necessidades que nós tínhamos. E em razão de tudo isso, foi feita a opção pelo André. Naquele instante, eu acho que correto por aquilo que o jogo vinha apresentando.
10: Dorival, aqui Felipe Oliveira da Nova Brasil FM, parabéns pelo resultado. O Lucas Salmão, nos últimos dias, depois da eliminação contra o Boca Juniors, foi criticado principalmente pela postura dele voltando para marcar no gol sofrido pelo Boca. Hoje o Pedro Lima foi o titular e se destacou. Queria que você falasse um pouco sobre essa competição na lateral direito e se pudesse falar um pouco sobre a estreia do Pedro também.
18: Eu acho que a competição ela estará sempre aberta em qualquer posição, em qualquer situação. Eu acho que o Pedro é um jogador interessante para aquilo que nós precisávamos no jogo de hoje, o foi, e fez uma boa estreia, foi até onde deu, foi no seu limite. Eu senti a necessidade ali de reforçarmos o setor. Eu acho que o Lucas hoje entrou muito bem naquele instante da partida, as exigências que tinham, as dificuldades que vinham acontecendo pelo setor. Eu acho que, em razão do resultado anterior, todos nós fomos questionados em todos os aspectos, todos os sentidos, e é natural que isso aconteça. Somos profissionais, temos que ter entendimento que a cada rodada nós estaremos sendo avaliados de uma maneira, de uma forma. Ainda bem que nós temos a rodada seguinte para uma recuperação sempre.
20: Dorival, tudo bem? Boa noite. Giovanni Chacon, Jovem Pan. Te pergunto, você já respondeu sobre jogadores individuais e continuo nessa linha, dessa vez sobre o Ferreirinha, sobre a sua gestão agora nesse retorno. Ele apenas em uma partida não ganhou alguma minutagem, seja como titular ou saindo do banco de reservas. E você disse recentemente sobre o merecimento de ganhar espaço, e você falou naquela ocasião sobre o Rian, mas acredito que sirva para qualquer um dos jogadores desse elenco. O que que o Ferreirinha, por exemplo, hoje te entrega dentro de campo como uma opção saindo do banco de reservas? O que que ele traz de novo para uma equipe durante a partida que um garoto da base, que provavelmente possa render um dinheiro futuro para o São Paulo a longo prazo, é importante revelar jogadores de Cotia? O que ele entrega mais do que um TT, por exemplo, um Luca? Estou usando exemplos, claro, banais, mas queria ouvir da sua parte.
18: Olha, eu acho que cada jogador tem uma característica, cada um deles as suas particularidades. Ficar aqui definindo cada um deles é muito complicado. Eu falei anteriormente em relação ao Rian e tive uma conversa séria com ele. É um jogador que eu gosto muito. Desde a segunda passagem que eu tive por aqui, juntamente com o Henrique, com, me ajudem aí, os dois pontas daquela ocasião, William Gomes e Henrique, já havia assim um projeto para lançá-los na equipe, mesmo se não me falha a memória, na ocasião eles não eram ainda sub-20, ainda faziam parte da equipe sub-17, correto? E assim foi com os dois atacantes. Rian também seria lançado naquele momento, então é um jogador que eu gosto muito. Precisava alterar algumas coisas, ele vem trabalhando para que isso aconteça. Há poucos dias falei bastante com ele a respeito, tentando mostrar as necessidades que nós temos para um jogo, tamanha disputa, tamanha briga por posse, e que seria muito importante que ele reconsiderasse alguns comportamentos que vinha tendo. Com relação ao Ferreira, eu acho que é um jogador que já mostrou em outros momentos que ele pode nos entregar. A partida contra o Palmeiras foi uma boa partida do Ferreira, talvez um dos melhores em campo em relação à equipe que iniciou a partida. Então você fica sempre com aquela expectativa que você pode reencontrar esse melhor momento em uma situação como a que hoje nos oferecia. A equipe do Inter se projetando para cima, a entrada do Ferreirinha com a habilidade que ele tem, um posse de bola, de repente partindo para cima da última linha adversária e tendo possibilidades de encontrar caminhos. Foi esse o pensamento que nós tivemos.
15: Tá aí, portanto, Capela.
18: Agora, eu acho que cada Júnior, jogador tem suas características.
15: Terminando de falar aí do Ferreirinha, mas acho que deu para pegar bem, né, Capela?
2: Não, pegamos bem demais aí. Boa parte da entrevista coletiva do Dorival. Dorival, na pergunta do PDV, Pretzel deixou bem claro que ele foi mal interpretado ao dizer que os jogadores no contra o Boca sentiram, e por isso rolou o protesto na arquibancada hoje com 15 minutos de silêncio. E aí, Pretzel, seu resumo como destaque final aí?
4: Ah, o São Paulo passa a data FIFA sem crise, né? Porque se tivesse empatado ou perdido hoje, a pressão seria grande. Eu acho que ele não foi mal interpretado, não. Agora ele está se justificando porque a declaração dele foi péssima depois do jogo, porque pareceu que ele quis colocar na conta dos jogadores. Isso para mim ficou claro. Mas como ele é um cara muito correto, ele veio para esclarecer. Mas mal interpretado, não. O São Paulo não tem mais como contratar, talvez tenha um transfer ban pela frente, não há mais dinheiro, né? O presidente Jair Macias está atrasando salários, jogadores não aguentam mais as promessas. Vou pagar semana que vem. Aí não paga e sabe que para jogador, né, os caras não suportam mais isso. Mas o time fez 1-0, recuou bastante e praticamente não atacou no segundo tempo. O que realmente valeu hoje foram os 3 pontos. E fica agora essa data FIFA para o São Paulo voltar depois e fechar a temporada. Dá para buscar uma Libertadores? Acho difícil, porque talvez, hoje é um G7, né? Você coloca 4 times direto na fase de grupos, o quinto vai para pré-Libertadores. O campeão da Copa do Brasil vai direto e o vice vai para pré-Libertadores. Então são 7 times para Libertadores da América. Se por acaso tu tiver um vencedor, Flamengo, Fluminense ou Palmeiras, pode acontecer, um dos 3 ganha a Libertadores, abre mais uma vaga. O Atlético Mineiro pode ganhar a Sul-Americana. O Vasco está lá embaixo, então não adianta. Então, se o Galo ganhar a Sul-Americana, pode o Galo, estando entre os 7, abrir outra vaga para a Libertadores também. Então, hoje o Santos subiu para o 9º lugar com a vitória sobre o Remo. O Santos já está olhando para isso. O Santos vai tentar fazer o máximo para tentar beliscar uma vaga entre o G6. O São Paulo tem potencial para isso? Se continuar não pagando, né, jogadores fazendo vaquinha, eu acho que o São Paulo, naquele papo do ano passado que eu discordava sobre o Corinthians, né? Os jogadores vão começar a escolher jogo só para manter o São Paulo na primeira divisão. Essa é a minha impressão e o meu sentimento. Mas, na data FIFA, valeu muito a vitória de hoje para ficar mais tranquilo e um pouco mais em paz, pelo menos no vestiário, Capelanes.
2: Maravilha. Pretzel, bom descanso para você. Bom, ia falar até amanhã, não. Até daqui a pouco, 12:13. Domingão tem mais Jornada Esportiva Bandeirantes. Um abraço para você.
4: Uma da tarde, estou no Concentração, sempre com muito conteúdo. Um abraço a todos.
2: Valeu, é isso aí. Trabalhos técnicos internos aqui comigo, Michel Lopes, Beto Rebeque, Igor Nascimento, o Lucas Abud na produção do Lucas Bueno. E lá no Morumbi, quem tá contigo aí, hein, do Vale?
15: Bom, aqui temos Rafael Pellegrini e também Daniel Xingote.
2: Xingote que, inclusive, apareceu até mais que o Canhão ao longo dessa Jornada Esportiva Bandeirantes. É um tremendo
15: ele gosta, pavão, né?
2: Ele gosta. Ele é a câmera, e a câmera gosta dele, você percebe também, né? Há uma química interessante entre as duas partes, né?
15: Ele é magnético, né, Capela?
2: Atrai, né? Atrai, tem toda a razão. PDV, abraço pra você, boa folga nesse domingão.
15: Não, tem folga não. Amanhã eu tô na casa do Corinthians. 16h estarei nas reportagens de Corinthians e Fluminense.
4: Vai ser uma honra, viu, PDV? Muito conteúdo, viu?
15: Estaremos juntos.
2: Ô, Lucas Bueno, eu tava com as minhas folhas de roteiro aqui de escala. Onde você enfiou?
0: Você jogou as no lixo.
2: É. Mas também posso falar, tem uma crítica à nossa produção.
0: Que tem muita folha.
2: O que esses caras matam de árvore por dia, que é uma brincadeira. Ó, imprimiu. Aqui, vou mostrar. Não, o Raposão, vem cá. Fecha em mim aqui, Raposão. Igor Nascimento, aqui, ó. Fecha aqui. Olha meu produtor. Vê. Vê se pode, meu produtor. Vai, dá mais um zoomzinho aí, ó. Dá mais um zoomzinho aí, ó. Isso. O cara imprimiu uma lauda pra escrever isso aqui. Por que não mandou no WhatsApp, pô?
0: Porque sim.
2: Você é um fenômeno, irmão. Sou teu fã. 00h15, vai marcar o quinto sinal. Micha, vamos dar uma descansada, né? Lucas Bueno tá de folga, Domingão? Que vidão, hein? Você tá demais. Então a gente volta. Você vai encerrar o programa. Fique à vontade aí.
0: Tô aqui desde muito cedo, então até amanhã.
2: Ah, quer dizer... Bom, tchau pra lá. Tchau.
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0: Ô, amigo, como é que eu faço pra chegar na 15?
1: Não, você quer chegar na 15? Pô, é fácil, ó. Você sabe onde fica aquela padaria? Como é que é o nome aí? 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
2: Existe uma teoria que se chama 90-10, onde uma pessoa tem 90% daquilo que você procura em alguém, só que você foca naqueles 10% que falta. Aí você sai pra rua, se aventura, e realmente você encontra aqueles 10%, mas não se deu conta que perdeu os 90%.

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0: Um abraço, boa tarde, bom dia ou boa noite. Bom dia pra você ligado na Bandeirantes. É o microfone da Bandeirantes pra você, torcedor ouvinte no Brasil. A bola vai rolar já já pra você. Tem jogão de bola na Bandeirantes. Tem Grêmio e Palmeiras na Arena do Grêmio. Neste domingo pela manhã, a bola rola às 11 horas. Você se liga no futebol da Bandeirantes. Palmeiras e Grêmio continuam no campo de jogo fazendo aquecimento. E a bola vai rolar às 11 em ponto para você, torcedor do Brasil. 28ª rodada do Campeonato Brasileiro. Palmeiras precisa da vitória para continuar brigando pelo título. Neste momento, o Flamengo é líder com um ponto a mais. Do outro lado, o Grêmio desesperado para sair da zona de degola do Campeonato Brasileiro. É jogão de bola em que os extremos da tabela se enfrentam e o futebol da emoção do jogo pra você. O primeiro destaque vem do Grêmio, diz aí Leonardo Mal. Que pressão pro time gaúcho no dia do gaúcho, hein, Mal? Parabéns!
1: Muito obrigado, Ulisses. Uma pressão absoluta, mas com um fato novo que não poderia ser melhor. O retorno de Renato Portaluppi. Renato Gaúcho retornando após quase 2 anos com um objetivo muito claro: salvar o tricolor do rebaixamento. O primeiro movimento, mudar a estratégia, escalar um Grêmio mais defensivo para este duelo contra o Palmeiras.
0: E o destaque do verde.
1: Embalado por mais uma classificação, agora na Copa Libertadores da América, o Alviverde também muda a sua estratégia. Fortalece o meio de campo com um retorno importante na defesa para este compromisso em Porto Alegre.
0: É o futebol da Bandeirantes para você, torcedor brasileiro. Você ligado no microfone de maior tradição do rádio esportivo no Brasil. Mais um destaque do Grêmio aí, Mol.
1: Desfalque, Ulisses, em dose tripla na lateral. Os dois titulares, Diego Caíto e Marlon, entregues ao departamento médico. Caio Paulista, em contrapartida, pertence ao Palmeiras e não fica à disposição. Mas é um Grêmio que tem um retorno importante de Amuso no sistema ofensivo.
0: É o futebol da Bandeirantes que traz mais um destaque do verde, mais um do Palmeiras, Mol.
1: Com o desfalque, Ulisses, importante na defesa de Murilo, zagueiro titular que está suspenso pelo terceiro cartão amarelo. Em contrapartida, quem retorna é Gustavo Gomes. Outros desfalques, Paulinho e o lateral Jefté, entregues ao departamento médico. Mas é um Verdão que tem o retorno também de Vitor Roque ao sistema ofensivo.
0: A bola vai rolar para você, torcedor brasileiro, você ligado na Bandeirantes. A opinião Bandeirantes para Grêmio e Palmeiras. Léo Gens, que jogo, hein? Um abraço, bom dia.
2: Fala, Ulisses, tudo bem? Bom dia para você e para o Leonardo Moll e para todo mundo ligado na Bandeirantes. A estreia de Renato Gaúcho nessa sua 5ª passagem pelo Grêmio. Ele estreou também contra o Palmeiras pelo Vasco em São Januário, 2-1 para o Vasco da Gama na estreia de Renato Gaúcho. No entanto, o retrospecto do Renato contra essa comissão técnica do Palmeiras é péssimo. São mais derrotas do que vitórias. O que pode decidir o jogo hoje aqui? A parte física. O Palmeiras está muito desgastado. Foi ao Equador jogar na altitude contra a LDU. Por isso, é importante que o Palmeiras comece forte o jogo para logo estabelecer uma vantagem. Para o Grêmio é sobreviver aos primeiros minutos e empurrar esse jogo para o segundo tempo, no momento em que o Palmeiras deve ter uma queda de rendimento. O time de Abel Ferreira não vai conseguir jogar os 90 minutos no mesmo ritmo. O Palmeiras é o vice-líder, Ulisses, o Grêmio é o 17º, mas eu não espero um jogo fácil para Abel Ferreira e seus comandados aqui hoje.
0: No futebol da Bandeirantes para você, Grêmio e Palmeiras, a bola vai rolar. Guilherme Oliveira, destaque do jornalismo da Bandeirantes. Alô, Guilherme.
3: Tudo bem, Ulisses? Bom dia para você, a quem nos acompanha por aqui. Um acidente grave nesta manhã envolvendo um ônibus fretado e um veículo em Cruzeiro, na região do Vale do Paraíba. De acordo com as informações preliminares da Polícia Militar, o ônibus, que teria partido de Minas Gerais, desceu uma ribanceira depois de ter colidido com um automóvel num trecho de serra. 40 pessoas ficaram feridas e foram socorridas para hospitais de Cruzeiro, Lorena e Guaratinguetá. Ainda segundo a Polícia Militar, outras 5 pessoas não resistiram e morreram. o motorista do ônibus realizou o teste do bafômetro que deu negativo. Qualquer nova informação sobre essa ocorrência, é claro que a gente volta por aqui, Ulisses.
0: É o futebol da Bandeirantes pra você. Palmeiras e Grêmio, Grêmio e Palmeiras, você ligado na Bandeirantes, QG, Bandeirantes e Esportes. Pedro Coen, bom dia, Coen.
4: Fala, Ulisses, bom dia a você, ao Léo Gens, ao Léo Mol, a todos que nos acompanham aqui na Bandeirantes em mais uma jornada esportiva. Rodada cheia de Campeonato Brasileiro hoje, além deste Grêmio e Palmeiras que marca a reestreia de Renato Portaluppi na sua quinta passagem pelo Tricolor Gaúcho. Às 4 horas da tarde tem Corinthians e Fluminense também pelo Campeonato Brasileiro. Neste mesmo horário, o Vitória encara a equipe do Cruzeiro no Barradão e um pouquinho depois o líder do Campeonato Brasileiro, Flamengo, joga contra o Bragantino às 6:30 e às 7:30, fechando a equipe do, ou melhor, a rodada do Campeonato Brasileiro deste domingo, Atlético Paranaense e Bahia. Lembrando que a partir de amanhã, data FIFA, então apenas no dia 2 de outubro voltaremos a ter futebol de Série A com um sanção. São Paulo e Santos, mando do Tricolor Paulista. Tabela do Brasileirão que neste momento tem o Flamengo, rubro-negro, é líder com 57 pontos, pode ser ultrapassado pelo Palmeiras, que tem 56, se vencer o Grêmio em Porto Alegre na manhã deste domingo, ao segundo colocado, o Verdão. Atlético Paranaense é o terceiro com 46, mesma pontuação do quarto, Bahia. O Fluminense é o quinto colocado com 45 pontos conquistados. O Cruzeiro é o sexto com 42 e o Atlético Mineiro tem 40 na sétima posição. O Santos é o oitavo com 38 pontos, mesma pontuação do nono colocado, Coritiba. O Bragantino fecha a primeira parte da tabela, tem 36 pontos, mesma pontuação do Tricolor Paulista. O São Paulo venceu o Internacional na noite de ontem, é o 11º colocado. Botafogo, 12º com 35, 2 pontos a mais que o Vitória, 13º que tem 33. Com 32 pontos, o Corinthians é o 14º e o Mirassol, 15º. O Vasco da Gama é o primeiro time fora da zona do rebaixamento, tem 31 pontos conquistados até aqui. E agora sim, a zona do desespero. Grêmio, 17º, tem 28, mesma pontuação do Internacional. O Remo é o 19º com 23 e a Chapecoense, lanterna do Brasileirão, com 18 pontos. Detalhe para a torcida gremista: mesmo que o Tricolor vença o Palmeiras hoje na Arena, precisa fazer pelo menos 2 gols de diferença para sair do Z4, visto que o Vasco da Gama tem um saldo de gols melhor que o do Tricolor. Então a vitória simples não basta para o Grêmio sair do Z4 neste momento. Na Série B hoje tem jogo importante também. No mesmo horário de Grêmio e Palmeiras, a Ponte Preta encara a equipe do CRB. Às 4 horas da tarde tem Goiás e Avaí. Londrina e Fortaleza jogam às 6:30. Além disso, Ulisses, no futebol internacional tem clássico também. Na Espanha, jogo importantíssimo. O Real Madrid entra em campo hoje às 11:15 da manhã contra a equipe do Atlético de Madrid, um dos seus grandes rivais. E no futebol inglês também tem duelo pesado. Neste momento, Manchester City e Sunderland vão empatando pelo placar de 2-2. Começou agora há pouco também Bournemouth e Liverpool, que vão empatando em 0-0. E daqui a pouquinho, meio-dia e meio, Ulisses, tem Fulham e Manchester United a partir do meio-dia, Ulisses.
0: No futebol da Bandeirantes, para você, torcedor brasileiro, Palmeiras e Grêmio, Grêmio e Palmeiras, a bola vai rolar já. No futebol da Bandeirantes, mesa de som, Vitória Vermelho, central técnica, Jorge Palmer. Só, né? Verdade, por enquanto. É só, né? O futebol da Bandeirantes em campo para você, torcedor brasileiro. Lembrando que mais tarde tem Pedro Martelli, Alexandre Pretzel e Paulo do Vale com Corinthians e Fluminense para você. Agora, o Palmeiras tentando voltar à liderança, o Grêmio tentando fugir da degola do Campeonato Brasileiro do rebaixamento. Em campo no futebol da Bandeirantes que está por aqui. Já tem tudo isso e muito mais para você. Você já sabe. 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

É o futebol da Bandeirantes pra você. A Bandeirantes vem pra escalar os times, começando pelo Grêmio mandante pro jogo, do jogo. Alô, alô, Leonardo Mal e o tricolor gaúcho.

0: Para confirmar a expectativa do seu torcedor, agora com o Renato Portaluppi, que escala um tricolor mais defensivo, com três zagueiros para este duelo contra o Palmeiras. O goleiro, o Everton, número 1. Lateral direito, João Pedro, volta ao time, número 18. Trio de zaga, Gustavo Martins, número 6. Balbuena, número 2. E o Wallace, número 82. O lateral esquerdo é Pedro Gabriel, que veste a 54. Dupla de volantes com o Noriega, número 8. E o 20, capitão da equipe, Matias Vijaçante. No ataque, Pavon veste a 7, Amuso a número 9 e o centroavante, a grande referência, Carlos Vinícius, número 95. No banco, Gabriel Grando, opção no gol. A defesa tem como opções Wagner Leonardo, Marcos Rocha e Luiz Eduardo. Meio campo com opções de Krovinovic, Danilo Barbosa e Bernardo Zortea. E o ataque com TT, Martin Bright White, Matheus Nascimento, Giovanni Cabral e a namorada, as opções no banco de reservas, Ulisses.
1: Obrigado, Mal. Vamos escalar o Palmeiras, que quer a liderança do brasileiro.

0: apoiando na classificação recente na Copa Libertadores da América, mesmo sem Abel Ferreira, quer retomar o seu posto de líder no Campeonato Brasileiro. Técnico auxiliar João Martins escala a equipe com Carlos Miguel, goleiro número 1, número 4, Agustin Giai, 2, Barbosa, Gustavo Gomes, capitão da equipe número 15, volta ao time, e Joaquim Piquerez, 22, fecha o sistema defensivo. Meio de campo com Marlon Freitas, número 17, Lucas Evangelista, número 30, e Andréas Pereira, número 8. No ataque, Arias veste a 11, Vitor Roque, a número 9, e Flaco Lopes, o argentino, destaque da equipe, a número 42. No banco de reservas, o Alviverde ainda conta com Marcelo Lomba, Bruno Fuchs, Felipe Anderson, Kelvin, Maurício, Ramon Sosa, Emiliano Martínez, Heitor, Benedetti, Larson, Luiz Pacheco e Arthur, time Banco do Palmeiras, Ulisses.
1: No futebol, tá, Bandeirantes, para você, torcedor brasileiro, você ligado no microfone, Bandeirantes. Agora vem o problema. Preste atenção no problema. Quem apita o jogo?
0: O comandante Paulo César Zanovelli da Silva, árbitro de Minas Gerais, será auxiliado por Vitor Hugo e Mazu dos Santos do Paraná, Felipe Alan Costa de Oliveira de Minas Gerais, o quarto árbitro Paulo Roberto Alves Júnior, ele também do Paraná. No VAR, Paulo Renato Moreira da Silva Coelho, VAR do Rio de Janeiro, time de arbitragem para Grêmio e Palmeiras pelo Campeonato Brasileiro.
1: No futebol, tá, Bandeirantes, pra você, torcedor brasileiro, Palmeiras e Grêmio, Grêmio e Palmeiras. Léo Gens, espera o que do jogo?
2: Eu espero um jogo equilibrado, apesar da diferença entre os times na tabela de classificação. Renato vai bem no momento em que ele escala 3 zagueiros. A ideia do treinador do Grêmio é ter uma sobra. O Palmeiras joga com o Flaco Lopes e Vitor Roque enfiados dentro da área do adversário. Então, a intenção do Renato é ter um jogador a mais do que o Palmeiras na própria área. Já a comissão técnica do time Alviverde mexe no time e abre mão do sistema com 3 zagueiros. Hoje só 2. Gomes e Barbosa no miolo de defesa, com o Giai na lateral direita e o Piquerez na lateral esquerda. Por que que o Palmeiras toma essa decisão? O Grêmio joga só com um centroavante enfiado, que é o Carlos Vinícius. Homem de área, muito forte, sustenta bem a bola, bom no jogo aéreo. Com os cruzamentos para a área, o Palmeiras precisa ter muita atenção. Mas vai bem também a comissão técnica do Palmeiras. Para mim, acerta na estratégia, porque você só tem um jogador dentro da área. Então, com 2, você também tem uma sobra. A meta dos times é essa, trabalhar com uma sobra dentro da área para sofrer o menos possível. Para mim, Ulisses, a parte física pode decidir esse jogo. Palmeiras está muito desgastado, é uma longa sequência, quarto e domingo. Palmeiras vem de um jogo na altitude contra a LDU, classificação suada nos pênaltis. Então, no segundo tempo, uma tendência é que o Palmeiras tenha uma queda. Por isso, é preciso largar bem no jogo, estabelecer logo uma vantagem para sofrer menos na reta final do jogo. Já o Grêmio pode fazer um jogo mais equilibrado, mais tranquilo no primeiro tempo para empurrar essa partida para o segundo tempo e se aproveitar dessa queda física do time de Abel Ferreira, que hoje não estará no banco de reservas, Ulisses.
1: Os dois times entram pressionados?
2: Entram pressionados. O Palmeiras, porque ainda busca o título brasileiro, eu sinceramente não acredito que o Palmeiras vá aguentar o ritmo e essa disputa com o Flamengo. Acho que o Palmeiras vai se concentrar em algum momento nas Copas. Já o Grêmio briga contra o rebaixamento. É uma situação bem delicada pela qual passam os dois gaúchos nesse dia do gaúcho, Inter e Grêmio, Ulisses.
1: No futebol, tá, Bandeirantes, para você. Vamos dar uma passada no QG, Bandeirantes e Esportes. Pedro Coim, dá uma passada na classificação do Campeonato Brasileiro.
3: Vamos lá, Ulisses. Classificação do Campeonato Brasileiro neste momento. Flamengo é líder, tem 57 pontos conquistados. Lembrando que entra em campo hoje, às 6h30, contra a equipe do Bragantino. O Palmeiras tem a chance de assumir a liderança da tabela se vencer o Grêmio na manhã deste domingo em Porto Alegre. Mas aí precisa torcer para um tropeço do rubro-negro no interior de São Paulo. Atlético Paranaense e Bahia, ambos com 46 pontos, fecham o G4. O Fluminense tem 45, está ali coladinho na equipe do Bahia. O Cruzeiro, neste momento, tem 42, ao sexto colocado. Logo atrás vem o seu rival, Atlético Mineiro, que tem 40 pontos. Ainda na primeira metade da tabela, o Santos é o oitavo, tem 38. O Coritiba é o nono colocado, com 38 pontos também. E o Bragantino fecha tudo, é o décimo colocado, com 36. Aí, na parte de baixo da tabela, o São Paulo é o décimo primeiro, venceu ontem ontem a equipe do Inter, tem 36 pontos, mesma pontuação do décimo colocado Bragantino. Botafogo é o 12º com 35 pontos conquistados até aqui. O Vitória é o 13º, tem 33. O Corinthians, que não vence há bastante tempo, a última vitória do Timão foi contra a equipe do Rosário Central, ainda nas oitavas de final da Copa Libertadores. São 6 jogos sem vencer, com 5 derrotas nessas 6 partidas. Tem 32 pontos, mesma pontuação do 15º Mirassol. O Vasco da Gama, que goleou ontem a equipe do Coritiba por 5-0, é o 16º, saiu da zona do rebaixamento, tem 31 pontos. Aí o Z4, a tabela dos desesperados, que estão com a calculadora na mão. O Grêmio abre tudo, com 28 pontos conquistados em 27 jogos. Com 28 partidas já completadas, o Internacional tem 28 pontos também, fica atrás por conta dos critérios de desempate. Tem uma vitória a menos do que o Grêmio, ou seja, o Inter já tem duas vitórias a menos do que o Vasco da Gama, por exemplo, então já tem mais 2 rodadas confirmadas na zona da degola. O Remo tem 23 pontos, é o 19º colocado, e a Chapecoense, já virtualmente rebaixada, com apenas 3 vitórias em 27 partidas, fecha a tabela do Campeonato Brasileiro, é a lanterna do campeonato. Grêmio, Internacional, Remo e Chapecoense, estes os desesperados da tabela neste momento, Ulisses.
1: E os jogos, quais serão?
3: Vamos lá, ó, jogos de hoje então do Campeonato Brasileiro. Lembrando que amanhã começa a data FIFA, então a rodada termina hoje, não teremos jogo de segunda-feira. Além deste Grêmio e Palmeiras às 11 horas da manhã, o Corinthians e o Fluminense jogam às 4 horas da tarde. Neste mesmo horário tem Vitória e Cruzeiro. Depois às 6h30, jogo importante para a torcida do Verdão, Flamengo e Bragantino, e fechando a rodada o Atlético Paranaense encara a equipe do Bahia às 7h30. Ontem a rodada do Campeonato Brasileiro já havia começado, às 4 da tarde o Atlético Mineiro e a Chapecoense empataram em 1-1. Às 5 horas, o Mirassol venceu a equipe do Botafogo por 2-0. O Santos foi até Belém do Pará para jogar contra a equipe do Remo e venceu por 2-1 com gols de Gabigol e Rony. E o Vasco da Gama goleou a equipe do Coritiba pelo placar de 5-0, além de São Paulo e Internacional, que jogaram no Morumbi. O Tricolor venceu por 1-0. Hoje tem Série B também, Ulisses. Neste mesmo horário, a bola vai rolar para Ponte Preta e CRB. Às 4 horas da tarde, Goiás e Avaí, e um pouquinho depois, às 6h30, Londrina e Fortaleza. A Série B, que também está muito recheada aí, Ponte Preta, inclusive, lanterna do campeonato neste momento, precisa de uma reação muito rápida, se quiser, pelo menos, não terminar com a última colocação.
1: Muito bem. Obrigado, então, tá aí os detalhes e as informações com Pedro Coelho do Futebol da Bandeirantes. Campeonato pegando fogo, hein, Neogênese?
2: Campeonato pegando fogo, um baita jogo que assistiremos neste momento. Vai lá, Ulisses.
1: Vamos lá, hino nacional brasileiro.

0: Tá aí pra você o hino nacional brasileiro. Muita fumaça em azul e branco na arena do Grêmio. Pra Palmeiras e Grêmio, pra você, Grêmio e Palmeiras, torcedor. O Renato Guadalupe, eu vou dizer pra você, ele surgiu como se fosse um ídolo maior. Não é mesmo, hein, Léo?
1: E é, talvez, um dos... com certeza, um dos grandes ídolos da história do Grêmio. Renato mexe na estrutura do time hoje, vai colocar Pavon e Amuso para jogar nas costas dos laterais do Palmeiras, para jogar nas costas do Giá e do Piquerez. Me parece uma alternativa interessante. Também pensando por esse lado, o Palmeiras mexe na sua estrutura de time, abre mão do sistema com três zagueiros. Eu entendo que com uma linha de quatro vai ser mais fácil para o Palmeiras encaixar a marcação. Cada técnico defendendo o seu lado, Renato de um lado, hoje... Vitor Castanheira e João Martins no banco de reservas do Palmeiras, porque Abel Ferreira está suspenso, mas ele é quem pensa a estrutura do time durante toda a semana. Eu acho que os dois técnicos foram bem na hora da escalação, visando justamente um ponto fraco do lado do adversário. Já o Palmeiras vai tentar preencher um pouquinho mais esse meio campo com Marlon Freitas, Andreas Pereira e Evangelista, o Arias ajudando também nesse setor, e pesar a área do Grêmio com dois homens de definição, o Flaco Lopes e o Vitor Roque. O Palmeiras tem que tomar muito cuidado com os avanços do Giai e do Piquerez para não deixar um espaço nas costas onde podem jogar Amuso e Pavon, Ulisses.
0: No futebol da Bandeirantes para você. São 10 horas para você ligado no futebol da Bandeirantes. Algum detalhe a mais aí no campo de jogo, Leonardo Mal?
2: Ainda com uma fumaça muito grande, Ulisses, depois dessa cerimônia, até os times ficarem perfilados com arbitragem centralizada. Claro, muita festa na arena por conta do retorno de Renato Portaluppi, mas claro, com a tendência de um atraso em relação ao início da partida, porque ainda com dificuldades em relação às cabines de rádio e televisão aqui na Arena do Grêmio.
0: No futebol da Bandeirantes pra você agora, que pressão, hein, Léo? Que pressão, hein?
1: Muita pressão de ambas as partes por objetivos bem diferentes. O Palmeiras segue na caça, caçando o Flamengo, que hoje é o líder do campeonato. O empate não basta para que o Palmeiras reassuma a liderança. É preciso vencer e torcer por um tropeço do seu adversário, já o Grêmio, numa posição extremamente delicada na tabela de classificação. Um Grêmio que vai mudar muito a sua estrutura de time, Ulisses. Deve ser um Grêmio marcando individualmente. Com o Luiz Castro, a marcação era por espaço, por zona. Hoje, todo jogador do Grêmio vai ter um alvo do lado do Palmeiras. Se você ganhar batalhas em sequência, sucesso para o Grêmio. Se o Grêmio perder essas batalhas pelo campo, aí o Palmeiras pode levar uma certa vantagem. Essa troca do Luiz Castro para o Renato, para mim, é uma troca drástica, mas está muito claro também que o Grêmio apertou, aliás, o botão de emergência, está desesperado na briga contra o rebaixamento, Luiz.
0: No futebol da Bandeirantes, para você, torcedor brasileiro, tudo pronto para começar,
2: Ulisses,
0: o jogo. A bola vai rolar do microfone da Bandeirantes, pois não, Leonardo?
2: E foi possível acompanhar um abraço, um carinho do John Arias e do Andreas Pereira junto ao técnico Renato Portaluppi. Os dois trabalharam com esse profissional, John Arias, no Fluminense, o Andreas Pereira no Flamengo. Neste momento, mais um jogador no banco de reservas tendo esse contato com o técnico Renato, mas claro, uma figura muito respeitada no cenário nacional do futebol brasileiro.
0: Muito bem, então, Marlon Freitas vai lá abraçar o Renato, enfim, e agora o Everton abraça todo mundo, goleiro do Grêmio e do Palmeiras, né, porque por ali passou.
1: Exatamente. Renato e Andreas Pereira trabalharam juntos naquela final da Libertadores de 2021, vencida pelo Palmeiras, que teve um erro claro do Andreas Pereira. Ele fura, a bola sobra para o Deverson e o Deverson marca o gol do título do Palmeiras. O Renato era o técnico do Flamengo naquela oportunidade, Luiz.
0: No futebol, tá Bandeirantes para você. A bola vai rolar, tem Palmeiras, tem Grêmio, tem Grêmio, tem Palmeiras no microfone, ele vai igual a tradição do Rádio Brasil. Já estamos com 3 minutos de atraso para o início do jogo, né? Como é difícil cumprir horário no Brasil, né?
1: Difícil cumprir horário, pela fumaça também não dá para começar a partida, precisa esperar ela dispersar para que você tenha uma melhor visão do campo, para que os atletas possam enxergar uns aos outros. Então, não contribui essa fumaça para o início da partida, Ulisses. Temos mais de 3 minutos já de atraso.
0: A bola vai rolar, vai começar o jogo para você ligado no futebol da Bandeirantes. E deve ser para o Everton um prazer jogar contra o seu time, né? Porque a torcida do Palmeiras andou reclamando do goleiro do Palmeiras. Embora, no último jogo, ele pegou dois pênaltis e classificou o time.
1: Carlos Miguel foi muito bem, pegando bolas por baixo, né? Que para muita gente era o ponto fraco do goleiro do Palmeiras. E ele pegou bolas rasteiras. Ele é muito alto, então é difícil ele chegar no canto num chute rápido, baixo. Mas no jogo contra a LDU, ele me mostrou que ele está avançando nesse ponto, Ulisses. Está melhorando o goleiro do Palmeiras, para mim, com o maior potencial para esse ciclo de seleção brasileira.
0: Vai começar o jogo, tudo pronto para a bola rolar para você ligado na Bandeirantes. Paulo César Zanovelli está lá no centro do campo de jogo. Já temos 4 minutos de atraso para o início do jogo. Você ligado no microfone de maior tradição do rádio esportivo brasileiro. Tudo pronto para começar o jogo, tudo pronto para a bola rolar. Para você curtir o solzaço na Bandeirantes. O Palmeiras tenta voltar à liderança do outro lado. O time do Grêmio está tentando sair da zona de degola do futebol brasileiro. E você ligado no futebol da Bandeirantes, torcedor ouvinte no Brasil, tudo pronto para começar o jogo, tudo pronto para a bola rolar, vai tocar na bola pela primeira vez, vai começar o jogo, você ligado no futebol da Bandeirantes, o Palmeiras apita o árbitro, toca na bola o Palmeiras, tudo de branco com meias verdes, a bola rola, se ela rola, deixa ela rolar. Você tem emoção, vem comigo, torcedor brasileiro aqui na é Bandeirantes, o microfone de maior tradição do campo do rádio esportivo do Brasil. Jair domina pelo campo de defesa, tenta ser jogando para Gomes. Gomes abre a jogada, Coutinho novamente com Barbosa. Barbosa recolhe para o time do Palmeiras, vem para o toque de bola pelo setor de esquerda para Piqueires. Piqueires domina para o time do Verde, gira a jogada para o meio de campo para Evangelista. Evangelista recolhe no campo de defesa, sai jogando com Carlos Miguel. Domina o goleiro do Palmeiras dentro da sua grande área para sair para o jogo. Recolhe o Verdão, já domina campo de defesa. Gomes abre no toque de bola para Evangelista, que solta para Barbosa. Barbosa domina pelo setor de esquerda, campo de defesa para o time do Palmeiras, descer, gira, jogada, vem para o toque de bola, Coutinho pelo setor intermediário. Marlon Freitas busca o lance, recolhe pelo campo de defesa para o time do Palmeiras, tenta ligar a jogada pelo setor de direito do campo de ataque, liga a jogada para Arias, recolheu pelo setor de ponta, Arias abre para Diay, ele volta a jogada para Arias, Arias domina para o time do Palmeiras, gira no meio para Marlon Freitas se posiciona novamente, Andréas Pereira pede pelo meio, abertura vem para ele, bola volta para Marlon Freitas, domina para o time do Palmeiras, para Evangelista para Marlon Freitas domina para o time do Palmeiras. Ele tenta ser jogando no campo de defesa aqui atrás do time do Verde. Domina o Palmeiras e sai jogando no seu campo de retaguarda. Bola para a equipe do Palmeiras sair tocando. Domina no campo de defesa. A abertura foi feita no campo de retaguarda. 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A abertura vem pelo toque de bola. Domina pela direita. Tenta partir novamente. Houve a falta. Começou. Aí é o seguinte: futebol gaúcho eu não sei porque ontem o Internacional. Porque eles bateram no time do São Paulo, é um negócio de louco. Eles acham que vão ganhar o jogo batendo. E agora o Flaco Lopes tomou uma chegada, o árbitro parou o jogo e marcou a falta.
2: Tentou a combinação com o Giai pelo lado direito. Depois, quando foi receber o passe novamente, parou no Wallace, que fez a falta. Falta marcada pela arbitragem. Desta forma, Flaco Lopes caído, falta marcada para o Palmeiras.
0: É falta para a equipe do Palmeiras bater pelo setor de direito do campo de ataque, recorde do campo de ataque, tenta descer o time do Verde. Você na Bandeirantes, a Bandeirantes com você, torcedor do Brasil, obrigado pelo carinho da sintonia. É falta para o time do Verde bater pelo setor de direita, vem para a cobrança pela direita do campo de ataque, vai partir para bola rolada para Marlon Freitas, domina para o time do Palmeiras, gira no meio, abriu boa jogada, Piqueires pede do outro lado, Evangelista, bola segundo, comando de ataque, tenta descer o time do Palmeiras, lançamento na grande área, o toque para trás, Everton sai do gol para fazer a firme defesa. Flaco toca na bola, Everton sai para pegar.
2: Depois da tentativa do Palmeiras, o bate-rebate, a bola subiu, facilitando a vida do Everton, que já tenta sair jogando.
0: E a fumaça não sai, né? Impressionante, porque como é praticamente fechado todo o estádio do Grêmio, é duro a fumaça sair, né? É impressionante, hein, ô Leonardo?
2: É, mas tá, agora começa a se dissipar, mas ainda com alguma dificuldade, claro, a Arena do Grêmio, por conta desses aspectos, uma dificuldade maior em comparação com os outros estádios.
0: E vem pro jogo, o time do Grêmio, bola foi chuta pelo setor de esquerda, quebra-ataque, enfim, no cenário de Pavão domina, cruzou na boca no gol, passa do tempo da bola, tentou chegar da direita, não consegue, a bola volta com o time do Grêmio, bola batida, gol, Carlos Miguel faz grande defesa, ela volta no comando de ataque, tenta o toque de Baracutinho novamente, recolheu no comando, levantamento à frente, tranquilo, Balbuena. chegou batendo forte essa bola aí. O time do Palmeiras quase toma o primeiro gol do jogo.
2: A pressão do Grêmio no contra-ataque, no time do técnico Renato Portaluppi, primeiro pelo lado esquerdo, cruzamento do Amuso muito forte, depois na segunda tentativa o Pavon tendo o chute colocado, defesa do Carlos Miguel, depois o Balbuena chuta e não consegue o êxito, mas tenta o Grêmio contra o Palmeiras.
0: Que chegada forte do Grêmio com o Pavon. A bola volta no toque de bola, domina novamente o time do Palmeiras, tenta descer pela circunferência central do gramado. A abertura foi feita à frente do toque de bola com o time da intermediária, recolhe o time do Verde, lançamento no meio, houve a falta, eu tô dizendo. É falta atrás de falta, outra em cima do Flaco Lopes, falta pro time do Palmeiras bater.
2: O alvo central do sistema defensivo tricolor, Flaco Lopes mais uma vez tentando ingressar na área gremista, foi derrubado ali em frente ao círculo central da área, falta perigosa contra o Grêmio, John Arias neste momento na bola, e que me parece ser também Flaco Lopes.
0: A bola do campo de ataque é falta para a equipe do Palmeiras bater, falta perigosa para o time do Verde cobrar para você ligado no futebol da Bandeirantes, torcedor brasileiro, obrigado pelo carinho da sua sintonia, se posiciona para a cobrança de falta, Flaco Lopes na bola, é falta para a equipe do Palmeiras bater, se posiciona para bater, comecinho de jogo, 4 minutos de bola rolando, 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É falta para a equipe do Palmeiras bater, Flaco Lopes na bola para a cobrança de falta, Arias também sai da bola, Flaco Lopes deixa a jogada com Piqueires em Arias, Piqueires em Arias para cobrança de falta para o time do Palmeiras, barreira do Grêmio formada dentro da meia lua da grande área e o árbitro chama o capitão para conversar, está chamando o capitão para conversar porque o Carlos Vinícius está descontrolado o Carlos Vinícius, o árbitro está chamando a atenção, Ani.
2: Porque o Grêmio tenta desestabilizar, desconcentrar o Piqueires e o John Arias nesta cobrança de falta. Uma polêmica em relação à formação da barreira. Agora ele chama o Matias Vigiasante, também dá um sermão no Carlos Vinícius e manda jogar.
0: É falta novamente para o time do Palmeiras bater, que não consegue bater a falta. Impressionante. 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Se posiciona para a cobrança de falta. É falta para a equipe do Palmeiras bater na entrada da grande área. Barreira do time do Grêmio formada dentro da grande área. Falta para o time do Verde bater. Se posiciona Piqueires para a cobrança de falta. Cobrança de falta também de áreas. É falta para o time do Palmeiras bater. Você ligado no futebol da Bandeirantes, torcedor brasileiro. Ajeita para a cobrança. Olha só, a barreira do Grêmio andou mais de um metro, impressionante, mais de um metro, e o árbitro deixou, é falta pro time do Palmeiras bater, bola batida, vai pra fora, paulada do Arias, por sobre o gol, liga de fundo, tiro de meta pra equipe do Grêmio bater.
2: John Arias batendo com categoria, perna direita, conseguiu botar por cima da barreira, mas por cima do gol do Everton, Grêmio 0, Palmeiras também 0.
0: É o futebol da Bandeirantes para você, torcedor brasileiro. Obrigado pelo carinho da sintonia. 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Tentava descer o time do Grêmio, vem para tirar. Piqueires não consegue. A bola sai para a linha de lado depois do toque de bola curtinho na intermediária do Barbosa. É lateral pelo direito do campo de ataque. Novamente para a equipe do Palmeiras bater. Lateral para o time do Palmeiras cobrar. Você está no futebol da Bandeirantes. A Bandeirantes com você. Lateral foi cobrado. A bola foi solta à frente no comando de ataque. Tenta ser jogando novamente o time do Palmeiras. Recolhe a jogada pelo setor de direita, tenta o levantamento no comando de ataque, aperta a marcação, recolhe com o time no meio, Arias, ele vem pro toque de bola, solta com o Andrés Pereira, que volta na esquerda para Piqueires. Piqueires domina pro time do Palmeiras, tenta ser jogando pelo seu campo de defesa, já recolhe a jogada Piqueires, ele vai pra finta, tenta o toque de bola com o time no setor intermediário, domina do campo de defesa, tenta o toque de bola com o time novamente, recolheu, tenta arrancar novamente o time do Palmeiras, abertura frente para Arias, Arias girou, soltou para Marlon Freitas domina, inverte a jogada para Piqueires aqui pelo setor de esquerda, campo de ataque, ele domina. Vem pra finta, ameaça o cruzamento, prende a jogada, Piqueires recolheu, soltou pelo setor de direita, desce o time do Palmeiras, abertura frente, o Tigrinho tá fora da área, abertura para ele, domina do campo de ataque, Vitor Roque, ele recolheu, vai pro cruzamento, tentou levantar, bateu pro gol, pegou Everton, a bola ia no canto direito, boa defesa do goleiro do Palmeiras.
2: Vitor Roque com confiança tentou a finalização de fora da área, tentou com a perna direita, o Everton defendeu em dois tempos, caiu no seu canto direito, fez a defesa, mas pressiona o Palmeiras.
0: É o futebol da Bandeirantes para você, domínio do toque, ele vai tentar buscar novamente o time do Palmeiras, houve a falta, eu tô dizendo para você, cara, é histórico, chegada no Vitor Roque agora, tá parado o jogo, Vila Sante fez falta nele. É bola no campo de ataque, falta para a equipe do Palmeiras bater. Se posiciona pelo setor de direito do campo de ataque, tenta descer o time do Palmeiras. Abertura vem para Marlon Freitas domina pelo seu campo de defesa, vem para o toque de bola na sua zaga central, abre a jogada para Barbosa. Barbosa estica para Piqueires de primeira, dá o tapa na bola curtinha, recolheu novamente no toque de bola de Andréas Pereira para Piqueires. Boa tabela do time do Palmeiras, tenta partir pelo meio de campo para Marlon Freitas na direita. O lance já está aberto pedindo. Abertura vem para Arias, fora da grande área, ele domina, vai tentar o drible. Arias recolhe, balança, solta pelo setor de direito no campo de ataque, vai para a finta, prende para o time do Palmeiras, tenta girar, domina na intermediária, vem para o toque de bola curto na intermediária. Evangelista, ele prende o lance para Arias recolhe a jogada para o comando de ataque, tenta descer o Palmeiras, dominou Andréas Pereira na finta, lindo passe de bola, antecipou demais. Arias Cugini perde o lance, domina no campo de defesa para sair jogando novamente o time do Palmeiras, que prende a bola no campo de retaguarda. 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Abraça a volta no toque de bola, domina o time do Palmeiras, tenta descer curtinho no meio de campo, recolhe Andréas Pereira, vai para o toque de bola, Piqueires pediu pela direita, Andréas domina para o time do Palmeiras, vai para a finta, recolheu, soltou, jogada na direita, campo de ataque, afasta mal o Grêmio, bola sobrou de primeira, tentou bater Marlon Freitas em cima da marcação. A bola volta no toque de bola, o Arias quem chutou, domina do campo de ataque, tenta o domínio, o Arias ficou no chão. Foi falta e o juiz mandou seguir. Domina novamente o time do Grêmio, tenta descer pelo setor de esquerda, campo de ataque, o time do Grêmio domina lá pelo setor de esquerda, campo de ataque, vai pro domínio, prende o lance contigo na intermediária, recolheu novamente, vem pro toque de bola, Amuso perdeu o lance, volta o time do Palmeiras em contra-golpe, são 4 contra 3, Arias dominou, soltou na direita, vem Verdão, lindo drible do Flaco Lopes, bateu, defesaça do Everton. O Everton faz grande defesa e vem mais Palmeiras, dominou o Evangelista, prendeu a entrada da área, soltou na esquerda, lindo lance à frente, desceu novamente o time do Palmeiras, cruzamento, levantou, gol, toque na trave! Marlon Freitas mergulha de cabeça, bola dada no travessão, vai embora para a linha de fundo. O Palmeiras quase abre o placar do jogo. Que lance bonito, que cruzamento perfeito do Andréas Pereira, quase o Verdão aí. O Vitor Roque quem cruzou.
2: Uma pressão absoluta do time do técnico João Martins. Agora, primeiro com o contra-ataque, o John Arias serve o Flaco Lopes, corta o defensor e com a perna esquerda chuta colocado, parando em um milagre do Everton. A bola vai ao lado esquerdo, um cruzamento que vem do Vitor Roque, Marlon Freitas se antecipa e cabeceia no canto direito do Everton, ela bate no travessão e sobe na linha de fundo, tenta o Palmeiras, mas o placar é 0-0.
0: A para volta no toque de para parceiro, jogando dentro do toque de para contigo no setor intermediário, o recorde do campo de defesa o time do Palmeiras, parceiro, jogando o placar do jogo continua de 0-0. Domínio do campo de ataque, o time do Palmeiras é muito superior ao time do Grêmio, recorde pelo setor de ponta, abertura vem da esquerda, campo de ataque, recolhe a jogada pelo comando de ataque, tenta o toque de bola curtinho novamente, tenta a finta, bom drible do Tigrinho, ele domina pelo setor de direita, abre a jogada pelo meio de campo, solta a jogada à frente no comando, Marlon Freitas pede, a abertura vem lá do outro lado pela direita, quem chega é o Gomes, recolhe para o time do Palmeiras, tenta o cruzamento, levantou a boca do gol, o toque de cabeça vem para o Flaco Lopes, errado para a volta com o time do Palmeiras, domina o time do Palmeiras, tem um buraco no time do Grêmio, recolhe no campo de ataque pela direita, Giai prendeu para o Verdão, cruzou, levantou na boca do gol, a bola vai embora, desvia em cima da marcação lá na esquerda do jogador Pedro Gabriel, escanteio para o time do Palmeiras bater na direita.
2: Tentando o cruzamento, Agostinho Giai, a bola bloqueia no lateral esquerdo do Grêmio, sai na linha de fundo, o escanteio para o alviverde, John Arias na bola.
0: Se posiciona para a cobrança de escanteio para o time do Palmeiras, bater pelo setor de direita, John Arias vem para a cobrança de escanteio. 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Ajeita para a cobrança de escanteio, o time do Palmeiras pela direita, Arias, ele vem para a cobrança. 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Arias para cobrança de escanteio, partiu para a bola, levantou na boca do gol, toque para trás. Não chega na bola lá do outro lado do time do Palmeiras com Gomes. Gomes domina para o time do Verde. Ele tenta ser jogando Coutinho, abre para Andréas Pereira. Andréas Pereira domina, dá um tapa na bola de letra, recorre a jogada pelo setor de esquerda, abriu para Piqueires, cruzou na boca do gol, rechaça a zaga do time do Grêmio. A bola quica, volta para Piqueires. Só o Palmeiras ataca, só o Palmeiras vai para cima. Recolhe o Verdão e vem para a frente, toque de bola Coutinho pelo setor intermediário. Recolhe a jogada, prende perdeu, André Gaspereira cruzou, tentou levantamento na área, não consegue chegar o Flaco. O Flaco domina novamente no campo de ataque, recua ali para o time do Palmeiras, toque de calcanhar curtinho para Marlon. Marlon Freitas domina para o time do Verde, ele tenta descer pela ponta, o Grêmio se fecha, mas é uma pressão danada do time do Palmeiras. Piqueires, o Grêmio não vai suportar essa pressão, recua ali com o Evangelista. Evangelista domina para Marlon Freitas, que abre pela direita, solta bom lance para Giai. Giai vem para o toque de Barcutinho para Arias. Arias recua ali para o time do Palmeiras, vai para a finta, tem Marlon Freitas, ele domina, prende a jogada, breca, volta a jogada para Marlon Freitas, dominou para o time do Palmeiras, entrada na grande área, tenta a tabela, prefere o toque de Barcutinho, recolheu para Barbosa, ele prende para o time do Palmeiras, gira no meio de campo, solta a jogada curta para o comando de ataque, aperta o time do Palmeiras, tenta descer, ganha a bola o time do Grêmio, recupera limpo, na moral, tenta ser o jogo do Vila Sante, ele prende pelo setor de direita, tem Pavon domina pelo setor de direita, vem para a finta, escapa a marcação no primeiro tempo, tem escapado o segundo, prende demais a bola, volta aqui pelo setor de direita no campo de defesa com João Pedro domina para o time do Grêmio para 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Agora já volta no toque de bola para ser jogando. Recolhe do campo de defesa, tenta o toque de bola contigo novamente. O time do Grêmio. Abertura pelo comando de ataque. Lançamento lindo. Pavon tentou descer na direita. Câmbio de ataque. Ergue a cabeça para o cruzado. Levantou no bagulho. Gol. Afasta a zaga do time do Palmeiras. A bola volta contigo no toque de bola com o time do Verde. Mata no peito. Tenta ser jogando. André Gaspereira. Atropelado. E o pior de tudo, que a bola sobraria para o Grêmio. O excesso de falta do Grêmio acaba atrapalhando. Desnecessária o que fez o Noriega. Desnecessária, a bola sobraria na direita para o Grêmio.
2: Era o João Pedro Ulisses tentando matar o contra-ataque nessa disputa com o Andreas Pereira, derrubado na linha intermediária defensiva. Falta marcada, mas sem cartão apresentado.
0: É fácil ver o número do Grêmio, né?
2: É, eles ajudam sempre que possível.
0: É impressionante, né? O uniforme do Grêmio, o número é incrível, né? O gênio colocou letra dourada, é isso?
2: É o uniforme listrado com preto e azul e o número dourado. Então, com uma certa facilidade, sim, no fator irônico.
0: É, se o marketing faz isso e o time permite, por isso que o time está nessa condição, né? Você não consegue ver o número dos jogadores do time do Grêmio, né? Time tão grande, de tanta tradição, campeoníssimo. Fazer um uniforme assim, com um número assim, dourado, que não tem nada a ver, que não aparece, que não mostra, que enfim. Então joga sem número. Por isso que tá na zona de degola do Campeonato Brasileiro. 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Primeiro tempo de jogo, girando o placar do brasileiro. Essa, meu amigo, é a 28ª rodada. Depois dessa, mais 10 rodadas, continua para você. Grêmio 0, Palmeiras também 0. Giai vem para o jogo, domina, tentou o cruzamento. Afasta o zagueiro, bola volta para Everton. Na Bandeirantes, quem fala é você, diz aí. Alô, Pedro Coen.
3: O Grêmio que nesse momento tem 54,5% de chances de rebaixamento, segundo o Departamento de Matemática da UFMG. O Palmeiras tem 32,3% de probabilidades também, mas ao inverso, né, de ser campeão. Neste momento, o Flamengo é o líder de probabilidades com 66%.
0: E vem para o jogo, o time do Grêmio, bola foi solta à frente, Barbosa inteligente. Tentou o Amuso. O Barbosa foi inteligente, lançamento para o Carlos Vinícius. O Carlos Vinícius ganhou de Barbosa no primeiro momento, dominou, mas o Barbosa vem de cabeça, depois de perder na velocidade para ele, nas costas dele, vem de cabeça e tira para o time do Palmeiras. Na experiência do Barbosa, que vem para cortar.
2: O embate de gigantes, né, Ulisses? Carlos Vinícius e Barbosa, primeiro no lançamento do Amuso. O Carlos Vinícius conseguiu uma primeira vitória individual, mas o Barbosa deu antecipação, o desarme com o cabeceio. A posse de bola é do Palmeiras.
0: 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Você ligado no microfone da Bandeirantes. 17, Léo Genzi, e o jogo?
1: Palmeiras começa forte, tenta se impor porque sabe que precisa de um gol nessa primeira etapa. É até natural que o time chefiado por Abel Ferreira, que hoje não está no banco de reservas, tem uma queda no segundo tempo. Por isso o Palmeiras precisa de 1-0 logo. Já o Grêmio se fecha num 5-4-1, mesmo sistema usado pelo Inter e pelo Atlético Mineiro, jogos em que o Palmeiras deixou pontos pelo caminho. A ideia do Grêmio é jogar por uma bola, um contra-ataque. explorar um espaço nas costas de Giá e Piquerez, os laterais do Palmeiras. Para isso, o Grêmio tem a velocidade do Amuso pelo lado esquerdo e do Pavão pelo lado direito, Ulisses.
0: A bola volta no toque de Maracutinho, tenta descer o time do Grêmio, lançamento errado, Amuso ficou ali decepcionado com a bola. Tá parado o jogo, bola pro time do Palmeiras, bater do campo de defesa, não, bola pro time do Grêmio, bater do seu campo de retaguarda. Mas o jogo é movimentado, Palmeiras muito mais domínio de bola, né?
1: Isso, Palmeiras domina com a posse da bola, se impõe na casa do adversário, porque sabe, precisa desse gol logo, Ulisses. Palmeiras vai cair de rendimento no segundo tempo, tá muito desgastado pela sequência de jogos. O Grêmio tenta sobreviver nesses primeiros 45 minutos e empurrar o jogo para o segundo tempo. Se conseguir um gol a partir de uma bola parada ou de um contra-ataque, ótimo. E para isso vai precisar muito do Amuso pelo lado esquerdo e do Pavon pelo lado direito, os jogadores de velocidade do time do Renato, Luiz.
0: No futebol da Bandeirantes, para você, torcedor brasileiro, obrigado pelo carinho da sua sintonia. A bola falta com o time do Palmeiras, domina. Entrada da área, Arias dominou, cruzou, levantou na boca, rodou, toque de cabeça na trave, dá no travessão. Vitor Roque subiu, cabeceou, bola dá no travessão, vem o zagueirão do Grêmio para tirar de qualquer maneira. O Gustavo Martins põe para fora. Escanteio pro Palmeiras bater quase, o Palmeiras marca mais um gol. Mais uma bola no travessão do Grêmio.
2: Um cruzamento que veio do lado direito nos pés do John Arias em busca do Vitor Roque, mais uma vez conseguindo o cabeceio e acertando a trave, a mesma trave do Marlon Freitas em outro momento, uma pressão absoluta, Gustavo Martins mandou pra fora, escanteio pro Palmeiras.
0: Escanteio pro time do Palmeiras, bater levantamento, vem no toque de bola pra trás, Everton! Defesaça no goleiro, bola voltou pro Arias, tentou bater, displicente demais o Arias. Displicente demais, o Arias perde a bola. A bola volta no toque de bola, tenta descer novamente. O time do Grêmio não consegue. A bola volta no campo de defesa. Sai jogando o time do Palmeiras do campo de retaguarda, na dividida novamente com o Amuso. Perde o lance novamente. O time do Grêmio tenta ser o jogo do time do Palmeiras no campo de defesa. 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E o Renato Portaluppi levanta do banco para gritar com o árbitro do jogo, pedindo falta no Amuso. O time do Palmeiras tenta descer pelo setor de direita. Arias domina para o time do Palmeiras, tenta o levantamento à frente. Ele vem pro toque de bola, recolhe no campo de defesa para sair jogando novamente o time do Grêmio. É bola pro time do Grêmio que sai jogando errado de novo, de graça novamente com o time do Palmeiras, que domina com o Marlon Freitas, tem Arias aberto, recolhe pelo comando de ataque, Giai pede pela direita, abertura vem pra Giai, Giai domina pro time do Palmeiras, gira na entrada da grande área, é pro toque de bola de Marlon Freitas, tentou cruzamento, sobe o zagueiro, corta, tira, bola volta na entrada da grande área, recolheu, balançou, tenta finta novamente, Evangelista, abriu pra Marlon Freitas domina pra direita pra Giai, Giai prendeu, tentou enfiar no comando de ataque para Flaco Lopes, tranquilo do gol, sai para fazer a defesa. O Everton, que vai salvando o Grêmio no jogo, hein?
2: Mostrando porque é o principal jogador do Grêmio nesta temporada. Ele que foi convocado depois de um grande primeiro semestre, segue mantendo uma consistência. Então, mais um milagre agora no escanteio. Cabeceio em direção ao goleiro gremista e mais um milagre aqui na arena.
0: 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O tempo não para, Bandeirantes marca. 21 jogados, primeiro tempo de jogo, girando o placar do Brasileirão. 28ª rodada de 38, girando o placar da Bandeirantes, apontando 0, Grêmio 0, Palmeiras. Grêmio já tomou duas bolas na trave, no travessão do Palmeiras. O Everton fez defesas incríveis. Na Bandeirantes, quem vem para falar é você, diz aí, ô Pedro Coen.
3: E com esse empate, apesar do Palmeiras encostar no Flamengo em número de pontos, ambos têm 57, o Verdão ainda é o segundo colocado pelos critérios de desempate. Tem uma vitória a menos que o Rubro Negro, que em 27 partidas venceu 17. O Verdão vai chegando a 28 jogos e 16 triunfos no Campeonato Brasileiro.
0: O futebol da Bandeirantes para você, torcedor brasileiro, obrigado pelo carinho da sintonia. A bola volta no toque de Maracutinho na intermediária. Ricardo Rossin está curtindo o solzaço da Bandeirantes. Obrigado pelo carinho da sintonia.

0: Para o time do Palmeiras, pelo seu campo de defesa, gira a jogada, vem para o tapa na bola, recolheu pelo setor de esquerda, campo de ataque, domina novamente Barbosa, ele tenta o levantamento à frente no comando, tenta a finta em cima da marcação, domina para o setor de direita, tenta descer o time do Grêmio, a abertura foi feita à frente, a chance do Grêmio do gol, entrou na cara do gol, cruzamento para trás, bola batida em cima do Carlos Miguel. Não pode perder o Carlos Vinícius um gol desse, no mano a mano. O Grêmio brincou de perder o gol. É impressionante, é impressionante.
1: O Grêmio aproveita os espaços deixados pelo Palmeiras para contra-ataques. E agora mais uma vez, com Carlos Vinícius fazendo bloqueio, Amuso atacando a área palmeirense, tentando o cruzamento rasteiro. Carlos Vinícius com a perna direita para em mais um milagre. Agora de Carlos Miguel, impedindo que seria o primeiro gol tricolor. Segue 0-0 aqui na arena.
0: E chuta em cima do Carlos Miguel. Impressionante, Léo Gêmeos.
2: Exatamente. Gol perdido pelo centroavante do Grêmio. O Grêmio já teve duas boas chances. Uma com o Pavon para a defesa do Carlos Miguel. E agora, novamente, o goleiro do Palmeiras vai muito bem. Palmeiras se impõe com a bola, se instala no campo do Grêmio, já criou três boas oportunidades, duas bolas na trave, uma defesa do Everton. Palmeiras poderia já ter aberto o placar, mas o Grêmio também já poderia ter chegado ao seu gol a partir de contra-ataques. A proposta do Grêmio está muito clara, se fechar no seu campo, jogar por uma bola em velocidade para o Carlos Vinícius, para o Amuso e pro Pavon, Ulisses.
0: Eduardo ligado no microfone da Bandeirantes, o Serginho também curtindo o sonsaço da Bandeirantes, torcendo pro Verdão. A abertura vem pro toque, levada pelo setor de direito do campo de ataque, tenta descer o time do Palmeiras, abertura para áreas do Minu, tenta partir do comando, solta para Flaco, Flaco recolhe pro time do Palmeiras, tentou bater direto pro gol em cima da marcação, Jai. Jai tentou bater, explode na marcação lateral pro time do Palmeiras, bater pela direita, campo de ataque. Pode contar com uma marca de amortecedor preferida pelos mecânicos, pode contar com uma HG na cata. A bola já volta, volta pelo setor de direita, tenta o toque de bola de Palmeiras, a vitória vem no toque de bola de Evangelista. Evangelista recolhe a jogada para Andréas Pereira. Andréas Pereira domina para Evangelista, que abre na direita para Jai, deixou passar, recolheu áreas, prendeu, deu para Jai, cruzou de primeira na boca do gol, bola sobrou de frente pro gol, vem a pancada em cima da marcação. A bola volta novamente com o time do Palmeiras, vem para ganhar a jogada na raça. Evangelista ganhou, soltou na ponta, abriu para áreas, áreas cruza, levantou na boca do gol, toque de cabeça no Flaco. Fraco para o Everton, que sai do gol para fazer a firme defesa.
1: E o Palmeiras tenta nos cruzamentos, agora pelo lado direito com o Agustin Jai buscando o Flaco Lopes. O argentino até consegue vencer a defesa gremista, mas cabeceio de forma fraca, facilitando a vida do Everton, que fez a defesa.
0: É o futebol da Bandeirantes para você. Impressionante, hein? Como os dois times estão perdendo gols, hein? O Grêmio perdeu um ou dois, pelo menos, né, de contra-golpe.
2: Jogo muito aberto. O Grêmio perdeu duas boas oportunidades. Uma com o Pavon, que ele cortou para dentro e finalizou para uma defesa do Carlos Miguel. E a mais clara agora, com o Carlos Vinícius, o que se esperava daquele que é o definidor do Grêmio é que ele convertesse essa chance. O Grêmio joga em velocidade, busca as costas de Giai e Piquerez, os laterais do Palmeiras, e se fecha num 5-4-1. O Palmeiras se instala no campo do Grêmio, tem mais a bola, tem a posse, sabe que precisa abrir o placar rápido, porque vai ser impossível jogar nesse ritmo durante 90 minutos. O Palmeiras deve ter uma queda no segundo tempo, por isso precisa de um gol logo. E já criou chances claras para isso, já colocou duas bolas na trave do Grêmio e obrigou o Everton a praticar uma belíssima defesa numa cabeçada do Marlon Freitas, Ulisses.
0: 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Continua para você, Grêmio 0, Palmeiras também 0, na Bandeirantes é você, Pedro Quim.
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0: Pedro Martelli transmite Corinthians e Fluminense com Alexandre Prestes e Paulo do Vale. Aqui tá paralisado, o jogo tá marcado, escanteio para o time do Palmeiras bater, vem pra cobrança de escanteio, Andréas Pereira, ele partiu na bola, correu, bateu nas mãos do Everton, no alto, goleiro do Grêmio sai jogando pelo seu campo de defesa, ele tenta o levantamento à frente do comando de ataque, a Vitor vem pro setor de esquerda, campo de ataque, novamente Amuso prende o lance e vai pra finta, tenta o corte em cima da marcação, recolhe, domina, não tem ninguém pra tocar, o time do Palmeiras todo voltou pelo seu campo de defesa pra ser jogando recorde.

0: Novamente o time do Grêmio para tocar a bola pelo setor de meia direita do campo de ataque. Pois não, Mol.
1: E o Renato, mesmo contido, tentando blindar o seu elenco, ficou maluco com essa chance desperdiçada no contra-ataque do Amuso, tentando aproveitar o contra-ataque, não conseguiu criar uma boa oportunidade, gerando uma incomodação no técnico ídolo gremista.
0: 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E não poderia ser diferente, né, Léo Gens?
2: Não, é porque o jogo do Grêmio é baseado nisso, na velocidade dos seus pontas, o Pavon e o Amuso. Quando eles têm a bola, eles precisam ir para cima dos laterais do Palmeiras. O Amuso tentou um toque para trás, por isso tirou o Renato da casinha, Ulisses.
0: E aí tá parado o jogo, manual para a equipe do Palmeiras bater do seu campo de defesa. E o Carlos Vinícius muito nervoso no jogo, batendo boca com Bandeira.
1: E é um cara que geralmente leva cartões amarelos por reclamação, agora incomodado porque entendeu que sofreu a falta do Alexander Barbosa, nada marcado pela arbitragem, 0-0 Palmeiras e Grêmio.
0: A bola volta com o time do Palmeiras, domina pela meia direita, campo de ataque, áreas, recolhe pelo comando de ataque, vem para finta em cima da marcação, já solta para Marlon Freitas, domina pelo comando de ataque, vai tentar o toque de bola pelo setor de direita para Giai, recolheu para o time do Palmeiras, tenta a finta, tenta o toque, curtiu no setor intermediário, aperta novamente para descer o time do Verde. Você está ligado no microfone da Bandeirantes, a Bandeirantes está com você, torcedor brasileiro. Obrigado pelo carinho da sua sintonia e domínio do toque de bola. O time do Verde está jogando contigo na sua zaga central. Já prende Gomes volta a jogada pela meia direita do campo de ataque para Evangelista, recolhe e volta para Marlon Freitas, tem áreas aberto pela direita. Ele volta a jogada curtinha para o toque de bola curto de André Gasperira, domínio para o time do Palmeiras, dá para áreas, tem Giai aberto pela direita, voltou para Marlon Freitas, ninguém chuta, tenta o levantamento na entrada da grande área, recolhe o time do Palmeiras, a abertura foi feita, vem Giai, cruzamento rasteiro, a bola sobrou de primeira batida, gol, vai pintar o gol do Palmeiras, afasta a zaga, o time do Palmeiras pede pênalti, o toque de mão, o Flaco fica na reclamação e volta Palmeiras de novo, uma pressão incrível, mas o gol não sai, abertura para áreas, dominou para o time do Palmeiras, levou pelo setor de direita, bateu direto, cruzado na boca do gol, mas muito forte, ela sai para linha de lado ou linha de fundo, fiquei na dúvida.
1: E tem a reclamação de pênalti, tá, Ulisses, em relação a este lance, depois do bate-rebate, a finalização na entrada da área, teria acertado a mão do defensor do Grêmio, me parece ser o Wallace, reclamação do Palmeiras, mas o árbitro espera a análise do VAR e manda jogar, nada marcado.
0: E aí, Léo Gens?
2: Pela imagem que eu vi, nada a marcar, Ulisses, pra mim não foi pênalti, não.
0: Pra você ligado no futebol da Bandeirantes, a Bandeirantes com você, torcedor brasileiro, obrigado pelo carinho da sintonia. A bola volta no toque de bola para ser jogando. Você tá na Bandeirantes, a Bandeirantes com você, torcedor brasileiro, obrigado pelo carinho da sua sintonia. Você curtindo o sonsaço Bandeirantes. Já domina no toque de bola o time do Palmeiras, tenta descer o time do Grêmio, não consegue. A bola volta curtinha pelo seu campo de retaguarda, domina novamente para descer. Arranca o time do Grêmio no toque de bola curtinho pelo setor de meia direita no campo de ataque. Tenta o levantamento à frente, aperta, houve a falta. Nossa, pegaram o Giai, velho. Pra que isso, cara? Ou você que é daí, Mol, se acha no futebol gaúcho, eu sei que é muita raça, isso é normal, mas raça, chega forte na bola, limpo, é muito legal. Eu acho que isso tem que ter no futebol. Mas do jeito que fazem Grêmio e Inter, cara, isso ainda é muito ruim, não? Toda hora falta, os caras marcam falta quando podiam armar contra-golpe, muitos erros. Como é que é isso, hein, Léo?
1: Mol. É aquele velho dilema, né, Ulisses? A raça para tentar equilibrar a falta de técnica, principalmente na comparação com o Palmeiras, mas também um reflexo do porquê a dupla Grenal está na situação que está nesse momento.
0: É o futebol da Bandeirantes para você, domina o time do Palmeiras, tenta descer pelo setor de direita, aperta na marcação, recolhe o time do Grêmio, tentou descer pela direita no campo de ataque, vem Barbosa, ganha a jogada, recupera para o time do Verde, liga a jogada para Evangelista, ele prendeu para o time do Palmeiras, vai para fintar, para a jogada pelo setor de direita, soltou no toque de bola do Tigrinho, escapa na marcação, no primeiro do segundo fica no chão, ele toma falta, depois toma um pisão, o árbitro manda seguir, a bola volta pelo setor de direita, o Tigrinho fica caindo, a abertura vem pelo comando de ataque, tenta descer contigo novamente no toque de bola, recolhe o time do tentou descer o time do Grêmio, pintou amarelo pro Palmeiras para Giai.
1: E eu posso te dizer, tá, Ulisses, que o árbitro caiu na pressão da torcida, porque teve uma contestação muito grande com uma falta, com a paralisação do jogo depois da trombada no Giai. Agora, no contra-ataque gremista, uma disputa entre o lateral e o atacante gremista, a falta foi marcada, o cartão amarelo apresentado, gerando muita reclamação por parte do Palmeiras.
2: Para mim, Ulisses, o árbitro não marcou uma falta clara no Vitor Roque, na origem da jogada, aliás, no Andreas Pereira, para mim, falta não marcada. O Grêmio contra-ataca e, para mim, não foi nada em cima do Amuso. Não foi falta pelo Giai e ele acaba recebendo ainda por cima o cartão amarelo. Prejuízo pro Palmeiras no jogo, Ulisses.
0: É o futebol da Bandeirantes para você, torcedor brasileiro. Obrigado pelo carinho da sua sintonia. Aí está paralisado o jogo, já está marcada a falta. Falta novamente para o time do Grêmio bater. Giai amarelado no jogo para você, ligado no futebol da Bandeirantes, torcedor do Brasil. É falta para o time do Grêmio cobrar, se posiciona para a cobrança de falta o time do Grêmio. Ajeita para bater, falta novamente pelo setor intermediário no campo de ataque. Falta para o time do Grêmio bater. Levantamento vem para dentro da grande área. Falta cobrada, levantamento na área. Aí para ninguém. Aí o cara bate uma falta dessa e manda pra linha de fundo, velho. Olha a cobrança de falta do Balbueno. Que coisa, hein?
1: Alguém não prestou atenção nos treinamentos, nas aulas das jogadas ensaiadas, né? Agora o lançamento pra dentro da área e não encontrou ninguém. Linha de fundo, tiro de meta para Carlos Miguel.
0: No futebol da Bandeirantes, para você, torcedor brasileiro, obrigado pelo carinho da sua sintonia. Você comigo também no youtube.com/radiobandeirantesoficial, youtube.com/radiobandeirantesoficial. E do minuto do Grêmio tenta descer no campo de ataque, houve a falta. O árbitro para, marca a falta para a equipe do Grêmio bater da esquerda, falta de Giai, está paralisado o jogo.
1: Falta marcada agora com o Pedro Gabriel conversando com o Pavon, vai jogar na área. Um perigo para contra o Palmeiras, falta marcada em favor do Grêmio.
0: É falta novamente para o time do Grêmio bater pelo setor de meia direita no campo de ataque. Para você ligado no futebol da Bandeirantes, torcedor brasileiro, obrigado pelo carinho da sua sintonia. O levantamento vai ser feito à frente no comando de ataque. Você está na Bandeirantes, a Bandeirantes com você. Se posiciona para a cobrança novamente. Obrigado, torcedor brasileiro, pelo carinho da sua audiência. Aqui está parado o jogo, marcada a falta para o time do Grêmio bater. É falta para o time gaúcho cobrar novamente no comando de ataque. Obrigado, torcedor, pelo carinho da sua sintonia. A palestra falta, falta no toque de bola com o time do Grêmio do campo de defesa, rechaça a zaga do time do Palmeiras, domina o Grêmio para ser jogando no campo de retaguarda. 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O tempo não para, Bandeirantes marca. 35 minutos de bola rolando, 35 minutos de bola rolando para você conferir. Continua Palmeiras e Grêmio, placar do jogo 0-0 na Bandeirantes. É você. Alô, alô, Pedro Queen.
3: Tem bola rolando também na Série B do Campeonato Brasileiro. A Ponte Preta vai empatando em 0-0 com a equipe do CRB. Na Inglaterra, Premier League, o Manchester City vai vencendo o Sunderland pelo placar de 4-3. E no Campeonato Espanhol, bola rolando para o Clássico. Atlético de Madrid e Real Madrid vão empatando em 0-0 neste momento.
0: O futebol da Bandeirantes tentava o time do Palmeiras, não consegue chegar, a bola está fácil para o Everton, que sai do gol para fazer a firme defesa. E aí, Mol?
1: A defesa do goleiro Everton, mas neste momento com a posse de bola, tá, Ulisses? A torcida do Grêmio pressionando, mas o time ainda tentando encontrar o melhor entrosamento com o Renato Portaluppi.
0: Para você ligado no futebol da Bandeirantes, torcedor brasileiro, levantamento vem à frente do toque de bola, recolhe pelo setor de direita, tenta descer contigo no campo de ataque, aperta na marcação, tenta arrancar novamente o time do Grêmio, lançamento vem pelo setor de meia direita no campo de ataque, tenta finta, tenta o toque de bola para a ponta, boa abertura de bola na direita, cruzamento vem na grande área, o desvio, a bola vai embora em linha de fundo, bate no André Pereira, escanteio pro Grêmio bater na direita.
1: Em uma das raras descidas pelo lado direito, agora com o João Pedro tentando o cruzamento rasteiro, a defesa do Palmeiras bem posicionada, mandou pra linha de fundo, o escanteio para o tricolor.
0: Escanteio pro time do Grêmio bater, para você ligado no futebol da Bandeirantes. Se posiciona novamente, vem levantamento dentro da grande área, o Grêmio 36 minutos de bola rolando, 36. Escanteio pro time do Grêmio bater pela direita, vem Pavon. Pavon bate o escanteio, levantamento à frente, ouviu o desvio, tiro de meta para Palmeiras bater. Fica se lamentando ali o Noriega, mas a bola toca nele, tiro de meta para a equipe do Palmeiras cobrar. 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É primeiro tempo de jogo, girando o placar do Brasileirão. 28ª rodada para você. É, de 38 depois dessa, mais 10 rodadas. Continua para você. Palmeiras e Grêmio. Grêmio e Palmeiras na Arena do Grêmio. 0-0, maluco, hein?
3: Hoje tem Copa do Mundo Feminina Sub-20. Tem bola rolando, inclusive, para Nigéria e Colômbia, que vão empatando em 0-0. Daqui a pouquinho, a 1h30 da tarde, a Coreia do Norte encara a equipe do Canadá. É, jogo válido pela Copa do Mundo Feminina Sub-20.
0: comigo, torcedor brasileiro, aqui na... Bandeirantes, a bola volta no toque de bola, domínio pelo comando de ataque, tenta descer o Coutinho novamente, o time do Grêmio não consegue, a bola volta com a equipe do Palmeiras, já aprende a jogar na Coutinho, recolhe novamente, Marlon Freitas pede pelo meio, a abertura vem para ele na circunferência central do gramado, depois do toque do Gomes, que abre pelo setor de esquerda para Barbosa, Barbosa domina novamente, vem para a finta, já domina pelo seu campo de retaguarda, Praceiro jogando, ele prende o lance no campo de retaguarda, aperta o time do Palmeiras na tabela, a bola volta no comando de ataque, apertou, girou, Verdão tentou, flaco, a finta não consegue, chega bem o Alisson na marca, vem para tirar, ele tira o perigo, afasta dali de qualquer maneira, a bola já volta, volta no toque de bola, Coutinho pelo seu campo de retaguarda, você está no microfone da Bandeirantes, a Bandeirantes está com você, torcedor brasileiro, obrigado pelo carinho da sua sintonia, abertura vem pelo setor de direito do campo de ataque, já parte Coutinho, Evangelista tomou a pancada, o árbitro manda seguir ou para, ele para o jogo, marca falta para o time do Palmeiras bater.
1: Falta do Vija Sante na disputa com o Lucas Evangelista, e o Palmeiras vai jogar a bola na área contra o gol do Everton, possibilidade de abertura do marcador no Alviverde Paulista.
0: Se posiciona, vem para a cobrança. É bola novamente no campo de ataque. Tenta descer o Coutinho no campo de ataque. Aperta na marcação. Já recolhe novamente. Vem para a finta do meio Coutinho no campo de retaguarda. Tenta o toque de bola. Coutinho pelo setor de esquerda. É falta para o time do Palmeiras. Bater pelo setor de meia direita no campo de ataque. Falta cobrada. Levantamento vem na grande área. Subiu o zagueiro de cabeça. Vem para afastar para o time do Verde. A bola volta. Coutinho no campo de retaguarda. Aperta na marcação pelo setor de direita. 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A abertura vem para o Flaco. Dominou. Levou para a linha de fundo. Fez o Breck, prendeu, girou, boa jogada, tá dentro da grande área, cruza, mas cruza mal, volta para Flaco, Flaco domina para o time do Palmeiras. Nossa Senhora! Que pegada! Em cima do Andreas Pereira, que chegada do Noriega!
1: Foi imprudente, né, Ulisses? Me pareceu o Pavon até, inclusive, nessa disputa com os jogadores do Palmeiras. Ele tentou o desarme, era o Noriega mesmo, Ulisses, até, né, nessa disputa. Então, ele tentou o desarme em cima do Flaco Lopes, acabou atingindo o Andreas Pereira. O Palmeiras tinha vantagem, mas como a falta é próxima à área, jogo parado, falta marcada, John Arias na bola.
0: E vem para a cobrança de falta novamente. Daqui a pouquinho, João Paulo Capelanes comanda o intervalo da Bandeirantes para você. É falta para a equipe do Palmeiras bater, se posicionar para a cobrança de falta. Falta para o time do Verde cobrar. 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É falta para o time do Palmeiras bater, para você ligado na Bandeirantes. 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Grupo Souza Lima, se posiciona para a cobrança de falta, o time do Verde ajeita para a cobrança pelo setor de direito. O Palmeiras não tem pressa para bater falta. 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Piqueires e Arias para a cobrança de falta para o time do Palmeiras. Se posiciona para bater. Flaco Lopes amarra chuteiras no campo de jogo. Piqueires não cobra falta. Ele vem para a cobrança. Piqueires partiu para a bola. Bateu em cima da marcação. A bola volta para Flaco. Dominou, girou, bateu de novo. Trava. Vem para tirar de qualquer maneira. Pavon tira para o time do Grêmio. Abertura vem para o setor de ponta. Levantamento vem na boca do gol. Aperta novamente o time do Palmeiras, tenta descer, se chaça, rechaça, a bola tira o time do Grêmio. A vitória vem no comando de ataque, tentou o domínio. Andreas Pereira parcialmente ganha a bola, mas sai com ela pela linha de lado. É lateral para o Grêmio bater. 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Léo Genzi, o jogo.
2: Palmeiras já não cria uma chance clara há algum tempo. É importante que o Palmeiras mate esse jogo o quanto antes, para que no momento em que estiver mais desgastado, mais cansado pelo excesso de jogos, o time já trabalhe com uma vantagem maior. Palmeiras tem mais a bola, o Grêmio joga por uma bola, um contra-ataque ou então uma bola parada, e usa bastante a velocidade do Amuso e do Pavon, os jogadores mais velozes do time de Renato Portaluppi, Ulisses.
0: 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A bola já volta no toque, para tenta descer o Coutinho no comando de ataque, aperta na marcação, recolhe novamente pela meia direita, Marlon Freitas ganha o lance, abriu do esquerdo, campo de ataque, boa bola, tentou buscar, seria bom lance com o Tigrinho, que partia pela esquerda, lateral para a equipe do Palmeiras, bater, chega para tirar de qualquer maneira o time do Grêmio com o João Pedro. A bola volta com o time do Verde, já desce pela direita do campo de ataque, lançamento na grande área, dominou mal, Marlon Freitas chegou todo atravessado na bola, a bola foi boa, mas na hora que ele matou no peito ele perdeu.
1: Era um lançamento promissor no lado esquerdo, mas me pareceu que o Marlon Freitas não entendeu o espaço que tinha, tentou um toque com a cabeça, pegou mal na bola, facilitando a vida da defesa, mas segue o Palmeiras no ataque.
0: É o futebol da Bandeirantes para você, torcedor brasileiro. Obrigado pelo carinho da sua sintonia. A bola volta, continua o Palmeiras, só da Palmeiras no jogo, mas o gol não sai. Domina pela direita do campo de ataque. A abertura vem pro toque de bola de Flaco. Flaco domina a balança pro time do verde. Ele limpa a jogada, vai tentar o toque de bola curtinho para Marlon Freitas. Marlon Freitas abriu na direita para Arias. Arias recolhe pro time do Palmeiras, vem pra finta, tenta o toque de bola curtinho no campo de ataque. Já domina novamente o time do Palmeiras para ser jogando pelo seu campo intermediário de ataque. Prende o lance e balança no toque de bola curtinho para a ponta. Recolheu pro setor de direita. Flaco volta a jogada novamente. Recolheu para Marlon Freitas domina, empurra a jogada curtinha pela direita para Gomes prendeu, recolhe para Marlon domina para Flaco prende a jogada para o time do Palmeiras, faz o giro em cima da marcação para sair jogando. 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Flaco bate longe do gol, tiro de meta para a equipe do Grêmio cobrar. 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Aqui está parado o jogo. Daqui a pouquinho, João Paulo Capelanes vem com o intervalo Bandeirantes para você. 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A bola volta para o setor de esquerda, campo de ataque, vai para o domínio, prende o lance pela direita, aperta na marcação novamente o time do Grêmio, abertura pela direita do campo de ataque, bola batida, gol, vem para travar a zaga. A bola volta no toque de bola, aperta o time do Palmeiras para ganhar a jogada, encontra a golpe, tenta descer curtinho Arias, recolheu pelo setor de direita no campo de ataque, vai para o toque de bola novamente, domina o time do Palmeiras, balança na marcação, já passou, abertura vem no meio, se soltar na esquerda, é boa, muito forte, o lançamento vem à frente, evita a saída, briga pela bola, Piqueires ganhou na esquerda, girou na entrada da grande área, vem Palmeiras, bola chapada pelo Marlon Freitas, ela sobe demais, linha de fundo, tiro de meta pro time do Grêmio bater. 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É o futebol da Bandeirantes para você, tiro de meta pro time do Grêmio cobrar. 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Tiro de meta pro time do Grêmio cobrar. Se posiciona pra cobrança pra sair jogando o time do Grêmio. Parte pra bola, bate, tenta o levantamento. O Everton busca a jogada pelo campo de ataque. Ele vem pra finta, tenta o toque de bola contigo no setor intermediário. Já recolhe novamente o time do Grêmio pelo setor de esquerda. A abertura vem à frente, domina novamente. Amuso prendeu, balança na marcação. Tento cruzado, foi travado, a bola fica. Carlos Miguel tentou evitar a saída e evita. Mais quatro. Goleiro do time do Palmeiras para ser jogando no campo de defesa.
1: Vamos aos 49 minutos neste primeiro tempo, Ulisses.
0: A bola volta do toque de bola curtinho novamente no comando de ataque, aperta na marcação, já tenta descer novamente o time do Palmeiras, não consegue, a bola volta com a equipe do Grêmio, toca muito mal, Marlon Freitas recupera, tenta o contra-golpe o time do Palmeiras, mas não conseguiu. Tentou o Marlon lançar, seria pro Tigrinho, mas muito errado o lançamento dele. A bola fica fácil com o time do Grêmio. 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A bola volta no toque de bola. O Palmeiras recolhe no campo de defesa. Já domina com o Tigrinho novamente. Recolhe o time do Grêmio para ser jogando no seu campo intermediário de ataque. Você está na Bandeirantes. 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Obrigado, torcedor, pelo carinho da sua sintonia. Você curtindo o sonsaço da Bandeirantes. Obrigado pelo carinho da sintonia. A abertura vem pelo setor de direito no campo de defesa. Aperta na marcação. Já tenta descer novamente o time do Grêmio Porto Alegrense. O microfone da Bandeirantes trazendo toda a emoção do jogo para você. A abertura vem à frente, afasta o time do Palmeiras. Tira a jogada, a bola volta com um toque de bola curtinho pelo setor de meia direita no campo de ataque. Aperta Flaco, dominou para Arias. Arias recolheu, tentou partir pelo setor de direita no campo de ataque. Vai para a finta, Arias balançou o bico da área, dominou, abriu para Flaco. Flaco recolheu, tentou escapar, perde a bola na dividida. A bola volta com um toque de bola de Gomes. Gomes domina novamente, gira, abre a jogada com o Andréas Pereira que solta para Barbosa. Domínio do campo de ataque, tenta o passe de bola, um tijolo do Barbosa. A bola volta com o time do Grêmio pela direita do campo de ataque. Barbosa escorregou, Pavão partiu, é pelo setor de direita, vai dentro para a grande área para fazer o gol, bateu! Defendeu Carlos Miguel! De novo o goleiro do Palmeiras aparece. O Pavão tinha a opção do cruzamento, ele preferiu bater pro gol sem ângulo. Carlos Miguel fechou, espalmou para fora, escanteio, Grêmio esquerda, mão.
1: O Pavon aproveitando o escorregão do Barbosa para atacar em transição no lado direito, conseguiu ingressar dentro da área, o Carlos Vinícius marcado, ele tentou a finalização, chute forte no canto esquerdo do gol do Carlos Miguel, que fez a defesa, uma grande defesa, tiro de... A bola saiu na linha de fundo, o escanteio para o Grêmio.
0: Escanteio cobrado, levantamento da minha frente, tenta descer o time do Grêmio, o Benal fica com o time do Palmeiras, Marlon Freitas vem, dá um bico na bola, põe para fora, lateral para a equipe do Grêmio, bater pela esquerda. Palmeiras meteu duas bolas na trave, o Grêmio perdeu um gol incrível, chutando em cima do Carlos Miguel. É impressionante, o Carlos Vinícius, que foi quem perdeu o gol do time do Grêmio. Continua 0-0, já João Paulo Capelanes comanda o intervalo da Bandeirantes para você. A abertura vem pelo setor de esquerda, Capri-ataque, tenta descer curtinho novamente o time do Grêmio. Lançamento vai ser feito à frente pelo comando de ataque, prende o lance, tenta finta, escapa na marcação, no primeiro soltou pelo setor de esquerda, em velocidade, tenta descer o time do Grêmio, vai para finta, puxou, perde, cruzamento na grande área, o toque de cabeça, Carlos Miguel, uma defesaça do goleiro do Palmeiras, o Gustavo Martinho, cruzamento perfeito, perfeito, ele sobe de cabeça, o Gustavo Martins cabeceou, Carlos Miguel, um milagre pro time do Palmeiras, evitando o gol do Grêmio, a bola ainda toca no travessão e sai na pressão do Grêmio no final do primeiro tempo, quase faz o gol, quando ergue o braço o árbitro Paulo César Zanovelli, termina o primeiro tempo na arena do Grêmio, Grêmio 0, Palmeiras 0, na Bandeirantes vem ele, João Paulo Capelanes, alô Capelanes.
4: Alô, Ulisses, um abraço pra você, mais uma vez um abraço especial pro ouvinte do futebol da Bandeirantes. Que primeiro tempo, por enquanto 0-0, mas muita emoção. Renato Gaúcho falou, torcedor não pode vaiar, e o Grêmio vai pro intervalo, pelo menos debaixo de aplausos, a arena do Grêmio, é ou não é, Mol?
1: A arena explodiu após este milagre do Carlos Miguel, um cruzamento da esquerda, um cabeceio de manual, um milagre, a bola vai no embaixo, o Carlos Miguel consegue espalmá-la, bate no travessão e a torcida explode, aplaude o time, festeja muito esse fim de primeiro tempo, os times já no vestiário, Palmeiras na sua totalidade, alguns jogadores do Grêmio reclamando com a arbitragem, mas também se encaminhando para a conversa com o Renato Portaluppi.
4: Maravilha, daqui a pouquinho tem opinião Bandeirantes com o Léo Gens e o super placar da Bandeirantes, até porque esse empate não favorece nem o Palmeiras, que não assume a liderança do futebol do Brasil, e o Grêmio segue na zona de rebaixamento. Já tem toda a segunda etapa de, por enquanto, Grêmio 0, Palmeiras também 0. Até já!
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3: Sempre na Bandeirantes, futebol é com a Bandeirantes. Intervalo inteligente, por enquanto Grêmio 0, Palmeiras também 0. Espetáculo da torcida imortal, mas por enquanto ninguém mexeu no placar. Chances nós tivemos, mas aí aparece de um lado Carlos Miguel, do outro Everton. É uma manhã de domingo com os goleiros em destaque. É ou não é, Léo Geis? Um abraço pra você. Eu ia te dar bom dia, bateu quinta, dá o meio-dia. Não almocei ainda, pra mim ainda é bom dia. Mas seguindo a regra, meio-dia já é boa tarde. Boa tarde, Leozão.
4: Tudo bem, Capela, uma boa tarde pra você e pra todo mundo ligado na Bandeirantes. Foi um jogo muito aberto esse primeiro tempo entre Palmeiras e Grêmio. Palmeiras teve 3 boas chances, 2 bolas na trave e uma cabeçada do Marlon Freitas, que obrigou o Everton a fazer uma belíssima defesa. Palmeiras se impõe, tem mais a bola, se instala no campo do Grêmio e sabe que o quanto antes precisa definir esse jogo, porque a tendência é que o Palmeiras caia de rendimento na segunda etapa pela parte física. É um time que vem de uma longa sequência de jogos. No meio da semana foi ao Equador, teve que enfrentar a altitude e a LDU. Por isso a tendência é que o Palmeiras caia de rendimento no segundo tempo, precisa matar esse jogo logo. Já o Grêmio se defende no próprio campo, usa um 5-4-1 e tem como objetivo jogar em velocidade, usar bastante os seus pontas, o Amuso e o Pavon, jogadores de velocidade. O Grêmio obrigou o Carlos Miguel a fazer pelo menos 4 grandes defesas. Eu acho que o empate fica de bom tamanho, mas poderíamos ter um empate com gols neste primeiro tempo, Capela.
3: É, não seria nenhum absurdo um 2-2, por exemplo, né? O que mostra que o jogo foi bacana de acompanhar. Geralmente, né, domingo de manhã, aquele metabolismo basal, aquela preguiça, mas o jogo tá animado, hein, Léo?
4: Metabolismo basal, esse
3: foi longe, bem. Fui longe no metabolismo basal. Única coisa que eu aprendi na biologia, viu? É biologia isso aí.
4: Aí você, né? Foi muito bem, cara. Você foi muito bem. Sinceramente, não esperava por essa.
3: Às vezes eu surpreendo. Geralmente pra mal, mas agora foi pro bem. Boa. Ô, Léo Geis, daqui a pouquinho você volta. Estamos no intervalo inteligente Bandeirantes. Já já, projeção. Vou perguntar na volta. E aí, Léo? Tem que mexer o Palmeiras? Tem que mudar o Grêmio? Já já o Léo responde depois do intervalo inteligente Bandeirantes. Até já.
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0: De volta no intervalo inteligente Bandeirantes, por enquanto 0-0. Grêmio e Palmeiras vão empatando, o resultado que não é tão bom assim, que o Palmeiras empata no número de pontos com o Flamengo, mas não passa. E o Flamengo joga à noite contra o Bragantino no Maracanã. E o Grêmio seguirá na zona de rebaixamento. Léo Gens, na primeira parte eu fiz um questionamento e falei, pensa e depois responde. Grêmio e Palmeiras fizeram um jogo mentiroso, 0-0 mentiroso, que muitas oportunidades foram criadas e o jogo foi bom. Tendo isso em vista, você mexeria no Grêmio, mudaria o Palmeiras ou mantém do jeito que está?
1: No Grêmio eu não mexeria. Acho que a proposta do Renato está muito clara e os jogadores escolhidos que estão no campo, que estiveram no campo no primeiro tempo, são os melhores para essa proposta. Do lado do Palmeiras, acho que o Palmeiras pode voltar com o mesmo time, mas João Martins precisa olhar com atenção para o seu banco de reservas, porque o Palmeiras está muito desgastado pela sequência de jogos. Então, Sosa e Maurício serão jogadores interessantes para a segunda etapa do Palmeiras, principalmente o Sosa, que é um homem de velocidade, de chegada nas costas, que é alto também, ele cabeceia bem, ele não é muito forte. O Sosa foi transformado por essa comissão técnica do Palmeiras em um atacante, né? Ele era um ponta. Então ele pode ser uma figura importante para o segundo tempo. Não mexeria de cara, mas já alerta o nosso ouvinte da Rádio Bandeirantes, Maurício e Sosa são peças interessantes para o segundo tempo do Palmeiras, Capela.
0: Leonardo Moll, e aí, teremos mexidas ou não?
2: Até o momento, apenas uma alteração, tá? Neste momento, as duas equipes já no gramado, o Grêmio com uma alteração por fazer neste momento, até com a dificuldade da numeração, mas é o número 15, Danilo Barbosa, ex-jogador do Palmeiras, que estava recentemente no futebol saudita, contratado nessa janela de meio de ano, entra na vaga de Noriega, amarelado, então mudança no meio campo do Grêmio, sai Noriega, entra Danilo Barbosa.
0: Acho que mais pelo cartão, né, Léo?
1: Isso. O Noriega não fez um primeiro tempo fraco, foi bem dentro da proposta do Grêmio, mas o Renato estava preocupado, ele estava pendurado, então é melhor tirá-lo do campo e colocar o Danilo Barbosa.
0: Vamos pro segundo tempo, Mol direto da Arena do Grêmio, com o Léo Gens, e a partir de agora, para todo o Brasil, ele está de volta. O segundo tempo é com ele, Ulisses Costa!
3: Apita o árbitro, toca na bola novamente, o time do Grêmio, ela rola, se ela rola, deixa ela rolar!
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3: 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E do menino toque, ele para tentar descer o time do Grêmio, abertura, vem para o toque, ele para contigo novamente, recolheu Danilo Barbosa, prende a jogada, placar do jogo, continua placar de 0-0. 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Já do menino toque, ele para tentar descer contigo novamente, a equipe do Grêmio recolheu no seu campo de defesa, aperta na marcação, o time do Palmeiras tenta recuperar a jogada, para volta pelo setor de ponta, lançamento foi feito à frente no comando de ataque, todo certo, não consegue. A bola volta novamente no campo de defesa com o time do Palmeiras para ser jogando no seu campo de retaguarda. Prende bola, Marlon Freitas domina para o time do Palmeiras, tenta ligar a jogada para o comando de ataque. Ele vem para a finta, tenta o toque de bola, solta pelo setor de esquerda, abre o lance à frente, recolhe o time do Verdão. 0-0 é o placar do jogo. O Palmeiras precisa da vitória para voltar à liderança do Campeonato Brasileiro e pressionar o Flamengo, que joga mais tarde. 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O Flamengo pega o Bragantino, domínio do toque de bola pelo setor de direita, vai tentar o toque de bola, o time do Palmeiras tentou partir de aí, passa mal, recomeça o time do Grêmio para ser jogando no seu campo de defesa. A abertura vem no toque de bola, Coutinho pelo setor de esquerda, prende o lance curto novamente o time do Grêmio, já tentou descer pelo setor de direita no campo de ataque, esticada a bola pelo comando, a abertura na zaga central, recolhe Gustavo Martins, sai jogando no campo de defesa com o time do Grêmio. 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A bola já volta no toque de bola para ser jogando. Aperta pela direita, recolhe novamente o time do Palmeiras. Ganha lateral para o time do Verde bater na esquerda, campo de retaguarda, mal.
2: É, na tentativa do ataque pelo lado direito, o Grêmio consegue o desarme lateral para o Palmeiras, já cobrado.
3: Lateral cobrado, já tenta descer o toque de bola, o time do Palmeiras não consegue, afasta o time do Grêmio, está jogando certinho, Vila Sante, ele prende o lance, vem para a finta, sofre a carga, Flaco faz falta em cima do Danilo, é falta para a equipe do Grêmio bater pela direita do campo de ataque. 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Abra a volta do toque de bola, falta para o time do Grêmio sair jogando. 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Grêmio. Ricolhe pelo setor de meia direita, campo de ataque, prende o lance curtinho pelo setor intermediário. A abertura vem no comando, domina novamente o time do Grêmio. Na sua zaga central, prendeu novamente o Wallace prende o lance, estica a jogada pelo meio de campo. Já domina o Grêmio, mais consciente, tenta tocar no campo de ataque. A abertura vem pelo setor de esquerda, vem na cobertura. Recolhe campo de defesa para sair o jogador do time do Palmeiras. Rasga a frente de Jair na direita e ganha a lateral, explorando a marcação. É lateral para o time do Palmeiras, bater do seu campo de retaguarda na tentativa do Pedro Gabriel. Pedro Gabriel toca na bola por último. É lateral para a equipe do Palmeiras, bater lateral, cobrada, a bola volta, volta no toque de bola, recolhe novamente o verde, a bola sai. Em linha de lá, tentou de primeiro giro, lateral Grêmio esquerda.
2: É o bate-rebate, mas as duas equipes batalhando pela posse de bola. Mais uma vez a finalização do GA em cima do jogador do Grêmio, lateral para o Palmeiras, mais um pelo lado direito.
3: A bola volta, volta no toque de bola, tenta descer o time do Palmeiras, abertura vem pelo setor de esquerda, campo de ataque, aperta o time do Grêmio, ganha lateral de Jair, vem para pôr para fora. Tá parado o jogo, tá marcado o lateral, mas que impressionante o Carlos Vinícius, hein, cara? Que ele só reclama, cara. O Gomes põe para fora e segurou o Carlos Vinícius para não cair. E o Carlos Vinícius só reclama, cara. Por que que ele é assim, velho?
2: E até uma contestação de parte da torcida do Grêmio, porque são muitos cartões por reclamação, por uma postura um pouco exagerada em muitos momentos. Depois do clássico Grenal e aquela polêmica no Beira-Rio, deu uma reduzida, mas aparentemente com o Renato de volta, estamos voltando a ver o Carlos Vinícius como estamos acostumados.
3: O Amuso deu uma entrada forte no Arias, que tá caído, e ele falou, não foi falta, não. E aí, até
1: muito falta isso aí. Não é pouca falta, não, Ulisses.
3: Um
1: muita
3: carrinho
1: falta
3: na perna do cara.
1: Tem nem o que contestar. Falta clara pro Palmeiras.
3: A bola volta, volta no toque de bola. Tenta descer o time do Palmeiras no campo de defesa. 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É bola para o time do Verdão, domina para o seu campo de defesa. O time do Palmeiras tenta descer pela cara do jogo, 0-0. O Palmeiras precisa da vitória para voltar à liderança. O Grêmio precisa da vitória para tentar sair da zona de negola do campeonato. A bola volta com o time do Palmeiras, prende o lance curtinho. Recolhe no campo intermediário de ataque, Evangelista. Evangelista abriu para o setor de esquerda para Piquerez, tenta o tapa de primeira, a bola volta novamente no toque, ele para, tenta descer o curto pela ponta, aperta novamente o time do Palmeiras, ganha lateral o Grêmio, bola desvia, o Evangelista lateral pro Grêmio, bater pela direita no seu campo de defesa. 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A bola já volta no toque, ele para, tenta descer o curto no comando de ataque, aperta na marcação do time do Grêmio, vem para tirar o perigo, bola volta curta no meio de campo, mata no peito, tenta ser jogando novamente André Gaspereira. A bola volta de graça para ele, giro do meio, bom passe de bola para Flaco, o Flaco abriu para o Tigrinho, dominou Vitor Roque, abriu na ponta, é para o toque de bola de Andréas Pereira, mas estava impedido, não estava não, Andréas?
2: Impedimento marcado, porque o Vitor Roque demorou um segundo para dar o passe, o Andréas Pereira ficou em uma condição irregular, fez o cruzamento com a perna esquerda, mas o jogo já estava parado, impedimento marcado em favor do Grêmio.
3: 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Aqui está paralisado o jogo. Está marcado impedimento para o Everton bater para a equipe do Grêmio. É bola para o Everton repor para o time do Grêmio. 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A bola volta, Marlon Freitas, cochila, perde o lance, recolhe o time do Grêmio, tenta descer do comando de ataque. Abertura frente, balança na marcação, aperta, tenta ganhar bola, o time do Palmeiras não consegue. Abertura vem para o direito do campo de ataque, tenta descer o time do Grêmio em velocidade. Marcação forte, cruzamento na grande área. Carlos Miguel saiu! Estranho, um tapa na bola na sequência para pegar.
2: Talvez pelo excesso de confiança, uma jogada perigosa, tentando com um soco tirar a bola da área depois do cruzamento que veio do João Pedro no lado direito. Defesa em dois tempos do Carlos Miguel. Palmeiras 0, Grêmio também 0.
3: 0 a 0 é o placar do jogo. O tempo não para. 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Vamos chegando a 7 minutos de bola rolando, 7 de bola rolando para você conferir o segundo tempo de jogo girando ao placar do Campeonato Brasileiro. Continua para você, Palmeiras e Grêmio, Grêmio 0, Palmeiras também 0 na Bandeirantes. Quem fala é você, diz aí o Quen.
5: 0-0 que não resolve a vida nem do Grêmio nem do Palmeiras, Ulisses. O Verdão empata com o Flamengo em pontos, mas fica atrás nos critérios de desempate. Ambos com 57 pontos, o Flamengo tem uma vitória a mais. O Grêmio, com 29 pontos, segue na 17ª posição do Campeonato Brasileiro, não sai da zona com esse empate.
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3: A bola volta para Marlon Freitas, domina para Evangelista. Evangelista prende para Marlon Freitas, sai jogando o time do Palmeiras. Grêmio e Palmeiras na arena do Grêmio, 0-0. O Palmeiras parte com o Evangelista, se soltar na esquerda, é bom, abriu para o Tigrinho. Tigrinho devolve a jogada no comando de ataque, Piqueires passava, ninguém viu. A bola volta com o time do Palmeiras no seu campo de defesa com Barbosa. 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A bola já volta curtindo no campo de retaguarda para ser jogando do meio time do Palmeiras, tenta descer pelo setor de esquerda, aprende a jogar a curtindo no campo de retaguarda. Marlon Freitas domina já no campo de defesa com Gomes. Recolhe o capitão do Verdão para sair jogando. Já aprendeu o chute pelo direito do campo de ataque para áreas, mais para o marcador. Chega na bola, põe para fora, lateral direito, ataque para o Palmeiras bater.
2: Na chegada do John Arias na disputa com o Wallace, o zagueiro gremista não quis se complicar, só deu um toquinho pro lado direito, lateral pro Palmeiras.
3: E vem pro jogo, domina o time do Palmeiras. Levantamento do Jair na boca do gol, Flaco Lopes subiu de cabeça. O Everton! Simples e unicamente espetacular o goleiro do Grêmio. Que defesa o Everton, evita o gol do Palmeiras, do Flaco Lopes, do cruzamento do Jair na direita. Bola no chão, ele mergulha, espalma a bola no chão. Impressionante o lance do goleiro do Grêmio. E vem mais Palmeiras com Arias. Arias domina para o time do Palmeiras, vai tentar a finta, vai para o drible, ele levou para a linha de fundo, ganhou jogada, cruzou na boca do gol, segunda trave, sobe a zaga do Grêmio, vem para tirar a bola, volta para Arias. Deixa sair em lateral para a equipe do Palmeiras bater pela direita. Que defesa do Everton, impressionante, impressionante, mal!
2: É verdade que a bola foi em cima dele, mas o Flaco Lopes estava tão próximo na jogada que a gente pode trabalhar com mais um milagre nesta manhã de domingo na arena. Um cabeceio na marca do pênalti, uma bola que veio rápida, rasteira. O Everton fez uma grande defesa, salvando o que seria o primeiro gol do Palmeiras aqui em Porto Alegre.
3: Eu vou dizer, uma cabeceada queima-roupa. Teve que ter muito reflexo o Everton, mesmo a bola mesmo em cima dele, ele vai com a cana do braço, consegue fazer a defesa em cima da linha do gol, Léo Gens.
1: Cabeçada do Vitor Roque mostrou muito reflexo, teve que raciocinar muito rápido o Everton. E Ulisses, eu tenho dificuldade para apontar o melhor homem em campo, viu? Eu ficaria entre Carlos Miguel e o Everton, os dois goleiros do jogo.
2: Público.
3: Pois não.
2: 50.694 torcedores aqui na arena.
3: E vem para o jogo o time do Grêmio pela direita no campo de ataque, vai sair cruzamento, levantamento, vem na segunda trave, tenta chegar na bola novamente o jogador Amuso. Amuso dando lance para o time do Grêmio pelo setor de direita, vem para a finta em cima da marcação, ele balança a quarta tira, tempo, toque de bola, solta na entrada da grande área, bom toque de bola, novamente Vila Sante, Danilo Barbosa pediu, abertura, vem pela direita, tenta descer o time do Grêmio, cruzamento, vai sair na boca do gol, batida direto no peito do Carlos Miguel, que encaixa e pega. 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O tempo não para, a Bandeirantes marca. 10, 11, agora jogado o segundo tempo de jogo, girando o placar do Campeonato Brasileiro. Depois dessa rodada, 28ª, mais 10 rodadas para acabar, o Brasileirão continua para você. Grêmio 0 na Arena do Grêmio, 0 Palmeiras. Alô, Coim.
5: Tem movimentação no placar na Série B do Campeonato Brasileiro. A Ponte Preta faz 1-0 para cima da equipe do CRB. Na Espanha, Clássico de Madrid. O Atlético e o Real vão empatando pelo placar de 0-0.
3: Time do Palmeiras, abertura pela direita, Tigrinho já frente, abertura vem para Arias, Arias vem para a tabela, tentou o domínio, afasta o zagueiro, Tigrinho não chega, é lateral pela direita, campo de ataque para o time do Palmeiras bater. 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Abre pelo comando de ataque, tenta descer novamente, domina o time do Palmeiras com Arias, Arias para Jai, Jai recolhe novamente, solta para Evangelista, Evangelista prende pela direita para Marlon Freitas domina, recolhe a jogada para Arias, enfiou bom lance à frente, Arias protege, domina, tenta o drible, perde a bola. A bola volta com o time do Grêmio. Já domina o toque de bola contigo no campo de retaguarda. Recolhe o time do Palmeiras. A abertura vem para o setor de ponta. Já prende o lance. O time do Verde gira no meio com Marlon Freitas. Marlon Freitas domina. André Gasperira pede. Ele solta a jogada para Arias. Arias recolheu para Giai. Giai vem pela direita do campo de ataque. Dá para Evangelista. Evangelista domina. Se cruzar, recolheu. Soltou para Marlon Freitas. Marlon Freitas cruza. Levantou a boca do gol para Flaco Lopes. Flaco Lopes levantou a boca do gol. Tentou o toque de cabeça. Tira o time do Grêmio. Pedro Gabriel vem para pôr para fora. Quem toca por último. último na bola. Tá marcado o escanteio pro time do Palmeiras bater.
2: O Palmeiras roda a bola em torno da área do Grêmio, dada a retranca estabelecida pela defesa tricolor, mas agora consegue com o Flaco Lopes o cruzamento da esquerda. Pedro Gabriel não quis se complicar, cabeceou para fora, linha de fundo, escanteio para o Palmeiras.
3: Escanteio para o time do Palmeiras, bater para você, ligado na Bandeirantes, escanteio cobrado, bola volta para áreas, domínio para o time do Palmeiras, vai tentar a finta, puxa, perto esquerda, cruza, levantou na boca do gol, tentou, toque de cabeça, não consegue Gomes, ele corre atrás, tentou chegar, a bola passa de lado ao lado da bandeira de escanteio, vai para a linha de lado, é lateral para a equipe do Grêmio bater. 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Léo Gense, o jogo continua 0-0.
1: O desenho da partida é muito semelhante ao da primeira etapa. É um Palmeiras instalado no campo do Grêmio, que roda a bola de um lado para o outro e com os cruzamentos cria as suas melhores chances dentro do jogo. Até porque o Grêmio se defende num 5-4-1 e o cruzamento passa a ser um recurso do Palmeiras. O Vitor Roque já teve duas chances claras para abrir o placar. Uma ele mandou na trave, a outra mérito do Everton, goleiro do Grêmio. O Palmeiras mais com a bola, o Grêmio segue fechadinho, jogando por um contra-ataque ou então uma bola parada, Ulisses.
3: 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A bola volta com o time do Palmeiras pela direita, com o Giai. Palmeiras insiste no lance, tenta o toque, ele para curtinho do campo de retaguarda, abriu o Evangelista para Marlon Freitas domina para Evangelista. Evangelista prende o lance para o time do Palmeiras, abriu na direita, campo de ataque, soltou, é para áreas, ele limpa, vem para a finta na marcação, puxado, derrubado. Está marcada a falta pela direita para o time do Palmeiras bater.
2: Os jogadores do Grêmio reclamam, mas foi uma falta bem marcada, né? Porque eram três jogadores da marcação do John Arias, puxado na linha intermediária, derrubado, falta marcada. Ele na bola, neste momento, junto com o Andreas Pereira, perigo contra o gol do Everton.
3: Foi puxado pelo braço ali o Arias, pelo ombro, pelo jogador Pedro Gabriel, marcada falta para o time do Palmeiras bater. Intermediária de ataque mais próximo à linha lateral, em frente ao banco de reservas do time do Grêmio. É falta para o time do Palmeiras bater. Se posiciona para a cobrança de falta, pequena espera e passagem para a cobrança. Também na bola, Andréas Pereira. É falta para o time do Palmeiras cobrar. Sai todo mundo da bola. É falta para o Palmeiras bater. Vem para a cobrança, Marlon Freitas partiu para a bola, correu, bateu, levantou na boca do gol na segunda trave, bola sofreu. Afasta o time do Grêmio, tira lá na esquerda de qualquer maneira. Tira João Pedro, põe para fora, tá parado o jogo, escanteio para o time do Palmeiras bater.
2: Ele viu que o Flaco Lopes estava no seu retrovisor, também não quis se complicar, cabeceou de costas para a linha de fundo, escanteio, mais um para o Palmeiras.
3: A bola volta, Palmeiras vem para a pressão, você ligado no futebol da Bandeirantes, 15 de bola rolando o segundo tempo de jogo, Grêmio 0, Palmeiras também 0, escanteio para o time do Palmeiras bater, vem para a cobrança de escanteio, recolhe pelo setor de esquerda, Andréas Pereira para bater, escanteio para o time do Palmeiras, sempre ele na bola parada nas cobranças de escanteio, Andréas Pereira vem para a cobrança para o time do Verde, levantamento vem dentro da grande área, é bola para o time do Palmeiras bater novamente, escanteio, partiu Andréas Pereira, bateu fechado, desvio na primeira trave do Gomes, vai embora. Tiro de meta para a equipe do Grêmio bater.
2: Andréas Pereira colocando esta bola no primeiro pau até uma certa velocidade. O Marlon Freitas tentou o cabeceio, pegou mal na bola, mandou para fora. 0-0 Grêmio Palmeiras.
3: 0-0 é o placar do jogo para você ligado no microfone da Bandeirantes. Léo Gens fala do jogo, 16 jogados, continua 0-0 de novo, Léo.
1: É importante para o Palmeiras converter as suas chances. O Palmeiras já criou algumas boas oportunidades na partida, pelo menos 4. Mas não conseguiu colocar a bola lá dentro. Você, num jogo como esse, de duas propostas tão diferentes, você não pode perder essa quantidade de gols, Ulisses. O Palmeiras deve ter nos próximos minutos uma queda física, deve cansar, está desgastado o Palmeiras.
3: E vem Flaco Lopes, está dentro da grande área, ganhou, tentou cruzamento, afasta o Wallace. Ele põe para a linha de fundo, num lindo lance do Flaco Lopes. Que drible que ele deu em cima do Danilo Barbosa, hein?
2: Ele conseguiu uma jogada de efeito em cima do volante gremista, tentou o cruzamento, mas o Wallace estava bem posicionado, mandou para fora, mais um escanteio para o Alviverde Paulista.
3: Escanteio para o time do Palmeiras, bater áreas, vem para a cobrança agora de escanteio para o time do Palmeiras, placar do jogo continua 0-0, Verdão na pressão, Arias correu, levantou na boca do gol, toque de cabeça, fraquinho, fraquinho, fraquinho.

0: novamente para sair jogando. Prende o lance curto no campo de defesa. O time do Palmeiras sai jogando com o Marlon Freitas. 0-0 é o placar do jogo. 17 de bola rolando o segundo tempo de jogo. Já prende o lance Marlon. Marlon gira a jogada para o time do Verde. No meio do comando de ataque, a abertura completamente errada. Passe de bola completamente errado do Marlon. No meio do campo de ataque, aperta o time do Grêmio. Tenta descer. Foi travado. O Giai chegou. A bola volta com o time do Palmeiras. Ganha a jogada pelo setor de esquerda. Barbosa. Barbosa rasga a frente. Levanta no comando de ataque. A bola quica no meio de campo. Já domina o time do Grêmio para descer. Repara a jogada pelo setor intermediário. Aperta na marcação. Ganha a jogada novamente. Ganhou o Tigrinho com muita vontade. Para o time do Palmeiras. Ele parte pelo meio e toma falta. O Grêmio não consegue jogar na bola, cara. É só na falta. Agora vai pintar mais um amarelo pro time do Grêmio. Que chegada do João Pedro.
1: É, o cartão amarelo apresentado. João Pedro tentando matar o contra-ataque. Ele que ainda busca o seu melhor condicionamento físico. Claramente exausto nesse momento. Tentou matar o contra-ataque. Falta marcada. Cartão amarelo apresentado pro lateral direito do Grêmio.
0: Que número de faltas altíssimas do jogo, hein, Nel Gens?
2: Muito, muita falta. O Grêmio apela para esse recurso quando o Palmeiras tem campo para correr. Principalmente nessas situações, o Grêmio opta pela falta. Isso acarreta alguns cartões ao time do Grêmio. O Noriega, por exemplo, no primeiro tempo tomou um, já saiu do jogo para a entrada do Danilo Barbosa.
0: A bola volta, volta no toque de bola, tenta descer novamente a equipe do Palmeiras. Abertura na esquerda, cruzamento, no gol. Vai sair o gol, Arias dominou, deu para trás, Arias. Era para chegar chapando, fazendo gol. Livre de marcação, sem ângulo, sim, perto da trave. Mas o Arias perdeu grande chance para o time do Palmeiras. Domínio do toque, ele para o time do Verde, tenta descer para a esquerda, Arias. Ele recolhe a jogada, tenta o levantamento à frente para Flaco. Flaco se livrou da marcação, foi seguro, é falta nele. Na direita de ataque, na cara de pau. Na cara de pau, o Wallace fala, eu, ele puxou mesmo. E agora quem vem reclamar? Carlos Vinícius.
1: E não só ele, como todos os jogadores do Grêmio ali, o capitão Matias Vigiasanti. É possível ver o Balbuena também reclamando nessa disputa entre o Flaco Lopes e o Wallace. Segurado o atacante palmeirense, a falta foi marcada, o Grêmio reclama, mas está posicionado Andreas Pereira, o responsável pelas bolas paradas, cobrando mais uma falta aqui na arena.
0: 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Tá marcada a falta para o time do Palmeiras bater. 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É falta para o time do Palmeiras bater pela direita, já vai mexer o time do Grêmio. Se posiciona para a cobrança de falta pela direita no campo de ataque. É falta para o time do Palmeiras bater linha lateral da grande área pela direita. Capricha Verdão, Andreas Pereira na bola. Se posiciona, levantou na boca do gol. Toque de cabeça na zaga do Grêmio, vem para tirar a volta para Andreas Pereira. Ele domina para o time do Palmeiras, tenta o levantamento novamente dentro da grande área, puxou perna esquerda, cruzou, levantou na boca do gol, ela vai embora. Gomes fechou, mas chegou tarde, tiro de meta Grêmio.
1: O Palmeiras pecando no preciosismo, agora com o Andreas Pereira no segundo cruzamento, tentando o segundo pau, não encontrou ninguém, linha de fundo, tiro de meta para o Grêmio, Giovani Cabral e enamorado chamados por Renato Portaluppi.
0: Já vai mexer o time do Grêmio, Léo Gens.
2: Vai colocar velocidade no time, o Renato. Meu palpite, devem sair Amuso e Pavon no Grêmio. A ideia do Renato é colocar sangue novo para puxar esses contra-ataques para o Grêmio, Ulisses.
0: A bola volta com o time do Palmeiras, tenta o toque de primeiro, Evangelista, entra o toque de bola, Flaco Lopes. Ela volta com o time do campo de defesa. Nossa Senhora. É impressionante esse Carlos Vinícius. Ele é um bobalhão, velho. Olha o que ele fez com o Giai, cara. O Barbosa parte para cima do árbitro. E ele vai bater boca com o banco do Palmeiras. Mas quem que é esse cara, velho?
1: Gerou uma revolta geral.
0: Ele mete o cotovelo na boca do Giai, cara. Dá uma trombada de propósito com as costas da cara do Giai. Que coisa. E fica batendo boca e toma amarelo. Pois não.
1: Bom. É, gerando uma revolta geral no banco de reservas do Palmeiras, Ulisses, porque foi um strike nessa disputa, onde pelo menos o Paulo Zanovelli sinalizou que foi um ombro a ombro. Claro que o Giai é muito menor que o Carlos Vinícius, dessa forma caiu no gramado. O banco do Palmeiras se levanta pedindo pelo menos um cartão para o jogador gremista. Foi apresentado então desta forma a falta marcada contra o Grêmio, falta de Carlos Vinícius.
0: E aí, gente?
2: Falta clara. Falta para cartão amarelo, não foi uma disputa ombro a ombro. O Carlos Vinícius só tinha como intenção derrubar o Giai, por mim. Foi bem a arbitragem, acredito que foi a melhor decisão ao amarelar.

0: Carlos Vinícius, que já deveria ter sido amarelado antes dentro do jogo, né, Ulisses? Só pelas suas reclamações.
1: Mexe o Grêmio.
2: Duas modificações no time do técnico Renato Portaluppi. Saíram Pavon com a número 7 e o Amuso com a número 9, dando lugar ao 99 Enamorado e ao 77 o cabo-verdiano Giovanni Cabral.
1: Aí o Giovanni Cabral também entrando no time do Grêmio. E aí, você acertou as duas, hein, Nelson?
0: É isso.
1: Tá melhor que o Prédio, tá melhor.
0: Estamos aqui para isso, Ulisses. Duas trocas dos pontas do Grêmio. Giovanni Cabral e Enamorado serão os responsáveis por puxar os contra-ataques do tricolor gaúcho. A proposta do Grêmio é muito clara: se defender no próprio campo, num 5-4-1, e usar a partir de agora a velocidade do Giovanni Cabral por um lado e do Enamorado por outro, Ulisses.
1: É o futebol da Bandeirantes para você, torcedor brasileiro. Domínio do toque de bala contigo no campo da reta, quarta, perto do time do Palmeiras pelo setor de esquerda, vem para frente em cima da marcação. Rosana Sardi ligada na Bandeirantes. Aqui está parado o jogo. Ricardo Sardi também ligado no futebol da Bandeirantes. Vai pintar amarelo por reclamação para o Grêmio. Cara, os caras, eles não jogam futebol, fazem falta, ficam reclamando, toma amarelo por reclamação, cara. Ele atropelou, ele empurrou totalmente o Andréas Pereira pelas costas. E aí ficou batendo boca com o árbitro, foi lá e amarelou ele por reclamação. Que coisa, o Gustavo Martim.
2: E tava pendurado. Ele, assim como o Noriega, não enfrentam o Remo na próxima rodada, mas um cartão por reclamação e a falta marcada para o Palmeiras, que vai mudar.
1: A bola volta, volta no toque de bola, domina o time do Palmeiras, tenta descer pelo setor de meia direita, campeão ataque com o Evangelista, ele prende o lance para o time do Palmeiras e aí já parte pelo setor de esquerda, gira o jogo, abriu para Marlon Freitas para Gomes, Gomes de primeira gira para Giai, Giai prende para o time do Palmeiras para Marlon Freitas leva na intermediária, recolhe para o time do Palmeiras, vem para a finta, temos o toque de bola para sair o jogo, é para a direita do campeão ataque, estica a jogada no comando, Marlon Freitas abre, Giai, ele prende o lance do comando de ataque para áreas, áreas para Giai, tenta o toque de bola, ganha lateral o time do Palmeiras, lateral cobrado, Giai. Rápido, abriu, é pro toque de bola de Arias, abriu no campo de ataque, bola batida pro gol, vai sair o gol! Defesaça do Everton! Na bomba do Andréas Pereira, o Everton, herói do time do Grêmio, o goleiro gremista, ex-goleiro do Palmeiras, espalma a bola e manda pra linha de fundo numa paulada do Andréas Pereira para fazer o gol do Verdão, escanteio Palmeiras. Que milagre de novo do Everton, mal!
2: Relembrando com firmeza os tempos áureos com a camisa alviverde. Agora, na descida pela direita, John Arias, cruzamento rasteiro, encontrando Andréas Pereira, que finaliza com clareza em relação ao canto direito do Everton, muito bem posicionado, mandou para escanteio, mais um pro Palmeiras.
1: Escanteio para o time do Palmeiras, bater pela direita no câmera ataque, 25 minutos de bola rolando, escanteio para o time do Palmeiras, Andréas Pereira vem, bateu o escanteio, fechado, tocou o zagueiro, vai sair o gol, em cima da linha, tira o time do Grêmio. Impressionante, o Wallace salva o Grêmio de tomar o gol. Tá paralisado o jogo, tem jogador do Grêmio caído dentro da área. Gol contra, hein?
2: Pois é, numa pressão absoluta do Palmeiras agora nesse segundo tempo, escanteio cobrado, o bate-rebate, último toque no defensor gremista, mas o Alex consegue tirar em cima da linha desta forma. Palmeiras 0, Grêmio também 0, Grêmio 0, Palmeiras também 0, mexe o Palmeiras.
1: Mexe o verde.
2: Saindo então neste momento o John Arias com a número 11 e o Vitor Roque com a número 9, entrando o número 19, o Ramon Sosa, e o número 7, Felipe Anderson.
1: E aí, Jens?
0: A tendência é que o Palmeiras tivesse uma queda na parte física. O Palmeiras está muito desgastado pela sequência longa de jogos. Por isso, o João Martins mexe. Coloca o Sosa, que é um jogador que tem presença de área, mas também velocidade. Acho que é uma peça bem interessante para o jogo de hoje. E entra o Felipe Anderson na vaga do Arias. Para mim, o Arias hoje fez um jogo discreto, Ulisses.
1: Bem feito, né?
0: Pois é.
1: Bem feito, há muito tempo. A bola volta do toque, ele bola tenta descer o time do Palmeiras, recolhe no comando de ataque, abertura frente para Andréas Pereira, ele domina, tenta o passe, ele bola, a bola dá certo, volta com o time do Palmeiras, domina no comando de ataque, batida, gol fraco. O Sosa tentou bater fácil, o Everton pega no canto de dentro. A bola volta, volta com o time do Grêmio, vem a falta. Tá parado o jogo, tá marcada a falta pro time do Grêmio bater, e pinta amarelo para Barbosa.
2: É, porque chegou atrasado nesta disputa com o Enamorado, era um contra-ataque gremista, falta marcada do Alexandre Barbosa, cartão amarelo para o zagueiro palmeirense e mexe o Grêmio. Sai Carlos Vinícius com a 95, dando lugar a Bright White, que tem a 22.
1: E aí, Jans?
0: Um centroavante por outro, Ulisses. O Carlos Vinícius é um centroavantão mais de área, aquele 9 mais clássico. O Bright White tem um pouquinho mais de mobilidade, se movimenta mais. É uma alternativa do Renato para essa reta final de segundo tempo.
1: E o Carlos Vinícius já tem amarelo, né? Aquele reclamo que ele xinga o árbitro para tomar o vermelho é rapidinho.
0: Isso, e se a proposta do Grêmio é contra-atacar, acho que o Bright White pode fazer esses movimentos, vir receber essa bola para uma diagonal do Giovani Cabral ou então do Enamorado, os dois jogadores mais rápidos desse ataque gremista.
1: 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Wonder, torcedor brasileiro, se posiciona para a cobrança de falta pela direita, é falta para o time do Grêmio bater passe para a bola, tenta o levantamento à frente no campo de ataque, novamente o jogador Balbuena, ele tenta o levantamento e bola volta com o time do Palmeiras que tenta ser jogando, aconteceram duas faltas para o Palmeiras, o árbitro não deu, domina o time do Grêmio para ser jogando pelo seu campo de retaguarda, já recolhe no campo de defesa, placar do jogo, continua placar de 0-0, Palmeiras e Grêmio para você ligado na Bandeirantes. 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Você comigo na Bandeirantes. Mais tarde tem hoje. Tem Corinthians, tem Fluminense. Na arena do Corinthians, Pedro Martelli, Alexandre Prestes, o Paulo do Vale. Dá um recado para você no microfone da Bandeirantes. A bola volta do toque, de bola recolhe do campo de defesa para o Sérgio Grande. É falta para o time do Grêmio. Bater se posiciona para a cobrança. Giovani Cabral vem para o toque de bola, jogador de Cabo Verde, ele parte para fora, bate a falta, tenta o levantamento. Mas o que é isso, o Cabo Verdense? Opa, ela fala um português de Portugal, coisa, e bateu a bola para fora, velho, atravessou a bola do lado todo do campo, meteu para fora, lateral para o Palmeiras.
2: E a torcida do Grêmio, Ulisses, que tinha levantado agora uma falta que poderia ser importante, já baixou a intensidade também aqui na arena.
1: Fizeste a bola volta do toque de bola, já recolhe o time do Palmeiras para descer, Marlon Freitas domina, faz o giro em cima da marcação para Evangelista, prendeu, soltou pela direita, novamente para Jai, Jai recolhe para o time do Palmeiras, tenta o toque de bola, voltou para Evangelista tenta soltar a cortina intermediária para Barbosa domina, recolhe para Evangelista, já arma a jogada aqui pelo setor de direito, o time do Palmeiras tenta com Jai, novamente Jai dominou, Sousa se movimenta, pede bola, a abertura foi feita à frente no comando de ataque, Felipe Anderson também pede, lançamento na grande área para o Jai, lindo lance, bateu cruzado, Everton com o pé, tirou! Que enfiada de bola do Marlon Freitas, domínio legal do Giai. Ele bateu cruzado, bateu para fazer o gol, entre a trave, o goleiro Everton estica, aperta e põe para a linha de fundo.
2: E ainda conta com a sorte, depois dessa chegada no lado direito, o cruzamento do Giai, o chute do Giai, né, que acaba parando no Everton, no rebote, a bola bate no zagueiro do Grêmio, que poderia colocar para dentro do gol, mas consegue, com um pouco de sorte, colocar na linha de fundo, escanteio para o Palmeiras.
1: Escanteio para o Palmeiras bater, vai partir para a bola, partiu, levantamento do Andréas Pereira, toca a zaga, tira o time do Grêmio, bola volta de primeira, pancada para o gol, sobe demais, tiro de meta para o time do Grêmio bater. 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Lateral pra equipe do Palmeiras, bater no árbitro, tá dando amarelo pro Piqueires agora. Será que foi pra isso?
2: É numa falta em cima do Enamorado, Ulisses.
1: Nossa, foi mesmo.
2: Ele até cai na hora, sinalizando uma entrada forte do lateral uruguaio. Jogo parado, falta marcada na linha central do campo. Cartão amarelo para Joaquim Piqueires, número 22.
1: O tempo não para, Bandeirantes marca. Maurício, vem aí, você confere, jogados 31 minutos, vamos chegando a 32 de bola, rolando o segundo tempo de jogo, girando o placar do Brasileirão. 28ª rodada, depois dessa mais 10 rodadas para acabar o Brasileiro. Palmeiras vai empatando com o Grêmio na Arena do Grêmio. Grêmio 0, Palmeiras também 0, Pedro Coim.
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1: 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E do toque para tentar ser jogando. O Grêmio erra cruzamento para a área, bola. A bola volta com o Piqueires. Piqueires domina pelo time do Palmeiras. Tenta ligar a jogada pelo setor de esquerda. Campo de ataque. Domina o time do Palmeiras. Vem para o toque de bola pelo setor de ponta. Recolheu novamente o verde. Perde a jogada. Domina no campo de defesa para sair jogando curtinho novamente. Recolheu o Andréas Pereira, tentava escapar, não consegue. A bola volta, volta no toque de bola com o time do Grêmio, que está jogando errado mais uma vez. Domina novamente, recolhe bem para a finta. Andréas solta a jogada, Piqueires tentou o toque de bola pelo setor de esquerda, avante do comando de ataque. Vai para o drible na bola, limpo, tira o time do Grêmio. Recolhe pela direita, aí sim, tem que chegar assim, ó, na bola, limpo, ganhar, sair para o jogo. Ela volta no toque de bola, nossa senhora! Que entrada do Evangelista. É para amarelo. Se não for, pior, viu? Que chegada ele deu. Que pegada no enamorado.
2: Mas ele fez a falta e já reconheceu sim a necessidade de um cartão amarelo. Nem contestou o número 30, volante palmeirense. E agora, duas modificações no time de Abel Ferreira barra João Martins. Entrando o Maurício com a número 18, o ex-colorado Maurício entrando na vaga do Andréas Pereira, e agora entrando o Arthur, número 56, na vaga de Piqueires com a 22, as mudanças no time palmeirense.
1: E aí, Léo?
0: Ulisses, o Piqueires estava amarelado, aliás, o enamorado arrumou 3 cartões amarelos para o Palmeiras, desde que entrou no campo. O Piqueires estava amarelado, sai para a entrada do Arthur, garoto da base, bom jogador esse lateral esquerdo. E o Andréas cansou, por isso entra o Maurício. O Maurício não é aquele meia de tanta cadência, é um acelerador de jogo. Eu acho que ele pode ser uma peça interessante para o Palmeiras nos minutos finais. O Palmeiras desperdiça muitas chances no jogo, Ulisses. Isso é assustador para um time que briga pelo título.
1: 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Está parado o jogo. Tiro de meta para o Palmeiras bater. Aqui está paralisado o jogo. Tiro de meta para o Palmeiras cobrar. Levantamento vai ser feito à frente. Houve a falta, segundo o árbitro, para o time do Grêmio bater do seu campo de defesa.
2: Até só no lado esquerdo. Por pode ter sido sentindo, mancando a dança. Ficou 14.
1: Muito bem, Marcos Rocha vem para o jogo. Léo.
0: Um lateral por outro. É, o João Pedro já estava amarelado também. O Palmeiras coloca o Maurício novo, fôlego renovado ali por aquele lado. Então o Renato olha e entende que precisa de um jogador novo na partida. É boa entrada do Marcos Rocha. O João Pedro poderia ser expulso nos próximos minutos.
1: Aqui está paralisado o jogo. É falar novamente, tentando descer o time do Grêmio. Abertura no comando de ataque. Tanto toque de bola curtinho pela direita. Vem Grêmio. Recolheu na ponta. Pode sair cruzamento. Levantamento no meio da área. Afasta a zaga parcialmente do time do Palmeiras. A bola volta com o time do Grêmio. Batida. Gol. Giai vem para rasgar. Ele tira, mas a bola volta insistentemente com o time do Palmeiras, que tenta ser para o jogo. Domina o time do verde com a Marlon Freitas em velocidade. Desce. Tem aperto pela direita. Se soltar. Empurra a jogada no toque de bola curtinho. Novamente domina Flaco Lopes para o time do Palmeiras. Pela direita ele vem para o toque curtinho. Recolheu, soltou na grande área, o toque de cabeça vai para fora do Sousa. Linha de fundo, tiro de meta para a equipe do Grêmio bater.
2: O jogo é laicá, Ulisses, mas agora faltaram alguns centímetros para o Ramon Sousa, depois do cruzamento do Flaco Lopes pelo lado direito, buscando o segundo pau. O atacante estava bem posicionado, mas não chegou na bola. Ela saiu na linha de fundo, tiro de meta para o Grêmio.
1: O tempo não para, Bandeirantes marca. 36 minutos de bola rolando, 36 do segundo tempo girando o placar do brasileiro. 28ª rodada de 38, depois dessa mais 10 rodadas para acabar o Brasileirão. Palmeiras e Grêmio, Grêmio 0, Palmeiras também 0 na Bandeirantes. É você, alô, alô, hein?
3: G4 do Campeonato Brasileiro neste momento, Ulisses. O Flamengo é líder com 57 pontos, mesma pontuação do segundo colocado. Palmeiras, que tem uma vitória a menos, por isso é o segundo colocado. Atlético Paranaense e Bahia fecham o G4, ambos com 46 pontos. O Grêmio, com esse empate, segue no Z4, 17º colocado.
1: Torcedor brasileiro, vem comigo. Às 18h30, o Flamengo pega a equipe do Bragantino. A bola volta no toque, ele para do meio do campo de defesa para ser jogando novamente o time do Palmeiras. 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Do meio do toque, ele para tenta descer novamente. O Sousa vem para a tabela, recolhe o time do Palmeiras. A abertura foi feita à frente, tenta o toque, ele para contigo na intermediária. Vem o lance na primeira, na segunda. Recolhe novamente o time do Grêmio. Já tenta descer pelo seu campo de defesa, apertou na marcação, chegou no toque de bola. Equipe do Palmeiras para tirar. É lateral para o Grêmio bater pelo setor de esquerda, campo de ataque, lateral para o time do Grêmio cobrar. Bright White tentou a finta, Bright White perdeu a bola. 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Aqui paralisado o jogo, é bola novamente para o time do Palmeiras, que tenta descer do campo de defesa. 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

0: 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Domínio Verdão, abertura para Evangelista, soltou a esquerda, vem com Arthur. Arthur prende o lance para o Tibro Palmeiras, volta para Evangelista. Ele domina para o Tibro Verde, vai tentar o toque para Sousa, abre para a direita. Arthur recolhe para o Tibro Palmeiras, tenta o toque para Sousa, partiu na linha de fundo, levantamento à frente em velocidade. Tentou ganhar na grande área, cruzou para trás. Ninguém chegou no toque, vem para tirar. O Pedro Gabriel afastou numa boa jogada do time do Palmeiras. O Sousa achou a jogada. O Pedro Gabriel chegou na frente e meteu para escanteio.
1: Uma jogada que começa com a insistência do Maurício. Pelo lado esquerdo consegue a antecipação surpresa e um cruzamento rasteiro. Ela passa por todo mundo. Chegava no segundo pau em direção a Flaco Lopes. Mas o Pedro Gabriel, bem posicionado, manda para a linha de fundo. Escanteio, mais um para o Palmeiras.
0: A bola volta no toque de bola, tenta descer o Palmeiras. Bola chutada para fora, tiro de meta para a equipe do Grêmio bater. 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Aí, parado o jogo, marcado tiro de meta para a equipe do Grêmio bater. 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A bola já volta do toque de bola, tenta descer o time do Palmeiras, mas o árbitro marca a falta para a equipe do Grêmio bater no seu campo de defesa. Falta de Flaco Lopes para o time do Grêmio cobrar. 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A bola volta do toque de bola para ser jogando novamente o time do Grêmio, 39 minutos de bola rolando. É falta novamente para o time do Grêmio bater. Se posiciona pelo setor de esquerda, vem para a cobrança de falta o time do Grêmio na esquerda. Pedro Gabriel partiu para a bola, correu, bateu, levanta para dentro da grande área, tenta afastar o time do Verde, afasta. A jogada com Barbosa, a bola volta insistentemente com o time do Grêmio pela direita. O Grêmio aperta, vai para o toque de bola contra o corte. Escapou da marcação no primeiro, escapou da marcação no segundo. Já tenta descer novamente, o Grêmio não consegue. Bola volta de primeira batida, gol fraquinho. Mas excelente o chute dele, péssimo do Pedro Gabriel. Tiro de meta para o Palmeiras bater.
1: O Grêmio tenta muito mais na base da transpiração do que da inspiração. Agora com o Pedro Gabriel na entrada da área, finalização com a perna esquerda, pegou mal na bola, muito fraco, linha de fundo, tiro de meta para Carlos Miguel.
0: A bola volta, volta no toque de bola para ser jogando novamente o time do Palmeiras. A abertura vem na intermediária com Marlon Freitas. Marlon Freitas domina pelo setor de direito do campeonato. Aqui para Giai. Giai prendeu, Marlon Freitas passou. Giai tentou o toque, da sequência foi atingido. O árbitro para o jogo, Giai com a mão na boca, no queixo de novo.
1: É, mas o Giai reclama, mas nada foi marcado. Apenas o lateral para o time do Grêmio.
0: É o futebol da Bandeirantes para você, torcedor brasileiro. Obrigado pelo carinho da sua sintonia. Mas foi falta. E não deu porque não quis. Certo, Léo Gins? O pescoço.
2: Eu acho que esse daí é um lance de jogo, Ulisses. Eu não marcaria essa falta. Agora, o Palmeiras produz para vencer essa partida. O segundo tempo é totalmente dominado pelo Palmeiras. Mas se você não consegue converter, fica difícil.
0: E vem Sousa, ganhou para o time do Palmeiras, girou, cruzou na boca do gol, afasta dali, vem para tirar Gustavo Martins. A bola volta na esquerda com o Arthur, ele prendeu para Sousa, Sousa domina para o time do Palmeiras, tenta o giro, recolhe a jogada do setor intermediário, sai jogando. No toque de bola curtinho na intermediária de Marlon Freitas para Maurício. Maurício prendeu o lance para o time do Palmeiras, gira a jogada, abriu pelo setor de direito no campo de ataque, deu para Giai. Giai mata no peito, domina para o time do Palmeiras, gira a jogada, vai para o tapa, a bola no levantamento na linha de fundo para o Giai. Na primeira falhou a marcação do time do Grêmio, tira o Pedro Gabriel. Na segunda, bola volta para Marlon Freitas, de cabeça tentou o passe, não consegue, bola volta curtinho para Barbosa, domina para o time do Palmeiras, é pela meia direita do campo de ataque, Barbosa tentou girar, bateu para o gol, bola vai para a linha de lado, desvio do zagueiro, é lateral para o time do Palmeiras bater da esquerda, campo de ataque. 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Recolhe Evangelista, vem para a finta, solta para Flaco, Flaco, bom drible no primeiro, tentou no segundo, aperta o time do Palmeiras, recupera, recolhe pelo setor de direito do campo de ataque, vai para a finta, domina o time do Palmeiras, abertura, vem à frente no campo de ataque, na direita, Giai, livre, Giai cruzou em cima do marcador, volta para ele novamente, Marlon Freitas aparece como opção de jogo, Giai domina para o time do Palmeiras, dá um toque de bola curtinho na intermediária, ganha o lance, Felipe Anderson girou, bateu pro gol, pegou o Everton.
1: O Palmeiras tenta, mas peca no preciosismo. Antes com Ramon Sousa, agora na jogada individual, Felipe Anderson consegue a finalização com a perna esquerda no canto esquerdo do goleiro Everton, que cai para fazer a defesa e mexeu o Palmeiras. Saiu o Giai com a número 4, entrou o Kelvin com a número 12.
0: Muito bem, o Sousa tomou amarelo porque evitou a saída rápida do Everton, impedindo a reposição de bola no jogo. Pra você ligado no microfone da Bandeirantes, né, Gens?
2: Isso, saiu o Giai, entra o Kelvin, jogadores da mesma posição, entrou um lateral direito. Como eu falei, o Palmeiras vem numa batida forte nas últimas semanas, então é preciso usar o banco de reservas hoje. Acho que a comissão técnica do Palmeiras fez um bom trabalho, colocou Maurício, Sousa, agora o Kelvin, na vaga dos jogadores mais desgastados dentro da partida, Luiz.
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1: Cartão amarelo para o lateral esquerdo gremista depois dessa falta na posse do Palmeiras.
0: É bola para o time do Palmeiras bater falta pelo setor de direito do campo de ataque. 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Grupo Souza, Lima, domínio do toque para parceiro, jogando recorde. O time do Palmeiras, lançamento foi feito à frente, aperta o time do Grêmio, tenta descer do campo de ataque. Fico imaginando o Pretzel hoje. Deve estar vestido com a camisa do Palmeiras, torcendo contra o Grêmio. Olha, absurdamente. A bola volta do toque de bola pelo setor de direito. O Pretzel vai estar com o Martelli no jogo com o Paulo do Vale de Corinthians e Fluminense. Aqui está parado o jogo, aperta na marcação o time do Palmeiras. O árbitro marca a falta. Está marcando a falta do Gomes para a equipe do Grêmio Batera.
1: E ele reclama, fala que o desarme foi na bola, na frente do quarto árbitro, mas não tem nada a fazer. Falta marcada a favor do Grêmio.
0: 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Olha, nós tivemos aí 4 bolas no travessão, 2 para cada time. Defesas incríveis dos goleiros. O Everton, obviamente, muito mais. O Carlos Miguel também fez ótimas defesas. E o jogo está 0-0 por causa dos goleiros, principalmente, hein?
2: Isso.
0: E a falta de mira dos atacantes.
2: Os goleiros são os melhores em campo. Carlos Miguel do lado do Palmeiras, o Everton do lado do Grêmio. Mas o segundo tempo é totalmente dominado pelo Palmeiras. O Palmeiras criou um caminhão de chances, mas não consegue converter. Aí fica difícil, Ulisses. Isso é grave porque o Palmeiras briga pelo título brasileiro. E esses pontos que ele vai deixando aqui pelo caminho podem ser decisivos lá na frente.
0: A bola volta para a direita do campo de ataque, tenta descer o time do Palmeiras, levanta para o comando, vem para a finta, recorde jogada pela direita novamente, Kelvin, ele ganha a jogada, solta no comando de ataque, tenta o cruzamento na grande área, cruza errado, a bola vai embora para a linha de fundo, escanteio Palmeiras direita.
1: Mais uma descida.
0: Lateral, lateral.
1: É, lateral marcado depois do cruzamento do Marlon Freitas, bloqueado pela zaga do Grêmio. Mais 6 minutos de acréscimo. Vamos até os 51 neste segundo tempo.
0: E Kelvin vem para a cobrança de lateral, cobra dentro da grande área, afasta o zagueiro, vem para tirar dali. A bola está saindo para a linha de lado, lateral para quebrar o Palmeiras, bater na direita. Tem pressa o time do Palmeiras, cruzamento vem para dentro da grande área. Bright White tenta o domínio, não o tem. A bola volta pelo setor de direito do campo de ataque com o time do verde, domina Kelvin. Ele prende o lance para o Palmeiras, gira pela meio de campo, voltou curtinho, Evangelista. Evangelista recolhe pelo comando de ataque. Sousa está perto da esquerda, pedindo bola desesperadamente. Maurício domina. Ele gira para Arthur, Arthur para Sousa. Sousa prende para o time do Palmeiras. Vem para a finta da marcação pelo setor de esquerda. Momentos finais do jogo. Sousa tentou cruzamento na grande área. O Everton sai para pegar o goleiro do Grêmio.
1: É, mas um cruzamento perigoso por causa do efeito. A bola ia no segundo palco. O efeito foi em direção ao goleiro gremista. Na marca do pênalti, fez a defesa. Palmeiras 0, Grêmio também 0.
0: A bola volta, volta do toque de bola curtinho novamente do setor intermediário. Recolhe o time do Palmeiras, tenta a finta, tenta ganhar a jogada, perde na sequência Evangelista por 2 vezes. A bola volta novamente, recolhe o time do Grêmio, para ser jogando pelo setor de direito do campo de defesa. A bola pessimamente tocada, volta no toque de bola de graça com o time do Palmeiras, Kelvin. Ele lança a jogada pela direita do campo de ataque, tenta descer novamente. Flaco faz o break na marcação, ganha o lance. Flaco puxado pelas costas. É falta na direita para o time do Palmeiras bater o Wallace, chega forte aí.
1: Um escorregão do zagueiro gremista que tem como consequência um puxão no centroavante palmeirense. Cai no gramado Flaco Lopes, falta marcada no lado direito de ataque, agora já nos acréscimos da segunda etapa.
0: É bola no campo de ataque, falta como se fosse o mini escanteio para o time do Palmeiras bater pela direita do campo de ataque. Verdão quer o gol para voltar à liderança do Campeonato Brasileiro. Palmeiras luta, luta, luta, cria, cria, mas a bola não entra. O Everton está numa tarde, uma manhã tarde, inspirado o goleiro do time do Grêmio. É falta pela direita, campo de ataque. Kelvin vem para a cobrança de falta para o time do Palmeiras pela direita. Partiu para a bola, correu, bateu, levantou, no gol, toque de cabeça, afasta a zaga, vem para tirar o time do Grêmio pela direita do campo de retaguarda, prende o lance. Domina novamente Marcos Rocha, ele vem para o toque de bola, tenta descer o time do Grêmio, ganha lateral para o time do Grêmio bater. 47-50, vamos chegar a 48, depois mais 3 minutos somente de jogo. Marcos Rocha, ele vem para bater lateral para o time do Grêmio, bate o lateral completamente equivocado, mas domina muito mal no meio, aperta na marcação, recolhe. o time do Palmeiras dentro do círculo, comando de ataque, abertura do Maurício, soltou o bom lance, é pro toque de bola do Flaco, levou para a linha de fundo, tive a impressão da bola sair, hein?
1: Saiu.
0: Tiro de meta, Grêmio.
1: Tiro de meta e, Ulisses, um sentimento de preciosismo por parte do Palmeiras. O Flaco Lopes teve espaço para, quem sabe, até a finalização, tentou o cruzamento, demorou demais, ela sai na linha de fundo, tiro de meta para o Grêmio, 0-0 aqui na Arena.
0: Léo Gens, o que faltou para os times para a bola sair? Só pontaria os goleiros?
2: Faltou pontaria, especialmente ao Palmeiras, Ulisses, porque no primeiro tempo o Carlos Miguel fez 4 defesas, mas ele não fez nenhuma na etapa final. O Palmeiras dominou totalmente a partida, acho que soube usar o seu banco de reservas com o Sousa, o Maurício, o próprio Kelvin agora, mas faltou capacidade de conversão dessas chances. O Palmeiras criou, mas não soube aproveitar essa chance, Ulisses.
0: Aí parado o jogo, como o Grêmio erra, invertida de bola, passe de bola, cobrança de falta, é irritante, hein? Falta de qualidade do time do Grêmio. É impressionante, vem pro jogo o time do Palmeiras tentando descer pela direita com o Flaco Lopes na esquerda de ataque e ganha lateral. Lateral para o Palmeiras bater pelo setor de esquerda, campo de ataque, lateral para o time do Palmeiras cobrar. Estamos com 49 mais 2 minutinhos de jogo. Do meio do time do Grêmio para ser o jogando no campo de defesa, já aprende a jogar do time do Grêmio, levantamento vem para ninguém. Olha como erra, passa o Grêmio, cara. É impressionante. A metida de bola completamente errada de novo. Que coisa de louco, hein?
1: E não... Não sabia se ele estava reclamando com o Giovanni Cabral ou com ele mesmo, mas um passe errado e bizonho do meu namorado.
0: É futebol, tá, Bandeirantes, pra você. A bola volta no toque de bola, tenta ser jogando o time do Palmeiras, abertura no comando de ataque, desce, lançamento vem completamente errado pro Flaco, domínio do campo de defesa e sai jogando o time do Grêmio, tenta o levantamento à frente no comando de ataque, tenta chegar na bola novamente, recolhe Gomes, ele vem, conserta, ganha pro time do Palmeiras, vai tentar o toque de bola, toca a bola pro setor de direita, tranquilamente Gomes, sai jogando na moral, já recolhe do comando de ataque, o time do Grêmio é impressionante como perde chance, domínio do toque de bola, curtindo novamente, recolhe o time do Grêmio pelo setor de direita, o Palmeiras desce. A abertura vem no comando de ataque, o Palmeiras tenta o gol, enfiada no comando de ataque, vai sair o gol do Palmeiras, tocou, pegou, o Everton voltou, a pancada pro gol, girou na grande área, tentou o domínio, Sousa perde o lance, bola volta com o time do Grêmio, o Everton é o nome do jogo, o Everton é o salvador do Grêmio, impressionante o que tá jogando o goleiro do time do Grêmio, é impressionante, tipo, vocês mandaram embora, mas aqui estou eu. Duas defesas incríveis do Everton. Impressionante o goleiro do Grêmio. Impressionante, impressionante.
1: E é por isso que eu te digo, Ulisses, que esse jogo ficará marcado na história do goleiro Everton contra o seu ex-clube, onde ele é o dono da partida. Agora com dois milagres. O Maurício recebendo um passe em profundidade dentro da área e com o toquinho colocando no canto direito, ele consegue a defesa e no rebote ainda consegue se recuperar e tira o que seria o gol do Ramon Sousa. Dois milagres do Everton, mais dois para conta, 0-0 Grêmio Palmeiras.
0: 0-0 o Everton é o nome do jogo, o goleiro do Grêmio espetacular, espetacular o goleiro do time do Grêmio. Tem quem tem falta perigosa, o Grêmio último lance do jogo. O Grêmio precisa da vitória para fugir do rebaixamento. Na direita, bola cobrada, levantamento na grande área, afasta a zaga. Recolhe o Grêmio, vai terminar o árbitro, o jogo ergue o braço, é fim de jogo. 0 Palmeiras, 0 Grêmio. O herói do jogo é o Everton, goleirão do time do Grêmio. Na estreia de Renato Gaúcho como seu treinador, que aplaude os 50 mil torcedores gremistas. Palmeiras 0, Grêmio 0. Flamengo ainda é líder, mesmo número de pontos, 77 do Palmeiras. O time do Flamengo tem uma vitória, mas se joga hoje, às 18h30, diante do Bragantino, no Maracanã. No futebol da Bandeirantes está chegando João Paulo Capela, diz com concentração aqui. Palmeiras 0, Grêmio 0, tudo empatado, Capela.
3: Valeu, Ulisses, 0-0, não ajuda muito o Palmeiras, segue na vice-liderança do futebol do Brasil e o Grêmio na zona de rebaixamento. Se há a lei do ex, geralmente é quando o atacante faz gol contra o clube que já defendeu. Mas nesse caso, a lei do ex existe. E agora vai pro gol. O Everton, um colosso no jogo de hoje. Renato Gaúcho aplaude, o Everton se benza. E olha, torcedor gremista pelo som aí, aparentemente gostou do que viu, apesar de uma pressão absurda da equipe do Palmeiras, que fica no empate 0-0, hein, Mol?
1: O teu sentimento é correto, tá, Capelanes? Porque o semblante dos jogadores e a festa da torcida coloca, sim, um resultado que é positivo para o Grêmio, entendendo a distância do time gaúcho com o Palmeiras e com o Everton sendo ovacionado pelo torcedor gremista. Teve o seu nome cantado pela torcida após o término da partida e claro que os jogadores agora com o Renato Portaluppi têm este contato positivo com o torcedor, mas reforço, o sentimento da torcida gremista é positivo, assim como dos atletas e da comissão técnica depois do empate em 0-0 com o Palmeiras.
3: Ouça a arena do Grêmio, hein? Realmente impressionante a festa. Mais de 50 mil torcedores que viram um espetáculo interessante. 0-0 nunca é bom, né? A gente quer gol, quer emoção e tal, mas o que não faltou foi emoção no jogo de hoje, não, Léo?
2: Mas o jogo foi muito agradável, viu, Capela? Foi uma ótima partida protagonizada por Palmeiras e Grêmio, o Grêmio e Palmeiras. No primeiro tempo, o Carlos Miguel também se destacou. Ele fez pelo menos 4 grandes defesas, o Palmeiras colocou 2 bolas na trave do Grêmio, além de uma defesa do Everton numa bola parada, uma cabeçada do Gustavo Gomes. Disse no intervalo que o empate era justo, pelo que as duas equipes tinham produzido na etapa inicial. O Grêmio tentando se defender para depois atacar, usando muito a velocidade do Pavão por um lado e do Amuso por outro, jogando nas costas dos laterais do Palmeiras. Já a equipe paulista tentando se instalar no campo do Grêmio, trocar passes, rodar de um lado para o outro e a partir de cruzamentos conseguir agredir a meta defendida pelo Everton. O empate no primeiro tempo foi justo, só que no segundo tempo só o Palmeiras jogou. Novamente o Palmeiras com a bola, pressionando o Grêmio, criando um caminhão de chances. E aí tem muito mérito do Everton, fez o pelo menos 3 defesas muito difíceis, mas tem incompetência também do time do Palmeiras na hora de finalizar. Não pode um time que briga pelo título brasileiro criar a quantidade de chances que o Palmeiras criou e não conseguir aproveitá-las. O Grêmio, para mim, sai no lucro, enquanto o Palmeiras sai com um gosto amargo da arena do Grêmio, viu, Capela?
3: É, porque aí a tendência é que o Flamengo vença o Bragantino, claro, vai ter que dar aquela secada, mas qual é a tendência às 6h30 da tarde no Maracanã lotado? O Flamengo bateu o Bragantino, que querendo ou não, não tem lá muito o que fazer na sequência da temporada. E o Palmeiras, cara, é aquela coisa, né? É, amanhã qual vai ser a análise daqui a pouco? Olha lá, Palmeiras mais uma vez, não conseguiu vencer. Mas aí, até nos livros do Guardiola, ele fala sobre isso no volume 1. Ele cria o time para poder atacar até certo ponto, depois é com o jogador. Então assim, o Palmeiras ele empilhou chances, pelo menos 4, 5, 6 oportunidades. Aí não dá pra reclamar do Castanheira, do João Martins, do Abel. Os caras construíram o time pra criar. Se a boleirada é incompetente na hora de fazer o gol, aí não é culpa da comissão, né?
2: Não, eu concordo totalmente com você. A principal crítica a esse Palmeiras é que ele joga menos do que ele poderia. E aí seria culpa da comissão técnica. No caso de hoje, as ferramentas foram entregues aos jogadores. É, o caminho é por aqui, ó, para você conseguir chegar ao gol do Everton. Mas o Abel Ferreira hoje nem estava na beira do gramado. O João Martins não entra em campo, muito menos o Castanheira. São jogadores que precisam concluir as jogadas. E na parte final, o Palmeiras não foi bem. Nessa hora de finalizar, de converter as chances claras que teve. O Palmeiras teve pelo menos 7 chances claras na partida. Mérito do Everton, para mim o melhor jogador em campo. Mas o Palmeiras, brigando pela liderança, precisava ter vencido esse jogo aqui. Esses pontos desperdiçados na Arena do Grêmio farão falta ao Palmeiras lá no fim do campeonato, Capela.
3: É curioso, né? A gente vê a reação do Everton agora na saída do campo de jogo. Daqui a pouquinho na Zona Mista, entrevista coletiva. Vamos ouvir todos os personagens gremistas e palmeirenses e as entrevistas coletivas. Mas o Everton é um momento interessante, né? Eu até vi alguns memes nas redes sociais. O brasileiro pode ser ruim em tudo. Se tem uma coisa que a gente sabe fazer é meme. E aí alguns palmeirenses, perfis palmeirenses, colocaram assim: quando estava no Palmeiras, aí várias falhas do Everton no Mundial, contra o Corinthians, etc. Quando joga contra o Palmeiras, aí defesas impressionantes que nem ele fez hoje. Mas sejamos justos aqui, é um ídolo do Palmeiras, pode não estar no principal patamar, mas pela história, pelas conquistas, pela importância, é um sujeito que realmente ele saiu, não digo pela porta dos fundos, não com a diretoria, com o grupo de jogadores, mas muitos torcedores pediam para que ele saísse o mais rápido possível, que não estava mais entregando. E nada como dar uma volta por cima e segurar um dos melhores ataques do Brasil e do continente hoje, não, Léo?
2: E para mim essas críticas não eram justas. Eu acho o Everton um baita goleiro e você mesmo citou os erros dele com a camisa do Palmeiras. Um contra o Corinthians, né, numa falta batida pelo Rodrigo Garro, que ele imaginou que a bola fosse sair, a bola entrou.
3: Tem aquele do Yuri Alberto, que ele vai sair E aí ele fica no meio do caminho, o Yuri faz o gol também, que o torcedor não esquece,
4: mas
3: né?
4: Mas acho que é assim, menos, assim, tem aquele contra o Chelsea ser um erro gravíssimo do Palmeiras,
3: bizarro, né?
4: Na Copa do Mundo de Clubes. Né? Mas, cara, nós estamos falando de um goleiro que ficou vários anos com a camisa do Palmeiras.
3: Tudo. Quase tudo.
4: Ganhou quase tudo, foi figura importantíssima em todas as conquistas do Palmeiras e quantas defesas o Everton também não fez para salvar o Palmeiras.
3: Ela contra o Botafogo, lembra?
4: Exatamente.
3: Que ele defende o pênalti, do Tiquinho 2023, e depois o Palmeiras vira. Exatamente. Então, assim, são mais momentos bons do que ruins do Everton, né? E como qualquer atleta, chega um determinado momento da idade, satura a relação, vai embora.
4: Não, eu acho que era natural. É difícil você ter um goleiro do nível do Carlos Miguel e um do Everton também, no mesmo time. Eu acho que o Palmeiras fez bem ao liberar o Everton. Conta com o Carlos Miguel, que também é o goleiraço. Resolveu a vida do Palmeiras no meio da semana. Mas hoje o Everton fechou o gol. Hoje ele defende o Grêmio.
3: Mol chamou. Fala aí, Mol.
5: E até um relato interessante em relação a essa história que ele tem com o Palmeiras. Até o grupo de jogadores, três atletas estiveram conversando por um longo período com ele, enquanto os jogadores do Grêmio se despediam do torcedor. Mas um contato entre o Giai, o Vitor Roque e, me parecia, o Bruno Fuchs com o goleiro Everton, claro, parabenizando por uma grande atuação, mas tendo esse contato depois de algum tempo. Depois o próprio Everton sozinho foi ter o contato com a torcida e mais uma vez muito reverenciado, agora claro, ainda concedendo entrevistas, mas o nome do jogo, o ídolo palmeirense e agora uma figura central no time do Grêmio na temporada de 2026.
3: Que maravilha. Bom, gente, vamos fazer o seguinte, vamos abrir o concentração, não vai ter apito final, vamos abrir o concentração e dentro do concentração aquele pacotaço completo. Giro dos clubes, muita informação, debate, opinião e, claro, informação. Leonardo Mol, direto da Arena do Grêmio, no dia do Gaúcho, para que a gente fale um pouco mais sobre Grêmio 0, Palmeiras também 0, e já já as entrevistas coletivas, os dois treinadores e o trabalho da zona mista. Léo Gens continua com a gente, estaremos juntos a partir de agora dentro do Concentração. Até já, Brasil!
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0: 1:12 abrindo concentração deste domingo. Vamos até às 13h30, depois de Grêmio e Palmeiras 0x0. Às 13h30 tem Corinthians e Fluminense, comando do Pedro Martelli. Jogo importante. Às 6h30 tem um jogo também muito forte, Flamengo e Bragantino. Se o Flamengo empatar, só empatar, ele já fica à frente do Palmeiras. Ganhando, ele abre 3 pontos à frente do Palmeiras. Daqui a pouco o nosso giro, que em seguida temos os nossos comerciais. Então quero te aproveitar aqui, meu caro Léo James, no comentarista da partida, para tu colocar o teu, tua pincelada final, o teu destaque final de tudo que foi Palmeiras e Grêmio. E o que, que você projeta também para o Palmeiras? Será que ganha o Brasileiro? Ganha só a Copa do Brasil ou a Libertadores? Porque a coisa ficou feia, né? Tudo bem, Léo? Um
1: abraço. Tudo bem, Pretzel. Uma boa tarde para você, para o Capela e para todo mundo ligado na Bandeirantes. No primeiro tempo, eu acho que o Carlos Miguel trabalhou bastante, o goleiro do Palmeiras, assim como o Everton. Foi um jogo muito aberto, de duas propostas muito diferentes. Palmeiras mais com a bola, se instalando no campo do Grêmio, rodando de um lado para o outro e a partir de cruzamentos, criando chances claras. Já o Grêmio jogando em velocidade, usando muito o Amuso por um lado, o Pavon pelo outro, e colocando o arqueiro adversário para trabalhar. O 0x0 acho que não traduzia bem o que tinha sido esse primeiro tempo. Agora, no segundo tempo, só o Palmeiras jogou. O Palmeiras empurrou o Grêmio para trás, não sofreu nenhum contra-ataque e o Everton salvou o time gremista. Para mim, o melhor homem em campo disparado hoje, o Everton. Esses pontos desperdiçados hoje na arena do Grêmio farão falta ao Palmeiras nessa briga pelo título brasileiro, Pretzel.
0: E acha que ainda tem fôlego para brasileiro ou o Flamengo ficou muito favorito?
1: Eu acho que o Flamengo é muito favorito. Eu
0: ganha
1: acho difícil.
0: Do Bragantino hoje?
1: Eu acho que ganha. Acho que vence o Bragantino hoje. Acho difícil competir, até porque o Flamengo tem mais elenco do que o Palmeiras. Eu acho que o Palmeiras tem que brigar pelas Copas e focar nas competições por mata-mata.
0: Muito bom, meu caro Léo Jens. Sempre um prazer e uma honra, hein?
1: Eu que agradeço.
0: O Anderson Giovani de Bebedouro. Só quero ver qual vai ser a atitude do time do Corinthians jogando dentro de casa após a eliminação. No mínimo, uma vitória. Um abração a todos. Ele está falando aqui conosco. E a gente já volta com o nosso giro. O sinal vai marcar 1h15. 1h15 é o nosso Concentração.
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10: A 1h18 de volta a Porto Alegre, Arena do Grêmio. Alô, Leonardo Mou.
11: Tudo bem, Pretzel? Boa tarde pra ti, boa tarde a toda a audiência ligada na Bandeirantes. O Palmeiras agora com um sentimento de exaustão completa, depois dessa sequência desgastante com a classificação na Copa Libertadores, mas com um empate em 0-0 diante do Grêmio, mesmo com uma sequência de vencibilidade que já dura 5 jogos no Campeonato Brasileiro e também a liderança, pelo menos momentânea, na competição nacional. O sentimento é de exaustão, de frustração depois deste empate em Porto Alegre, mas agora com um longo período para descansar até o duelo contra o Bahia, depois da data FIFA, no dia 8 de outubro, ainda com o retorno do zagueiro Murilo ao sistema defensivo.
10: Vamos com o destaque do Corinthians, que entra em campo daqui a pouquinho, Arena do Timão. Fala, Paulo do Vale!
12: Com apenas 4 vitórias nos últimos 15 jogos e um aproveitamento de 35,5% dos pontos, Fernando Diniz já se vê ameaçado no Timão, respaldado por Marcelo Paes depois da eliminação contra o Estudiantes e hoje perseguindo a vitória contra o Fluminense na casa do Corinthians.
10: O Santos só sobe no Campeonato Brasileiro. Everton Ramos.
13: Mesmo com a atuação discreta, Gabriel Barbosa precisou de 2 momentos no jogo para participar dos 2 gols que deram a vitória ao Santos contra o Remo em Belém do Pará. Primeiro, o jogador participou de uma tabela com Rony Rústico, que acabou abrindo o placar. E no segundo, em cobrança de escanteio, ele foi para as redes. 21 gols na temporada é o artilheiro do Santos. 10 assistências, também o líder nesse quesito. Grande destaque da partida no Mangueirão.
10: Vamos com o destaque do São Paulo, venceu o Inter ontem por 1-0, fala Bruno Migliozzi.
14: Dente Caleri será desfalque mais uma vez no São Paulo para o duelo contra o Santos no próximo dia 2 de outubro, marcado durante a data FIFA. Isso porque o jogo está atrasado devido aos playoffs da Copa Sul-Americana. Caleri levou o 3º cartão amarelo contra o Internacional e não fica à disposição do tricolor para essa partida. Importante destacar, já é a 2ª suspensão seguida. Também não esteve no jogo de volta contra o Boca Juniors na Copa Sul-Americana. Caleri, portanto, deve ceder a sua vaga a Gustavo Santana ou Rian Francisco, são as opções de Dorival.
10: Agora o Lucas Bueno, destaque da Portuguesa.
15: A Portuguesa segue fazendo reformulações no seu elenco e desta vez emprestou o atleta Cauari para o Ercílio Luiz de Santa Catarina. O jogador deve permanecer no clube de Santa Catarina até o final do campeonato estadual de 2027. Após isso, será negociado se o jogador volta à Portuguesa ou segue no time catarinense, mas é mais uma movimentação que a Lusa faz aí no seu elenco.
10: Vamos para o Rio de Janeiro falar do Vasco, que goleou o Coxa, Vinícius Calisto.
16: Baita vitória que o Vasco conquistou na noite de ontem em São Januário, 5-0 para cima do Coritiba, saiu da zona de rebaixamento, não conseguiu se afastar tanto porque o Mirassol ganhou do Botafogo um pouco antes, mas o Vasco agora olha já olha com outros olhos a tabela do Campeonato Brasileiro, isso porque teve uma grande atuação diante do seu torcedor. E lembrando que também a equipe cruzmaltina está em duas semifinais da Copa do Brasil e da Copa Sul-Americana. Na Copa do Brasil vai enfrentar o Palmeiras em novembro e pela Sul-Americana vai enfrentar o Boca Júnior já. Então a torcida do Vasco está aí muito empolgada com essa reta final boa que o time cruzmaltino vem fazendo.
8: Destaque do João Pedro Vale aqui, ó, no nosso chat. O Everton saiu mesmo do Palmeiras, é verdade, mais uma burrada do Abel, que manda no Palmeiras faz tempo e deixou o goleiro campeão sair. Bem discutível esse também sentimento do torcedor. Vamos voltar à Arena do Grêmio, daqui a pouco tem as coletivas e o ambiente no Grêmio. Diga aí, meu caro Leonardo Moll.
11: O ânimo renovado, Alexandre Pretzel, João Paulo Capelanes, para o Grêmio, mesmo ainda dentro da zona de rebaixamento. Com uma sequência ainda sem vitórias no Campeonato Brasileiro, a torcida sai com um alívio depois do duelo contra o Palmeiras, neste retorno de Renato Portaluppi a Porto Alegre, agora com muito tempo para trabalhar até o duelo contra o Remo, onde dois jogadores terão que cumprir suspensão automática, Gustavo Martins e Noriega, mas é um Grêmio que busca 5 vitórias em 10 jogos no Brasileirão para deixar então esta zona incômoda, o Z4 da competição nacional, e mostra uma expectativa elevada, agora com um ânimo diferente com o Renato Portaluppi depois de um jogo histórico do Everton contra o Palmeiras.
10: Do Grêmio pro Inter, ontem ele esteve no Morumbi acompanhando São Paulo Internacional. Pedro Cohen ao vivaço com a gente. Fala, Pedrão, boa tarde.
17: Fala, Capela, boa tarde a você. É o Pretzel, Internacional garantido por pelo menos mais 2 rodadas no Z4 do Campeonato Brasileiro após a derrota de ontem para o São Paulo no Campeonato Brasileiro. Viu o Vasco da Gama golear o Coritiba, chegar a 8 vitórias no Brasileirão. O Inter, que tem apenas 3 pontos a menos, tem 2 vitórias a menos também. Até por isso, se vencer na próxima rodada, mesmo com a pontuação e passando nos outros critérios de desempate, segue no Z4. O técnico Paulo Pezzolano falou, foi claro, disse, ainda dá para salvar o Internacional.
8: Só matematicamente, já caiu. Vamos à Goiânia, Divino Lucena com o Goiás.
18: Tentando se recuperar efetivamente dentro do Brasileiro da Série B, o Goiás vem de uma vitória fora de casa em cima do Botafogo de Ribeirão Preto na última rodada. Tem uma sequência de 4 jogos, 3 jogos em casa. Hoje contra a equipe do Avaí, no próximo final de semana contra o Atlético Goianiense, e depois sai fora para pegar o Novo Horizontino. E depois na volta recebe a equipe do Atlético, numa possibilidade aí de, em 12 pontos disputados, somar pelo menos 9 desses pontos que vai disputar em casa. Numa matemática possível nos próximos 10 jogos, o Verdão ainda acredita em, ao final desta competição, chegar entre os G6 na tabela e estar disputando o play-off que vai dar 2 vagas para a Série A da próxima temporada.
10: Vamos para a Bahia, boa terra. O Bahia entra em campo contra o Atlético Paranaense. Famoso jogo de 6 pontos. David Cardoso.
19: O Bahia enfrenta o Atlético Paranaense hoje às 7:30 da noite na Arena da Baixada, em Curitiba. O confronto é direto pelo terceiro lugar do Brasileirão. Os dois times têm 43 pontos. Pelo Bahia, Kike Oliveira está suspenso. A expectativa é de que Ademir volte ao time titular e Eric também é opção. Depois, o Tricolor ainda enfrenta o Palmeiras fora de casa.
8: Vamos a Santa Catarina, o Criciúma, que está tropeçando e está ameaçado de ficar fora do G6 da Série B. João Zanini.
20: Tá difícil para o técnico Eduardo Batista conseguir reverter essa situação do Criciúma, que já engata uma série de derrotas, más atuações. Tomou 4-0 no último jogo do Atlético Goianiense, poderia ter sido 5 até. E o Criciúma agora joga amanhã, 7:30 da noite, contra o Operário, pela Série B do Campeonato Brasileiro. Ainda assim, Batista segue no cargo, apesar de pressões externas e internas para que ele saísse. O presidente Pedro Paulo Milanês Canella preferiu manter o técnico e disse que ele vai ficar até o fim da Série B desse ano. O Criciúma, que era líder até pouco tempo atrás, está agora na 5ª posição, com 47 pontos ganhos. Lembrando que no final vai ter um hexagonal e os dois primeiros garantem vaga direto na Série A do ano que vem.
10: Agora o destaque do futebol internacional com Lucas Abudi.
1: Mamelodi Sundowns, da África do Sul, ganha do Al-Ahly da Arábia Saudita pelo Mundial de Clubes e aguarda vencedor do Derby das Américas. O time africano venceu a partida por 2-1 com dois gols do português Nuno Santos de cabeça. Agora, o Mamelodi aguarda o vencedor do duelo entre o Toluca do México e o campeão da Libertadores. Desse encontro, sai o adversário do PSG na final do torneio. Flamengo, Fluminense e Palmeiras são os times brasileiros que ainda podem chegar à competição, que será disputada em dezembro.
8: Vamos lá, futebol feminino, Maria Eugênia Cotaite.
21: Corinthians e Bahia se enfrentam na próxima segunda-feira na Neoquímica Arena. A partida, às 21h30, vai definir quem disputa a final do Brasileirão feminino. As Brabas têm a vantagem, venceram as Mulheres de Aço por 1-0 no jogo de ida na Arena Fonte Nova, em Salvador, com gol de Johnson. Na primeira fase do torneio, as jogadoras enfrentaram 17 times adversários. Apenas os 8 melhores colocados na tabela avançaram para a fase eliminatória. O jogo de ida da finalíssima será no dia 27 de setembro e o da volta, 4 de outubro.
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8: 1h28, vamos até as 13h30. Depois Pedro Martelli abre a transmissão de Corinthians e Fluminense. Estarei com ele, com Paulo do Vale. Martelli abre a transmissão de Corinthians e Fluminense. Estarei com ele, com Paulo do Vale, com Ricardo Capriotti, com o Lucas Boiano hoje no plantão.
22: Bruno Milhoso. Bruno

0: e sem clubismo, tá? Eu daria uma estrelinha dourada aí pro Viveiros. Pô, não é normal o Atlético Paranaense vindo da Série B, o cara com 18 gols na temporada nesse Brasileirão, carregando o time nas costas. Eu acho que assim, fazer a seleção do Brasileirão não vai ser uma tarefa tão fácil assim. Mas, por exemplo, não só por essa atuação, eu... Mesmo o Grêmio na zona de rebaixamento, dá pra colocar o Everton aí como um dos melhores goleiros da temporada desse brasileiro, né? Mas melhor, se lida uma boa. O próprio Flaco, o Pedro, pela quantidade de gols que vem marcando. Mas acho que hoje eu falaria Viveiros.
1: Um abraço ao Sebastião Silva Júnior, de São João da Boa Vista. Você acha que nesse ritmo o Corinthians corre algum risco de queda? Bom, nesse ritmo corre. Mas...
0: Se perder hoje.
1: Não, até empatar fica ameaçado lá com 33 pontos. Então, nesse ritmo, sim, tem que melhorar. Sem dúvida, tem que melhorar para evitar qualquer tipo de problema.
0: Vou fazer uma brincadeira aqui. Nos três próximos jogos, o Corinthians faz, vamos lá, 2 pontos.
1: Não, é que tá.
0: Empata com o Flu, empata com o Inter, perde do Palmeiras.
1: Mas vai ganhar do Inter.
0: Pode ser, mas
1: o Inter caiu ontem. Rio. O Inter caiu definitivamente.
0: Mas é um jogo, entendeu? É um jogo duro, é um jogo, sabe, grande, clássico rivalidade, clássico nacional. Vamos lá fazer esse prognóstico aqui. 3 jogos, Corinthians conquista 2 pontos do brasileiro. A chance de entrar na zona de rebaixamento e começar a pedalar é difícil.
1: Complica, o Grêmio vai pegar o Remo e depois tem o Grenal. E o Corinthians tem o Inter também, antes do Grenal. Então, 2 derrotas do Inter, que é o time que caiu, para Corinthians e Grêmio crescerem na tabela. 1:30, marcou o sinal, é nosso Concentração.
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0: 1h34, daqui a pouco as coletivas, hein? Vai ser bom ouvir o Renato, mas principalmente o João Martins, que é o Abel Ferreira, mais uma vez, está cumprindo suspensão. Grêmio e Palmeiras 0x0, você acompanhou aqui com o Ulisses Costa, com o Léo James e também com o Leonardo Moll, que está na Arena do Grêmio em Porto Alegre. O Zeus do Céu, que está sempre conosco aqui, tem esse pseudônimo aqui, manda teu nome depois, Zeus. O Everton, que não quis ficar para disputar posição com o Carlos Miguel, caso contrário, poderia estar jogando hoje no Palmeiras. Quanto à saída de graça, foi como um bônus para ele pelos serviços prestados. Também é verdade. Também é verdade que o Everton viu que tinha perdido a posição e preferiu um contrato de 3 anos, que eu acho até que ele acertou, né? Porque ao invés de ficar na reserva brigando aqui, melhor do que jogar num grande clube como o Grêmio e ainda com um contrato de 3 anos, garantido pelo menos até os 40 anos. E o Renan Silva pergunta para nós se o Santos briga por uma Libertadores, que a gente está achando o trabalho do Cuca. Eu acho que agora briga, né?
1: Briga.
0: Porque briga. É o seguinte, se Flamengo, Fluminense e o Palmeiras, os três estão no G4. Se um dos três ganhar a Libertadores, que é bem plausível, já abre uma nova vaga. E aí o Santos poderia chegar, poderia crescer. Então é muito interessante isso, né? Lembrando que são 5 vagas diretas, uma vaga para o campeão da Copa, perdão, 4 vagas diretas, né? O campeão da Copa do Brasil entra direto. E aí você tem 2 pré-Libertadores, né? Você tem o G6. Vazando em algum lugar.
1: Não, mas já vai conectar ali.
0: Ah, tá ali.
1: É uma para pré-Libertadores, o finalista da Copa do Brasil,
0: e uma pro campeão.
1: E uma exato.
0: Pelo brasileiro.
1: Exatamente. Ah, dá para brigar.
0: Dá.
1: Claro que dá. Santos hoje tem 38 pontos, 8º colocado. Pensando aí. O Santos tá, vai, do 5º colocado o Fluminense, tá, bom, 7 pontos é de forma considerável com um jogo a mais. Mas faltando 10 rodadas, 30 pontos em disputa, hoje a realidade do Santos não é pensar em luta contra rebaixamento, é pensar numa vaga na pré-Libertadores para, entre aspas, salvar o ano. Porque a conta criada pelo Marcelo Teixeira e principalmente pelo Alexandre Matos, ela vai chegar com força e muito provavelmente quando o Matos não estiver mais no clube, como ele sempre faz.
0: Deixa eu ver aqui também, um abraço ao Felipe Pérolas Finas, né, tá dizendo que eu tô triste, não, futebol não me entristece mais, meu caro, fica tranquilo, mas que já caiu, falo isso há um tempão, né, o Mariceu tá dizendo aqui que o Inter vai ganhar 3 seguidas, pode esquecer, e um abraço também ao Sebastião Lopes, meu amigo, falar do Corinthians, eu já fico meio receoso, corintiano pra Corinthians e Fluminense hoje. Vamos ao Renato, o Renato tá falando na Arena do Grêmio, técnico do Grêmio, primeiro jogo dele de fato, porque na quarta-feira contra o Botafogo ele ficou ali no banco como auxiliar do Filipão. Vamos ouvir Renato, 0x0, Grêmio e Palmeiras.
2: É possível salvar, se ele traz mais confiança para você como comandante desse processo de salvar o Grêmio do rebaixamento? E uma segunda, se me permite, mantém aquela conta das 5 vitórias e alguns empates, ou depois dos resultados da rodada, talvez precise rever essa matemática?
3: Não, não, eu continuo com aqueles números. É lógico que ninguém fica contente em ficar nesse dia de folga na zona do rebaixamento, mas os resultados não foram tão bons assim para a gente ontem, mas a gente não tem que se preocupar com os adversários, a gente tem que fazer a nossa parte. Se a gente fizer a nossa parte, o Grêmio não vai cair. Então, nós temos 10 rodadas ainda, por isso que a gente vai aproveitar o máximo de tempo agora nessa parada para a gente ajeitar algumas coisas e trabalhar. Não adianta ficar pensando nisso, naquilo, tem que pensar jogo a jogo, com essa entrega. E eu já falei para eles. Quem não se adaptar, no mínimo, a essa entrega, vai ficar lá atrás na fila. Não é hora de caminhar, não é hora de pensar em outras coisas, não é hora, é hora da entrega. Então, sei que faltam algumas coisas para o grupo, mas isso tudo eu vou corrigir agora nessa parada. E o Grêmio vai voltar ainda mais forte. Vai ser uma guerra até o final, mas pode ter certeza que com trabalho a gente vai conseguir o objetivo. Porque esse é o objetivo. É por isso que eu vim, por isso que eu estou aqui. Juntamente com o nosso torcedor, juntamente com esse grupo aí, a gente fazer os pontos necessários.
4: Boa tarde, Renato. Rodrigo Oliveira, Rádio Gaúcha. Você disse agora mesmo, não é hora de caminhar. Como está o Grêmio fisicamente para as demandas que o teu trabalho exige? A questão física é um ponto que te preocupa e te desperta atenção?
3: Eu falei para o grupo, falei para o presidente, eu virei a página, eu não vou comentar no que estava acontecendo, no que a gente precisa. O importante é colocar em prática o meu trabalho juntamente com a minha comissão, aproveitar esses dias que a gente tem pela frente. Eu acho que se alguém pode falar alguma coisa são vocês, vocês estavam aqui, eu estou aqui para corrigir, para conseguir as vitórias, os pontos que a gente precisa para fugir do rebaixamento. Eu tenho uma frase que eu costumo falar, que eu não trabalho em cima do problema. Eu trabalho em cima da solução do problema. Então, nesses dias aí, a gente vai, como falei, trabalhar bastante para a gente acertar o que é preciso para o grupo subir ainda mais de produção, para a gente tirar o clube dessa situação.
5: Renato, Bruno Oliveira, Rádio Guaíba. Dentro das soluções, então, que tu fala agora, que tu trabalha em cima, né? Hoje a gente viu alguns jogadores que há algum tempo não atuavam. Exemplo do Marcos Rocha, próprio Balbuena. Esses jogadores vão ganhar espaço contigo a partir de agora? Como é que é a tua avaliação em cima desses caras que, enfim, estavam, não sei se arquivados, não sei o que tinha acontecido com eles dentro do elenco, Renato?
3: É boa a tua pergunta. Eu preciso de todo mundo. O garoto de 18 anos, o garoto de 35 anos, o jogador de 30, o jogador de 40. Eu preciso de todo mundo. Eu preciso do grupo todo. Eu preciso do grupo todo. Independente da idade, do salário, do nome, eu preciso deles todos. Hoje você vê que eu coloquei em campo o Balbuena, que não jogava há 4 meses. Foi sujeito homem. No intervalo do jogo, falei com ele. Ele falou: Estou muito cansado. Fica à vontade se quiser me tirar. Eu falei: não vou te tirar. Ele falou: eu não quero sair, mas estou muito cansado. Você vai voltar. Ele voltou. 4 meses sem jogar. Depois o Marco entrou no final. Numa hora dessa, nesses jogos importantes, duríssimos, a experiência conta bastante. Não que eu não conto com os garotos, não, pelo contrário. Mas tem horas que alguns garotos, inclusive a nossa dupla de zaga, o Wallace e o Carioca, são jovens, e o próprio Pedrinho. Então, às vezes, eles com jogadores experientes do lado, coordenando eles dentro do campo, eles se sintam mais seguros. Porque no momento das dificuldades, se tiver muitos garotos em campo, vai ter a vontade, mas vai faltar a experiência. Então é por isso que eu digo. Hoje eu coloquei uma equipe também experiente em campo, justamente por isso. E vai ser dessa forma, dependendo do adversário, dependendo do que a gente precisa. Eu sei que eu preciso de todos eles. Para iniciar ou para entrar durante a partida, eu preciso deles todos, seja garoto ou seja jogadores experientes.
6: Renato, aqui, boa tarde. Pedro dos Santos, Rádio Galera. Até resgatando da tua última pergunta, falando sobre os garotos, né? Eu queria saber de ti como é que tu e o Filipão, que hoje é coordenador técnico da equipe, vem trabalhando agora esse processo de integração dos garotos junto do grupo principal e como principalmente vocês vão trabalhar e ingressar mais os garotos agora na parada da data FIFA. Obrigado.
3: Ah, é o que eu falei, eu tenho esse grupo, vou trabalhar, o grupo todo vai trabalhar bastante, seja o jogador experiente, seja os garotos, todo mundo vai trabalhar. Todo mundo vai ter essa oportunidade. Eu costumo falar para eles, falei durante a semana e falei hoje de novo. O jogador tem que estar preparado, não importa a idade. Ele tem que estar preparado, porque quando ele for chamado, ele tem que dar quando é um recado. Ou para começar uma partida, ou para entrar durante a partida, ele tem que estar preparado. Ele não pode se preparar, você vai jogar daqui 2 dias, então vou me preparar. Não, ninguém se prepara, nem o Messi. O jogador tem que estar preparado. Chamado, ele tem que dar conta do recado. Então é por isso que nesses dias nós vamos trabalhar bastante, justamente para a gente ajustar algumas coisas e toda vez que eu chamar um jogador, pode ter certeza que ele vai estar pronto.
0: Renato, tudo aí, bom? Tá aí o Renato, né? Um trecho da entrevista, sempre a mesma entrevista, né? Não sei o que vocês acham, mas...
1: Não, ele não mudou o discurso.
0: É a mesma coisa. Quando ele assumiu o Vasco e o Fluminense, foi a mesma coisa.
1: Aí se não der certo...
0: Vai dar força pros jovens...
1: Isso. Se não der certo o trabalho nas próximas... Aí, vamos lá. Isso. Pós-data FIFA. Aí ele emenda 3 jogos, aí oscila. Qual vai ser o discurso? Pois é, me deem aí um clube com 100 milhões de investimentos que eu vou entregar. Aí ele foi pro Flamengo e não ganhou.
0: Falou isso aí agora, na apresentação dele sexta-feira.
1: Exato, exato. Ele não muda o discurso. Parece aqueles bonequinhos de criança que se aperta o botão, fala uma frase, aperta outra, fala outra. Eu gosto muito do Renato, acho ele um treinador interessante e eu acho que é o melhor nome possível para livrar o Grêmio do rebaixamento. Mas o discurso não é atualizado, né? Sempre a mesma coisa. Pega a apresentação dele no Vasco, no Grêmio, nos outros clubes por onde ele passou, é sempre a mesma coisinha.
0: Maurício Moreira, o Inter rumo a segundona, Preto, isso é verdade. Já está, na minha opinião. O Antônio Irineu de Moura, caro Preto, sou defensor do Abel, funcionário qualificado, mas funcionário. Passou da hora da Leila dar uma chamada nele pelas suspensões. Aliás, ele é estourado assim também na casa dele. Não, disse que na casa dele ele é um Lorde, né? Lorde Abel, né? É um franciscano na casa dele, né? Imagina ele chutando o abajur dentro de casa, como ele chuta microfone, né?
1: Pisando no rabo do cachorro.
0: Não, né? Viu dinheiro, não tem problema. Vai lá e compra outro, mas não é assim que
1: funciona. É atitude.
0: 1h45, João Martins falou, né? Falou o João Martins, auxiliar do Abel, que ficou hoje na área técnica, já que o Abel cumpriu suspensão. Vamos ouvir a entrevista.
7: Boa. Tinha do outro lado o Everton numa tarde absolutamente inspirada, né? Então eu gostaria que você fizesse sua análise da partida, e eu acho difícil não passar pelo Everton também, né?
8: Boa tarde. Sim, verdade. Quando um goleiro tem o rendimento que ele teve, é difícil não dar mérito, não lhe dar os parabéns, e olhar para a nossa ineficiência ou falta de eficácia no ponto mais importante no futebol, que é fazer o golo. Foi só isso que faltou, assumir a nossa responsabilidade de falta de eficácia e dar os parabéns ao Everton por ter feito o jogo que fez hoje. Chutámos 31 vezes, precisávamos de mais 4 ou 5 para ver se uma delas entrava. Infelizmente não conseguimos, e é dar os parabéns ao Everton.
9: Boa tarde. Infelizmente hoje o Palmeiras acabou empatando, aí não é um bom resultado, visto que ele está ali, né, batalhando pelo topo da tabela do brasileiro, e agora tem as Copas. O Palmeiras vai buscar priorizar as Copas e ficar com o visto do campeonato ali, tentando, né, o visto do campeonato, ou vai focar nos três?
8: Boa tarde. Faltam 16 finais. Jogo a jogo. Já colocamos esse objetivo internamente. Jogo a jogo. Faltam 16. Hoje, infelizmente, não conseguimos os nossos objetivos. Mas mais vale um ponto do que nenhum. Ainda ficamos a um jogo do... Se o primeiro lugar, se o primeiro classificado ganhar hoje, ficamos a um jogo de distância. Ainda temos o confronto direto, por isso tudo está em aberto. Infelizmente não conseguimos o nosso objetivo, mas está tudo em aberto. Faltam 16 finais.
7: João, vocês vão agora para uma parada de data FIFA, são quase 20 dias sem jogo, né? Como você pretende utilizar esse período para trabalhar o Palmeiras, e quais aspectos você entende que o Palmeiras precisa melhorar pensando nessa reta final da temporada?
8: É verdade, são quase 15 dias, mas... Não é igual trabalhar com o grupo todo ou só com alguns. Vamos perder 3 para o sub-20, a seleção brasileira, mais 3 para o Paraguai, mais o Uruguai, a Argentina. Primeiramente vamos focar-nos em recuperar física e mentalmente, que é o mais importante nesta paragem, quando não se tem semanas limpas com 7 dias para trabalhar. O mais importante é recuperar física e mentalmente. Depois de fazermos esse trabalho, aí sim vamos voltar às bases, vamos voltar a pontos que nós achamos que são essenciais no nosso trabalho, esperar que os jogadores que estão nas suas seleções, que corra tudo bem, que representem bem as suas seleções, mas que voltem sem problemas, que é essencial também para esta fase final, porque não nos podemos esquecer que um clube grande que tem jogadores nas seleções sofre sempre um pouquinho, e se nós olharmos e fizermos uma avaliação que nós já fizemos no pós-Copa, os grandes problemas que tivemos foram os jogadores que tiveram na Copa e não os jogadores que não estiveram. Dando o exemplo do Gomes, dando o exemplo do Piqueires, do Arias, que teve 2-3 jogos fora, do Ramon Sousa, que teve uma retura no jogo do Fluminense. Ou seja, são todos jogadores, o Maurício, são todos jogadores que vieram de um pós-Copa. E esperamos que esses jogadores, quando voltem, consigam, nesta reta final, conseguir ter este rendimento sem esses problemas que tiveram antes.
10: Tudo bem, Gustavo Berton, ESPN. Vocês entendem, até você falou em recuperar, né, os jogadores físicos e mentalmente. O Palmeiras está em 3 frentes, né? São 3 campeonatos disputando o título muito próximo de chegar ao final desses campeonatos. Vocês entendem que nessa reta os jogadores realmente estão sentindo toda essa pressão e todo esse cansaço? É uma preocupação que vocês tinham nessa reta final, digamos assim, desse período de Campeonato Brasileiro, e o quanto que essa parada vai ser importante também para os atletas a respeito desse staff todo que eles estão sentindo?
8: É, sabemos que este segundo semestre ia ser mais difícil que o primeiro. Se nós olharmos para o tipo de jogos do primeiro semestre, a fase da Libertadores era uma fase de Libertadores, a Copa do Brasil, a primeira fase, são jogos diferentes desta fase. Neste segundo semestre tivemos mata-matas duros, pesados, deslocações difíceis, jogos à noite, chegar quase de manhã, sem dormir, foi o que se passou, chegámos às 10 da manhã, mesmo saindo a seguir ao jogo, chegámos às 10 da manhã, na quinta-feira, perdemos uma noite de sono, que faz parte. São jogos mais pesados, mais robustos neste segundo semestre, e sabemos disso, mas vamos dar o nosso melhor, sem desculpas, é fazer o que os outros não estão preparados para fazer ou não querem fazer, e nós temos que fazer o que os outros não querem, e para isso vamos lutar com unhas e dentes por todos os jogos, e faltam 16.
11: Tudo bem, boa tarde. Tá. O Palmeiras ele se vê num cenário, a partir de agora, com mesmo que tenha empatado com o Flamengo em número de pontos, onde precisa praticamente da perfeição, tratando de uma tendência do Flamengo hoje diante do Bragantino, mas praticamente uma perfeição para conseguir seguir brigando pelo título do Campeonato Brasileiro. Em meio a isso, a Copa do Brasil, com as semifinais da Copa Libertadores, como o Berton trouxe, três frentes em relação à sequência da temporada depois da data FIFA. Como o Palmeiras avalia essa situação? Como enxerga essa dificuldade? Entende que talvez seja necessário dar uma atenção maior às Copas, entendendo um cenário mais acessível, ou o planejamento é, de acordo com os três campeonatos, a força máxima a todo momento? Obrigado.
8: O planeamento é, faltam 16. No início deste faltavam 17, faltam 16 e vamos dar o nosso melhor a cada jogo, sabendo que há jogos que, por exemplo, aquele jogo a meio das decisões das Copas, nós sabemos que são jogos mais complexos. Este jogo hoje, apesar do rendimento ter sido bom e ter sido ineficaz da nossa parte, nós sabíamos que era um jogo de risco. Vínhamos do Equador, não tivemos uma noite de sono, mas mesmo assim, fisicamente, mentalmente, notou-se a equipa bem, boas decisões, boas execuções, apesar do calor, notou-se isso, e nós não vamos priorizar nada, vamos fazer jogo a jogo, dar o nosso melhor, pensando em nós não controlamos o trabalho dos outros, e é isso que é o mais importante, é isso que nos temos que focar, é o próximo jogo do campeonato contra o Bahia, estarmos preparados para conseguir somar esses três pontos e o adversário que faça o que ele conseguir.
12: Obrigado, João. Boa
8: tarde. Obrigado, bom domingo.
0: Tá aí o João Martins, o auxiliar do Abel Ferreira, uma entrevista até com respostas tranquilas, né? Mas o Palmeiras deixa dois pontos em Porto Alegre. E acho que parou muita falta, né? Eu vi o Ulisses falando também, o Léo Dias falou também sobre isso. E aí fica difícil para o Palmeiras ganhar o título? Fica complicado.
1: Difícil.
0: Porque o Palmeiras hoje, o Flamengo hoje, ganhando do Bragantino por 1-0, não precisa mais que isso, 1-0. Ele abre três pontos, já tem o saldo maior. E o número de vitórias aqui eu vou ver.
1: Tem um confronto direto ainda na antepenúltima rodada.
13: O Flamengo tem uma vitória a mais.
0: O Flamengo tem ganhando mais. Hoje, ele fica duas vitórias a mais.
1: Aí fica difícil pegar. O detalhe que chama atenção é o Palmeiras conseguiu no segundo turno perder pontos, deixar pontos pelo caminho para o Inter e para o Grêmio. Isso aí não é digno de um time que vai lutar até o fim pelo Campeonato Brasileiro. Eu entendo o torcedor palmeirense, né? É só quando ganha que tá bom. É que a cobrança em cima do próprio torcedor do Palmeiras, em cima da instituição, é que o Palmeiras de 3 anos pra cá, qual é o recorte? Ganhou só o Paulista. E o Palmeiras, mais uma vez, tem 3 chances concretas para ganhar mais um título grande, Copa do Brasil, Libertadores e Brasileiro. E vamos falar a grande verdade, eu não gosto de usar o termo vergonha, vexame para qualquer coisa, que é banalizar o termo. Mas se o Palmeiras terminar a temporada sem ganhar ou Libertadores, ou Copa do Brasil, ou Brasileiro, é um termo muito próximo que a gente vai poder utilizar como vexame, ou talvez decepcionante o trabalho do Abel de recorde de 3-4 anos para cá.
0: Eu acho que o Palmeiras vai ganhar a Copa do Brasil, ainda que vai pegar um Vasco, né? O Vasco está em alta, hein? O Pedro Manuel disse que é um workaholic, ele está mostrando isso, recuperou o time também.
1: Melhorou o time, o meio campo do Vasco hoje é muito bom, cara.
0: Um time que toca 5, como o Vasco tocou no Coritiba ontem, não está acontecendo com muita normalidade, não. Essa que é a realidade também. O Chico de Paula, ele está em Pindamonhangaba. diz que é fã nosso e cumprimenta os gaúchos. Hoje é dia do gaúcho, é 20 de setembro, é verdade. Hoje é o dia da Revolução Farroupilha, é o dia do gaúcho. Tá te sentindo bem? Tá te sentindo
1: abrimos
0: bem?
1: O domingo esportivo, fechamos, aliás, o domingo esportivo com uma música gaúcha. Uhum. Poderia ter feito a mesma coisa aqui para abrir o concentração, né, Pedrão?
14: Uhum. É verdade.
1: O famoso gaúcho fajuto, né? Não,
14: todo do Grêmio, né, e do Inter.
1: Não usa, não toma chimarrão, não usa aí a bombacha, não coloca música, não faz churrasco, é duro, viu?
14: Mas eu como cuca, como butiá.
1: Como?
14: Como cuca e como butiá.
1: Que isso, irmão, peraí. Vai devagar, chimarrão. Vai devagar.
0: Cuca explica o que é, né?
14: Cuca é um bolo, né? Exatamente, é uma espécie de bolo.
1: Bolo do quê?
14: É um bolo que aí tem diversos recheios. O que eu mais gosto é o recheio de uva.
1: Nossa senhora. Recheio de uva. Recheio de uva. Pelo amor de Deus.
0: Tem recheio de uva. Eu prefiro sem nenhum recheio.
14: É bom também.
1: Sem bolo seco?
0: Sem recheio. Cuca seca e ela tem um... ela tem que ver como é que se diz. Ela tem o... A casca, né? A casca sim, com açúcar, né? Exatamente. Com açúcar torrado, dá pra dizer assim? Acho que sim, né? É. Isso é tradicional aí, né?
1: Mas você nunca tinha ouvido falar.
0: O Pedro é fajuto. Gaúcho fajuto. Um abraço ao Moacir Rissoni, tá? Em Mogi das Cruzes, acompanhando a final da Libertadores, será Palmeiras Estudiantes. E o Palmeiras campeão. Pra mim vai ser o Fla-Flu, eu já penso diferente do senhor. Pra mim a final vai ser Fla-Flu.
1: Acho que vai ser uma reedição das últimas Libertadores. Palmeiras e Flamengo na final mais uma vez.
0: E outra, se for Fla-Flu, tem que levar pro Maracanã o jogo, né?
1: Ah, esquece.
0: É, mas vai fazer em Montevidéu, não tem nenhum sentido.
1: Deveria ser no Rio.
0: Claro.
1: Deveria ser no Rio.
0: O nome dele aqui, o Alman Rocha, de Aricanduva. O que esperar do novo ciclo da seleção? Olha, sei, vem aí, 3 jogos.
1: Me abstenho.
0: 3 jogos emocionantes vem aí, né? O Wesley ontem se machucou de novo. Eu tava vendo uma parte do jogo Roma e Inter. A Roma estava ganhando de 2-0 e a Inter buscou. Empatou 2-2 no segundo tempo. Os dois times estão empatados com 13 pontos em 5 jogos. A Roma começou bem o campeonato, mas o Wesley se machucou de novo e está fora. Foi convocado o Wanderson, né? Lateral do Mônaco, que está atuando com
1: boa fase, hein?
0: O Felipe Luiz.
1: Boa fase. Felipe Luiz está liderando o futebol francês, né? Tudo bem, está começando agora, etc. E tal. O PSG está oscilando, mas... é um trabalho que chama a atenção do Felipe Luiz e do Wanderson. Ah, cara, de lateral também, eu vou te falar, viu? Daqui a pouco eu vou começar a fazer campanha, entre aspas, pro Rodinei ser convocado. Ontem mais uma boa... tipo, o jogo foi horroroso ontem, Remy Santos.
0: Eu vi uma parte.
1: É, muito horroroso. Ruim. O jogo foi fraquíssimo.
0: Eu tava lá no Morumbi, tava vendo o segundo tempo.
1: Mas muito sendo ruim. Bem sincero, o Rodinei ele entrega, né? Então, assim, a gente não tem lateral pra poder... sabe? Quem seria? Dodô, Wanderson, Wesley, que se machucou uma pena. O Rodinei não seria nenhum absurdo, pelo menos, tentar. Quantos anos tá o Rodinei? 30 anos já? 34 já? Aí é difícil, né? 38 daqui a 4 anos, aí fica complicado.
0: O João Carlos da Silva Oliveira, tô em Irati, no Paraná. Um abraço, pessoal. Ele é repórter. Um grande abraço. Obrigado pelo carinho e pela audiência. Acho que o Irati uma vez revelou um meia chamado Ari Nelson, que jogou no Santos na década de 90. Era considerado um cracaço, número 10.
1: Irati tá sem divisão nacional faz tempo, hein?
0: Ari Nelson. Deixa eu ver aqui o Jorge Ribeiro Neto de Indaiatuba. Com Marcelinho Portugal Gouveia eleito, o São Paulo tem solução. Mas ele vai começar o processo da SAF. É ele que vai começar. Essa é a ideia de começar o processo da SAF dentro da mudança do Estatuto do São Paulo. Vai ganhar, porque a situação do São Paulo está destruída. Aliás, ontem, que jogo caquético. Nossa ontem. Senhora. Um jogo horroroso. O pior São Paulo e Inter, talvez, da história em termos técnicos.
1: Detalhe, você falou de SAF ontem. O luto para a Ponte Preta, que venceu o CRB agora há pouco na Série B.
0: O CRB conseguiu perder para
1: a
0: Ponte.
1: Conseguiu. A Ponte com tudo atrasado, ninguém comanda o clube, tá uma zona, uma bagunça. Tem zona que é mais organizada que a Ponte. E ontem os conselheiros eles tinham o poder da mudança estatutária, permitindo a entrada de uma SAF para comandar o clube, pagar o que está atrasado. E eles reprovaram.
0: Mas quem é que vai administrar essa SAF?
1: Cara,
0: são, então... são os caras que estão lá? A gente sabe quem vai administrar?
1: Então, aí que está.
0: Aí é que está o detalhe.
1: Mas se for,
0: vai ficar na mão deles, aí eu também voto contra.
1: Mas se for para ficar na mão deles, por que votaria contra?
0: Mas eles
1: contra?
0: Não saem de lá...
1: É isso.
0: Aí tu vai ter uma SAF para eles administrar se eles quebraram o clube.
1: Mas aí eles assumiriam e comandariam. Uma outra coisa, eles reprovarem a SAF se eles forem perder, entre aspas, a boquinha que é comandar o clube. Porque vamos supor, você vai votar a favor ou contra. Beleza, a SAF vai entrar, mas você não vai ter mais direito a apitar nada aqui. Claro que eles vão votar contra, porque eles não querem largar o osso. Então, a partir do momento que eles reprovaram a possibilidade de passar uma SAF na Ponte Preta, eles chancelam o atual momento do clube. Daqui a pouco, gente, tô falando sério. A Ponte vai sumir. A Ponte vai ficar sem divisão nacional, vai virar uma Portuguesa. E a Portuguesa só voltou agora por causa de SAF. Senão também, sem divisão nacional, sem nada para fazer, é uma porcaria. É o que vai virar a Ponte Preta.
0: O Inter tem que ter uma SAF urgente, mas de que maneira? Não adianta botar um cara que mora mora no Afeganistão para, sabe, para comprar o Inter. Não adianta, os caras que compram têm que ter um mínimo de identidade com o clube.
1: Aí passaria tem... uma SAF lá?
0: Com o Colorado, eu acho que sim. Mas, por exemplo, o Máximo Moratti, né? Eu vi ele falando que quando ele vendeu a Inter de Milão, ele vendeu para um tailandês. O cara nunca foi a Milão. Ele comandava o clube da Tailândia.
1: O Milan com o chinês lá.
0: O WhatsApp, a mesma coisa. O Milan Buffon, com o chinês, exato. O próprio Buffon falou, vem cá, nós estamos num momento que todos os clubes vendidos e os caras não têm identidade com a Itália, talvez. Isso explique muito o que aconteceu com a seleção italiana também.
1: Virou puramente negócio.
0: Puro negócio.
1: Puro negócio.
0: Aí melhorou, exatamente. A Inter e o Milan melhoraram. Agora tem os investidores mais participativos e atentos ao ambiente do clube. Agora, porque a Inter voltou a disputar a final de Champions League, voltou a ganhar o italiano, mas ficou num momento complicado depois da saída da família Moratti.
1: Já o Milan?
0: Não, o Milan é um time normal, né, exato, cara? Tá, ontem, o Milan joga amanhã, mas eu tava vendo... O Milan, se ganhar amanhã, ele vai a 10 pontos. Fica no bolo ali dos primeiros colocados, treinado pelo português Rubem Amorim. 14h, marcou o sinal, é o nosso Concentração.
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4: Às 2h04, 13h30, Pedro Martelli abre a transmissão em Itaquera para Corinthians e Fluminense. O destaque do Corinthians, Paulo do Vale.

0: Com o retorno de Ranieri entre os titulares, o Timão deve ter o desfalque de Gabriel Paulista na defesa, com desgaste muscular. João Pedro Tioca pode formar dupla com Gustavo Henrique. E Carrijo deve dar lugar a Ranieri. O peruano também sente um desgaste maior após a eliminação do Timão na Libertadores.
1: Vamos com o destaque do Santos Futebol Clube, Everton Ramos.
2: Em partida sofrível, o Santos venceu o Remo pelo placar de 2-1 no Mangueirão e chegou a 6 jogos sem derrotas no Campeonato Brasileiro, sendo 5 vitórias, 4 delas de forma consecutiva fora de casa. O Peixe abre vantagem para a zona de rebaixamento, abre 10 pontos e fica a 7 do quinto colocado, claro, com um grande objetivo para a reta final da temporada de conquistar pelo menos uma vaga na pré-Libertadores.
3: O Marcílio de São Vicente, o Ari Nelson jogou no Santos, mas ele era de Paranavaí, se eu não estou enganado. Pode ser, mas ele veio do Irati, então talvez ele não nasceu lá, mas ele veio do Irati, do interior do Paraná. Revelação na época, o Ari Nelson, considerado um grande jogador, quem falava muito bem dele era o Vanderlei Luxemburgo, que acho que foi o Luxemburgo que trouxe o Ari Nelson para o Santos em 1997. Vamos ao São Paulo, Bruno Migliozzi.
4: O técnico Dorival Júnior reconheceu o erro que gerou protesto da torcida no duelo de ontem contra o Internacional no estádio do Morumbi. A torcida do São Paulo ficou 15 minutos em silêncio, em alusão ao que disse o Dorival, de que a pressão criada pelos torcedores do São Paulo atrapalhou no duelo contra o Boca Juniors. Na entrevista coletiva, Dorival disse que reconhece quando erra e que não foi uma fala feliz depois da eliminação.
1: Vamos com o destaque do Palmeiras, direto de Porto Alegre. O Verdão ficou no empate por 0-0 contra a equipe do Grêmio, fica com a mesma pontuação do Flamengo e agora vai ter que dar aquela secadinha. 6:30 da tarde tem Flamengo e Bragantino. Destaque do Palmeiras com Leonardo Moll.
5: O objetivo agora é descansar. Palmeiras valoriza a atuação em Porto Alegre no empate em 0-0 contra o Grêmio, mesmo que isso tenha impactado de forma negativa na luta pela liderança do Campeonato Brasileiro, nesta batalha, claro, contra o Flamengo. Andreas Pereira parou para falar com a imprensa depois da partida e reafirmou que a vitória só não aconteceu em virtude de uma grande atuação por parte do goleiro Everton, que estava em um dia inspirado, mas que naturalmente o Palmeiras venceria em outro contexto, porque produziu para isso, mas deixando claro que o desgaste após a sequência de jogos na Copa Libertadores, na Copa do Brasil e no Campeonato Brasileiro foi muito grande e agora o elenco vai aproveitar a data FIFA, o período sem jogos no futebol brasileiro, para recuperar as energias e desta forma voltar melhor para o duelo contra o Bahia, onde o técnico Abel Ferreira volta à casa mata e ainda conta com o retorno importante do Murilo ao time titular.
3: Boa, Leonardo Moll, que daqui a pouco volta. Ele falou com o Andreas Pereira, jogador do Palmeiras. Vamos à Portuguesa, Lucas Bueno.
6: Alex Burgos, presidente da SAF da Portuguesa, em uma entrevista à Lusa TV, confirmou que para 2027 a Lusa deve ir atrás de reforços mais experientes. De acordo com o dono da SAF, ele entende que o setor defensivo foi uma boa peça para 2026. Então a Portuguesa deve ir atrás de atacantes no setor ofensivo para 2027. A primeira contratação já foi o Romarinho e deve vir mais atacantes por aí para jogar na Lusa.
1: Vamos para a capital fluminense, Rio de Janeiro, Luiz Valcir, para falar do Mengão, que entra em campo já já.
7: Flamengo entra em campo logo mais, às 6:30, contra o Red Bull Bragantino, no Maracanã, pela 28ª rodada do Campeonato Brasileiro. Após se classificar para as semifinais da Copa Libertadores da América, o Flamengo agora joga para manter a liderança do Brasileirão. O clube abriu a rodada na primeira colocação com 57 pontos, um a mais que o vice-líder Palmeiras. Essa, inclusive, é a última rodada antes da paralisação para a data FIFA. O rubro-negro não vai contar com o Eric Pulgar e também com o Lucas Paquetá, que estão suspensos. Leonardo Jardim deve também mexer no meio-campo com Saúl e De La Cruz como principais alternativas, já que Everton Araújo está no departamento médico.
3: O Fábio Pereira, que já trabalhou conosco aqui na Band, um abraço para ele. O Arinelso era de Belém, indicação do Giovanni Messias. Tudo bem, então tudo bem. Onde ele nasceu, mas ele veio do Irati, do Paraná. Né? Indicação do
1: Messias. Cara, tô quase Messias. Buscando isso aqui,
3: não,
1: isso
3: é
1: agora tá todo mundo falando, cada um falando um negócio, velho.
3: Não, porque não, ele começou na Tuna Luz, depois foi para Irati, ó. Rodrigo Cesarim, né, lá de Americana. Eu me lembro que ele chegou aqui, o Luxemburgo, nossa senhora, em 1997, quando o Luxa treinou o Santos pela primeira vez, né? Tô trazendo um jogador espetacular, apareceu
1: aqui.
3: O nome dele era diferente.
1: Né? O ex-jogador Arinelson veio do Irati antes de explodir nacionalmente no Santos, então, 1996.
3: Eu acertei.
1: Então, ele marcou 14 gols no Campeonato Estadual.
3: Nasceu pronto. Em Belém. Muito obrigado a todos que fazem o programa conosco. Alô, Manuel, um abração, meu caro, aí Uberaba também. Sempre conosco, um abração pra ti pelo nosso carinho também, a nossa alegria de contar contigo.
1: Osmar Garrafa, sempre com a gente grande também, um abraço, figura. Grande Garrafão, é
3: grande Garrafa.
1: Tá assistindo a gente pelo YouTube aí, valeu Garrafão. Obrigado,
3: um bom mesa redonda pra ti hoje, viu?
1: Estarei lá hoje à noite.
3: Ah, é, pô, é, bom
1: muita
3: programa.
1: Alegria.
3: Quanto tempo o Garrafa aguentaria no Esporte Debate?
1: Ah, Osmar, cara, Garrafa. Eu já o convidei algumas vezes, sempre pedido negado.
3: É, porque o Felipe Garrafa veio participar uma vez, ficou 4 minutos.
1: Ficou impressionado. É,
3: então o Osmar,
1: acho que... água com 4 minutos.
3: O Osmar sobe para 6, eu acho, né? Vamos ao Internacional com você, meu caro Pedro Cohen.
8: Vamos lá, Pretzel. E a palavra da vez, mais de novo, né? Mais uma vez no Inter, é eficácia. Algo que faltou
3: para aí. Não. Para. Refaz.
1: Quem falou eficácia? Não, para aí, só para saber.
8: O Paulo
1: Pesolano. Não era nem para você estar aí, Pesolano. Vai.
3: Refaz.
1: Vamos lá. Outro destaque, então, vamos lá.
3: Faz assim, ó. Abel Braga continua essa pasmaceira. Então,
8: acho que esse Abel é o Braga, Fabinho Soldado e Alessandro Barcelos seguem no Inter mesmo com a derrota de ontem por 1-0 para o São Paulo no Morumbi. Só que depois do jogo, o Paulo Pesolano falou: eficácia é algo que falta para o Internacional.
1: Mas que eficácia? Atrair. Qual foi a chance que o Inter teve? Tirando a do Vitinho.
8: Pois é.
1: E nem foi uma chance clara, claro.
8: O Alan Patrick teve uma chance, né?
1: Ah, chutou a bola na entrada da área. Isso aí é chute. É, chance que eu falo é que nem o Palmeiras criou hoje, que nem o Grêmio criou hoje. O Inter não teve nada ontem, teve uma mísera chancezinha. Com o Vitinho meio sendo que ele bateu pra fora
3: vai terminar,
1: pra variar.
3: Eu achei que ia terminar em 20º, mas vai terminar em 19º.
1: 18º. Não, vai ficar na frente do Remo.
3: Não, vai ficar atrás do Remo.
1: Atrás do Remo?
3: O Inter vai ficar atrás do Remo.
1: O Inter vai terminar
3: na penúltima colocação. 3 já caíram. Inter, Remo e Chape. O Inter vai terminar em 19º, certo? E aí a última vaga, esse ponto do Grêmio foi importante, porque agora o Grêmio tem Remo e tem o Grenal. Dá pra fazer 6 pontos o Grêmio.
1: Claro que dá.
3: E mais 2 vitórias.
1: Ó, você já definiu que o Inter vai jogar a Série B do ano que vem. Você já decretou o rebaixamento do Inter. Sim. Beleza. Vamos supor que agora na pausa para a data FIFA um fato novo aconteça. Qual é o fato novo? É o Pesolano cair e um treinador chegar, no caso, o Abel Braga, que não quer.
3: Mas não vai
1: o Abel
3: acontecer,
1: não quer. Ok, mas vamos supor que traga um outro treinador aí para dar uma mexida no elenco.
3: Talvez mude. Talvez. Isso. Mas não vai ganhar do Corinthians e nem do Grêmio. Não vai ganhar.
1: Tá.
3: Seguimos. Tem
1: Grêmio. Lá em Grêmio. Vamos com o Leonardo Mol junto com a gente. Fala aí, Mol, direto da Arena do Grêmio.
9: O Grêmio valoriza não só o empate, mas principalmente a atuação neste duelo contra o Palmeiras. Técnico Renato Portaluppi reforça que nos últimos anos se viu um cenário do futebol brasileiro onde tanto Palmeiras como Botafogo, que foi o último adversário no Campeonato Brasileiro, estiveram como protagonistas. Um cenário distinto em relação à realidade do tricolor gaúcho, colocando então que a atuação foi satisfatória, o desempenho da equipe foi bastante satisfatório, mas também deixando claro que tem muito trabalho a fazer neste período de data FIFA, inclusive reduzindo uma folga que já estava planejada pela comissão técnica de Luiz Castro para 5 dias, uma redução de 5 para 3 dias, desta forma estabelecendo que o foco é único, tem que melhorar e tem que vencer pelo menos 5 dos próximos 10 jogos no Campeonato Nacional.
3: Vamos agora a Goiânia, o Vila Nova, hein? Vai subir o Vila, tá com cara que vai subir com o Guto Ferreira, Tandara Reis.
10: O Vila Nova venceu o América Mineiro por 1-0 na última sexta-feira com gol de André Luiz. A equipe colorada chegou aos 51 pontos e com os tropeços de Juventude e Novo Horizontino, o Vila Nova é o novo líder da Série B com um ponto a mais que os seus adversários diretos. O Vila Nova volta a campo na sexta-feira, jogo diante do Londrina em mais um confronto de opostos. Enquanto o Vila briga pelo título da Série B, o Londrina luta contra o rebaixamento para a Série C do Campeonato Brasileiro. A bola rola para Vila Nova e Londrina na sexta-feira, às 20h30 da noite, no estádio Onésio Brasileiro Alvarenga, em partida válida pela 30ª rodada da 2ª Divisão Nacional.
1: Vitória é outro que luta contra o rebaixamento. Vamos para a Bahia. David Cardoso fala do Leão.
11: No Barradão, Vitória recebe o Cruzeiro hoje às 16h pela 28ª rodada do Campeonato Brasileiro. O rubro-negro pode ter dois reforços para o jogo. Os volantes Baralhas e Martínez estão no departamento médico após sentirem desconfortos musculares, mas a expectativa é de que estejam à disposição. Jogando em casa, o Vitória tem a quarta melhor campanha como mandante na Série A e quer usar o apoio da torcida para subir na tabela. O Leão ocupa a 12ª posição com 33 pontos. O Cruzeiro é o sexto colocado com 42.
3: Bora Santa Catarina, o Avaí com João Zanini.
12: Os havaianos não aguentam mais a parte de baixo da tabela do Campeonato Brasileiro da Série B. O Avaí, apesar da boa sequência de resultados, ainda está em 17º. Pode sim, é verdade, sair da zona de rebaixamento nesta rodada. Precisa vencer o jogo em Goiânia contra o Goiás às 16h, daqui a pouco já, e torcer por um tropeço do Botafogo de Ribeirão Preto. Nesse caso, o time havaiano, depois de muito tempo, conseguiria respirar um pouco mais aliviado nessa Série B do Campeonato Brasileiro. Eles não aguentam mais ficar na zona de rebaixamento, na zona perigosa. O Avaí é 17º já há algumas rodadas.
1: Futebol Internacional em destaque com você, Lucas Abudi.
13: Brighton vence o Arsenal por 3-0 e tira a invencibilidade dos Gunners na temporada. Os anfitriões abriram 2-0 ainda no primeiro tempo para construir uma vitória dominante sobre o atual campeão da Liga Inglesa, dias depois de eliminarem o Manchester United da Copa da Liga. Agora, o Brighton assume a terceira colocação do torneio, enquanto o Arsenal cai para a segunda posição e vê o Manchester City liderar o campeonato.
3: O City ganhou do Sunderland 5-3, jogão de bola, jogaço. E há pouco terminou pelo Campeonato Espanhol o Clássico de Madrid, o Atlético ganhou do Real Madrid, 2-1. Então agora o Barcelona tem 21 pontos com 7 vitórias, o Atlético é segundo com 16 pontos e o Real Madrid é terceiro com 15. Já na 7ª rodada, já o Barcelona com 100% de aproveitamento.
1: E mais um hat-trick do Rafinha.
3: Exatamente.
1: Rafinha, impressionante que o Rafinha muito. Joga no Barcelona, mas não joga na seleção brasileira, né?
3: Vai ter oportunidade contra a Austrália e contra a Índia agora.
1: Mas aí, pô, colocar a gente dupla de ataque, a gente incomoda, hein, Xanão?
3: Tem nada a ver. Futebol feminino, Maria Eugênia Cotaite.
14: Atacante Adriana, ex-Corinthians, foi protagonista da goleada do Al-Qadsiyah sobre o Al-Taraj na Liga Saudita Feminina. Ela marcou 4 vezes na vitória por 14-0 nesta sexta-feira. O jogo foi válido pela 2ª rodada do torneio, liderado pelo clube da brasileira natural do Piauí. Nesta temporada, Adriana ainda terá pela frente a Copa Saudita Feminina e a Copa Premier Challenge. A atleta cotada para a Copa do Mundo do ano que vem começou no futebol profissional no Flamengo do Piauí em 2012. Ainda no estado nordestino, passou pelo Tiradentes e então foi para São Paulo. Atuou no Rio Preto antes de se transferir para o Corinthians, clube pelo qual conquistou títulos importantes entre 2018 e 2022, como a Série A1 do Campeonato Brasileiro, a Supercopa do Brasil, o Campeonato Paulista Feminino e a Copa Libertadores Feminina.
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8: 12h21, vamos até as 13h30. Pedro Martelli abre a transmissão de Corinthians e Fluminense. Ó, o Banco Bradesco, atenção para quem é correntista do Bradesco. O Banco Bradesco registrou instabilidade e picos de reclamações no aplicativo e em serviços como o Pix neste domingo, sem uma previsão exata e oficial de normalização informada pelo banco até o momento. Usuários apontam falhas para acessar o aplicativo, realizar transações via Pix e usar o serviço de cartões, certo? O Down Detector registrou um pico expressivo de notificações de instabilidade por volta de meio-dia e 46 deste domingo. O banco ainda não divulgou um horário fixo para o restabelecimento completo dos sistemas. Então, se você vai ao supermercado, vai ao cinema, né? Daqui a pouco está no shopping e passa o teu cartão Bradesco, vai dar erro. Até que se estabilize os serviços aí. Há pouco tu tem conta no Bradesco?
9: Tenho.
8: Nós abrimos o aplicativo aqui que não está abrindo, né, Pedro Coen? Não está abrindo, abrindo o meu aqui. Não está abrindo, está dando erro. Fora do ar e sem previsão de retorno para quem é correntista do Bradesco nessa utilidade pública.
9: Tentativa de hacker, é isso?
8: Olha, do jeito que está, né? Não está funcionando nada. Flávio Akira, Pretos e Capelanes, boa tarde. Meu nome é Flávio Akira. Segunda-feira eu fui assistir a partida entre América e São Bernardo, a convite de um amigo que é diretor do América. O jogo foi às 7h. E até às 3h, o clube não havia pago a segurança do jogo. Em torno de 30 mil, que só conseguiram às 4h. Que situação poderia ocasionar W.O.? Abraço, vocês são ótimos. Muito obrigado, Flávio.
9: A segurança é privada?
8: Não, é segurança do jogo, né? Porque a polícia militar tem que pagar, né? Tem que pagar.
9: Assim como tem que pagar a CT, né?
8: Claro.
9: Sabe o que eu gostaria? A gente brinca
8: cara,
9: muito
8: o América,
9: com a CT.
8: O América quebrou também.
9: Ah, não. Já.
8: O seu Marcos Salum, que segurava o América, caiu. Isso, também. O América
9: exatamente.
8: Quebrou. O América quebrou.
9: Eu tenho muita curiosidade. A gente bate muito na CT aqui, com razão, né? E merecidamente, mas eu realmente gostaria muito de um dia poder entrevistar o presidente da CT.
8: Ele não vem aqui.
9: Não vem. Mas não vem. Entra por telefone, por câmera, qualquer coisa. E isso é uma pauta muito importante.
8: Já viu algum carro da CT no nosso bairro aqui?
9: Não, eu vejo os caras atrás com a pistolinha para multar.
8: Para multar, mas algum cara que oriente, por exemplo, choveu 15 dias aqui, né? Os semáforos ali, e outra coisa, eu não preciso entender de trânsito, a gente que vive ali.
9: Não.
8: Abre, tá tudo parado na Giovanni, certo? Abre o sinal daqui, da frente, né?
9: Fecha da...
8: Você anda 12 segundos e o da frente fecha. Ao invés de estar todo... Fecha, certo? Aí trava tudo lá atrás. Aí a distância de um semáforo para o outro, eles têm uma sequência de 4 semáforos que não dá uma distância de 100 metros, né? Dos 4. São 25 metros para cada semáforo. Que engarrafa tudo, sabe por quê? Abre um, fecha o outro. Isso é um negócio inexplicável.
9: Não, a Giovanni já era péssima.
8: Nem o mais incompetente engenheiro de tráfego faria um negócio tão danoso e tão horrível como ele faz.
9: A Giovanni já era péssima. De 2 anos pra cá, eles colocaram mais semáforos e realmente são semáforos burros, né? Geralmente tem aquela coisa, semáforo inteligente não é burro. Assim como quem talvez organize aí essa questão de trânsito, porque é inacreditável ninguém se manifestar e ninguém fazer alguma coisa com tanta reclamação aqui, em vários bairros, hein? E detalhe que são vários bairros. Mas os clubes devem a CT. Essa é uma pauta que eu já tentei levantar aqui, mas ninguém da CT se manifesta.
8: Não
9: querem falar sobre o tema, mas vários clubes devem a CT. Para você ter uma ideia, eu fiz um rápido levantamento, conversando com uma fonte, que me garantiu que, juntando São Paulo, Corinthians e Palmeiras, Não se sabe quanto cada um deve, mas passa de 15 milhões de reais. Alguém da CT deveria se manifestar publicamente também para que a gente tivesse acesso a esse tipo de coisa para poder entender. Porque por mais que o futebol seja um evento privado, não é porque é um evento privado. Se vai ter mobilização de mais de 15, 20, 40 mil pessoas, 50 mil pessoas, você precisa de minimamente uma inteligência que deveria partir da CT para organizar o trânsito. Coisa que não acontece também. Então você paga por um serviço que muitas vezes não acontece.
8: É uma tristeza. Mas os impostos... Os meus estão em dia, mas o que, que adianta, né? Tu fica só enxugando gelo, mas só. É uma obrigação. O César Góes de Araraquara, Bradesco, com um problema aqui também nos aplicativos. Em compensação, um outro rapaz está dizendo aqui, ó. O aplicativo do Bradesco agora está normal. Entrei agora.
9: Deixa eu abrir.
8: Eu entrei aqui e não abriu. Então isso vai muito de dia a dia, de hora a hora também. É apenas um serviço aí, porque a gente sabe que há milhões de correntistas espalhados pelo Brasil. Vamos ao Palmeiras de novo, né? O Leonardo Mal conversou com o Andreas Pereira. Andreas Pereira na zona mista em Porto Alegre. Palmeiras e Grêmio foi 0-0. Palmeiras perdeu 2 pontos. Bem provável na matemática da Série A.
10: Gente mesmo, sabe que é difícil, como já disse antes. Sobre o jogo de hoje, acho que foi um jogo que a gente fez completo. O Everton fez um dia inspirado dele hoje. Felizmente pra gente atrapalhou bastante, né? Mas eu acho que a gente fez um bom jogo, criamos bastante, tivemos a oportunidade de fazer o gol, mas como diz o Everton, hoje estava inspirado.
11: Como é que vocês procuram aproveitar essa data FIFA agora? São quase 20 dias sem jogos.
10: Eu acho que primeiramente descansar, né? Foi um período com bastante jogos, descansar agora, recuperar as pernas mentalmente também pra gente voltar depois da data FIFA firme e forte, que falta 16 jogos pra gente fazer história.
12: Andreas, a gente percebeu depois do jogo uma exaustão muito grande em relação ao time do Palmeiras, claro, depois da classificação na Copa Libertadores, mas agora voltando da data FIFA, são 16 jogos em 3 frentes, como é que vocês os jogadores veem essa possibilidade de conseguir competir pelas 3, mas talvez prejudicar o rendimento em alguma delas por tentar ganhar as 3 competições?
10: Eu acho que a gente, Palmeiras, o DNA do Palmeiras, a gente vai tentar ganhar as 3. Eu acho que a gente vai, não vamos poupar, pensando em uma ou outra, vamos tentar ganhar as 3. Sabemos que a gente tem qualidade, como eu já disse antes, mas agora é recuperar, dormir o máximo possível nessa data FIFA, porque a gente sabe que a pegada, quando voltar, ela é muito forte. São 16 jogos que a gente tem que estar preparado, são 16 finais pra gente.
8: Daí o Leonardo Mol ouvindo o Andreas Pereira, que é um jogador muito bom hoje no time do Palmeiras e fez um bom jogo também. Muita gente participando aqui, não dá para ler tudo, pessoal. Sou fã de todos vocês no meu carro. Eu e os passageiros só ouvimos a Bandeirantes. É o Marcelo de Santos, motorista de aplicativo. Aqui em Santos, o trânsito também tem o mesmo problema com os agentes de trânsito que só servem para multar. Eu acho que isso virou, né? Isso virou uma indústria no Brasil, né?
9: Virou.
8: Infelizmente.
9: Virou.
8: Porque... tu não consegue andar, né? É um negócio...
9: Ah, como tudo, né?
8: É impressionante.
9: Como, né? Tudo. Impressionante. Exatamente.
8: Não, até a gente anda, porque a gente é disciplinado, né? Mas o que os motoqueiros, os motoboys, por exemplo, quando eles vão pegar a moto no estacionamento, na garagem deles, a regra deles é o seguinte: viver ou morrer. Quando eles vão sair. Eles pensam dessa maneira, porque o que eles fazem no trânsito é um negócio, assim, chocante, cara.
9: Não, eu não sei em que momento chocante. Que as
8: o que
9: pessoas...
8: Eu tomo de corte dos motoqueiros... arrebentando a minha frente, por exemplo, do nada, os caras passam assim, e aí se daqui a pouco alguém bate neles, tu sempre é o culpado.
9: É. Aí juntam 10, errados. 15...
8: Aí junta, é uma confusão.
9: Hein?
8: Isso aí não, sabe, não existe disciplina. Até eles criaram a faixa azul para motos, que é uma boa ideia.

0: Cara,
1: os meus
0: caras ficam bravos, velho.
1: Meus dois espelhos retrovisores, direito e esquerdo, eles têm marcas por causa dos motoboys. Que passam, arrebentam, bate aí. Eles passam, ficam te olhando, vão embora, não tem como buscar. Não tem como reclamar, até como nada no Brasil.
0: Mas você dá espaço pra
1: eles. Aí tu fica... Não, viu? A questão é tu tá parado.
0: Sim.
1: E eles vêm passando, eles batem no carro, eles não estão nem aí.
0: É.
1: Nem aí. É, realmente é uma situação muito difícil. Hoje tem Corinthians e Fluminense, sinal marcou 2:30. Vamos ao Paulo do Vale. Primeiro Corinthians, daqui a pouco sai a escalação do Timão, direto de Itaquera.
2: Bom, com relação ao time que o Fernando Diniz leva a campo hoje, não dá para fazer uma revolução do dia para noite com o elenco que ele tem. Então, deve ser uma equipe bem parecida com aquela que foi eliminada pelo Estudiantes, com algumas mudanças, até porque o Ranieri está de volta, cumpriu suspensão nos jogos da Libertadores e está novamente à disposição de Diniz. Deve entrar na vaga do Carrijo, isso porque o Carrijo, com desgaste muscular, deve desfalcar o Corinthians. Portanto, o Ranieri forma a dupla de volantes com o Alan, né, que vem sendo criticado também, mas deve ser mantido no time. Com um problema no pubis, o Gabriel Paulista deve desfalcar a defesa. Com isso, João Pedro Tioca deve ganhar a oportunidade e atuar ali ao lado do Gustavo Henrique. Memphis deve jogar, né, até por conta desse pedido de desculpas, tem a chance de começar aí uma volta por cima. Um provável timão de Hugo Souza, Mateuzinho, a defesa, portanto, com o Tioca formando dupla com o Gustavo Henrique, o Bidu pelo lado esquerdo, meio campo, com a presença do Alan, do Ranieri, Rodrigo Garro, Breno Bidon e mais à frente, portanto, Caio César e Memphis Depay. O timão há 5 jogos sem vencer no Campeonato Brasileiro, tenta espantar a crise. Diniz quer um resultado positivo para se ver menos ameaçado depois dessa sequência ruim. O timão tenta vencer e agradar o seu torcedor novamente após a eliminação traumática na Libertadores.
1: Tá aí o Paulo do Vale, daqui a pouco as escalações de Corinthians e Fluminense, direto de Itaquera. Pedro Martelli narra a partir das 13:30, é o nosso Concentração.
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4: Leandro Totti venceu a primeira corrida da Super Truck Pro neste domingo em Curvelo, Minas Gerais, e manteve a liderança do campeonato da Copa Truck BHB 20, mas não conseguiu confirmar o título nesta etapa. Na segunda corrida, Rafael Abate ficou com a vitória, adiando a definição para Chapecó. Na Super Truck Elite, Nicolas Giafone e Daniel Kellerman venceram as duas provas, respectivamente. A Copa Truck retorna no dia 1 de novembro, com a penúltima definição antes do fim da temporada em Chapecó, Santa Catarina.
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5: O Edson Souza diz que esse futebol hiperinflacionado está matando muitos clubes. E os de menor expressão sofrem mais, lamentável. É verdade.
6: Concordo.
5: Tu não tem patrimônio para acompanhar os gigantes, não adianta. Tem que viver dentro da tua realidade. E o Daniel Fertz, se a CT funcionasse, não existiriam flanelinhas nos estádios. Também é verdade.
6: Ah, mas aí sim.
5: Também é verdade.
6: Pô, mas Morumbi, aí também é um trabalho ontem, da polícia, né?
5: Exatamente.
6: Aí é um trabalho da polícia.
5: Morumbi, eu fui de aplicativo ontem e três flanelinhas até eu chegar perto da porta do credenciamento ali. Né? Querendo parar o carro do aplicativo, né? E ninguém faz nada, né? Não, eles atacam de uma maneira como se não tivesse lei, né? E não tem lei. Mas eu fui o primeiro que falei que existia o sindicato dos guardadores de carros.
6: Eu ia falar sobre isso.
5: Existe o sindicato dos guardadores de carros.
6: Você sabe que se existe um sindicato dos guardadores de carros, eu acho que é algo que ele é regularizado, certo? Só que eu acho que existem ambientes para tal.
5: Mas para que serve o sindicato dos guardadores de carros?
6: Para ganhar o quê? Imposto sindical obrigatório, provavelmente, para sustentar um monte de gente que não quer trabalhar.
5: Quem é que sustenta o
6: como
5: sindicato?
6: Vários sindicatos acontecem no Brasil.
5: É o cara,
6: né?
5: Que estorque o motorista em qualquer bairro da cidade, né? Viu que guarda a vaga, por exemplo. Quantas vezes a gente chegou perto do Morumbi aqui, a vaga ali, vou botar aqui. Não, aqui não dá. Não, e tem aqui, um cone ali.
6: Daí, aqui na Band teve um jogo. Qual que foi, Prédio? O jogo? Teve um jogo gigante do São Paulo aí, acho que ano passado, um jogo grande. Não vou lembrar, ano passado, retrasado contra o Botafogo, não lembro. Aí eu cheguei pra trabalhar à noite, cheguei um pouco mais cedo, parei meu carro aqui na rua, e aí tinha uma flanelinha. Vai pro jogo, irmão? Falei, não, vou trabalhar. Você faz uma caixinha pra nós? Que caixinha, velho? Vou trabalhar, irmão, você tá louco? Oh, mas aqui a gente tá trabalhando, sabe como que é, tio? Aqui o bagulho é não sei o quê. Falei, não, aqui não tem nada de tio. Peguei e fui embora. Só que eu fui travado,
5: claro.
6: Com medo de voltar e os caras serem depredados. Eu já falei aqui, se existe um sindicato e é uma profissão, vamos lá, regularizada, ok, digna, justa, bonito. Agora, com essa cambada de vagabundo, que fica aí pra extorquir, pra ameaçar, pra fazer um monte de coisa, pra te afrontar, pra pegar o teu dinheiro, porque pra mim é uma espécie de furto isso aí, entendeu?
5: Evidente.
6: Tem diferença de furto e roubo. É assim, é bem próximo do que imagina.
5: Aí tu reclama pra polícia militar, eles dizem que não podem fazer nada.
6: Não pode fazer nada.
5: Eu não posso fazer nada, mas por que o senhor não pode fazer nada? Eu não posso fazer nada, a explicação é essa, eu não posso fazer nada.
6: Exato. Não, uma vergonha.
5: Quando era pra não existir esses caras, cara.
6: Não era.
5: Eles existem, ainda tem até coletinho, né? Os coletes laranjas que eles têm, né? Por segurança. Segurança de quem? Deles e a nossa.
6: Uma vergonha.
5: E a nossa, né? Vamos ao São Paulo. São Paulo ontem ganhou o pior jogo entre São Paulo e Inter na história dos dois times ontem. Que jogo horroroso. Mas ganhou. Ganhou com um pênalti, pra mim não foi. O Capelani tem convicção que foi. Hoje eu tava vendo as redes sociais e muita gente debatendo. Alguns acham que não foi, outros acham que foi. E aí fica a decisão do péssimo árbitro Bruno Arleu de Araújo. Bruno Migliozzi e o São Paulo.
7: Fala, meus amigos, tudo bem? Chegando para falar do São Paulo, que teve uma vitória importante na noite de ontem no estádio do Morumbi, um gol de pênalti marcado por Caleri, mais uma vez sendo importante para o Tricolor, que agora respira mais aliviado no Campeonato Brasileiro, numa rodada que foi muito ruim para os times que estão na briga contra o São Paulo, por exemplo, porque vários times que estão na parte de baixo venceram, não é caso do Vasco também. Ponto importante, viu, sobre essa vitória do São Paulo na preparação já para o clássico contra o Santos, outro time que venceu na rodada, duas equipes que estão, de certa forma, se recuperando no Campeonato Brasileiro, o Santos já em uma situação bem mais confortável na primeira página da tabela, mas no dia 2 de outubro temos este clássico durante a data FIFA, isso porque esse jogo está atrasado por conta dos playoffs da Copa Sul-Americana, São Paulo e Santos vão demorar um pouquinho, né, para refazer essa partida, mas no dia 2 teremos já esse duelo. Um ponto importante sobre isso é que Caleri levou o terceiro cartão amarelo, vai desfalcar a equipe do São Paulo neste jogo. Mais uma vez o Caleri como ausência no ataque do Tricolor. Já foi no jogo de volta contra o Boca Juniors na Copa Sul-Americana e mais uma vez o Caleri não fica à disposição do Dorival, que deve escolher entre Jean Francisco e Gustavo Santana, que está em ascensão. Então a tendência é que Gustavo Santana seja a substituição imediata escolhida pelo Dorival para a vaga do Caleri. Outra questão importante sobre esse jogo, hein? O São Paulo já comunica à CBF que quer o retorno de Jordney, ou melhor, quer a liberação de Jordney dessa data FIFA. O volante de 19 anos vem ganhando espaço, uma peça importante já no esquema do Dorival, está convocado para a seleção sub-20, que se prepara para o Sul-Americano com alguns amistosos nessa pausa. O São Paulo pede a liberação antecipada ou, se possível, a liberação total do jogador para que ele participe da preparação e fique à disposição do jogo. A gente lembra que o Santos também tem um desfalque, não é? O Gabriel Bontempo está convocado e não vai estar à disposição para a partida. O São Paulo tenta evitar o seu desfalque único para esse jogo contra a equipe do Santos. No dia 2 de outubro, é claro, com transmissão da Bandeirantes São Paulo em reabilitação no Campeonato Brasileiro.
5: Obrigado, Bruno Migliosi. O Felipe Vieira aqui manda que ontem foi o pior jogo que ele viu e 20 anos atrás eles estavam decidindo a Libertadores. Exatamente, Filipão. Eu falei sobre isso ontem, não. Meu primeiro comentário lá no estádio, que nós estávamos aqui no dia 16, dia 9 de agosto. Dia 16 foi o título em Porto Alegre. Dia 9 de agosto nós estávamos aqui no Morumbi, 20 anos atrás.
6: 2-0.
5: 2-1. Né?
6: Ah, é, foi 2-1.
5: Josué é expulso, depois o Fabinho Soldado é expulso, isso. Ficam 10 contra 10, o Inter faz 2-0, dois gols, Rafael Sobis, e o Ed Carlos faz o gol do São Paulo. O jogo de lá foi mais difícil, lá foi 2-2 e o Inter foi campeão da Libertadores.
6: Primeiro gol, aquela falha do Rogério, né?
5: Que ele considera a pior falha da carreira dele.
6: Gol do Fernandão.
5: Então é o seguinte, ó, 20 anos atrás estávamos aqui para a decisão da Libertadores. Ontem a gente viu dois clubes que se parecem muito, quebrados, politicamente, né, destruídos, porque os políticos e os conselheiros acabaram com os clubes, financeiramente, né, correndo atrás para pagar a janta, né, o almoço para pagar a janta, não tem dinheiro, né, contratações totalmente equivocadas. E aí o São Paulo ontem, o Dorival colocou o Ferreira e o André Silva, para que botar os dois no jogo? Se ele podia, se ele tinha, por que que não aproveita a molecada, né? Ainda mais contra esse time patético do Inter.
6: Ele foi perguntado sobre isso.
5: Eu sei, e aí ele deu uma enrolada e tal. Então é o seguinte, ó, realmente não dá. O pior jogo da história de todos que eu já vi entre São Paulo e Internacional. E o Inter não ganhou de São Paulo desde quando? Faz tempo que o Inter não ganhou de São Paulo.
6: Não, o Inter ganhou a última vez no Morumbi, aquele hat-trick do Yuri Alberto.
5: Faz tempo.
6: Foi em 2000 e... deixa eu ver, isso. Foi em 2020 e... é. 2021.
5: Em 23 o Inter ganhou de São Paulo. Lá em Porto Alegre.
6: Ah, não. Não. Me refiro no Morumbi.
5: Não, em 23, eu acho que quando o Dorival treinou. Em 23, Dorival treinava o São Paulo, foi 2-1 pro Inter. 2-1 pro Inter no Beira-Rio. 2-1 antes do São Paulo ser campeão da Copa do Brasil.
6: Morumbi, essa última que eu lembro, foi o hat-trick do Roberto, ainda no Inter.
5: Na enchente, Inter e São Paulo jogaram em Criciúma, foi 0-0.
6: Isso.
5: Certo? E o jogo da volta aqui, eu acho que o São Paulo ganhou em 2024.
6: Não,
5: o Inter ganhou. Ganhou 3-1 em 24, aqui no Morumbi. Um gol do Alan Patrick. Eu tava nesse jogo, eu e o Canhão. 3-1 Inter.
6: Não tô lembrando.
5: São Paulo,
6: jogo.
5: 24, segundo semestre. São Paulo 1, Inter 3, aqui no Morumbi. Aí no ano passado, o São Paulo ganhou os dois jogos. Ganhou em Porto Alegre 2-1 e 3-0 na Vila Belmiro. E esse ano foi 1-1 em Porto Alegre, o falha do Antony, o gol do Caleri. E ontem o São Paulo ganhou por 1-0. Então existe realmente uma certa freguesia aí de um pro outro, passando ano a ano.
6: Vamos... só para deixar claro, depois da vitória do São Paulo ontem, risco de rebaixamento, acho que quase nulo.
5: Acabou.
6: E vai entrar no mesmo patamar do Santos. Vai ali beliscar uma vaga na Sul-Americana e talvez dê uma melhorada outra pós-Copa do pós-Data FIFA aí para esses jogos da seleção brasileira.
5: Sim.
6: Tentar beliscar uma vaga na pré-Libertadores, por que não?
5: Aqui o Edu, ó. no antigo Play Center. Eu fui no antigo Play
6: Center. Eu também fui. Noites do Terror no Play Center.
5: Tive que pagar R$30 na época pro flanelinha, que me deu 20 de troco falso. E quando voltei do evento, não tinha ninguém na rua. Na época que existia o Play Center, né?
6: Não tem mais?
5: Não tem mais.
6: Não tem mais, né? Virou o quê lá agora? Faz sempre que eu não passo a marginal.
5: E o Edson Souza, eu ouço concentração todo domingo enquanto preparo minha semana escolar. Parabéns pelo programa. Que legal. Sim,
6: abraço pra você aí.
5: Você tem nota vermelha, Edson Souza? Na época era nota vermelha.
6: Nota
5: né?
6: vermelha.
5: É, por que
6: tirou nota muita vermelha? Nota vermelha na
5: Mas
6: vida.
5: Por que
6: já?
5: Nota vermelha? Por que não nota verde ou azul?
6: É porque
5: né?
6: o verde é positivo.
5: Ah, né? aonde?
6: Não, criou-se isso, né?
5: Se criou, mas
6: você sabe que as cores, elas têm...
5: Por causa do semáforo, é por isso,
6: né? Mas as cores, elas têm simbologia, elas têm significado, né? Por exemplo, você tá com fome, para você fazer uma propaganda, o vermelho e o amarelo dão fome. Por isso que o Mac é assim, o Burger King tem vermelho, assim vai.
5: Aliás, Cassius Clay, né? Vulgo Muhammad Ali, tem um vídeo dele espetacular, ele dando entrevista na década de 60, né? E associando todas as coisas ruins a negros, né? Lembra disso?
6: Lembro disso, porque, claro. Esse vídeo está no YouTube, inclusive.
5: Por que nuvem negra, né?
6: É.
5: Por que peste negra, né? Sim. E não branca, né? E uma série de coisas ele foi falando, né? É isso aí, ele tem toda a razão.
6: Mas tem algumas coisas brancas também.
5: Visionário, hein? Há 60 anos.
6: Mas você sabe que tem algumas coisas brancas também que não são boas, né?
5: Um monte.
6: Por exemplo, deu branco. Deu branco é algo negativo. E assim vai, você vai buscando, né? Claro que não dá para comparar, né? Uma questão de raiz e tal, mas... É
5: visionário.
6: Curioso.
5: Cassius Clay, Muhammad Ali.
6: O maior da história?
5: Muhammad Ali, o maior boxeador da história.
6: Pra mim também.
5: Sem dúvida. O São Paulo, o Dorival foi questionado por que o São Paulo cai muito de rendimento no segundo tempo. Vamos acompanhar.
8: Não minto para você. Sensação de segurança, de tentar defender um resultado em razão da necessidade do momento e de como foi a semana. Não minto para vocês, foi uma semana super carregada. Tínhamos uma expectativa muito positiva em relação ao jogo do Boca, não aconteceu. É um nível de frustração altíssimo de todos, é natural. Agora, sabíamos as necessidades que tínhamos voltando ao nosso campeonato. O resultado tinha que acontecer de todas as formas. Nós, o que tínhamos para entregar foi isso. Em razão de tudo que se passou e de todo o acontecido ao longo desses últimos dias.
5: É a palavra do Dorival Júnior explicando, né, uma tentativa de melhorar a situação do São Paulo. Que não vai cair, está mais um ano na Série A, mas o futebol realmente é terrível. Olha aqui, ó, Jefferson Nunes, ó, Vila Matilde, São Paulo. Boa tarde, Alexandre e João Paulo. Certa vez fui com meu irmão São Paulino, ele São Paulino e eu corintiano, e meus dois filhos todos corintianos. Jogo contra o Coritiba 11 da manhã. Chegando na Giovanni Gronk sentido Palácio, o Flanelinha manda parar o carro, que era no ponto de ônibus. Em dias de jogos, nessa avenida não passa ônibus. Aceitamos, porém ele exigiu um pagamento. Não paguei 50 que ele pediu, dei 20. No retorno, talvez por ter dado 20, pneus traseiros murchos. Nossa. E posto de gasolina somente na Jorge João Site.
6: Vagabundo.
5: Que vergonha, né, cara?
6: Vergonha.
5: Minha solidariedade, Jefferson. Não, e aí você
6: nunca passou por isso, né?
5: E aí você vai falar com o policial, ele vai te dizer que não pode fazer nada.
6: Exato.
5: Ele vai ver o teu carro e vai dizer assim, ó, vai no posto ou vai no mecânico.
6: Ou faz um BO.
5: É, exatamente.
6: Exato. Cara, aí entra pra estatística.
5: Assim.
6: Aliás, não, o resumo da falência do Brasil é a presença do Flanelinha, cara.
5: Cara, a presença do
6: maldição
5: Flanelinha.
6: Maldição criada e normalizada nesse país.
5: Maldição.
6: É uma maldição.
5: Maldição é um bom adjetivo.
6: Não, e aí eles entram na frente do carro, aí você tem que brecar o carro no meio da via. Aí quando não se penduram no carro pra levar você até uma vaga.
5: Aqui nos caras americanos, um dia que eu tava vindo pra Band, tinha um show, né? E aí o cara sentou no capô do meu carro. Sai daí, meu! Sentou no folgadão, sim, né? Te manda daí, cara. Comecei a buzinar daí. Ele parou, saiu meio assustado e tal. Mas os caras são convenientes, extorquem, né? É impressionante.
6: Daqui a pouco a gente vai receber uma nota oficial aí do sindicato dos guardadores de carro que pudiam nossas falas aqui. Mas continuo com elas aqui,
5: totais,
6: gostem ou não, e dane-se. Dane-se. Se é regularizado e tem gente que faz o trabalho seguindo a lei, tenho o meu respeito. Se essa cambada de vagabundo que atrapalha a vida do contribuinte, do cidadão, e extorque, e ameaça, e agride, e depreda, e rouba muitas vezes, eu quero que vocês vão pro raio que o parta. Cambada de vagabundo.
5: E eu, por exemplo... Alô, seu Milton Perlosi, por que o senhor não cria unidades móveis da CT já com o boletim de ocorrência pronto para fazer?
6: Eu vou colocar a vinheta tua aí.
5: Claro, então tem que botar a minha 200 vezes. Mas a gente tá aqui para tentar sugerir alguma coisa,
6: pois é,
5: né?
6: Claro.
5: Não, provavelmente seu Milton Perlosi...
6: Qual é a ideia? Qual é a ideia?
5: Unidade móveis da CT em dias de jogos,
6: sim,
5: certo? Espalhadas para não permitir a extorsão dos flanelinhas. E já fica ali o boletim de ocorrência pronto para ser feito. se houver algum prejuízo, faça uma denúncia. Um disque denúncia ao vivo, perfeito?
6: Sim.
5: Né? Denúncia ao vivo em unidades móveis, né? Ah, mas não dá. Não dá, porque os jogos 9 da noite ninguém mais trabalha no São Paulo, né? A CT, né? É?
6: Não, quem é que vai aparecer? Outra coisa importante a ser dita aqui. A gente daqui a pouco vai transmitir o jogo do Corinthians, né? Você, torcedor corintiano, que tá no metrô, faça esse exercício. Eu tenho certeza que tem gente ouvindo a gente no metrô. Faça uma filmagem saindo da estação Corinthians e Itaquera e veja se a passarela está aberta. Eu não consigo entender como os caras, eles fecham a passarela.
5: Sacanagem.
6: Isso é sacanagem. Na minha época de setorista tudo do aberto, Corinthians, toda vez que eu entrava com o Milton, com o Capriotti, que quem estivesse apresentando, meu primeiro destaque era...
5: Eu ia no jogo também, tudo aberto.
6: Meu
5: tudo
6: primeiro aberto, destaque era passarela fechada. Porra, vocês construíram uma passarela no maldito lugar para conseguir facilitar a vida do cidadão que usa o transporte público, aí não, eles deixam a passarela fechada. Você tem que passar por baixo, muitas vezes dá uma baita de uma volta em dias de chuva. Pra que que vocês fizeram essa porcaria, sim, então? Deixa essa porcaria aberta, pô!
5: Uma vergonha.
6: 24 horas! O metrô em São Paulo deveria ser 24 horas.
5: Claro.
6: Assim como em Nova York. 24 horas. Claro, deveria ser menos trens, sim, certo? Mas ainda assim, um a cada 15 minutos. Tô dando exemplo aqui.
5: São Paulo não para, São não Paulo para. Não para,
6: deveria, né, ser 24 horas o metrô. Aí não, não só não é 24 horas, como às vezes você demora para sair do estádio e o metrô já tá fechado. E muitas vezes quando você sai no horário comercial, a plataforma no dia de jogo tá fechada, não, inexplicável, cara.
5: Isso é inexplicável.
6: Não, e ninguém explica pro torcedor, não, isso é uma sacanagem.
5: Isso é para machucar o passageiro.
6: Pra ferrar o torcedor.
5: Para que, né, haja aglomeração e as pessoas se machuquem.
6: Exato.
5: Ali. Criaram aglomeração para machucar o passageiro.
6: E basta ver também o atual momento da CPTM, né? Eu peguei CPTM a vida inteira, estação Engenheiro Goulart, pra lá, pra cá, Brás e tal, a vida inteira. Nunca foi tão ruim quanto agora. Quebra ali, dá problema ali, pega fogo lá, machuca a gente aqui. Meu, o que vocês estão fazendo com São Paulo,
5: impressionante,
6: cara?
5: Um abraço ao Eduardo Alvino de Lima, tá no Parque Guarapiranga, sempre na nossa escuta. Vamos ao parada, né? Depois tem mais concentração.
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5: 2h54, daqui a pouco tem Corinthians e Fluminense. Pedro Martelli narra. Paulo do Vale em seguida com as escalações. A Gabi Mastroene, ó, em jogos do Morumbi, os flanelinhas cobram R$150 por uma vaga que é direito seu.
6: Isso é mentira.
5: Ela tá falando. Ou seja,
6: 150 pau.
5: Isso aqui ela tem razão. Ou seja, você paga imposto de IPVA, é verdade. O lixo, o imposto mais sacana que tem no Brasil para o governo e da Zona Azul, que no caso é laranja para os flanelinhas. É verdade.
6: Para mim,
5: aqui, ó, deu, parabéns, Gabi.
6: Boa,
5: isso,
6: Gabi.
5: Aqui, isso aqui tem que ir para as autoridades, para o melhor prefeito da história de São Paulo, né? Tem que ir para ele isso aqui. Alô, seu Milton Perlozzi. Aliás, ele, né, tem rosto? Tá, porque,
6: não, ninguém sabe quem é.
5: Passar
6: da Paulista, ninguém sabe quem é.
5: Eu gostaria de conhecê-lo. Né? É só
6: será
5: isso,
6: que existe
5: não,
6: mesmo?
5: Não, é só isso que eu quero dizer. R$150. E ela tem razão, porque te paga o IPVA. Já pagou do IPVA? Até
6: paguei,
5: mais, né?
6: Paguei.
5: Pagou? E o licenciamento, que é outra taxa sacana. Todo mês de setembro tem que pagar, né? Então é o seguinte, é pro governo e da Zona Azul, que no caso é laranja para os flanelinhas.
6: Milton, tá perfeito. Persoli, né?
5: Viu? Por que que é laranja para os flanelinhas? Porque eles usam aquele colete.
6: Isso.
5: Né? Então eles te extorquem o Pedro Cunha, né? Mano, ó, tem cinquentão aí, cinquentão é uma barbada pra eles, né? E é assim que... Cara,
6: agora,
5: não, viu? Pessoal, nós queremos falar de futebol, sim, mas assim...
6: Estamos falando de futebol,
5: né? E ontem eu tava ali também, os caras atacam, os caras achacam. É
6: só uma sublinhada rápida
5: aqui. É muito complicado.
6: Você falou que o IPVA é o imposto mais canalha que você tem.
5: Pra
6: mim é o IPTU. O IPTU é o mais sacana.
5: O IPTU é o primeiro e o IPVA é o segundo.
6: O IPTU é o mais sacana.
5: E o ITBI é o terceiro.
6: Não, o ITBI é...
5: E a TFE é o quarto. É uma vergonha.
6: Agora, o IPTU é engraçado, né? Você vai, se doa, se mata, entrega tudo que é imposto pra lá e pra cá, e de repente você financia, vai 30, 35 anos do seu apartamento, ufa, consegui pagar, passei mais da metade da minha vida pagando. Aí você dá um BO na tua vida, algum problema, você não tem dinheiro, você não consegue pagar mais seu IPTU, o que que eles fazem? Eles tomam de você. Então você vive pagando aluguel pra prefeitura. Exatamente. Que não te entrega, e eles fazem reajuste anual, e sem explicar o porquê. Cara, eu juro por Deus, morar no Brasil é sobrevivência.
5: Todo dia 24 que eu tenho que pagar a parcela do IPTU, eu quase me atiro dessa casa.
6: Você parcela?
5: De raiva, viu?
6: Você parcela?
5: Parcelo, de raiva.
6: Aí que o seu é mais caro, né? Eu pago à vista.
5: Mas não vale a pena pagar à vista. Claro, 3% vale. De imposto.
6: Mas esquece
5: de
6: um dia pra pagar.
5: Mas 3% de desconto. Vai desconto mequetrefe.
6: Mas esquece um dia pra você pagar. Pra você pagar a segunda via, o parto que é.
5: Pelo amor de Deus.
17: Posso contar uma história sobre flanelinhas?
6: Não dá tempo, velho.
5: 12h57. João Paulo de Jesus Lopes, hein? João Paulo.
6: Grande São Paulino.
5: Grande doutor falou conosco semana passada. O metrô de São Paulo não opera entre meia-noite e 4 da manhã, te respondendo. Campeonato.
6: Diga lá.
5: Da madrugada, porque nesse período são feitas as providências de conservação e manutenção das linhas e estações. Tá respondendo, então, por isso.
6: Por que que acontece um monte de lugar no mundo?
5: 4 horas, então, nessas 4 horas, tu refaz todos os problemas do dia anterior. É a explicação.
6: Não. Explicação
5: perfeita do doutor. Da meia-noite às 4 da manhã.
6: Mas
5: um abraço, doutor.
6: Mas eu acho que a gente paga o suficiente pra conseguir ter esse negócio funcionando 24 horas. Senão, sei lá, vai, dá 1 às 3 da manhã.
5: Sim.
6: Não dá para resolver em 2 horinhas aí as coisas que tem que fazer.
5: Pois é.
6: E aí, porque o contribuinte, o cidadão, o cara que tem que trabalhar, muitas vezes 3 horas da manhã, 3h30, já tá na rua pegando metrô, pegando busão, pegando trem. Mas a explicação tá dada aí, o João Paulo Jesus Lopes, e a informação que você quer dar, qual que é?
17: Não, eu ia falar que uma vez, a colega mandou aqui que dos flanelinhas do Morumbi, uma vez eu fui no Pacaembu cobrir um evento lá. Eu estacionei o carro ali naquele bolsão que tem na Praça Charles Miller.
6: Mas Zona Azul?
17: Não. Chegou um flanelinha para mim e falou assim: me cobrou lá o valor, nem lembro quanto era, mas aí ele falou: vai ficar 3 horas? Aí eu falei: acho que sim. Ele falou: porque se for ficar 6 é mais caro.
6: Olha só.
17: Aí eu falei: não, vou ficar só 3. Ele: tem certeza?
5: Começar a tirar foto desses caras.
6: Sim, velho. Tem que postar.
5: Tem que fazer, tem que começar a tirar todo mundo que enxergá-los, tirem fotos e tem que criar um banco de dados.
6: Exato.
5: O banco da extorsão. O banco de dados da extorsão.
6: Sabe o mural da vergonha?
5: Mural tem que postar esses caras aí.
6: O banco de dados
5: aí,
6: da extorsão.
5: Aliás, o São Paulo deveria ajudar, boa, fazer um paredão ali e colocar a foto dos caras.
6: Exato.
5: Certo?
6: Só uma dúvida.
5: Evite-os.
6: João Paulo de Jesus Lopes está ouvindo a gente, talvez ele saiba muito sobre mobilidade urbana, então ele possa me responder. Por que existe a maldita Zona Azul?
5: Para faturar.
6: você para na rua, é, velho, faturar. Sem segurança alguma. E ainda tem que parar, pagar pra parar lá.
5: Faturamento.
6: Juro, queria poder entender. Ah, por quê? Pra rotatividade, pra mais pessoas pararem ou pra ganhar dinheiro, pra colocar dinheiro na prefeitura? O que vocês acham que é?
5: Luciano Jesus, aqui na Itaquera, na Arena, cobram 130 o flanelinho.
6: Vagabundagem, velho. Vagabundagem.
5: O Brasil, pacote em Brasil, só isso, viu? Bom, dito isso, ó, a chapa, o PDV ontem falou que o Marcelinho vai ser o candidato, o Marcelinho Portugal Gouveia.
6: Isso.
5: E tem a chapa agora definida, viu? Um abraço ao PDV que tá nos escutando, o Teredeu informação. Marcelinho Portugal Gouveia para a presidência, Eduardo Alfano, primeiro vice, e presidente do conselho, Fábio Marins de Oliveira, certo? Essa é a chapa, então. Candidato à presidência, Marcelinho Portugal Gouveia, vice-presidente, Eduardo Alfano, candidato ao conselho, Fábio Marins de Oliveira, a chapa da oposição.
6: Quem deveria definida. Ser o diretor financeiro definida. Do São Paulo, Flávio Marques, na Flávio próxima Marques, gestão.
5: Sem dúvida. Sem dúvida. E tem que ser remunerado mesmo. Tem que ser.
6: Claro que tem que ser remunerado.
5: Para que ele possa cobrar todo mundo também.
6: Cargo estatutário, não, eu não consigo levar tão a sério. Porque o cara vai parar a vida dele para ficar tomando pressão sem receber absolutamente nada. Tem que ser remunerado. Para mim, todos os presidentes de clubes deveriam ser remunerados. Quanto? Aí é discutir. O Casares ganhava 30, 35 mil.
5: Reclamou,
6: mais ou menos, né? Isso, reclamava.
5: Que era
6: ajuda dá para viver. Ele deu a declaração. Dá para viver. É o fim, né, velho?
5: Mas quanto se foi charuto nesses 30? Bom, dito isso, vamos ao Santos. Everton Ramos e o Santos, né?
7: Meus amigos, de volta para falar do Santos, que tenta ali, né, evitar um colapso financeiro. Até porque Peixe, a situação do Peixe, né, toda montada nessa reta final de temporada, pensando no título da Copa Sul-Americana, que renderia uma bolada para o Santos Futebol Clube e que não veio. Contratações, muitas delas ali livres no mercado, ou até mesmo por empréstimo, 5 no total foram realizadas, mas com altos salários, que elevaram a folha salarial do Santos para casa dos 30 milhões de reais. Valor muito alto. E claro, que seria bancado também com um possível título da Sul-Americana, e que não veio. O Peixe abriu 2-0 na ida contra o Atlético Mineiro e viu a vantagem ruir em poucos minutos no jogo de volta na última quarta-feira. O Santos foi eliminado nos pênaltis, perdeu a premiação para avançar às semifinais, que seria ali de 4 milhões de reais, e também a de um possível título, 51 milhões de reais, ou seja, totalizando 55 milhões de reais foi o que o Santos deixou ali de levar diretamente para os cofres, avançando na Copa Sul-Americana. Então o Santos tenta evitar esse colapso financeiro, principalmente após essa queda, tentando buscar, claro, não só através das parcerias, mas de vagas. O Santos agora pensando alto no Campeonato Brasileiro, depois dessa sequência de vitórias fora de casa, em pelo menos conquistar uma vaga à próxima pré-Libertadores, né? A próxima Libertadores, mesmo que seja em uma fase preliminar. Falando ainda para o lado financeiro, o Santos recebeu uma proposta da Adidas para ser a fornecedora do material esportivo do clube, tá? Isso deve ser negociado, inclusive, com a Umbro, que é a atual detentora, é a atual fornecedora desde 2018, inclusive. É uma fornecedora histórica do Santos, né? Ficou ali muitas temporadas entre a década de 90 e o começo da década de 2010. Teve um hiato ali com uma outra fornecedora, com a Nike. E a partir de 2018, só a Umbro também fornecendo esse material esportivo do Santos. Então o Santos deve fazer uma negociação para ter a oportunidade de cobrir os valores ali ofertados para a...
5: Com mais um Santos, que só restou ao Inter Grêmio, né? Puxar o Grêmio de junto para a Série B. Absolutamente nada. Com o empate, o Grêmio hoje ganhou um ponto. Ganhou um ponto, que o Everton foi o melhor em campo. O Grêmio foi a 29, mas também está. 3 é o nosso Concentração.
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5: O Estudiantes de La Plata, único argentino vivo nas semifinais da Copa Libertadores, pode ficar sem seu estádio para o duelo contra o Flamengo. Isso porque o UNO, como é conhecido seu estádio, comporta cerca de 32 mil pessoas, mas não consegue disponibilizar os 4 mil lugares obrigatórios para os visitantes. A utilização do estádio vai depender da aprovação do Flamengo, que pode alegar questões de segurança e não fazer a partida neste local. Caso não possa mandar a partida contra o Flamengo no UNO, o Estudiantes pensa em alternativas. As duas principais são os estádios El Cilindro do Racing e La Fortaleza do Lanús.
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7: Às 13h08, direto de Itaquera, Corinthians escalado para pegar o Fluminense. Diga lá, meu caro Paulo do Vale.
8: Corinthians escalado com Hugo Souza no gol. 1, 2, Mateuzinho, 55, Iago Machado, novidade do time. 13, Gustavo Henrique, 21, Bidu. Ranieri voltando, 14. 49, André, também novidade. 7, Bidon, 8, Garro, mais à frente. 37, Caio César e 10, Memphis Depay. Pretzel.
7: Repetindo, meu caro PDV, o time do Corinthians, torcedor vai chegando, tá no metrô, tá no trânsito, tá escapando dos flanelinhas ou não, né? Qual o time do Corinthians que entra em campo, PDV?
8: Hugo Souza, Mateuzinho, Iago Machado, Gustavo Henrique, Bidu, Ranieri, André, Bidon, Garro, Caio César e Memphis, lembrando que o Gabriel Paulista e o Carrijo ficam fora porque sentiram aí do último jogo de quarta-feira contra o Estudiantes pra hoje. Pretzel.
9: Você foi como pra ir pra Arena PDV, de metrô?
8: Não, vim de aplicativo.
9: De aplicativo, tá bom, tô curioso.
8: É, fim de semana é mais de boa, né?
9: Não, suave, tem razão, eu tô curioso porque realmente... essa questão comove aí, mexe com o torcedor corintiano para saber se a passarela tá ou não aberta, sobretudo num dia de chuva, né? Que é quando deveria realmente estar para poder ajudar a população. Bom, Corinthians, bom, é aquela coisa, né, Pretzel, ouvintes e internautas, se o Corinthians hoje não fizer 3 pontos, crise mais do que instalada. E a pergunta que fica: Diniz pode ser demitido hoje dependendo do resultado? Porque seria uma incongruência gigantesca. O Marcelo Paz chamou a imprensa no meio de semana para dar respaldo ao Diniz, mas se perder, vai ou fica indo vale?
8: Bom, você sabe melhor do que ninguém, Capela. Quando o dirigente chama a coletiva para respaldar o treinador é porque ele vai cair, né? Pelo menos até a próxima derrota, eu tenho essa impressão. Toda vez que um treinador é respaldado, a gente sabe que é a prévia da demissão. Então eu acho que dependendo principalmente do desempenho que pode acontecer no Corinthians, de alguma forma reagir, fazer um bom jogo. Agora, se o desempenho for parecido com o dos últimos jogos, 5 partidas sem vencer, contra o Flamengo não conta, né? Mas contra o Estudiantes, por exemplo, aí eu acho que a data FIFA ela acaba sendo uma aliada dos dirigentes na hora de mandar treinador embora, viu, Capela?
7: São 13h11. Deixa eu ver aqui, ó. Vergonha foi o clássico Brapel ontem em Pelotas.
9: Não vi esse.
7: É, quebrou o pau lá pra variar, né?
9: Briga de novo?
7: Pela zona de acesso do futebol gaúcho, né?
9: Eita, nós. Foi aonde?
7: Foi em Pelotas. Pelotas? É, Pelotas. No campo do Pelotas, na boca do lobo.
9: Tá feia a coisa lá pro Chavante,
7: né? Ah, tá feia. É. Tá tudo feio, né? O Rio Grande do Sul tá numa situação muito delicada, infelizmente. Um abraço a Regina Farávula, né? Que ela mandou um abraço pra nós, como ela sempre tá aqui na nossa escuta. Temos o Fluminense, meu caro PDV. Técnico Marcão, hein? Escalou o Flu, PDV.
1: Pois é, Fluminense que, diferente do Corinthians, avançou a semifinal da Libertadores. Hoje o retorno dos titulares no Brasileirão. Fábio no gol, 1, 2, Samuel Xavier, Thiago Silva, 3, 29, Milan, meia dúzia, René, 8, Martinelli, convocado para a seleção brasileira, 16, Nonato, 32, Lúcio Acosta, 17, Canóbio, 90, Serna, 7, Hulk, Guga e Soteldo, poupados, não aparecem entre os relacionados.
7: Muito bom, Corinthians e Fluminense definidos, 13h30, Pedro Martelli abre a transmissão.
9: Vamos com o destaque do Santos, que jogou ontem e venceu, Everton Ramos.
10: Meus amigos, de volta para falar do Santos, que tenta ali, né, evitar um colapso financeiro, até porque Peixe, a situação do Peixe, né, toda montada nessa reta final de temporada, pensando no título da Copa Sul-Americana, que renderia uma bolada para o Santos Futebol Clube e que não veio. Contratações, muitas delas ali. Pouco acionado no duelo no Mangueirão, Diógenes chegou ao quarto jogo dele entre os titulares da temporada 2026 com a camisa do Santos e voltou a ter uma atuação questionável, principalmente após o gol sofrido pelo Peixe. Num cruzamento de Marlon, o goleiro sai mal na jogada e no rebote Marlon acaba marcando o gol para o Remo, que naquela altura deixava tudo igual no Mangueirão. A tendência é que a briga fique acirrada entre ele e João Paulo para saber quem fica com a vaga de titular no restante da temporada.
7: Vamos ao Palmeiras agora, Leonardo Moll.
11: O Palmeiras estabelece uma mentalidade importante para a reta final da temporada de 2026. Vivo nas três competições, Copa Libertadores, Copa do Brasil e ainda com chances de título no Campeonato Brasileiro, o auxiliar técnico João Martins, que esteve à frente do time no duelo contra o Grêmio, coloca que a equipe vai brigar pelas três competições, que tem condições de ser competitivo nas três competições até o fim da temporada, mesmo entendendo que isso pode causar um desgaste considerável, assim como foi nos últimos jogos, mas estabelecendo que restam 16 partidas para terminar a temporada e reafirmando o foco absoluto do Palmeiras nos três campeonatos, em busca de um ano de 2026 melhor que 2025.
9: Destaque do São Paulo, Bruno Migliozzi.
12: O São Paulo vai tentar a liberação do volante Jordney, de 19 anos, que está convocado para a seleção sub-20 nessa próxima data FIFA. A ideia do tricolor é contar com o jogador na preparação para o duelo contra o Santos, já que ele vem ganhando espaço principalmente após o clássico contra o Palmeiras. Mais uma vez, foi importante na vitória contra o Internacional e mesmo que o São Paulo precise ceder o jogador, a seleção brasileira sub-20 vai pedir uma liberação antecipada depois do primeiro amistoso para que Jordney volte e fique à disposição para o duelo do dia 2 de outubro.
7: Vamos agora à Portuguesa, Lucas Bueno.
13: A Portuguesa anunciou uma contratação de peso para a temporada de 2027. Trata-se de Romarinho, jogador que é ex-Corinthians, ex-Vitória, também uma grande passagem pelo futebol árabe. Romarinho, aos 35 anos, vestirá a camisa 21 da Portuguesa e tem contrato até 2027.
9: Vamos para o Rio de Janeiro, destaque da capital fluminense, o Fluminense Luiz Valcir. Fala aí, Valcir.
14: O Fluminense encara o Corinthians neste domingo às 16h em São Paulo. O tricolor das Laranjeiras chega embalado após avançar à semifinal da Libertadores e busca pontuar fora de casa para manter a boa fase. O time carioca, vale ressaltar, perdeu a invencibilidade de 9 jogos ao ser derrotado pelo Atlético Mineiro com reservas na última rodada. O Fluminense segue na 5ª colocação com 45 pontos. Já o Corinthians atravessa uma sequência ruim. O clube paulista foi eliminado da Libertadores, perdeu perdeu os últimos 5 jogos no Brasileirão e se reaproxima da zona de rebaixamento com 32 pontos.
7: Vamos agora ao Grêmio, Leonardo Mon.
15: O Grêmio prepara mudanças para a sequência da temporada após o período de data FIFA. Técnico Renato Portaluppi evita expor o vestiário, falar de forma específica de muitos jogadores, mas deixa claro que nomes que tinham espaço com o Luiz Castro terão que batalhar muito, recuperar a credibilidade, principalmente com o torcedor, para ter condições de ter minutagem considerável com a camisa do Grêmio. Nardoni, por exemplo, ficou de fora, inclusive, do banco de reservas contra o Palmeiras. A explicação, em virtude do excesso de estrangeiros. Renato queria um time com 3 zagueiros, especificamente para o duelo contra o Alviverde Paulista, e aí Balbuena recuperou um pouco de espaço, e aí Nardoni ficou fora, inclusive, da lista de relacionados. Krovinovic não recebeu um minuto sequer, muito diferente da época com o Luiz Castro. Um pedido, uma indicação do técnico português. E Renato deixa claro que o croata, neste momento, está abaixo do nível considerado competitivo no time do Grêmio.
9: Vamos encher a boca para falar do Sport Clube Internacional. Pedro Cohen quer informações importantes do Colorado, Pedrão.
16: Abre aspas, os rivais não são superiores ao Inter. Fecha aspas. Foi isso que disse Paulo
7: Tesouro. Não, para aí. Você tá de brincadeira. É 18º no campeonato e os rivais não atrapalham. Podemos fazer um acordo sobre o Inter. Topa essa? Topa. Só quando cair todo mundo. A gente volta a falar do Inter.
16: É justo.
7: É justo ou não?
16: É justo.
7: Porque tem aqui, ó, informações, viu, de Porto Alegre, ó, que o Fabio Soldado defende a permanência do Paulo Pezzolano.
9: Eita, nós.
7: Porque acredita que o treinador tem o respaldo do elenco ainda.
9: Morrer abraçado.
7: Fabinho, vai embora, irmão. Certo? Você tá rico. De uma maneira justa, porque trabalhou pra isso. Mas vai embora do Inter, vai tu, o Abel Braga, que eu gosto demais, também tá defendendo o Pezzolano, vai embora também, vai todo mundo embora.
9: Tem quem?
7: Não sei, arruma alguém, põe alguém. O presidente tem que mudar o vestiário, o presidente só tá lá porque, aliás, tem que botar na galeria dos presidentes, né? Alessandro, Barcelos, o maior presidente derrotado da história. Isso aí tem que estar na foto dele, são 101 derrotas na gestão até agora. Nossa. De Alessandro Barcelos, né? Então é o seguinte.
9: Ganhou um estadual.
7: Gastou, acabou com o clube, quebrou o clube. Fizemos um acordo aqui, né? Só se fala no Inter agora, pelo menos no concentração, acho que o Capriotti vai autorizar, quando cair todo mundo. E quando o Inter cair definitivamente, porque aí nós vamos informar. Caiu o Inter.
9: Cara, né? E se não cair?
7: Não, vai cair.
9: E se não cair?
7: Se não cair, ótimo. Um milagre.
9: Vai ficar feliz?
7: Não, é questão de ficar feliz.
9: Mas como não?
7: É um novo milagre que não vai se confirmar.
9: E onde está o seu coloradismo?
7: O coloradismo, ele segue com carinho, mas não com esses caras no poder aí. Com qualquer... Bom, tu me conhece, eu não levo mais nenhum dirigente livre. Nenhum.
9: Quando que é a eleição no Inter?
7: Dezembro.
9: E quem que é o cara pra assumir?
7: Roberto Melo vai ganhar.
9: Bom?
7: Não.
9: Não?
7: Eu me dou bem com ele, já conversamos, mas... Não.
9: Não vai?
7: Não.
9: É da mesma tropa não, aí?
7: É outro grupo político.
9: É outro grupo?
7: Isso, outro grupo político.
9: Então tá bom. Bom, chamei o Inter. Pode dar sequência, irmão. Você borrifou o Inter, vai não, fazer o quê?
7: O Inter, né, os rivais estão se jogando menos que a gente.
9: Mas o Pezzolano falou
7: que
9: isso.
7: Tinha que ter vergonha, Pedro Cohen, de falar um negócio desse.
9: O Pezzolano que falou, pô.
7: De trazer dessa declaração dele, né?
9: Você não sabe que ele é aliás, bandido também. Ele levantou essa só pra te provocar, né?
7: Aliás, o assessor Thiago Rocha, né?
9: Ah, isso é uma vergonha.
7: Que fez um curso de segurança do trabalho e de censor. Vergonha. Ele trabalharia muito bem na ditadura, o Thiago Rocha, né? Porque ele não deixa algumas pessoas fazerem perguntas nas coletivas do Inter. Né? É, um ditadorzinho, dá pra dizer assim, né? Porque não tem nem força, essa que é a realidade. Vamos ao Bahia, Davi Cardoso com Vitória.
17: Pela 28ª rodada do Campeonato Brasileiro, o Vitória enfrenta o Cruzeiro hoje, às 4 da tarde, no Barradão. O rubro-negro pode ter 2 reforços para o jogo. Os volantes Baralhas e Martínez estão no departamento médico após sentirem desconfortos musculares, mas a expectativa é de que estejam à disposição. Jogando em casa, o Vitória tem a 4ª melhor campanha como mandante na Série A e quer usar o apoio da torcida para subir na tabela. O Leão ocupa a 12ª posição com 33 pontos. O Cruzeiro é o 6º colocado com 42.
9: Vamos para Santa Catarina, João Zanini e a Chapecoense. Somos todos Chape.
18: A Chapecoense conseguiu um empate com o Atlético Mineiro ontem no duelo que aconteceu na Arena MRV. pela 28ª rodada do Brasileirão. Apesar desse ponto conquistado, o Verdão do Oeste segue na lanterna da Série A do Brasileiro com 18 pontos. Apesar de ser o único catarinense na primeira divisão, a Chape não tem feito bonito neste ano. No jogo acirrado contra o Galo, o estreante Dudu e o atacante Túlio Eduardo foram os dois destaques. Ganharam as melhores notas nesses sites especializados em notas para jogadores das partidas. E a Chape, então, continua na última posição do Campeonato Brasileiro da Série A. A impressão que se dá é que está lutando, mas não consegue e dificilmente conseguirá sair da última posição.
7: Futebol Internacional, Lucas Abud.
19: Barcelona vence o Sevilla fora de casa por 3-1 com 3 gols de Rafinha. Os catalães começaram a temporada voando e seguem com 100% de aproveitamento no Campeonato Espanhol, com impressionantes 31 gols marcados em apenas 7 jogos. O brasileiro Rafinha segue brilhando e anotou seu segundo hat-trick seguido. O atacante já acumula 14 gols e 3 assistências em 8 jogos na temporada, jogando mais como centroavante da equipe. O Barcelona é líder isolado da competição, seguido pelo Real Madrid, que ocupa a vice-liderança do torneio.
9: Fechando mais um giro, especial concentração daqui a pouquinho, Corinthians e Fluminense em Itaquera, feminino em destaque pra você, sempre com ela, magezinha, Maria Eugênia Cotaiti.
20: Ainda falando das nossas jogadoras, Gabi Nunes assinou o contrato com o Atlético de Madrid na última sexta-feira. O anúncio da contratação veio dias depois da jogadora rescindir o contrato com o Orlando Pride, onde estava há menos de 2 meses. Segundo o clube, a decisão foi tomada em conjunto com a equipe da jogadora, que afirmou que achava que deveria entrar mais em campo, inclusive para se preparar para a Copa do Mundo de 2027. A atacante ainda tem passagens pelo Aston Villa, onde ficou 2 anos e saiu apenas no fim do vínculo, além dos espanhóis Levante e Madrid CFF e os brasileiros Corinthians, Osasco Audax e Centro Olímpico. Gabi Nunes participou da conquista da medalha de prata da seleção brasileira nas Olimpíadas de Paris.
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7: Às 13h23, situação em Itaquera, aí, meu caro Paulo do Vale, para Corinthians e Fluminense. Teremos lotação máxima ou o torcedor tá meio chateado com o que aconteceu na quarta-feira, PDV?
1: Olha, Pretzel, a torcida do Corinthians pode estar chateado quanto for, né? A gente sempre tem próximo da lotação máxima por aqui. Na quarta tivemos 47, né? Cerca de 47 mil torcedores por aqui. Eu acho que hoje a gente deve ter um pouquinho menos, porém, deve chegar aí a casa de 40 mil torcedores próximo a isso. Apesar do tempo ruim, né? Voltou a chover na cidade de São Paulo. Ontem fez um dia relativamente bom. Hoje voltou a chover na cidade de São Paulo, praticamente o tempo todo chovendo, né? Mas, neste momento, a chuva deu uma trégua. Neste momento, também, 22 graus marca aqui a temperatura na zona leste de São Paulo. Portanto, expectativa, sim, de um bom público. E ontem o Memphis publicou uma carta, né, pedindo desculpas ao torcedor, dizendo estar de coração partido, que foi o momento mais triste da carreira dele, o pênalti desperdiçado. Vamos ver como o torcedor corintiano recebeu, né, se ele aceitou de fato o pedido de desculpas do Memphis Depay daqui a pouco aqui no gramado do estádio do Timão, Pretzel.
7: Muito bom, PDV, o Nivaldo Falamesca de Peruíbe sempre conosco, pagamos IPVA, taxa de licenciamento, temos radares para todo lado e ainda temos que pagar para estacionar na rua que é pública. Isso é uma afronta, é verdade. Exato. Mas o que adianta, né? As autoridades olham para nós e ficam apontando o dedo. Olha lá, ó, bando de trouxa! Tá todo mundo rindo da gente, né? Que a gente paga tudo isso e ainda tem que pagar para estacionar o carro na rua. É um negócio realmente. Aí fora os estacionamentos privados, né? Porque a gente veio da Copa agora, na Copa do Mundo, o que o empresário americano valoriza, né? Nos estabelecimentos. Estacionamento de graça.
9: Exato.
7: Porque para tu chegar ali, né, para quanto mais gente estiver ali, melhor. Aqui não, aqui o estacionamento já é uma fortuna. O estacionamento do shopping já é uma fortuna.
9: Nossa, tá louco.
7: Uma fortuna. Então é o seguinte, ó. Frase do. Qual é a tua frase que tu me... Pedro Cunha me mandou a frase agora aqui, ó. Que ele não era nascido, ó. Brasil, ame ou deixo. Aí. Fazer o quê, né? Vamos ao Everton Ramos e mais Santos. Diga lá, meu caro Everton Ramos.
21: A bola é o Santos.
10: Pois é, hein? Torcedor do Santos feliz da vida, principalmente porque, ainda enxugando as lágrimas após a eliminação na Copa Sul-Americana, que frustrou a semana do santista, de toda a diretoria, os planos, inclusive, para a sequência da temporada, o Santos venceu, mesmo em uma partida pobre, tecnicamente, a equipe do Remo, pelo placar de 2-1. É um time, inclusive, que nunca ganhou do Santos na história do futebol. Se enfrentaram mais uma vez no Mangueirão, o Santos havia vencido há cerca de 2 meses, ali no dia 4 de agosto, pelo jogo de volta da Copa do Brasil, nem 2 meses, né? 1 mês e meio. Com um gol de Rony Rústico. Ele ficou todo esse período sem marcar, 11 jogos. E foi às redes ontem, né? O primeiro tempo foi muito ruim, o Santos só conseguiu abrir o placar. Na verdade, o Santos só conseguiu chutar ao gol pela primeira vez aos 30, 35 minutos do primeiro tempo. Com o Oliva, que voltou a ser titular, foi muito questionada na escalação da eliminação do Santos contra o Galo, ele no banco de reservas. E aí, no segundo tempo, já na reta final, os gols. Tabelinha feita entre Gabriel Barbosa e Rony Rústico, que foi às redes. Logo depois, uma falha do Diógenes, ganhando a oportunidade, já que o Santos não deve ter o brasão. Até o restante aí da temporada, com esse problema no ombro, o Diógenes falhando numa saída, num cruzamento errado, e a bola acaba sobrando para o Marlon fazer o gol com um gol aberto, tudo igual, e o Santos ainda na reta final também, já nos últimos minutos, perto dos acréscimos, indo às redes numa cobrança de escanteio do Bom Tempo, em que o Gabigol acaba desviando e mandando para a rede. Vitória importante, o Santos chega a uma marca expressiva na temporada. 6 jogos sem derrotas no Campeonato Brasileiro, sendo 5 vitórias, 4 delas fora de casa, que ajudaram o Peixe a galgar posições no Campeonato Brasileiro, né? No meio ainda dessa rodada, 8º colocado, a 10 pontos do primeiro time dentro da zona do rebaixamento e a 7 do 5º colocado, pensando aí no grande objetivo que deve ser para o clube a partir de agora até o fim de 2026, em conquistar pelo menos uma vaga na pré-Libertadores. Santos venceu, e o destaque também, mais uma vez, o Gabriel Bom Tempo, que forçou um cartão amarelo, já que não estará à disposição do clube para o duelo contra o São Paulo no dia 2 de outubro, no Morumbi.
7: Aí está o Everton Ramos, agora tem data FIFA, mas São Paulo e Santos se enfrentam na data FIFA, hein? 2 de outubro, uma sexta-feira, 8 da noite, no fim de semana que vai ser eleição. Fim de semana, dia 4 de outubro, é eleição majoritária. E aí teremos dia 2, Santos e São Paulo, São Paulo e Santos, Morumbi, 8 da noite, o jogo atrasado do Campeonato Brasileiro. Quanto vai ser Corinthians e Fluminense, Capelanes?
9: Corinthians 1, Fluminense 2.
7: PDV, quanto vai ser Corinthians e Fluminense?
9: 0-0.
7: E o Pedro Martelli já está conosco. Tudo bem, Martelli? Boa tarde, Martelli. Tudo tranquilo? Tá dando autógrafo no camarote.
9: Uma mala
7: não, gigantesca. Tô aqui, pô.
9: Entrar às 3h30.
7: Tá aí.
9: Só vou entrar às 3h30.
0: Tô aqui desde as 1, entendeu?
7: Parabéns. Chegou no horário certo.
9: É uma bonificação,
7: exatamente.
9: Por isso, fez mais que obrigação.
0: Tipo assim, quer uma medalha por ir na maratona, né?
9: Medalha por fazer o mínimo.
7: Não fez mais que obrigação, só isso. Quanto vai ser o jogo, Martelli?
0: Obrigado. Acho que o Corinthians vence hoje, viu, Capela? Acho que vence, Pretzel. 2-0 Corinthians.
7: 2-0 Corinthians. Aí está. Quanto é que vai ser, Pedro Cohen?
21: 1-0 pro Fluminense.
7: Mas que isso, cara.
9: Que isso? Pra que isso aí?
21: 1-0 pro Fluminense.

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0: Futebol da Bandeirantes, para você ligado em rede para todos os cantos do Brasil e do mundo. A partir de agora, o Campeonato Brasileiro em destaque. Timão em campo, Corinthians em campo na Neoquímica Arena, Arena do Corinthians. Já já a bola rola, 28ª rodada. O torcedor do Timão quer esquecer o passado e olhar para o futuro. O Corinthians de olho no Campeonato Brasileiro. Timão em campo, a Bandeirantes transmite o jogo daqui a pouco. 16h, rola a bola, já estamos aqui, cabine da Bandeirantes, no camarote da Fielzone, no camarote do Fielzone. Corinthians batendo bola no gramado perfeito, é bom gramado na zona leste de São Paulo. Timão bate bola à esquerda da cabine da Bandeirantes, Fluminense bate bola à direita, Corinthians e Fluminense se enfrentam. 16h, rola a bola, Bandeirantes transmite o jogo. E Corinthians, hein? E Timão, o ano acabou, acho que não, tem brasileiro pela frente, tem pontos importantes. É a 28ª rodada, Timão 14º, 32 pontos, Fluminense quinto colocado lá em cima, classificado na liberta. O Timão quer azedar a vista do Flu. E é claro que hoje conta com a força da fiel torcida corintiana que se faz presente aqui na Zona Leste. Corinthians e Fluminense jogam, Bandeirantes transmite o jogo. Alô, alô, Paulo do Vale, no gramado do espetáculo. Grande tarde a você, o destaque do Timão. Tudo bem, do Vale?
1: Tudo bem, Martelli? Abraço pra você, pro amigo ligado aqui no microfone da Bandeirantes. O Corinthians tem novidades após a eliminação na Copa Libertadores. Desfalques, Gabriel Paulista, dores na região do pubis

0: está fora até dos relacionados. O mesmo vale para André Carrijo com desgaste muscular. Com isso, Iago Machado forma dupla de zaga com Gustavo Henrique. No meio campo, Raniel volta de suspensão e André fica com a vaga de Alan. Memphis Depay, em crise com a torcida, está confirmado entre os titulares. Em carta publicada nas redes sociais, pediu perdão à fiel torcida Martelli.
1: Memphis Depay, portanto, vai para o jogo. Memphis Depay é titular desta tarde do futebol brasileiro, desta tarde de Corinthians em campo, Timão em campo. Outro lado do confronto, Fluminense comandado pelo Marcão, está bem na parada, classificado para a semi da Liberta, bem também no Campeonato Brasileiro, destaque do Flu.
0: Duas derrotas seguidas, né? Uma pelo Campeonato Brasileiro, encerrando aí uma invencibilidade de 9 jogos. E uma derrota com gosto de vitória, classificação na Libertadores contra o Platense na terça-feira, 2-1 na Argentina. Como você bem disse, o Flusão está bem no Campeonato Brasileiro, poupou os jogadores no último final de semana pensando na Libertadores. Hoje, força máxima, sem Guga e Soteldo poupados. Com isso, Samuel Xavier pelo lado direito e Serna aparece no ataque do Flusão.
1: O destaque do Fluminense, portanto, daqui a pouco rola a bola no 107.3 do Taio para São Paulo e para a Grande São Paulo no 106.7 para a Baixada Santista, para todos os cantos do Brasil e do mundo. No youtube.com/ Rádio Bandeirantes Oficial, a leitura do jogo, a análise da Bandeirantes, a leitura além das quatro linhas, Alexandre Pretzel, para Timão e Fluminense. Boa tarde a você, mestre.
2: Grande abraço, meu caro Pedro Martelli, PDV, toda a equipe técnica. Acho que vai ser um jogo bem parelho, bem equilibrado. Ano passado, o Fluminense ganhou do Corinthians por 2-0 e o jogo causou a eliminação a demissão do Ramon Dias e do filho dele, no ano passado, no Corinthians e Fluminense do Brasileiro, depois que o Corinthians foi campeão paulista. Agora a situação é ruim pro Fernando Diniz, e acho que se o Corinthians perder hoje, ele será dispensado. Então é um jogo por ele também. Os jogadores estão jogando pelo Diniz? Até acho que sim, existe uma defesa pública em relação ao técnico, mas e a diretoria? Que segue realmente destruída, que não paga salário em dia, como é que fica perante os atletas? Isso é bom a gente ver também. Não está faltando vergonha, não está faltando raça também, está faltando bola, e contra o Estudiantes isso ficou provado. Hoje o Fluminense chega mais encorpado e mais animado, mas o Corinthians joga em casa e tem condição de ganhar sim, acabando com esse jejum de vitórias do brasileiro, meu caro Pedro Martelli.
1: Corinthians e Fluminense jogam na Bandeirantes daqui a pouco na Casa do Timão. 28ª rodada, Corinthians e Fluminense, você sabe, já já em escalações em campo, já já o Timão em campo, já já o futebol da Bandeirantes, porque sempre foi aí, sempre será o futebol com a Bandeirantes.
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0: Bandeirantes nessa tarde de domingo. Daqui a pouco rola a bola na casa do Timão. Corinthians e Fluminense se enfrentam neste momento. Sistema de irrigação ligado na zona leste de São Paulo. Já já Timão em campo. Corinthians enfrenta o Fluminense, 28ª rodada do Campeonato Brasileiro. Eu quero destaque informação do time de jornalismo da Bandeirantes com ela. Boa tarde a você, tudo bem? Oi, Maria Eugênia Cotaiti.
1: Boa tarde, Martelli. O Conselho Nacional do Ministério Público decide esta semana se autoriza uma investigação contra o Procurador-Geral da República. Paulo Bonet aparece numa foto com Daniel Vorcaro em Londres com uísque e charuto. A sessão marcada para sexta-feira tem o objetivo de avaliar se os registros levantados pela Polícia Federal comprometem a imparcialidade do PGR na condução dos casos relacionados à instituição financeira. Além do possível afastamento dos processos, o subprocurador-geral da República ainda pode decidir sobre o início de uma investigação contra Bonet, caso identifique irregularidades de conduta.
0: Daqui a pouco rola a bola para Corinthians e Fluminense. Fluminense, Timão, na mesa de som de Michel Lopes, na central, Roberto Dias, do Switcher de Alan Marcelo, digital de Lucas Abut, externas aqui comigo. Na cabine da Bandeirantes, aqui no Fielzone, Daniel Xingote, lá embaixo, Rafael Pellegrini. Eu vou passar pelo QG de Esportes da Bandeirantes. É com você, boa tarde a você, tudo bem? Bruno Migliozzi.
2: Fala, Martelli, tudo bem? Abraço para você, para o amigo ligado aqui na Bandeirantes, em mais um domingo de Campeonato Brasileiro que já começou, em jogos já encerrados. Isso porque nesta manhã tivemos Grêmio e Palmeiras, com transmissão Bandeirantes, voz de Ulisses Costa. Grêmio e Palmeiras ficaram no empate 0-0, chance do Flamengo se distanciar na liderança do Brasileiro, mas antes disso, às 4 horas, além de Corinthians e Fluminense, tem Vitória e Cruzeiro, jogo no Barradão. Mais tarde, às 6h30, tem Flamengo contra a equipe do Bragantino, além de Atlético Paranaense e Bahia. Às 7h30 da noite, os jogos deste domingo. Martelli.
0: Ouvinte da Bandeirantes, torcedor do Timão, chegando às pressas aqui, Arena do Corinthians. Já vejo aqui à minha frente, até a torcida corintiana se faz presente para o jogaço de bola para Corinthians e Fluminense. É hoje, Timão, é hoje, Corinthians, para virar a página, para ficar de olho no Campeonato Brasileiro, para não perder o ano de 2027, porque 2026 só sobra o brasileiro. A massa corintiana, abraça o time, está presente aqui a fiel torcida. Daqui a pouco, escalações em campo, Corinthians e Fluminense na Bandeirantes com o futebol da Bandeirantes.
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0: É o torcedor do Corinthians ligado no microfone da Bandeirantes neste momento. Absolutamente ninguém em campo. Já já times escalados, definidos, prontos para o confronto. Corinthians e Fluminense jogam 28ª rodada do Campeonato Brasileiro. A fiel torcida corintiana se faz presente aqui na casa do Timão. Memphis Depay, adianto para você, vai para o jogo, pediu desculpa, se manifestou nas redes sociais. Mas e aí, hein, Pretzel? Volta ao gramado, Memphis Depay, Pretzel.
1: Volta, e acho que a torcida, não é que a torcida tem aqui valorizá-lo e abraçá-lo, não é isso, mas tem que cobrá-lo. Por quê? Ele é cobrado pelo que ele custa, pelo tamanho dele, por ter disputado a Copa do Mundo, não jogou nada, é verdade. Mas é um cara grande, né? Aliás, o Xavi Hernandes, que é o novo técnico da Holanda, convocou a Holanda para 4 jogos na Nations League e não chamou o Memphis. O Memphis não foi chamado com o novo treinador da seleção holandesa. Então, hoje ele precisa dar uma resposta. Tá apresentando condição atlética e condição física? Eu acho que não. Tá distante do seu ritmo normal e tem que parar também de cobrar os companheiros. O que o Memphis faz com os jogadores do Corinthians, o PDV e o Melhor são testemunhas, né? É o que o Martelli faz com os colegas do Resenha aqui, né? Toda hora. Ele chama o comentário, os caras não falam. Os caras não falam o que ele quer e ele olha, ele abre os braços assim.
2: Perfeito.
1: No estúdio. Ah! Certo? É o que o Memphis tem feito com os colegas de Corinthians, Martelli.
0: Pô, mas peraí, e o salário do Memphis? Eu não tô ganhando, viu, Pretzel? Como é que faz? Onde é que bate? Bate na porta de quem, Pretzel?
1: Mas tu vai chegar lá, o Stabile um dia vai te dar um contrato também.
0: Entendi. Ô, meu querido Pretzel, mais uma antes das escalações em campo. Fernando Diniz, Diniz é o técnico do Corinthians. Corinthians com transfer ban, Timão pressionado. Corinthians com 5 derrotas consecutivas no Campeonato Brasileiro. E o trabalho do Diniz?
1: Não, o trabalho do Diniz, ele é bem discutível, né? Nenhum treinador em grande clube brasileiro resiste a 6 derrotas consecutivas. O Diniz, nesse momento, ele é, não é, é que seja um fenômeno. Eu acho que o Corinthians não tem dinheiro para tirá-lo, né, e não tem alguém em vista também. Né, para contratar e para assumir por quanto tempo? Por 3 meses? Também está difícil. Você vai ter que dar um novo treinador, qualquer treinador que venha treinar Corinthians, Grêmio, Inter e tal, o próprio Renato, ele vai ter uma garantia de que mesmo caindo, ele vai ficar para 2027. Os treinadores trabalham dessa maneira. Então o trabalho do Diniz hoje no campo, você vê o time do Corinthians jogar, tem alguma jogada? Zero. Zero. Só cruzamento na área e passe lateral. Tem nada, o meio de campo não funciona mais. Então talvez hoje o Corinthians se recupere pela emergência e pela urgência. Agora, que o trabalho dele é um trabalho nota 4 hoje, e se o Corinthians perder, até o Luiz Fabiano antes de sair de férias, o PDV é testemunha, já comentava conosco aqui. Se perder para o Estudiantes, se perder para o Fluminense, ele vai ser demitido. Então caiu para o Estudiantes. E outra coisa, tu cai para o Estudiantes nos pênaltis, né? Amassando o adversário. E o goleiro adversário é o melhor em campo, muda um pouco do cenário. Muda um pouco do cenário. Agora não.
0: Corinthians em campo, Timão em campo, Corinthians e Fluminense vão jogar. A Bandeirantes vai transmitir o jogo. F. Fernandes aqui está conosco dizendo, Pretzel, seu comentário perfeito, é isso, Pretzel. Um abraço, Eduardo. Eduardo conosco, André Carvalho, Mabi também com a gente aqui, Gil, Douglas, youtube.com/rádio Bandeirantes Oficial. A audiência da Bandeirantes em campo aqui conosco na casa do Timão. Corinthians em campo, Corinthians e Fluminense vão jogar nesta tarde do futebol brasileiro. Aqui na Bandeirantes está tudo pronto, nós vamos escalar os times. Olha a fiel torcida corintiana como se comporta com o Timão em campo depois da eliminação da Libertadores. O Fluminense passou, o Corinthians ficou, mas o Timão não quer o fim do ano. O Timão não quer o fim do ano de 2027, até por isso sabe da importância de um grande resultado nessa tarde do futebol. Afinal de contas, a partir de amanhã, hein? A partir de amanhã, Bidon, Hugo Souza, Mateuzinho, temos a Super Data FIFA, esses jogadores, Martinelli, vão para a seleção brasileira. Vamos escalar os times da Bandeirantes, vem aí o Timão, 7 vezes campeão brasileiro, bicampeão mundial, campeão da Libertadores, atenção na Bandeirantes, vem a escalação do Corinthians.
3: Salve o Corinthians, campeão dos campeões.
4: Fernando Diniz, tentando frear a má fase. 5 derrotas consecutivas do Campeonato Brasileiro. Eliminação da Libertadores. Escala o Timão com Hugo Souza, goleiro de seleção, camisa 1. 2, Mateuzinho, 55, Iago Machado. 13, Gustavo Henrique. 21, Matheus Bidu. Ranieri, 14, André, 49, 7, Bidon, jogador de seleção também, assim como Mateuzinho. 8, Garro. 37, Caio César. E 10, será que o torcedor perdoou? 10, Memphis Depay.
0: Repeteco do Timão.
4: De Hugo, Mateuzinho, Iago Machado, Gustavo Henrique, Bidu, Ranieri, André Bidon, Garro, Caio César e Memphis.
0: E o banco de Fernando Diniz.
4: Cauê, Choca, Vitinho, Pedro Raul, Milans, Matheus Pereira, Angelelli, Alan, Charles, Guinegão, Dieguinho e Lingard.
0: Tá aí a escalação do Corinthians. Corinthians está pronto para o jogo na Bandeirantes. Ultimão querendo a vitória para cima do Fluminense. O outro lado do jogo, vem aí o Fluminense, tetracampeão brasileiro, tem título da Liberta com ele mesmo, com Fernando Diniz. Na Bandeirantes, atenção, vem a escalação do Fluminense.
3: 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Vacina,
4: Marcão, escala o Flusão. De Fábio no gol, 1, 2, Samuel Xavier, 3, Thiago Silva, capitão do time, 29, Milan, meia dúzia, René, 8, Martinelli, jogador de seleção, 16, Nonato, 32, Lúcio Acosta, 17, Canóbio, 90, Serna e 7, o incrível Hulk.
0: Mais uma vez o Flu.
4: Fábio, Samuel Xavier, Thiago Silva, Milan, René, Martinelli, Nonato, Acosta, Canóbio, Serna e Hulk.
0: E o banco de Marcão.
4: Vitor Eudes, Ganso, Savarino, Arana, Castilho, Igor Rabelo, Freites, Riquelme, Hércules, James, Fidelis e Otávio.
0: Vai começar o jogo, tá tudo pronto aqui na casa do Timão, tá tudo pronto para Corinthians e Fluminense. Olha a manifestação do torcedor do Corinthians aí já com cobrança antes do jogo, não é isso, Dovani?
4: Não é mole não, tem que ser homem para jogar no meu Timão.
0: Diferentemente, portanto, dessa vez a torcida corintiana já dá o recado antes do jogo. A pressão é grande aqui na casa do Timão. Timão eliminado da Libertadores com o pênalti perdido no último lance por Memphis Depay. Ali, próximo ao quarto o árbitro, ali próximo onde fica o banco de reservas, tô vendo Garro, Thiago Silva com eles, de laranja e preto. Quero saber quem apita o jogo.
4: Árbitro de Copa do Mundo, Ramon Abate Abel de Santa Catarina, auxiliado por Nailton Oliveira e Henrique Neu Ribeiro. No VAR, Daniel Nobre Bins.
0: Ô, Presto, até aí tem uns caras que fizeram Costa Rica e Japão na Copa do Mundo aqui na Bandeirantes que não dão oi nos corredores, né, Pretzel?
1: É verdade.
0: Sem citar nomes, mas está na transmissão.
1: Verdade. No dia seguinte, né? Tudo bem, meu jovem? Passou reto, né? Mas acontece.
0: Não, aí você fala assim, cadê o ingresso? O ingresso não, né? O estacionamento pro funcionário passar na arena, né? Pra parar. Ele fala, não, agora não. Não responde. O funcionário
1: fica esperando duas horas. Tá tudo certo, não recebi ainda. Essa é a frase principal.
0: Agora, e o jogo, Preto, e escalações?
1: Não, o jogo, escalações, o Fluminense com força máxima, relaxadão, né? O Fluminense, ele não quer ganhar, claro que quer. Mas o que que é o relaxadão? Passou do Platense... E agora vai ter uma tranquilidade imensa com o Marcão, com 16 dias para trabalhar o time, para voltar para o brasileiro e trabalhar para enfrentar o Palmeiras em dois grandes jogos. Esse time é perigosíssimo contra o Corinthians hoje e o Corinthians tem que dar uma resposta. Não só uma resposta do Messi, uma resposta coletiva, uma resposta técnica e física, já que o time tem caído demais de produção também no segundo tempo. Vamos ver, a promessa é de um bom jogo, nunca o Corinthians e o Fluminense foi ruim. Então eu imagino que você vai narrar um jogo interessante. Agora, com Ramon Abate Abel, que pintou bem na arbitragem, depois daquele pênalti que ele não deu a favor do São Paulo contra o Palmeiras. Né?
0: Nossa.
1: E o VAR, o Daniel Nobre Bins. Gaúcho, viu? Hoje é o dia do gaúcho, né? Que ele é fraquíssimo, eu temo pela arbitragem, mas acredito na tua narração, Pedro Martelli.
0: Vai começar o jogo, tá tudo pronto pra você, ligado no microfone da Bandeirantes, o Fluminense à esquerda, meigões do tricolor das Laranjeiras, shorts em branco, a camisa também tricolor tradicional do Fluminense à direita, o Timão em campo, Corinthians à direita, meias em branco, shorts em preto, camisa em branco, Ramon Abate Abel, a pita no centro do gramado, ele, Memphis Depay, Depay bate na bola, começa o jogo em Itaquera.
3: Pedro Martelli.
0: Curtindo o futebol da Bandeirantes dessa tarde de domingo, sai pro jogo Timão, sai pro jogo Fluminense e Corinthians, ataca pra esquerda, Fluminense ataca pra direita, primeira descida de bola do Timão pro campo de ataque pela ponta direita, tá marcado, toque de mão no ataque do Corinthians lá pela ponta, Caio César reclama, primeira falta marcada pro Flu, é isso do Fag?
4: Exatamente, né? E antes da falta, Uma disputa já mais quente no Caio César com o Martinelli ali na entrada da área. O Fluminense já toca a bola.
0: Fábio Sá jogando pelo campo de defesa dentro da grande área. Lança pelo círculo central do gramado. Lúcio Acosta passa da bola. Bidon. Bidon deixou passar no corredor central para Memphis. Memphis pela volta direita dentro da grande área. Caio César dominou, bateu cruzado pro gol. Tira a marcação. Fluminense põe para fora. Escanteio marcado pro Corinthians bater na ponta direita aí. Paulo do Fari.
4: Exatamente, né? Ali no Milan. Camisa 29. Já a primeira chegada do Corinthians com menos de um minuto, hein? Timão já tem escanteio.
0: Escanteio, carro pra bola autorizado, levantou na primeira trave, sobe pra tocar de cabeça, marcação, vai Fábio dentro do gol, praticamente voltou a bola, entrada da grande área, André dominou, voltou atrás, o chute a gol, por cima da meta de Fábio. Tentou emendar de primeira, Bidon pega muito embaixo dela, tiro de meta, pronto, Fluminense do Fábio.
4: Um minutinho e só Corinthians, hein? Agora o Fluminense tenta tocar um pouco a bola, inclusive o Thiago Silva já aproveita pra orientar aqui o Milan. O Thiago Silva é o treinador do Fluminense dentro de campo. Fora dele, ele é treinador junto com o Marcão. E é um técnico dentro de campo para o Fluminense.
0: Corinthians já para o campo de ataque. Primeiros movimentos deste primeiro tempo. Placar de 0 a 0. Corinthians desce pela meia esquerda. Bidon para Memphis Depay. Memphis Depay domina o tento. Passe atrás. Volta para Garro. Garro Sancho. Anderson tira para a equipe do Corinthians. Ele domina pela meia esquerda. Inverte o lado do campo da meia esquerda. Lá pela ponta direita. Vem René. René domina. René no contra-golpe para a equipe do Fluminense. Volta pelo círculo central do gramado para Hulk. O incrível Hulk abre o jogada pela ponta esquerda. René para cima da marcação, bem, ele vai cair na graça do torcedor corintiano, anote esse nome, Iago Machado, por baixo, o garoto no carrinho foi pra fora do Fábio.
4: Aí já faz uma média, né? Porque ele comemora como se fosse um gol, só dois minutinhos, o Fluminense nem chegou direito, ele já tá literalmente jogando pra torcida.
0: 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Fábio inteiro de roxo dentro da grande área, sai jogando para a equipe do Fluminense, por enquanto placar de 0 a 0. Corinthians 0, Fluminense também 0. 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Corinthians está jogando pelo campo de defesa, trabalha a jogada pela quarta zaga. Samuel Xavier está pedindo pela meia direita, prefere voltar na jogada. Milan pela ponta esquerda para Rini. Rini por dentro se apresenta. Martinelli pela ponta esquerda para Costa. Costa pela ponta esquerda para Rini. Tudo isso no campo de defesa. Vem por baixo. André ganhou. Ganha para o Timão pela ponta direita. Garro por dentro. Passe errado. Intercepta a marcação do Fluminense. Hulk domina. Hulk por dentro. Chegada forte. Iago Machado. Lançamento. Ponta direita vai chegar. Canóbio dentro da grande área. Bateu no gol. Travado. Hugo Souza por baixo. Faz a defesa para o Timão. Canóbio lançado. Chegou o Bidu. Travou na hora. Cadu Fabi.
4: Primeira participação do Hugo Souza com a camisa do Tobias, né? O Timão estreando hoje. Vai ser o terceiro uniforme do time principal, né? Mas como o Tobias ficou marcado também pela invasão em 76 contra o Fluminense, hoje apenas o Hugo Souza. Num dado momento ela será usada também pelos jogadores de linha.
0: O Pretzel, são 4 minutos jogados praticamente, tá ali o uniforme do Hugo Souza inteiro de azul dentro da grande área. O Tobias pegou 2 penais importantíssimos em 76, ganhou o Paulista de 77, é o goleiro do Corinthians, morreu agora em 2004, é o importante essa homenagem, mas hoje o Corinthians
1: hoje joga de branco e preto. Sim, o Tobias foi um goleiro muito bom, né? Foi campeão, vice em 76, eliminou o Fluminense naquela invasão do Corinthians, como tu disseste. Agora esse lance o Hugo foi bem, mas faltou um pouco mais de qualidade pro Canobi, né? Se ele dá uma cavadinha, ele faz o gol. Ele chutou em cima do goleiro também. Os atacantes brasileiros e estrangeiros do Brasil estão perdendo muitos gols, hein, Martelli?
0: É, tá difícil, hein? Eu vi hoje, hein? Grêmio e Palmeiras foi difícil. Gol perdido, muito gol perdido. Corinthians está jogando pelo campo de ataque na meia-direita. Domina a bola livre de marcação. Volta a jogada Mateuzinho pela quarta zaga. Dá um tapinha na bola. Ranieri de volta com a camisa do Corinthians. Ranieri pela meia esquerda para Gustavo Henrique. Gustavo Henrique para Bidon. Bidon cruza a fronteira, desce pro campo de ataque. Canóbio chega na marcação. Ele é obrigado a voltar na entrada da grande área para Hugo Souza. Hugo Souza de perna direita. Gira pela meia esquerda para Bidon. Bidon domina, ergue a cabeça, busca espaço. Volta a jogada para Bidu. Bidu desarmado pela marcação. Samuel Xavier chega por baixo para botar para fora. 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Corinthians briga pela bola, pela meia esquerda. Garro chega antes dele. Samuel Xavier passe à frente do círculo central. Ranieri por baixo. Tira mais uma na sequência. Falta para o Timão. No círculo central do gramado, disputa. Caio César, ele briga ali com o Milan. Falta para o Corinthians. Do Vale.
4: Se tratando de São Paulo nos últimos dias, é uma não notícia, tá? Mas está chovendo.
0: Tá de capa?
4: Tá aqui no bolso, eu vou esperar um pouquinho.
0: Não tira não que aperta a chuva quando é assim.
4: É, exato.
0: Passamos de 5 minutos jogados deste primeiro tempo. Memphis Depay busca a jogada pela meia esquerda. Rende a linha lateral dos técnicos. Memphis Depay gira para cima da marcação. Velha falta. Arleu para o jogo. Falta Corinthians. Mais uma meia esquerda. Bola para o timão do Fali.
4: Em cima do Memphis, né? Praticamente a primeira participação do Memphis na partida. Está esperando ali uma bola mais açucarada para quem sabe, né? Começar a fazer as pazes com a fiel torcida.
0: 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Corinthians tenta carregar para o campo de ataque pela esquerda, mais perto da bola. Fica reclamando ali o Garro. Manual, porque Bidum toca por último na bola. Segundo o juiz, é posse de bola para o Fluminense no campo de defesa. 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Lateral pro Flu bater no campo de defesa para a meia direita. Samuel Xavier arremessa para frente. Chega Bidon, ergueu demais o pé. Ficou sentindo o jogador do Fluminense. Era o Nonato, meia direita, bola pro Flu do Vale.
4: Exatamente, né? O Bidon tomou uma agora do Hulk, né? O Hulk é muito forte. Mas a arbitragem entendeu como lance normal, deu lateral pro Fluminense. Aí agora ele também chegou ali com um pouco de força desproporcional, porque ele não é tão grande como o Hulk para atingir o Nonato. Agora o Thiago Silva tá por ali sempre orientando o time do Fluminense. Fala e fala demais o camisa 3, capitão da equipe.
0: Ô Pretzel, e o jogo não desenvolve, hein, Pretzel?
1: Não desenvolve, começa travado, truncado, tu tem o Hulk de um lado, né, e o Memphis do outro, os caras só reclamam da arbitragem, aí fica complicado. Vamos ver se melhora, meu caro Pedro Martelli.
0: 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Antes da data FIFA, o Corinthians joga na casa do Timão. Na meia-direita, Mateuzinho, chapa jogada à frente para Memphis Depay. Tentou fazer a parede, erra o passe. André conserta a passada, Zargas volta na entrada da grande área para Ranieri. Ele gira o jogo pela meia esquerda, mete a bola dos pés. Gustavo Henrique, o gigante da Fiel. Mete a bola para Bidu, Bidu pela meia esquerda. Bidu para Bidon, Bidon por dentro. Tentou passe para meia esquerda, sai a triangulação para André. André cruza a fronteira, abandona a ponta, vem por dentro, busca espaço, ele tem tempo para pensar. Abriu jogada na meia direita, entrada da grande área. Caio César na ponta direita, bola. O Matheus e o cruzou rasteiro, vem por baixo. A marcação do Flu tira a zaga do Fluminense no bom cruzamento do Matheuzinho. Tava ligado por baixo, o Milan tirou do Fali.
4: É cruzamento rasteiro com força. Zaga do Fluminense está rebatendo por aqui. O Timão tem a bola.
0: Corinthians já para cima da marcação do Fluminense. Caio César domina pela meia direita, volta na entrada da grande área para André. André girou para Memphis Depay. Memphis Depay passe à frente da linha de fundo para ninguém. Só protege a marcação do Fluminense. Tiro de meta. Tá pro Fábio, só isso?
4: Na boa proteção do Renê, né? Que tá por aqui na minha frente depois do passe em profundidade do Memphis. O Caio César disputou com o Renê, que foi inteligente, experiente lateral do Fluminense.
0: 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Fluminense está jogando pelo campo de defesa. Fábio à frente para Milan. Milan rodeou nos pés de André. Pode bater no gol. Arriscou, não soltou. Soltou para Memphis Depay. Girou, bateu no gol. Fraquinho para ninguém. Dava para bater, André. De cara pro gol. Ele soltou bem. Memphis perde a bola do Vale.
4: E aí, ó, o Samuel Xavier fica discutindo com o Fábio aqui que ele deveria ter feito no lance anterior, né? Porque o Fluminense entregou a bola nos pés do Corinthians e fez de novo.
0: Corinthians desce para o campo de ataque, trabalha pela meia direita. Iago Machado pela meia esquerda, curte uma de meia. Gustavo Henrique à frente, Bidon pediu a falta. Bruno Aleu marcou. Bidon derrubado, meia esquerda, falta pro Corinthians bater aí do Fali.
4: Aí é um Fluminense pilhado, tá? O Fluminense pilhado nesse começo de jogo. Os jogadores se cobram bastante, reclamam também das marcações da arbitragem. E o Corinthians no ataque, tem a chance na bola parada pelo lado esquerdo avançado do Timão. Tá por ali o Rodrigo Garro, o próprio Memphis também. Eles conversam, quem sabe uma jogada ensaiada.
0: Mas foi falta, né, Preação?
1: Foi falta marcada pelo Ramon Abate Abel. Para quem está nos escutando, Bruno Arleu de Araújo apitou ontem, São Paulo e Internacional, Martelli.
0: Falta para a equipe do Corinthians bater pela meia esquerda, toma distância para fazer a cobrança. Garro, placar de 0-0. Você ligado no microfone da Bandeirantes, quase 10 minutos jogados desde o primeiro tempo. Toma distância para a cobrança. O argentino Garro, a esperança do torcedor corintiano. Quem sabe o primeiro gol. Garro autorizado, perna esquerda, levantou na segunda trave. O toque de cabeça para o gol, voltou nas mãos de Fábio. Já está parado o jogo, bandeira marca. Impedimento ou saída de bola, hein, do Vale? Na sua frente, se saiu, é escanteio, viu, do Vale?
4: Isso, exatamente. Até por isso, o Fábio tentou evitar, né? E não conseguiu. Escanteio confirmado pela arbitragem. Rodrigo Garro já está por aqui.
0: 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Toma distância pra cobrança de escanteio. O carro bate curtido de primeira pra André. André volta o jogo atrás da amiga direita pra Mateuzinho. Mateuzinho tentou levantar, explodindo a marcação. Vai-se embora pela linha lateral. 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O ponteirinho tá tirando a bola, rolando pra você. Campeonato Brasileiro, 28ª rodada, antes da data FIFA, aqui na casa do Timão. Relógio marca 10 minutos jogados do primeiro tempo. Corinthians 0, Fluminense também 0. 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Chega mais Milhozzi.
2: Mataria mais cedo pelo Campeonato Brasileiro, o vice-líder Palmeiras empatou com o Grêmio. Placar de 0-0, mais tarde o líder Flamengo entra em campo contra o Bragantino às 6:30. 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
0: 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Corinthians está jogando pelo campo de defesa, placar de 0-0, a torcida corintiana ligada no microfone da Bandeirantes, querendo o primeiro gol. Raniel lançou o bidão dentro da grande área, no alto cirúrgico, toca de cabeça, corta Thiago Silva, volta pela meia direita no campo de ataque, tenta descer Canobi, o Raniel mais uma, ganha mais uma, como fez falta, o Raniel para o Timão. Raniel adianta a jogada para a esquerda, a bola é boa para Bidon, Bidon leva para linha de fundo, não dá para cruzar, ele pedala, balança, pisa na bola, rente a marca do escanteio na ponta esquerda, volta para Raniel, Raniel cruza e explode no Canóbio. Ela pega a velocidade e volta nos pés de Gustavo Henrique, que sai jogando para o Timão. O gigante da Fiel trabalha pela meia esquerda, mete a bola para seu companheiro de zaga, na meia direita, cruza a fronteira, Iago Machado pela ponta para Mateuzinho, Mateuzinho antes dele para Memphis Depay por dentro, pede a bola, corta a marcação da equipe do Fluminense, volta pela meia direita no campo de ataque, Iago Machado, Timão desce para o campo de ataque, 11 jogados, 0-0, placar do jogo na Bandeirantes, desce Corinthians, Gustavo Henrique lançou, ninguém foi. Na meia esquerda, passou pelo lateral esquerdo, René deixa passar, tiro de meta pro Fluminense, só isso.
4: E aí o Gustavo Henrique se desculpa aqui com o Mateuzinho, né, entende que o erro partiu dele, zagueirão do Corinthians estava por ali tentando armar o Timão. Começo de jogo ainda por aqui, 0-0, chove na zona leste de São Paulo.
0: 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Corinthians 0, Flu 0, oi Pretzel.
1: Corinthians domina, ganha a bola na marcação do meio de campo, mas quando chega na intermediária, o que acontece? Erros de passes, que já aconteceram na quarta-feira contra o Estudiantes e agora se repetem. Então não precisa acelerar tanto o jogo, o Fluminense está recuado, o Fluminense não está apertando a saída de bola. Trabalha um pouco mais, né? Tenta cadenciar um pouco e se aproxima mais da área tocando a bola. Não, Corinthians apressa, acelera e erra bastante.
0: Placar de 0-0 neste momento, 13 minutos jogados, Timão. Olha o Fluminense trocando passes do campo de defesa. 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Fluminense está jogando pelo campo de defesa, Milan domina pela quarta zaga, ele gira, jogada pela meia direita para seu companheiro de zaga, Thiago Silva, experiente zagueiro, tentou passe à frente, chega para o domínio de Martinelli, ele é desarmado pela marcação, Gustavo Henrique vem para baixo, adianta a bola à frente, para Caio César, escapou da marcação, não dá para bater, volta pela meia esquerda, entrada da grande área, boa bola, Memphis Depay escapou do primeiro, do segundo, não tem espaço, volta o jogo pela meia esquerda, Bidu domina, Matheus Bidu pela meia esquerda para André, André pressionado pela marcação, Canóbio ganha dele, Canóbio para o contra-golpe, jogou a bola nos pés de Hulk, Hulk pela meia direita, desce do contra-golpe, Samuel Xavier para Hulk. Olha Iago Machado, hein? Por baixo, garoto na antecipação, ganha mais uma para a equipe do Corinthians. 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Caio César na quina da grande área, pela meia direita, abandona a ponta, vem por dentro, passou do primeiro, limpou o segundo, não dá para bater, girou jogada, bem esquerda para Bidu, bateu cruzado, é para Memphis, passou da bola. Bidu cruza rasteiro, entrada da pequena área, ninguém fechou, tiro de meta pro Fluminense, só isso.
4: É, na boa construção do Caio César, né? Ele carrega essa bola, acha o Bidu por ali que tenta o chute cruzado. O Memphis ainda fez um certo esforço e aí sempre, né? Toda vez que o Corinthians ataca, depois o Thiago Silva dá a lição de casa, passa a lição de casa para os seus companheiros aqui na defesa do Fluminense.
0: 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Corinthians e Fluminense jogam. 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Zero Timão, zero também para o Flu, que trabalha a bola no campo de defesa. Escapa da marcação, Martinelli pelo circo central do gramado, tenta levar para o campo de ataque, ele gira para a meia esquerda, desce para o campo de ataque, equipe do Fluminense, que volta, jogada pelo campo de defesa, um tapa na bola de primeira de Milan, Milan pela ponta esquerda, volta, o jogo fica no bate-bate, volta para Milan, no campo de reta, aguarda, Corinthians caminha, caminha, observa o Fluminense no campo de defesa, Milan busca espaço, volta o jogo, na meia lua de sua grande área, Thiago Silva, experiente, quarentão, gira, jogada pela meia direita, para Samuel Xavier, Xavier busca espaço pela ponta direita, para Canobio, toca de cabeça, Matheus Bidu, põe para fora em arremesso manual, lateral para o Fluminense bater no campo de defesa pela meia direita. 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Na quarta zaga, sai jogando Thiago Silva para a equipe do Corinthians, para a equipe do Fluminense. O Corinthians sobe. Fluminense trabalha, bola no campo de defesa. Milan gira, joga da meia esquerda na quarta zaga, lá pela ponta. Tentou passe à frente para a Serna. Saiu a triangulação na ponta esquerda. Acelera em velocidade, faz a grande área. Dá para fazer o primeiro, vem o chute no gol. Pegou, usa, explodiu na marcação. Chega Gustavo Henrique por baixo, tira na boa, na boa, na boa. Na boa descida do Fluminense aí do Fale.
4: Praticamente pela primeira vez e criando a melhor chance do jogo até aqui, né? O Fluminense chegou com perigo, essa bola desviada por ali, quase o Flusão, e depois a arbitragem acaba parando, ó, pra marcar a falta.
0: Pegou na mão do jogador corintiano, desceram o contragolpe, ó, Prestes, esse Senna é rápido, viu, Prestes?
1: Rápido, mas finalizou mal. Podia estar 2-0 já nas duas estocadas do Fluminense, que se defende e sai rápido no contra-ataque. E a defesa do Corinthians em linha total, em linha alta, no meio do campo, dois contra-ataques, um com o Canobio, outro com Serna. Se não fosse o Hugo Souza, já estava 2-0.
0: Jogo parado, falta marcada para a equipe do Fluminense bater pela meia esquerda. Olha lá, tá lá o Hulk, hein? Tá lá o Hulk para cobrança de falta. O incrível Hulk com a 7 nas costas, dois jogadores do Corinthians. Bidon e Memphis Depay cobrindo o canto direito de Hugo Souza. Vai pra bola o Flu, placar de 0-0, 17 jogados. Hulk levanta na segunda trave, no alto, gigante Gustavo Henrique tira, volta pra Thiago Silva. Thiago Silva tenta devolver pro meio da grande área, no alto, toca de cabeça, corta André, voltou pra Caio César. Caio César pela meia esquerda, escapou do Canobio, passou, garro, pediu. Caio César não soltou no meio esquerda, calma, parada. Torcedor não gosta mais de um dia para quem soltar a bola. 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Torcedor corintiano canta Timão, Timão aqui na casa do Corinthians. Por enquanto o placar de 0-0, Memphis Depay domina pela meia esquerda, solta a bola frente para Bidum, Bidum pela canhota, rente a linha de escanteio pela ponta esquerda, Garro domina, Garro volta jogado um pouquinho mais atrás para Memphis Depay, Memphis Depay entre as pernas da marcação, bolão, linha de fundo para Bidum, cruzou para trás, tirou a zaga do fundo. Que bola do Memphis Depay, quase chega o Timão, Bidon tentou cruzar, não deu, hein, do Fagner.
4: É, o torcedor gostou, o Corinthians já responde aquele ataque do Fluminense, o torcedor não para de cantar aqui na casa do Corinthians.
0: 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Aproximação de Garro e Memphis Depay, importante pro Corinthians, Pretzel.
1: Importante, o Memphis hoje tá mais movediço, dá pra dizer assim. Quarta-feira ele ficou muito estático. E tecnicamente ele tem que jogar ali, como um 9 realmente. Ele é número 10, mas joga como 9, até para ele poder bater no gol. Esse lance do Bidon foi muito bem trabalhado, mas tinha um zagueiro ali para tirar.
0: Ô Preto, o problema do movediço é quando vira areia movediço, que ele não sai do lugar,
1: claro,
0: viu, Preto?
1: Aí sim, o movediço é uma forma normal de movimentação, mas quando tu transforma em areia, aí tu tá sendo soterrado, dá para dizer assim, né, Martelli?
0: 0-0 o placar do jogo, lateral para a equipe do Fluminense bater no campo de defesa, na meio-direita toma distância, faz a cobrança, Samuel Xavier volta pela quarta zaga do campo de defesa, Thiago Silva, recomeça o Fluminense, 19 minutos jogados, é o primeiro tempo de jogo na Bandeirante, 0, Corinthians 0 também para o Fluminense. O Timão precisa da vitória, está próxima à zona do rebaixamento, Corinthians precisa dos 3 pontos. Samuel Xavier, desarmado pela marcação na meio-direita, pega por último no jogador do Flu, chega bem o Bidu lateral para o Corinthians bater no ataque pela ponta esquerda, lavadora, se alta pressão Wunder, máxima potência menos água e mais eficiência para o seu dia a dia. Vitor faz a cobrança de lateral, volta jogada pela quarta zaga para Gustavo Henrique dentro da grande área. Bonito novo uniforme do goleiro do Gussoso. Homenagem a Tobias de azul. Vai lá, sai jogando o Gussoso na meia direita para Iago. Iago Machado, zagueiro para cá. O César perdeu. Olha onde está Ramon Abateabel. Ramon Abateabel pitou uma falta a uns 10 metros dele, mas foi falta no Caio César, né, do Vale?
4: Aí ele foi correndo, né, para apontar onde era falta. O Corinthians já bateu.
0: Corinthians está jogando com pressa no campo de defesa, passadas largas pelo círculo central do gramado. André, o garoto, dirigindo a jogada no campo de defesa, na meio esquerda para Gustavo Henrique. Henrique por dentro para Memphis. Memphis, um mover disso, comete a falta para cartão. Aí quase ele aterrou e cometeu a falta para amarelo, hein, do Vale.
4: Exatamente, né? Primeiro amarelo do jogo para Memphis Depay por aqui. Atinge por baixo o jogador do Fluminense, o Martinelli. Falta marcada e sai o primeiro amarelo.
2: Você tem razão, viu, Pretzel? Porque até para cometer falta você precisa se mexer, né, Pretzel?
1: É verdade. E ele tá reclamando do Canobi e do Thiago Silva, que deram uma bronca nele. Eu tô revendo o lance. Para mim foi uma falta normal de jogo. Normal. Ele pisa no tornozelo do Martinelli, mas sem muita força, né? Ele meio que escora a sola da chuteira no jogador adversário. Acho que o Martinelli tá exagerando um pouco, mas o cartão amarelo é mais por ser uma falta por trás, eu imagino, e não pela intensidade da falta, meu caro Pedro Martelli.
0: O Memphis Depay estava pendurado, meu querido Duvani.
4: Vamos ver aqui na listinha. Não, ó. Diniz, Caio César, Lingard, Bidu, Matheus Pereira e Garro.
0: Não, inclusive, acho que o jogo de volta, né, Pretzel? Nós vamos até o dia 6 na data FIFA.
1: Isso.
0: É lá no dia 8, né? 8, 9, 10, terça, quarta, quinta. É, 7, isso é quarta-feira, não é isso?
1: Inter e Corinthians, 7:30 no Beira-Rio. Pode anotar aí, 1-0 Corinthians. Um mês antes do jogo, o Corinthians vai ganhar esse jogo. Agora, impressionante a reunião dos jogadores cobrando o cartão vermelho por mês. Os caras estão malucos, cara. O futebol tá muito chato no Brasil, pelo amor de Deus.
0: Tem razão. Amarelo tá ótimo. 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Campeonato Brasileiro, 28ª rodada na casa do Timão aqui em Itaquera. Chegamos a 20, agora 21 jogados no primeiro tempo. Corinthians 0, Memphis acabou de tomar amarelo, Fluminense também 0. 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
2: Pelo Brasileirão, Vitória e Cruzeiro estão empatando também 0-0 no Barradão. Mais cedo pela Série B, alô Paulo do Vale, Ponte Preta venceu o CRB, placar de 1-0.
0: A Ponte Preta que se credencia como uma grande candidata ao título da Série B deste ano, hein, do Vale?
4: Da Série C do ano que vem.
0: Mas por quê?
4: Porque vai cair, né?
0: Mas que lugar que tá a Ponte?
4: Tá em último, mas parabéns pros meninos, né? A molecada entrou em campo, chegou uma turma lá do Boa Vista, parabéns pra molecada.
1: No CRB deve ter caído até o presidente hoje.
0: Vá pro campo de ataque, o Corinthians pela meia direita, André tentou passe à frente, corta a marcação, vem por baixo, ele tira a falta para a equipe do Fluminense. 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Antes da pausa para os amistosos da seleção brasileira, Bidon, Hugo Souza, Mateuzinho. Quem mais aqui em campo? Deixa eu ver, o Martinelli também vai. Acho que do Fluminense é isso, vai o Martinelli. Do Corinthians vão três para a seleção brasileira de Carlo Ancelotti. O Timão, por enquanto, vai empatando em 0-0 com o Fluminense. Sai jogando o Flu no campo de defesa. Mila pela meia esquerda, pela quarta zaga, inverte o lado do campo da meia esquerda para a ponta direita, toca de cabeça, Samuel Xavier. Rente a marca da cá, a bola não sai. Passou da bola, perdeu o Bidon, ganhou o Canobi, abriu jogada, meia esquerda, chegou para Martinelli, Lúcio Acosta, antes dele cruzou. Olha o gol! Hulk! Gol! É de Hulk, no lançamento nas costas da zaga, vem bem o Lúcio Acosta da meia esquerda, da ponta direita, tá lá o incrível Hulk, ele mergulha em alta velocidade na ponta direita com a ponta da chuteira direita, a porta do canto inferior esquerdo de Hugo Souza, que saiu mas não tocou, ela morre no fundo do gol da meta corintiana na marca dos 23 minutos jogados do primeiro tempo, o torcedor do Fluminense comemora, arena do Timão, 0 pro Corinthians, 1 para o Fluminense, mas o lance vai provar, porque o Bandeira deu impedimento, é um lance de muito, mas muito ajuste. O Hulk nas costas da zaga marca 1-0, o Bandeira de campo dá um impedimento. Está sendo checado o possível gol do Hulk, hein, do Fale?
4: É, agora, independente da marcação, impressionante a liberdade do Lúcio Acosta, né? ele recebe a bola ali, tem o espaço, tem o tempo para pensar e fazer um lindo passe. Talvez para o Hulk impedimento, o VAR vai dizer. Mas impressionante a liberdade para fazer o que bem quis o Lúcio Acosta por aqui.
0: Bom, tem demora, impedimento semiautomático, demora, a verdade é essa, mas aí não tem aquela história de você voltar para casa na dúvida. É bom que não tem ninguém para traçar a linha, né?
1: Lance difícil.
0: E se há demora, a dúvida. O lance é dificílimo, é difícil, viu, Preto? Aqui, é difícil, ó, da minha visão, eu achei... É que não dá, cara, aqui é, não vou arriscar nada, viu, Preto? Mas é difícil, cara, é muito difícil o lance.
1: A gente teve só um replay aqui, eu, Michel e o Bruno Migliosi, tá 2-1 aqui no estúdio. Dois acham que foi impedimento, eu achei que não. Mas tem que esperar a máquina agora.
0: 2-2 agora, viu, Preto?
1: Ah, é? 2-2.
0: 2-2.
1: É, porque o lance agora, o que fica é que o PDV disse, o Bidon perde a bola no meio pro Canóbio, e aí eram 4-2. De novo, o que o Corinthians está fazendo? Jogadores de meio, todo mundo avança e a defesa fica exposta. Tu perde essa bola no meio, abre o mundo, Maracanã abre pro Fluminense. Aí,
0: Pretzel, tá confirmado o gol do Fluminense.
1: Aí, ó.
0: Por isso que é importante até o final, porque eu vi a mesma linha. Infelizmente pro torcedor corintiano, sai o gol do Fluminense, o 2-2, mas o impedimento semiautomático não mente. Gol do Fluminense confirmado. Hulk, o incrível Hulk, com extrema liberdade, o espaço na zaga corintiana. Alexandre Pretzel, Arena do Timão. 1-0, ó. Estamos vendo a linha agora. É isso, minha gente. Você pode até julgar. Ah, vamos mudar a regra, não vamos mudar. Vamos colocar um corpo inteiro à frente, não vamos colocar, mas o semiautomático não mente, Pretzel.
1: É isso, o semiautomático existe para dar lisura ao processo, né? Você pode contestar a máquina, por quê? Porque esse sistema que está no Brasil, ele não apresenta na saída da bola no lançamento, né? Só mostra a posição final. É isso que tem acontecido, ok. Mas para mim, a primeira impressão, nós temos três pessoas aqui no estúdio, tem tu e o PDV.
0: Ó, só um segundo, Preto, perdão. Aqui no telão da Arena do Corinthians, o semiautomático está sendo mostrado. Ele não mostra a saída da bola, mas é o que você falou, perfeito. Ele mostra o ombro do Hulk em posição regular. Então, no telão da Arena do Corinthians, de novo, sem a bola sair dos pés de quem a cruza, que é o Lúcio Acosta, né, se eu não me engano.
1: Sim.
0: O gol é validado. Tá 1-0 pro Flu, Pretzel.
1: 1-0 e o Flu já tinha chegado duas vezes para fazer dois gols. O Hugo tinha evitado e agora saiu o gol. Saiu o gol em três contra-ataques, onde o Corinthians defensivamente estava totalmente perdido. E agora eu quero ver essa pressão, né? Em cima do Fluminense, com o futebol muito ruim do Corinthians nesse momento.
0: 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Os mais de 30 mil torcedores aqui na casa do Dimão, gritando, cantando forte. Teve cobrança antes do jogo, mas o apoio incondicional que acontece durante os 90 minutos. Tem jogo, tem tempo, Corinthians, para virar o jogo. 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Corinthians perde o jogo pelo placar de 1-0. Está jogando Gussuza dentro da grande área. Cobrança de tiro de meta dos pés de Canieri. Canieri busca espaço. Canieri não tem opção para jogar. Ele joga a bola dos pés pela meio direita. De Caio César intercepta a marcação do Flu. Volta para a meio esquerda. A Costa dominou. Soltou Hulk de primeira. Chegou para a cena. Bateu no gol. Passe esquerdo do Gussuza. Triangulação, a Costa para Hulk para Serna, na cara do gol de novo. Deu um tapinha na bola, passou a esquerda do Gussuza, tiro de meta pro timão do Fagner.
4: Ó, Marcelo, se sai esse gol, não sei o que seria dessa partida aqui com o Corinthians, viu? Que já demonstra um nervosismo gigantesco depois do gol sofrido.
1: Não, os caras tabelaram.
0: Você que vê o jogo, você vê o jogo muito melhor e com os olhos de um comentarista. Desde Estudiantes, os jogos anteriores do Corinthians, o espaço que tem da zaga do Corinthians para ataque é assim, é literalmente é um deserto. Não, que ninguém encosta, viu, Pretzel?
1: Não, eles tabelaram dentro da área agora. O Hulk e o Serna, o Lúcio Acosta toca no Hulk, o Hulk dentro da área dá um tapa pro Serna na risca da pequena área, na frente do Hugo. O gol não saiu porque é um capricho do futebol, que era para estar 3-0 já. O time do Corinthians perdidaço. E o que que o Diniz faz agora? Coloca o Bidon recuado para buscar a bola na intermediária. O André também para atrair o Fluminense. É isso que está fazendo. Corinthians bem desorganizado e perdendo o jogo.
0: 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Hugo Souza pressionado pela marcação de Canobi. Ele tira mais dos pés de Hulk. Hulk para cima da marcação, da meia direita por dentro. Uma bola para Canobi, para Hulk. Toma falta. Matheus Bidu reclama. Falta para cima do Hulk. Falta para o Fluminense na meia direita. Hein, Dofani?
4: É, praticamente depois que o Hulk já tinha se livrado da bola. Ele é atingido por ali. A arbitragem acaba marcando. O Fluminense cobra.

0: Fluminense Sá, jogando no campo de defesa para meio direita, K9 domina, passou livre por dentro, Acosta ninguém viu. O Acosta passou no meio da zaga corintiana, mas completamente livre. É que o Canobi errou o passe. Corta a marcação do Corinthians. Volta pela meia esquerda no campo de ataque para Garro. Garro para bater os Bidu. Rente a linha lateral dos técnicos. Ele vai para cima da marcação de Canobi. Gira pela meia esquerda para Garro. Garro argentino por dentro para Memphis. Memphis para Bidu. Bidu pela meia esquerda pressionado por dois. Sobrou a mão. Sobrou a mão no rosto do Bidu. Ali do Samuel Xavier. Ele cai e pede a falta. Ou Ramon abate Abel. Deixa seguido, Fani.
1: Tava pertinho. Eu não achei falta, não, Martelli. Achei que Bidu deu uma valorizada.
0: É, valorizou mesmo o Bidu, já tá de pé. Dá pra ver aqui no retorno da cabine do Fielzone da Soccer Hospitality, o melhor camarote da Arena do Corinthians. Deu pra ver, valorizou. Vai pro campo de ataque o Fluminense pela meia esquerda, marca Timão. Vai pro campo de ataque na meia esquerda, Rede. Cruza a fronteira na quina da grande área, pra cima da marcação. Pedalou, balançou. Tem o Hulk pedindo a bola, perdeu a chance. Volta Rede um pouco mais atrás pra Costa. A Costa à frente lança. Nas costas da zaga pra ninguém. Dessa vez funciona a cobertura, tiro de meta pro Corinthians do Vale.
1: O Martelli chama atenção que o setor visitante hoje está com espaço maior, né? O Corinthians tem essa flexibilidade. Eu não sei qual é de fato o critério, se é procura, tanto da torcida do Corinthians como do visitante, mas o espaço bem ampliado para a torcida do Fluminense por aqui.
0: E mesmo assim, viu, Pretzel, da fase que está o Corinthians, a gente ressalta sempre a fase que está o Corinthians, que caiu da Libertadores, está fora da Copa do Brasil, está flertando com a zona do rebaixamento. Setor leste lotado, norte, sul lotado, é impressionante. A Fiel faz a parte dela, Pretzel.
2: Total, todos os jogos, todos os dias, mas a diretoria não ajuda, né? Então, agora o problema virou a Safiel agora, que quer entrar no Corinthians e o associativo não deixa. Vai para muito debate ainda, enquanto isso o time não joga absolutamente nada. O Memphis agora foi amassado pelo Thiago Silva, hein? Thiago Silva tem 40, 41 anos, largou atrás do Memphis e chegou na frente da bola.
0: E você viu que ontem a votação para a mudança do Estatuto do Corinthians também, né? Não deixaram votar.
2: Na justiça mais uma vez. Ninguém aguenta mais.
1: Quarta vez.
0: Vai para a cobrança, Deus, que é o teu, parabéns. Cada Garro toma distância, pode ser agora, fiel torcida. Vai para a cobrança, Garro levantou, segunda trava, toque de cabeça no gol. Fábio, inteiro de roxo no centro do gol do Vale.
1: Primeira vez trabalhando, né? O Corinthians acerta o gol do Fábio pela primeira vez. Sem muito perigo do Ranieri, mas pelo menos cabeceou pro gol.
0: 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Recomeça no campo de defesa a equipe do Fluminense. Você ligar pelo microfone da Bandeirantes. 33 minutos jogados. São 3 pontos que separam Grêmio e Corinthians da zona do rebaixamento. Abre o olho, hein, Timão. Abre o olho, Timão. Corinthians perde o jogo pro Flu. E vem de novo o Fluminense. Serna lançou a Canobi na meia esquerda. Bola boa, condição legal. Invadiu a grande área. Canobi cruzou para trás. Intercepta a marcação. Iago tira a volta pro domínio de Serna. Serna soltou na entrada da grande área, meia direita. Lúcio Acosta cruzou. Explodiu na marcação. Vem por baixo. Tira Bidu. Volta para Lúcio Acosta. Lúcio Acosta recomeça a jogada para a equipe do Fluminense. Na meia direita ainda no campo de ataque, Samuel Xavier. Acalma a jogada para Martinelli. Martinelli recomeça para Samuel Xavier, que no campo de defesa aciona Thiago Silva. Sá jogando para a equipe do Flu. Em mais uma descida nas costas da zaga do Corinthians, hein? Que situação, hein, Pretzel? Tá complicado para a zaga do Timão.
2: O Mateuzinho já está na Austrália, irmão. Já está na Austrália.
0: Mas como assim?
2: Por quê? Porque ele foi convocado. Ele viaja para a Austrália depois do jogo.
0: Mas tem que esperar, Pretzel.
2: Não, mas ele já está. Ele já está porque ele não marca ninguém. Todo mundo nas costas dele. Impressionante. É a terceira, Gai.
0: Qual é a capital da... Ih! O Mateuzinho, realmente, o psicológico já está na Austrália mesmo. Ele bateu no jogador do Fluminense de uma forma infantil para cima do Canobi. Não precisava. Se descontrola o Mateuzinho. Ó, o Canobi está protegendo. Ele está longe da bola. Mas muito longe, ele perde a paciência. O Canobi protege e aí ele senta a perna direita. Não pode ser dessa forma, hein, do Vale?
1: Desnecessário, não. Pontapé completamente desnecessário. Mais um amarelo, portanto, agora Mateuzinho, camisa 2.
0: Memphis e Mateuzinho, você vai para a Austrália, inclusive a seleção brasileira, né? Depois da grande Copa do Mundo, nós temos que jogar mesmo, né, Pretzel? Contra a Austrália, contra a Índia, jogos importantes. Aí na próxima data FIFA, anote aí, Pretzel. O Brasil enfrenta a fenda do biquíni, Pretzel.
2: Que isso? Vai jogar contra o Japão, que é um jogo de Copa, e contra a Singapura, né? Seleção de Singapura, o goleiro deve ser um cara de TI, deve ser.
0: Aí é loucura.

0: o início do ciclo para a Copa. Mas tudo bem, né? Tudo bem, ó, mais uma falta. Iago Machado dessa vez derruba a Hulk no campo de defesa. Bola pro Flu na meia esquerda. Sem não, hein? Jogo parado, mas sem cartão, né, Dovani?
1: Sem cartão aqui ainda no campo de defesa pro time do Fluminense. E tá ali o Memphis tentando conversar com o Garro, estão tentando se entender.
0: 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Alô, Baixada Santista. Feliz da vida, né? Ontem o Santos ganhou. São Paulo também venceu. Palmeiras empatou na manhã 0-0 com o Grêmio. Timão perde, mas dá para virar Timão. Quem vai pro campo de ataque, entretanto, é Serra. Da meia esquerda para meia, para Canobi. Canobi cruzou, não é alto. Gustavo Henrique tira, Canobi bate em cima da marcação. Ranieri afasta, volta para Bidu. Bidu pela meia esquerda para Garro. Garro adianta, pede a falta. Juiz dá vantagem. Bola de primeira na meia esquerda, passe errado. Errou Ramon Abateabel, porque ele deu a vantagem. O Caio César erra o passe. Ele dá vantagem. O Caio César domina uma, duas, três vezes e erra o passe na frente. Mas a falta no Garro aconteceu. Ele tinha que ter parado e marcado de primeira, viu, Dovani?
1: É, ele teve piedade do Corinthians depois da vantagem, né? E aí ele marca a falta lá atrás.
0: 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Cadê a participação do ouvinte querendo a virada? O Corinthians perde o jogo, 1 para o Fluminense, 0 para a equipe do Timão. Gol marcado por Hulk, o incrível Hulk marcou. Timão perde a bola no campo de ataque. Vai acabar a paciência da torcida corintiana. Deixa eu ver quem está aqui conosco, vamos lá. Toninho Lobo, sempre conosco. Vivaldo Junqueira, Marlon Aparecido, Jefferson Delenice, Ricardo Franco, quem mais? Grande Dorival, Ricardo conosco, Gil. Um abraço a todos os ouvintes da Bandeirantes curtindo nessa tarde de domingo. Por enquanto, 1 para o Fluminense, 0 para a equipe do Corinthians. Daqui a pouco, intervalo inteligente na Bandeirantes. Ricardo Capriotti a subir para todos os cantos do Brasil e do mundo. Na meia direita, Garro para Memphis do campo de ataque. Na ponta direita, ele trabalha a bola para Mateuzinho para Caio César. Vai, Caio César, não dá um drible. Caio César recutou uma jogada para Mateuzinho no circo central do gramado para Ranieri gira a jogada para a meia esquerda. Desce o Timão, na pressão o Timão. Ranieri para Gustavo Henrique, na meia esquerda para Bidu para André. Garoto bom de bola, tá de volta com a camisa corintiana, titular depois de entrar só um pouquinho contra Estudiantes. André pisou na bola no meio de dois, escapou da marcação só para falta. Da sequência, Ramon Abateabel. Ele volta o jogo para Gustavo Henrique. Henrique pelo circo central para Ranieri abre a jogada pela meia direita. Mete a bola nos pés, Thiago Machado, zagueiro. Jovem zagueiro do Timão é quem arma. Recua para Ranieri de primeira para Bidon vem para buscar a jogada. Se fecha o Fluminense no campo de defesa, na pressão para meia direita. Thiago Machado dominou. Ele cruzou para Memphis, não consegue o domínio, foi uma pedrada em cima do Memphis, corta a marcação do Fluminense, tira mal, ganha Corinthians, Mateuzinho, ponta direita para Caio César, na linha de fundo, para cima da marcação, Caio César dominou, escapou, abandona a ponta por dentro para Mateuzinho, volta o jogo. Ninguém cruza, recomeça para Iago Machado para a meia direita, para Ranieri, para Garro desarmado na bola, segundo árbitro, contra golpe agora para a equipe do Fluminense. Hulk adiantou, pediu a falta, o juiz não deu, bota a marcação do Corinthians, e agora Timão vai Bidu, meia esquerda, olhou para a área, cruzou rasteiro, mal, muito mal no cruzamento, Matheus Bidu, corta a marcação do Fluminense, Timão na pressão na meia esquerda, Ranieri de primeira para Memphis, de longe dá para bater, pedala, balança, não chuta no gol, ele busca espaço, gira, jogado um pouco mais atrás para André, cerca a grande área do Fluminense, André para a meia direita, para Garro, levantou na linha de fundo, a segunda trave no alto, toca de cabeça, corta a marcação do Fluminense, afasta, salve ao Xavier, mas volta para a esquerda, para Memphis Depay, vai holandês para o campo de ataque, Memphis Depay para a esquerda do Garro desarmado pelo Canobio, volta para a esquerda, bola no corredor, na canhota para a equipe do Timão, Matheus Bidu para Garro para Bidu, escapa da marcação, abandona a ponta, vem por dentro, vem pela do campo do circo, se atrapalha, Iago Machado, que isso, chapelou Iago Machado para cima do Lúcio Acosta, mas depois perdeu o André, contra-golpe armado agora para a equipe do Fluminense, Lúcio Acosta domina pela meia esquerda, cruza a fronteira, passa em velocidade, perde a bola, René Acosta, com toda a calma do mundo, a calma, parada, na meia esquerda, volta, jogada para René por dentro, para Serna, pela ponta esquerda, para René, se fecha o Corinthians do campo de defesa, troca passes na entrada da grande área, Acosta é bom jogador, protege, recomeça para o Fluminense do campo de ataque, Lúcio Acosta gira da meia esquerda, para meia direita, tapinha de bola de primeira para Nonato para meia direita, para Sabel Xavier, pelo circo central do gramado, para Milan de primeira de zagueiro, para zagueiro, Thiago Silva, com toda a experiência. Recomeça para a equipe do Fluminense. 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Campeonato Brasileiro, 28ª rodada da Casa do Timão. Chegamos a 40 minutos jogados do primeiro tempo. Fluminense vence o jogo, Corinthians 0, Fluminense 1, gol de Hulk. QG Esportes da Bandeirantes 1 e Bilhosi.
2: E tem gol, Martelio. Vitória abre o placar contra o Cruzeiro. René vai para a rede, 1 a 0 para a equipe baiana, que vai também se distanciando da zona de rebaixamento. Resultado ruim para o Corinthians.
0: 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Pegar você de assim, não está preparado, Bilhosi, mas quantos gols tem esse René? Porque esse René, o centroavante do Vitória, teve um momento em que eu lembro muito bem, Alexandre Pretzel, ele foi oferecido ao Corinthians. Sim. E aos caras, não precisa, não, René não, não, muito obrigado, agradeço, mas não, nós temos os nossos, o scout, nós temos os nossos nomes. Quantos gols tem o René, pra você ter uma ideia?
2: 15 gols no ano.
0: Esse campeonato, aí ó, 15 gols no ano, Pretzel.
3: Tá salvando,
0: com Vitória.
3: Tá salvando Vitória.
0: Hein, com Vitória, Pretzel. Aí o argumento é, mas não tem quem dê a bola pra ele, entendeu? Não tem quem dê a bola pra ele. Entendeu, o Pretzel?
3: Na portuguesa ele fez um campeonato paulista muito bom. Inclusive no jogo contra o Corinthians, das quartas de final, ele foi destaque do jogo. O Corinthians passou nos pênaltis. Então é o seguinte, ó, faltou realmente observação de todos os times de São Paulo para contratar o René, que é o grande destaque do Vitória.
0: 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O médico da opinião, Alexandre Pretzel, diagnóstico desse primeiro tempo.
3: Olha, tem que fazer uma cirurgia no intervalo no time do Corinthians. O diagnóstico é esse.
0: Qual procedimento, Pretzel?
3: O procedimento é uma extirpação de alguns jogadores, né? Seria isso, né? É, porque é o seguinte, ó, tu tem a volta do Vitinho, bota para jogar. Põe o Vitinho para jogar, cara. Vitinho, pelo menos ele
0: fez
3: chuta
0: o gol contra a Portuguesa, nesse jogo que você tá falando.
3: E ele chuta no gol, pelo menos, cara. Ah, mas ficou o tempo parado. Azar, tá relacionado, joga. Então é o seguinte, alguma coisa tem que ser feita. Guinegão, ah, mas não serve. Cabe ao treinador, porque esse time do Corinthians em campo, que é o chamado time titular, tá nervoso, a bola tá queimando e não tá jogando absolutamente nada. O Fluminense simplesmente já poderia ter liquidado a fatura no primeiro tempo.
0: Ô, Pretzel, e outra coisa, o jogo tá parado, é falta pro Fluminense na meia-direita, toda a história é, ah, mas os caras do banco não resolvem, mas os titulares também não estão resolvendo,
3: claro.
0: Pretzel?
3: E aí tu mexe, o que que tu faz? Recorre à base? Semana passada ele escalou o time reserva contra o Flamengo, aí não dá pra botar na conta da molecada, até o Iago apareceu bem contra o Flamengo, né? Hoje ele tá com dificuldade, ó. Não dá pra ser definitivo, é um menino ainda jogando exposto, muita bola nas costas do Mateuzinho, 2 contra 1 contra ele. E aí vai pro treinador. É o treinador que tem que fazer alguma coisa, né? Amarelo por cera, hein?
1: Samuel Xavier.
0: Um abraço aqui pro Sebastião, sempre ligado conosco. Obrigado, um abraço no seu coração. youtube.com/RadioBandeirantesOficial. Ricardo, lembra aqui a história dos cartões corporativos. Calma. Zé Antônio, José Antônio, Osmar, Daniani. Muita gente curtindo a Bandeirantes nesta tarde do futebol brasileiro. 0-0, Timão perde o jogo. 0 pro Corinthians, 1 pro Fluminense. Gol marcado por Hulk. Já um intervalo inteligente. Ricardo Capriotti assume para todos os cantos do Brasil e do mundo. 44 minutos jogados deste primeiro tempo. Tem jogo, acredita, fiel torcida corintiana. Não parou de cantar um segundo nesse primeiro tempo. Sai jogando no campo de defesa Gustavo Henrique. Ele gira da meia esquerda, bola de primeira para Iago Machado. Machado pela ponta direita. Mete a bola dos pés de Mateuzinho. Mateuzinho errou, passe. Mateuzinho perdeu. Já tem cartão amarelo. Quase comete a falta. Canobio domina, volta a bola para Serna. Serna pela meia esquerda, recua. O Silco concentra para Martinelli, que acalma o jogo no campo de defesa. E tem outra coisa, viu, Pretzel? Toda hora é técnico, técnico, técnico. O Corinthians não pode, infelizmente, contratar. Aí toda hora fica trocando o técnico. Parece que os caras ficam esperando só trocar o treinador para dar gás, Pretzel.
3: É uma boa analogia, cara. Tu tem toda a razão. É, e aí sempre estoura no treinador. Até porque o Corinthians agora tem só o Campeonato Brasileiro. E não tem dinheiro para contratar. O novo treinador vai ter que trabalhar com esse elenco. Também tem isso. Não adianta muito também. Você troca, mas continua com os mesmos atletas.
0: 44, quase 45. Caio César domina pela meia direita. Aperta o cruzamento para Memphis. Depois, como faz falta. Yuri Alberto, ele sobe para tocar de cabeça. Passa por todo mundo. Tiro de meta para o Fluminense bater. 45. Vamos até 51. Demora na revisão do lance do gol do Hulk. No impedimento semiautomático. Atendimento também para o jogador do Fluminense, na chegada do Memphis Depay. Tá chovendo aí embaixo do Vale.
1: Tá chovendo, ó. O Fábio até agora cobrou o tiro de meta e deu uma escorregada aqui.
0: Os passar, jogando o Corinthians pelo campo de defesa, erra o tiro de meta do peito de Bidu, Bidu domina pela meia esquerda, volta pelo círculo central do gramado, Timão em campo, a Bandeirantes leva você, bução do jogo, Caio César domina pela meia direita, no meio de três, grande jogada, Caio César escapou por dentro, abriu jogada, meia esquerda, Bidon, é só bater Bidon, pra Memphis Depay, cruzou, não voltou atrás pra Bidu, bateu no gol, travado! Travado pela marcação, Bidu rasga a zaga do Fluminense, na boa jogada do Caio César, ainda fale.
1: É, me parece que só ele, né, é o jogador do Corinthians que tenta fazer alguma coisa diferente, nem sempre consegue, mas ele sempre pega essa bola, parte pra cima, tenta o drible e consegue criar uma oportunidade.
0: Vai Corinthians pro campo de ataque, você ligado no microfone da Bandeirantes, 46, tocou, marcou, 46 minutos jogados deste primeiro tempo, vamos até 51, Timão, cerca, grande área do Fluminense, perde o jogo pelo placar de 1-0, a Bandeirantes levando para você, Corinthians em campo, em água baixado, domina pela meia direita o zagueiro jovem do Timão, recomeça no círculo central do gravador para Ranieri, Ranieri gira o jogo pela meia esquerda, bola de primeira pro domínio de André, André abandona a ponta, põe dentro, bola de bater no gol, bateu no gol, pra fora! Grande jogada, André finta a parte de chapa no ângulo superior esquerdo do Fábio, só olhou, ela fecha na curva, mas sobe demais, tiro de meta pro Fluminense, que susto aí do Fábio.
1: E o Fábio fica na bronca porque deram a liberdade, né, pro André, ele gosta desse tipo de jogada e clareou, ele arrisca, faz o certo, com chuva ainda mais, bola levou perigo, olha o Corinthians.

0: Matheusinho domina, perde o jogo pelo placar de 1-0, 47 minutos jogados, vamos até a 51, Garro encosta, Garro pela meio direita, bola dos pés, Matheusinho para Raniele, curte uma de lateral direito, Raniele já foi muitas vezes improvisado, lateral, zagueiro faz de tudo, Raniele, o pitbull da Fiel, vai para o campo de ataque, o Corinthians pela meio esquerda domina, Garro gira o jogo, é para Gustavo Henrique, é muito espaço para os zagueiros e um distanciamento gigante da zaga para ataque, é o Garro, tem que buscar a bola aqui atrás, sobra tudo para a saída de bola no campo praticamente defensivo do Corinthians. O craque Neto, nosso companheiro, sempre falava sobre isso, o Pretzel, que nos times, quando ele ia buscar a bola lá atrás, os caras falavam, sai daqui, cara, deixa que a gente leva. Exatamente. Será que precisa ficar buscando essa bola?
1: Claro que não.
0: É a responsabilidade levar, porque senão o cara tem que sair lá da frente, ficar buscando aqui, Pretzel.
1: E só pra alçar a bola na ponta. Ele fez as duas agora. Primeiro lançou o Mateuzinho, o René afastou. Agora tentou o Matheus Bidu, dois laterais, afastou também o Samuel Xavier. Quer dizer, é um time extremamente previsível.
0: Mas cadê aquela troca de passe que o Corinthians tinha na Libertadores, na fase de grupos? Né? Aquela aproximação, que você olhar e fala, nossa, os caras estão jogando bem. Como é que some do nada essa característica?
1: Ficou pra trás, ficou pra trás, porque o time começa a ficar pressionado por resultados, esquece.
0: E agora, Corinthians, com o Caio César, caiu! Mateuzinho lança Caio César, ele escapa e aí chega a marcação. O René vai na bola, o Ramon abate a meta, estava em cima do lance. Contra-golpe para o Fluminense na meia esquerda. Serna dentro da grande área, pendalou, escapou da marcação, cruzou para Hulk no gol. Hugo no gol! Sensacional, Hugo Souza! Alá, lá, lá, lá, Tobias, Hugo Souza com a ponta da luva. Ele bota em linha de fundo no contragolpe, Serna para Hulk, bate no contrapé no canto inferior direito. Hugo mergulha com a ponta da luva, espalma pro timão aí do Vale.
2: Ah, defesaça, né? Uma das grandes defesas da rodada, talvez, do campeonato, porque extrema dificuldade. Agora, o lance aqui anterior, Martelli, a gente pode discutir intensidade, se o Caio se aproveitou, mas ficou ali o braço do René segurando um pouco o Caio César. Eu fiquei com essa impressão.
0: E a defesa, o Hugo, esse sim, já tá na Austrália, isso. Mas tá só com a cabeça, viu? Porque defesa. E o lance, ó, deixa eu ver. Ó, o braço direito do René, Caio César, e aí, ô Pretzel, no seu futebol, meu não, diagnóstico.
1: No meu futebol eu não marcaria, mas já vi vários árbitros brasileiros marcar esse tipo de pênalti aqui no Brasil. Vários, vários, vários.
0: Escanteio para a equipe do Fluminense, bateu pela meia esquerda, mandou seguir o árbitro do jogo, manda seguir o VAR, Daniel Nobre, Binz, escanteio para a equipe do Fluminense, defesaça do Hugo, autorizado, vi levantamento na segunda trave, não é alto, Bidu tira, bota na entrada da grande área, Memphis Depay, meu Deus do céu, ele não consegue dormir na sequência, perde a bola, ganha para o Fluminense, Thiago Silva vem por baixo para botar para fora, pode contar com a qualidade, pode contar com a confiança, se é na carta você sabe, pode contar. Já vem um intervalo inteligente no microfone da Bandeirantes. Ricardo Capriotti assume para todos os cantos do Brasil e do mundo. Martinelli puxa Caio César, circo central, parou, contra-golpe é para cartão, hein, do Fagner?
2: É porque é meio que isso, né? O Caio César só parando ele com falta. E aí toma cartão Martinelli, camisa 8.
0: Corinthians abre o último ataque neste primeiro tempo. Você ligado, curtindo na Bandeirantes. Por enquanto, o Fluminense está vencendo o jogo. 0 para o Corinthians, 1 para o Fluminense. Gol de Hulk na Bandeirantes. Vai terminar o primeiro tempo. De mão perto do jogo, mas tem jogo. Acredita, vem a torcida corintiana. Quase 51. Vai para o campo de ataque. O Corinthians não dá tempo. Ramon, a parte Abel, aponta o centro de campo. Termina o primeiro tempo no estádio do Timão, reclamações do penal possível para cima do Caio César, Timão perde o jogo, Corinthians 0, Fluminense 1, gol de Hulk, é muita reclamação, mas tem que jogar mais o Timão na Bandeirantes, o intervalo inteligente é seu, boa tarde a você, Ricardo Capriotti.
3: Fala, Martelli, boa tarde a você e a todo mundo que está conosco, então vamos lá agora no intervalo inteligente Bandeirantes, para tentar explicar um pouquinho dessa vitória parcial do Fluminense sobre o Corinthians por 1-0. Alô, Paulo do Vale, aí na Arena do Timão. Vamos lá, o clima, o ambiente, o Timão tá perdendo. Fala, PDV, boa tarde.
2: Boa tarde, Capriotti. Bom, o clima é de chuva, não para de chover, não é uma chuva forte. Né? Não atrapalha o jogo, dá para perceber, né? Não tem poça no gramado. É, que não está pesado, a drenagem é muito boa, mas não chove forte, mas não parou de chover aqui ao longo da primeira etapa. Torcedor já um pouco impaciente, mas não vaiou assim, né? É, o torcedor teve um pouco de paciência agora com a saída do time, até porque nessa reta final talvez o Corinthians tenha demonstrado uma reação, ó. 11º encontro do Diniz com o Fluminense desde que ele treinou o Flu em duas oportunidades, ó. Por enquanto, com o placar de hoje, Fluminense Fluminense 7, Diniz 4, tá pendurado o treinador corintiano, Capri.
3: Ah, penduradaço. Tá penduradaço.

0: Vamos falar disso já já com o Alexandre Pretzel. Daqui a pouquinho o Pretzel vai explicar pra gente como foi o primeiro tempo e tentar projetar uma segunda etapa pro Corinthians aí, porque não tá fácil, hein? A vida do Corinthians não está fácil. A gente fala disso daqui a pouquinho, logo depois da primeira pausa no intervalo inteligente Bandeirantes, que retorna em instantes. Até já.
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3: Futebol é com a Bandeirante do intervalo inteligente. O Corinthians vai perdendo para o Fluminense na Arena do Timão por 1-0. Alexandre Pretzel, vamos lá, Pretzel. Eu quero te ouvir. O torcedor do Corinthians quer te ouvir para explicar e entender como foi esse primeiro tempo em que o Timão vai perdendo em casa. Fala, Pretzel.
4: Olha, Capri, quando saíram as escalações, eu cheguei a comentar, o Corinthians vai jogar com o seu time óbvio, né? Que é o seu time titular, que é o que o Fernando Diniz tem, com a volta do André, que foi uma boa novidade, o Ranieri que cumpriu suspensão. Mas aí você vê a escalação do Fluminense, o Fluminense tem mais time, tem melhores jogadores e outra. E tem um treinador que é o amigo dos jogadores, mas que ele começa a dar uma cara pro time. Então o Fluminense hoje se defendeu muito bem, como tem feito, com saídas rápidas nos contra-ataques. Foram dois contra-ataques com dois jogadores cara a cara com o Hugo Souza, primeiro o Canobi e depois o Serna, até saiu o gol do Hulk aos 26 do primeiro tempo. Na primeira imagem eu falei aqui no estúdio, para mim foi gol legal, e depois o VAR confirmou através do impedimento semiautomático. E mais uma vez, no gol do Hulk, o Fluminense roubou a bola no meio de campo e tinham 4-2. O Lúcio Acosta jogou nas costas do Bidu e o Hulk fez o gol na cara do Hugo Souza. E depois houve uma tabela dentro da grande área. Dentro da grande área. Lúcio Acosta, Hulk e Serna, e o Serna na frente do Hugo, tirou do Hugo e a bola não entrou por um capricho. Então podia estar 3-0 sem nenhum problema. O Corinthians criou alguma coisa? Um chute do André, que até foi bom, porque demorou aos 43 do primeiro tempo, porque o Corinthians toca a bola, chega perto da área e só vive de cruzamentos. Só bola na área, só jogo lateralizado, os meias não funcionam, né? O Garro é um cara que vem buscar a bola na intermediária, o Martelli chamou atenção, para fazer lançamento pros lados, ninguém infiltra pelo meio, o Bidon tá jogando nada, o Mateuzinho tá jogando nada, certo? O Ranieri só corre, mas não cria. Então a situação está bem complicada.
3: E o Memphis?
4: Não, o Memphis está paradão. Ele perdeu uma bola para o Thiago Silva. Tu estava vindo aqui para o estúdio, certo?
3: Vi.
4: Chegou a ver? O Memphis largou na frente do Thiago Silva. O Thiago Silva, com 40 anos, tomou a frente dele e tirou a bola dele. Então é o seguinte, ó, fisicamente ele está muito descontado, apesar de tecnicamente ainda ser um jogador fundamental. O Caio César é o mais disposto e é aquele lance duvidoso do pênalti. No meu futebol eu não marcaria. Tu chegou e disse assim para mim, dá para marcar. Ramon Abateabel, esses árbitros aqui no Brasil, já marcaram várias vezes pênaltis assim. Eu não marcaria, mas eu não ficaria assim surpreso se houvesse o pênalti marcado do René em cima do Caio César.
3: Valeu, Pretzel, eu já volto com você. Daqui a pouquinho vamos dar uma passada no placar desse domingão do Campeonato Brasileiro. Intervalo inteligente, Bandeirantes volta em instantes. Até já.
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3: 5:03, daqui a pouquinho todo o segundo tempo de por enquanto 0 para o Corinthians, 1 para o Fluminense. E os outros jogos deste domingo? O que é que está acontecendo nesse domingão? Fala aí, Bruno Milhose. Boa tarde, Milhose.
4: Tudo bem, Capri? Boa tarde. Abraço para você, para o amigo ligado aqui no Intervalo Inteligente da Bandeirantes. Vamos lá atualizar tudo o que rola no Brasileirão neste final de semana, domingão, que teve jogo às 11 da manhã. Grêmio e Palmeiras, com transmissão Bandeirantes, empataram 0-0. Palmeiras pode se complicar, porque daqui a pouco o Flamengo líder entra em campo. Intervalo de jogo também em Salvador. O Vitória está vencendo o Cruzeiro no Barradão, placar de 1-0, gol de René, e está se distanciando da zona do rebaixamento. Daqui a pouco às 6:30, como eu disse, tem Flamengo e Bragantino. O Flamengo pode ampliar a sua vantagem para cima do Verdão. E às 7:30 tem Atlético Paranaense e Bahia. Rapidamente, Capri, tem Série B também. Ponte Preta venceu o CRB por 1-0 nesse momento. O Avaí bate o Goiás também por 1-0. Os destaques de Brasileirão deste domingão, Capri.
3: Muito bom, 5:04, o PDV, quem tá voltando aí já pro gramado da Arena do Timão, hein, PDV? Se é que tem alguém voltando, né?
5: Ó, Capri, o Fluminense tá aqui de volta, o trio de arbitragem, na verdade, tá aqui, o Fluminense tá voltando também, daqui a pouco pintando o time do Corinthians, vamos ver se mexe o Fernando Diniz.
3: Bom, ô Preto, isso é aquela história, né? O Corinthians não tem muito o que fazer também, o Diniz olha pro banco e o que que nós vamos fazer, né? Olha. Não tem nenhum craque lá pra mudar a cara do time, né? Tem jogador mais ou menos do mesmo nível, né?
6: Apareceu,
3: e até pior, né?
6: Apareceu um jogador que você já gostou, e eu também, mas ultimamente, que é o Vitinho. Tá de volta, né? Ah, não resolve, mas bota pra jogar. Bota pra jogar, porque pelo menos ele chuta no gol. Ele não fica só tocando a bola de lado e não fica tentando só cruzar a bola na área. Então tem que trazer chutadores hoje. Ontem eu comentei...
5: Guinegão,
6: e aí o Guinegão. Então ele vai tirar quem? O Memphis com o amarelo? Será? Eu não tiraria o Memphis. Será que ele tirou o Memphis? Mas é o seguinte...
5: Não, o Memphis tá aqui.
6: Perfeito. Então entra o Guinegão, que é uma tentativa de trazer alguém novo e que batalha bastante na frente. É um lutador, né? É um brigador. Mas ele tem um pouco de dificuldade com a bola.
3: Tirar alguém do meio, talvez.
6: Claro.
3: Ali, né?
6: De repente eu tô olhando aqui. Raniel, André, Bidon e Garro. Pode escolher aqui, viu?
3: É.
6: Pode escolher. Eu tiraria o Bidon. Não jogou nada, tá com a cabeça
5: agora,
6: seleção.
5: Agora, rapidinho. O Bidon tá. O André tá...
6: Tirou o Iago pra talvez botar o Raniel na zaga, será?
5: Pode ser.
3: Você já confirma aí, PDB, mas rapidinho então. Se o Corinthians perder hoje, você troca o Fernando Diniz, Pretzel?
6: Ah, eu acho que tem que sair, sabe por quê? Porque você vai ter 16 dias livres. Então é a última tentativa de você resgatar. Sabe por quê, Capri? Se o Corinthians perder, ele vai ficar 3 pontos só à frente da zona de rebaixamento. Isso aí era impensável 3 rodadas atrás. Impensável.
3: Sim, sim. Bom, já descobrimos aí quem saiu, o PDV?
5: Ó, vai subir a placa, ó. Saindo justamente o Iago 55
6: tá aí,
5: pra entrada do 56 Guinegão.
6: Ah, não é que ele tenha responsabilizado o menino, mas o Raniel vai pra zaga.
3: Vamos lá, voltar pro segundo tempo. Vem aí os 45 minutos finais. Torcedor do Corinthians empurrando o timão com ele. Solta a voz e vem... Vem Pedro Martelli!
7: Valeu, Ricardo Capriotti, no intervalo inteligente do microfone da Bandeirantes para a fiel torcida acreditar no segundo tempo. Inverte em seus lados, Corinthians de branco e preto à esquerda, o Fluminense com o seu tricolor tradicional à direita da cabine da Bandeirantes do Fielzone, aqui no melhor camarote do Timão. Bate na bola no centro do gramado, bate na bola, Hulk, começa o segundo tempo em Itaquera.
8: Pedro Martelli!
7: Curtindo o futebol da Bandeirantes nesta tarde de domingo, por enquanto 0 para o Corinthians, 1 para a equipe do Fluminense, confirmando a mudança. O Timão é o único time a mexer do Fale.
5: Saiu 55 Iago Machado, entrou 56 Guinegão.
7: Protestos no intervalo da torcida corintiana que tem, me parece, Pretzel, uma nova tocada aqui. É o seguinte, antes, intervalo, cobrança existe, bola rolando não, e mexe o Corinthians, olha o Memphis. O Memphis errando passes, confessar pra você uma coisa, Presto, no intervalo aqui que eu fui, daquele break que a gente precisa, aqui no camarote, tinha gente falando, o Memphis precisa ir no Parque São Jorge e falar muito obrigado, mas não dá mais pra mim. E mexe o Corinthians, Presto.
6: O Iago sai, Raniel vira zagueiro e o time do Corinthians se abre ainda mais agora com 3 homens na frente. Não vai adiantar nada se eles começarem a perder bola no meio do campo, como o Memphis perdeu recentemente. Agora que o Memphis parece totalmente fora de ritmo e fora de forma, isso é fato.
7: Corinthians abre o campo de ataque, ataca a direita, agarra o lance, Bidom, Bidom tenta tocar de cabeça, desvio fraquinho nas mãos de Fábio. Comecinho deste segundo tempo, um minuto de bala rolando dessa segunda etapa, 0 para a equipe do Corinthians, 1 para a equipe do Fluminense. Na Bandeirantes, você curtindo no 107.3, no 107.3 para São Paulo e para a região metropolitana, no 106.7 para a Baixada Santista, Raniel, agora zagueiro ao lado de Gustavo Henrique, ele toca de cabeça, tira. Quando ele treinava o Fluminense, ele fazia isso muitas vezes, tirava o André, que era o volante, o primeiro volante da equipe do Flu, e botava na zaga, para ser companheiro de zaga. E aí era uma espécie de tentativa de tentar armar melhor o time. Fez isso muitas vezes. Lateral para a equipe do Fluminense, bater no campo de defesa pela meia esquerda. Vence o jogo, você ligado na Bandeirantes. Um para o Fluminense, 0 para o Corinthians. Vai melhorar o timão. Quem é que sobrou no banco do Corinthians aí do Vale?
5: Vamos lá, Martelli. Ó, banco do Corinthians. Deixa eu pegar aqui que as folhas já estão tudo molhadas por causa da chuva, né, Martelli?
7: É, imagino.
5: Vamos lá, ó. É, Cauê, Tioca, Vitinho, Pedro, Raul,
7: que legal, lançado nas costas do Thiago Silva, que legal pela meia direita, linha lateral da grande área, experiência contra a juventude, vai a experiência. O Guinegão foi cruzar, Thiago Silva estica a perna direita, bota aí da escola, escanteio, o timão na ponta direita aí do Vani.
5: Bom, já eu termino de passar o banco, vem Garro na bola.
7: Escanteio para a equipe do Corinthians, batendo na ponta direita, à frente aqui da cabine da Bandeirantes, placar de 1-0, Corinthians perde o jogo, Fluminense vence, tá lá no centro do gramado de novo, melhor. Um pouquinho à frente, o último homem, tá ali só esperando o rebote, Mateuzinho, escanteio pro Corinthians, Garro na ponta direita, toma distância, agarra pro levantamento, no toque de cabeça, era Gustavo Henrique, sobe pra tocar de cabeça, corta a marcação do Flua, volta a jogada no círculo central, Mateuzinho carrega lá pela meia esquerda, se apresenta Caio César, Mateuzinho pede aproximação, ele enxerga no círculo central do gramado no campo de ataque, timão na pressão, Bidom pra cima da marcação, 1 pro Fluminense, 0 pro Corinthians, é o segundo tempo de jogo na Bandeirantes, o Corinthians é a fiel torcida acreditando na virada, vai Corinthians pro campo de ataque, Mateuzinho levanta na segunda trave. Daniele tocou para Memphis Depay, nossa senhora, Memphis Depay perde a bola de novo, era só bater no gol, ele foi dominado, desarmado o Memphis Depay do Vale, ele da piscinada, hein, do Vale.
5: É, se ele não marcou aquele do Caio César, ele não vai marcar esse jamais, né?
7: Ó, Caio César escapa, cruza na primeira trave, era para Guinegão, sobe para tocar de cabeça, corta a marcação do Fluminense, volta para Garro, Garro na ponta esquerda, errou o passe, Garro, Garro se recupera, perde a falta, o árbitro para o jogo, marca a falta. Falta Corinthians, meia esquerda no ataque. Agora vamos ver se dá o banco do Corinthians do Vale.
5: Bom, vamos lá, ó. Tioca, Vitinho, Pedro, Raul, Milans, Matheus Pereira, Angileri, Alan, Charles, Dieguinho e Linga.
7: Tchê. Falta para a equipe do Corinthians, bater pela meia esquerda, toma distância para o levantamento, Garro, 3, quase 4 minutos jogados, e no Tenda Atacado você encontra tudo para que o líder torcida economizar de verdade. 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Garro toma distância, tá ali na primeira trave. Memphis Depay, todos os zagueiros lá na boca do gol. Vem levantamento errado do Garro. Era uma jogada ensaiada, o Ranieri fez o giro, foi lá para a segunda trave, buscando devolver para a boca do gol. Foi forte demais, hein, Duvali? Na sua frente.
5: Pouquíssimo inspirado, né? O Garro nas bolas paradas. Impressionante, era uma boa chance desperdiçada. Agora tá aqui, ó. O Thiago Silva vira pro Fábio e fala, ó, calma, espera. Aí o Ramon abre a contagem e ele corre.
7: 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Vai Corinthians para o campo de ataque. Bidom domina, voltou para Garro, bateu o gol travado. 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Corinthians com a posse de bola na ponta direita. Dá um tapinha na bola de primeira. Bidom pela linha de fundo. Uma bola, Bidom. Bidom adiantou, puxado. Conseguiu passe para Bidom. Meu Deus do céu, aí é loucura. É a loucura da Fiel, mas não é essa, é a loucura do jogador do Timão, o Bidu do Vale.
5: Aí, o Ramon dá a vantagem, queria marcar a falta. E aí os caras fazem isso, né? É um desperdício. O Ramon fica até olhando com aquela cara de, pô, tem a vantagem pra vocês, cara.
7: 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Sebastião conosco, obrigado Jefferson Pereira, um abraço para você, Márcio. Luciano também, Macedo, aqui youtube.com/radiobandeirasoficial, é só o começo do segundo tempo. Cinco jogados, um pro Fluminense, 0 pro Corinthians, na casa do Timão, pro campo de ataque, desce mais uma vez, a equipe do Timão, pela meia esquerda, Bidu pra cima da marcação, ele pisa na bola no meio de dois, soltou lateralmente, Memphis, Depay, perna esquerda na bola, cruzou, Thiago Silva, mergulha! Era pra ter ido pra Copa, viu? Thiago Silva mergulha, bota em escanteio, mais um aí do Fali.
5: E é o Memphis quem cobra esse, ó.
7: Memphis pra cobrança de escanteio, pela volta, escanteio autorizado, levantou fechado, toque de cabeça, tira a marcação, caiu, testou, explodiu! O Caio César testou a bola na segunda trave, explodiu na marcação do Flu. Tiro, tiro, tiro, tiro. Certeiro pro gol, intercepta a zaga do Flu do Vale.
5: É, e aí o Kevin Serna cai e acusa que a bola pegou ali na face dele.
8: Foi mesmo.
5: E aí, agora vai cobrar o escanteio do outro lado, o Garro.
7: A bola tava no gol, escanteio pro Corinthians bater, tá maduro o gol, Garro na ponta direita, levantou a primeira trave, o toque de cabeça, tira a zaga do Flu de novo. Novo escanteio pro Corinthians bater, é o quarto consecutivo, agora na ponta esquerda aí do Vale.
5: Fica lá e cá, né? Garro e Memphis, agora aqui do lado esquerdo, Memphis de novo na bola.
7: Zero pro Corinthians, um pra equipe do Fluminense. Vai Memphis pra bola autorizada, meio esquerdo, levantou na primeira trave, sobe pra tocar de cabeça, a quarta marcação do Fluminense. Falta na entrada daqui no dia, pela meia direita pra Mateuzinho. Mateuzinho devolveu na segunda trave, no alto era pra ele, era pra Guinegão. Adivinha, adivinha, adivinha quem? Thiago Silva no alto, tira mais uma pra escanteio do Fale.
5: É, pode mandar a bola na área, né? Que o Fluminense vai tirando tudo pelo alto de novo. Memphis cobra o escanteio.
7: Novo escanteio para a equipe do Corinthians bater. Quinto consecutivo autorizado. Memphis segunda trave. Fábio no alto. Tirou. Voltou para Garro. Garro. Próxima bandeira de escanteio pela ponta direita. Ele domina. Busca espaço. Meio de dois. Voltou para Guinegão. Guinegão escapou da marcação do Senna. Pedalou. Balançou. Vai cruzar. André de primeira para Gustavo Henrique. Não! Furou! Furou, Gustavo Henrique! O André fez uma senhora jogada da meia direita, levou para a linha de fundo, cruzou, Gustavo Henrique se atrapalhou embaixo do gol do Vale.
5: De zagueiro artilheiro a gente pode cobrar? Pô, não pode, Gustavo, não pode. Era a bola do jogo.
7: Vai Corinthians pro campo de ataque, insiste pela volta direita, cai o César por dentro, tentou passe, falta. E o René já tem cartão. E o René já tem cartão. Falta no Caio César na ponta direita, um árbitro para o jogo do Vale.
5: E só marca falta. Falta marcada em cima do Caio César, que faz a fumaça pelos lados do Corinthians. E ó, a fiel torcida entende, né? Entende a reação do time, canta forte, canta alto na arquibancada, porque só dá Corinthians no segundo tempo.
7: Nossa, não é que ele fura, mas aí pega na canela esquerda do Gustavo Henrique, viu, Pretzel? Rapidinho. Ah,
6: impressionante, errou o gol. Era pra empatar na boa jogada do André. O René não tem amarelo ainda na minha marcação. Vocês têm aí, Martinelli e Samuel
7: não,
6: Xavier.
7: Não, eu confundi. Não, é o Samuel Xavier.
6: Ah, perfeito.
7: Já tem cartão, perdão. René não tem cartão amarelo.
6: Não, Samuel Xavier, erras, e irmão. Martinelli. É uma frase bíblica.
7: Vai para a cobrança de falta, Corinthians pela meia direita. Memphis levantou, segunda trave, era para André. Corta a marcação, volta para Mateuzinho. Meu Deus do céu. Aqui tem um bando de louco mesmo, viu, Duval?
5: É, assim, eu não sei que ele quis evitar um contra-ataque do Fluminense, mas poderia ter feito algo melhor, né? Absurdo, ele freia o bom momento do Corinthians.
7: Mas a postura nesse início do segundo tempo é diferente. Opa, do Corinthians, né? Não, não, Pretzel?
6: Opa, os melhores 10 minutos do jogo até agora do Corinthians. Já poderia ter empatado se o Gustavo Henrique, se a bola cai pro Guinegão, talvez fosse gol. O pé de apoio dele, ele travou e acabou se atrapalhando, chutou um no outro. E aí a bola espirrou. Então, começa muito bem o time do Corinthians, mas ainda tem que melhorar, principalmente a passagem do meio para frente.
7: 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Corinthians perde o jogo, entretanto 1-0, gol de Hulk. E não escapa da marcação para a meia esquerda do Caio César. Errou o passe na sequência, voltou Caio César, baixou na ponta, desarmado o Rui. Por mais, o carrinho ele tira, põe para fora. Arremesso manual para o Corinthians bater no ataque na ponta direita. 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Garro do Vira para a meia direita, ele levanta a segunda trave, é para Bidu. Bidu de cabeça, vai apertar o gol, toque! Fábio! Milagre de Fábio na casa do Timão! Sensacional, Fábio! Cruzamento, Bidu toca na primeira trave para a segunda, Guinegão! Embaixo da trave ele buscava o ângulo, Fábio! Fabulosa defesa de Fábio do Vale!
5: Ah, o Fábio, ou você tira completamente dele, ou ele defende, né? Garro na bola.
7: Garro para a cobrança, Deus que eu tenho, levantando a segunda trave, toca de cabeça, corta a marcação, vai sobrar dentro da pequena área. Memphis, Fábio de novo! Gustavo Henrique!

0: Corinthians. Gustavo Henrique, o zagueiro artilheiro do Timão, o gigante da fiel torcida corintiana, não decepciona. Gabo levanta a bola lá pro meio da grande área, sobe a marcação, tira, Memphis Depay tentou fazer, Memphis Depay tentou a bike, Fábio de novo no milagre, espalma, volta, se oferece na pequena área, tá lá Gustavo Henrique, o zagueiro artilheiro, no rebote, gol aberto, ele de chapa, bota no teto do gol, na marca dos 11 minutos jogados deste segundo tempo para a explosão da fiel torcida corintiana. Timão, Corinthians 1, Fluminense também 1. Mas o lance está sendo revisado pelo VAR.
1: Pô, legal,
0: possível
1: tem nada.
0: Impedimento
1: não
0: do
1: tá.
0: Gustavo Henrique. E tem também a história do Memphis Depay na disputa de bola. Até o momento, um Corinthians, um pro Fluminense, do Fale.
2: É, e tem dia que a vida te dá uma segunda chance rapidinho, né? E aí você tem que aproveitar. E o Gustavo Henrique foi oportunista, porque ele é zagueiro artilheiro. Dessa vez no susto da defesa do Fábio, que vinha pegando até pensamento na ótima puxeta do Memphis, né? Aí foi bem o camisa 10 gerando rebote, o Gustavo Henrique tava lá. Só ele o gol, dessa vez para não perder. De prima, um chute forte embaixo das traves. O Corinthians empata aqui na sua casa, debaixo de chuva. O torcedor entende o momento, canta por aqui, 1-1, já o Flumeste.
0: E aí, Pretzel, 1-1, tudo igual, tá valendo o gol, e o Memphis Depay no lance ali com o Samuel Xavier.
1: Quero te ouvir, Pretzel. Gol legal, pra mim não foi nada, não a falta do Memphis, Samuel Xavier, gol legal.
0: Não preciso falar nada, né? 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Tá confirmado o gol do Timão. Confirmado o gol do Timão aqui na Zona Leste de São Paulo. Complete para seu.
1: Gol legal na pressão do Corinthians. 10 minutos muito bons para a pressão. Pode melhorar, principalmente a passagem da bola, mas muita intensidade pelos lados. E mais um gol do zagueiro goleador, né? Bola aérea, essa é a força do Corinthians. Bate e rebate, nessa o Memphis participou bem. E o empate do Corinthians correto pelo início do segundo tempo.
0: Timão empata o jogo, tô de olho aqui na beira do gramado, tem troca, trocas no plural.
2: Vamos lá, sai Samuel Xavier 2, entra 46, Fidelis, sai a Costa 32, entra Ganso com a 10.
0: Pretzel.
1: Samuel Xavier pendurado, só pelo cartão e é veterano, tá cansado. Fidelis é da base, né, bem utilizado pelo Marcão bastante vezes. E o Lúcio sai pra entrada do Ganso. Aí é um meia pelo outro, né? Colocar o Ganso para trabalhar mais a bola, para ficar mais com a bola no pé e tentar armar o jogo.
0: Ó, pergunta aqui em youtube.com/RadioBandeirantesOficial. Sebastião, o que tem os atacantes do Timão que eles não marcam? Só dá os zagueiros. É verdade, quem tá marcando com o Corinthians é a zaga, hein? Você tem razão. Canta forte a fiel torcida corintiana na Zona Leste de São Paulo. Timão empata o jogo. Um pro Corinthians, um também pro Fluminense. Gol de Gustavo Henrique. 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O jogo tá parado, tem falta marcada para a equipe do Fluminense. O campo de defesa, meia direita. Quem é que tá caído aí?
2: O Fidelis acabou de entrar, tomou ali por baixo um pisão do Bidu. E aí fica sentindo um pouquinho. Acabou de entrar na partida por aqui.
0: 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Tá jogando o Fluminense pelo campo de defesa, você ligado no microfone da Bandeirantes, 1-1, tudo igual. Corinthians empatou o jogo, 1 pro Corinthians, 1 pro Fluminense. Morde o Timão, no carrinho ganha a bola, com falta, segundo juiz. Falta do Guinegão, falta para cima do Fidelis, meia direita, bola pro Flu, campo de defesa, não é isso?
2: É, já apanhou duas vezes o Fidelis, acabou de entrar no jogo no excesso de vontade ali do Guinegão.
0: 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Campeonato Brasileiro, 28ª rodada, antes da data FIFA, pausa pra data FIFA. Aqui na casa do Timão, relógio marca 15 jogados do segundo tempo. Corinthians 1, gol de Gustavo Henrique. Fluminense também 1, gol de Hulk. QG de Esportes, o Ibiliosi.
3: 1-1 também em Salvador. O Cruzeiro chegou ao empate contra o Vitória. Arroio marcou no comecinho da segunda etapa e vai segurando a equipe do Vitória, que vencia por 1-0.
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2: Amarelo.
0: Pra quem?
2: André, por rodízio.
0: A rodízio do quê?
2: Tá com a placa que não pode hoje.
0: Ah, é?
2: É.
0: Qual o final da placa do André?
2: 56.
0: Vixe.
2: 56 não, 49.
4: Ah, tá, desculpa. Que susto. Ô, Pretzel, o que, é que você tem a falar sobre o CT, Pretzel?
1: A CT, tu quer dizer?
4: Isso.
1: Companhia de Engenharia e Tráfego.
4: Isso.
1: Uma nota zero pra eles.
4: Vai, Corinthians, pro campo de ataque agora, seu juiz. O Caio César foi levando, remando, levando, cruzando a fronteira. Falta no puxão para cartão, mais um do Vale.
2: Mais uma canetada aqui, agora pro Fluminense. Canóbio, anote a placa 17.
4: E o Detran Pretzel?
1: Ah, deixa assim. Mas SP Trans, um abraço para todos eles, flanelinhas também de todo o Brasil. Cartão bem aplicado, né? Canobi acabou fazendo uma falta. O Fluminense parece que cansou, mas pela intensidade do Corinthians também.
4: Inclusive a passarela do metrô para a Arena do Corinthians hoje, por volta de uma hora, fechada. Parabéns. Os caras têm que atravessar no meio da rua. Muito, muito bom. Belo serviço para o torcedor corintiano. E para o do Flu também. É uns loucos que também vem no meio da torcida. Corinthians 1, Fluminense também 1. 17 minutos jogados deste segundo tempo. Corinthians desce para o campo de ataque na ponta direita. Mateuzinho tenta o passe à frente para Caio César. Intercepta a marcação do Fluminense, mas volta Negão. Gui Negão de letra, bolão pela meia direita para a frente para um Garro. Garro que domina Mateuzinho, cruzou para fora. Garro para Mateuzinho, por dentro para meia direita. Mateuzinho chapa a bola de primeira, rápido, rasteiro e ligeiro. Ninguém do Vale.
2: É, o Memphis e o Gui Negão, eles ficam aplaudindo, né? Porque era pra eles, né? Um dos dois tinha que ter acreditado ali e atacado essa bola, Matheus.
4: Nossa, a gente tá vendo aqui o lance do impedimento que não foi, do gol do Gustavo Henrique, mas foi no limite também. Mas é isso, sem polêmica. Tem impedimento semiautomático, tá tudo certo. 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Corinthians empata o jogo. Corinthians consegue empatar o jogo com Gustavo Henrique, o zagueiro ao lado de Ranieri. Só tem um zagueiro de ofício nesse momento em campo, Corinthians. Martinelli tenta descer para o campo de ataque, ele mete a bola para Rini. Ele pela esquerda, tenta o lançamento à frente, corta a marcação do Corinthians, põe para fora. Arremesso mal para o Fluminense bater no campo de defesa na meia esquerda. 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Tem a bola nos pés, Thiago Silva pelo campo de defesa, na meia esquerda, gira pela canhota, um tapinha na bola, à frente, estava bem marcado, bem pressionado, tentou lançar à frente, perdeu a bola, equipe do Fluminense, recomeça a equipe do Corinthians para a meia esquerda, Bidu intercepta a marcação, ele para cima de Canóbio, voltou para Memphis de calcanhar, bolão para Bidu, escapou no carrinho! Carrinho na entrada da grande área do Fidelis, é pra cartão na meia lua, chegava, pô, a bola de Memphis pra Bidu, do Vale.
2: Acabou de entrar o Fidelis, faz o carrinho e assim, né, o Memphis tentou na pinta de que faria e fez. Ele domina de costas com calcanhar maravilhoso, o Bidu sairia numa ótima condição de fazer um gol histórico aqui na Neoquímica Arena.
4: Agora...
2: Memphis... tá na bola.
4: Perdão, agora o Memphis acertou, viu, do Pretzel.
1: Muito bem, foi muito consciente agora. O Marcão tirou o Samuel Xavier por causa do cartão, né? Em 5 minutos o Fidel já tá amarelado, impressionante.
4: Tem mais um lateral direito no banco? Não, né?
1: Não.
4: Então, até o final, Fidelis.
2: O Guga tá fora, né?
4: Até o final, Fidelis. Falta pro Corinthians bater, toma distância, a Memphis Depay, ele marcou assim, 24 no jogo contra o Atlético Paranaense. 4 jogadores cobrindo o canto direito de Fábio, falta para a equipe do Corinthians bater, pode ser a virada. Garro de perna esquerda, Memphis de direita, a Memphis Depay autorizado, bateu no gol, na trave, vai para fora do gol, no canto do goleiro Fábio ainda com a ponta da luva, descola um escanteio pro timão, na boa cobrança de falta do Memphis, aí do Fábio.
2: Ah, defesaça do Fábio. Mais uma impressionante, 45 anos, na chuva. O cara vai buscar essa bola no cantinho. Boa cobrança do Memphis, hein? Muito boa. O carro tá na bola pro escanteio.
4: Olha que ela nem toca na trave. Foi Fábio, puramente Fábio. Que goleiro do Fluminense. Escanteio para a equipe do Corinthians. Bater pela ponta direita, toma distância. Garro pro levantamento. Pode ser a virada. Pode ser o segundo gol do timão. Corinthians empata em 1-1. Garro toma distância pro levantamento. 20 minutos jogados. Autorizado. Leventura, segunda trave. Cai Gustavo Henrique. Juiz manda seguir. 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O ponteirinho tá tirando a bola. Rolando pra você. Campeonato Brasileiro, 28ª rodada, na Arena do Timão. Chegamos a 20 minutos jogados do segundo tempo. Corinthians 1, Fluminense também 1. Que o Gil de Esportes da Bandeirantes. Oi, Bruno Milhão, espera aí. Memphis Depay dentro da grande área, tentou, domínio, perdeu. Quarta marcação do Fluminense, tira mal. Caio César girou para cima da marcação, tentou bater o gol, desarmado. Oi, Bruno Milhão.
3: Oi, Pedro Martelli, é o seguinte, daqui a pouco tem mais Campeonato Brasileiro. Flamengo e Bragantino jogam às 6h30, às 7h30 tem Atlético Paranaense e Bahia.
4: 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Corinthians melhor em campo, Timão sobe o volume, afinal, a torcida corintiana vai virar um jogo. Corinthians pra cima da marcação, Garro tentou fazer a parede pra Bidon, Bidon pra Guinegão, Guinegão girou da meia pra ponta direita, boa, a bola pra Garro, Garro tirou da grande área, solta na entrada da área pra Memphis Depay, corta a marcação, vem por baixo, tira a zaga do Fluminense. Hulk briga pela bola, ele, Gustavo Henrique, Raniel tenta de chapa, frente pra ninguém, nos pés de Serna, Serna pelo meio esquerdo, à frente tenta lançamento para Canóbio, pressionado pela marcação, vem Gustavo Henrique, o gigante volta o jogo para o Timão, recomeça pela quarta zaga, aplaude o torcedor corintiano, vai Corinthians para o campo de ataque na meia direita, cruza a fronteira, Gago, Argentina, ele inverte o lado do campo da meia direita, lá pela meia esquerda, é para Memphis Depay, enxerga o Bidu passando, Memphis Depay pedala a balança, ergue a cabeça, busca espaço, Memphis Depay para cima da marcação, escapou legal, Memphis linha de fundo, lançou a bola para Bidu, Bidu pisa na bola, não cruza, não chuta, não faz nada, mas ele volta o jogo para Memphis Depay, entrada da grande área, boa bola, agora sim, Timão joga, Gago domina, Gago joga, bola nos pés de Memphis Depay pela meia esquerda, Memphis Depay cruzou na segunda trave, é pra Bidon, Bidon subiu, tocou de cabeça, René tirou, vai brigar pela bola, Bidon e René, René e Bidon, melhor pra René que de coxa tira, mais volta pra Mateuzinho, ele cruza pra meia da grande área, Guinegão testou, pra Bidu dentro da grande área, por mais chute na Fidelis, corta a marcação do Fluminense, Timão na pressão, insiste, Memphis Depay domina pela meia esquerda, adianta, perde a falta, o X marca, falta pro Timão e era o Fidelis na chegada pra cima do Memphis, hein, Domani?
2: Tem que tomar cuidado o Fidelis, né? É jovem, tá amarelado já, entrou há pouco no jogo, pendurado. Falta no Memphis, tá gostando do segundo tempo, camisa 10 corintiano, agora ele tá ali, ó. Agachado, tá caído ainda, dá uma alongada, pensa, respira fundo. Quem sabe para colocar o Corinthians à frente.
4: 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Falta pro Corinthians bater lá pela meia-direita. Toma a distância, Carro pro levantamento, 22, Garro livre toda a segunda trave, era para Gustavo Henrique, não é alto, tira com a cabeça, com a ponta, chega. No limite, toca de cabeça, a porta, Thiago Silva, volta no circo concentrado, gravado Bidon, Bidon para Memphis Depay, volta um pouquinho mais atrás pela meia-direita, intermediária ofensiva, Mateuzinho fatiou a segunda trave, Gustavo Henrique, ele na marcação e a falta de ataque. O pretzel, 23 jogados, esse Fidelis já tem um cartão, já fez uma falta depois do cartão. Já ele é expulso.
1: Te lembra do Levi Fidelis? Prometeu uma vez um aerotrem, né, em São Paulo. Então, esse Fidelis tem que se acalmar, viu? Porque ele já está a caminho. Ele tá a caminho.
3: O aerotrem foi loucura.
1: Isso, ele está a caminho da expulsão, porque ele entrou aos 13. Ele tem 10 minutos em campo, ele está completamente apavorado. E o Corinthians joga em cima dele. Só deu o Corinthians. São 20.

0: 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Um a um, tudo igual. E daqui a pouco, apito final no microfone da Bandeirantes. Ricardo Capriotti para todos os cantos do Brasil e do mundo. E o Fluminense não mexe. O Fluminense também piorou no jogo, hein, Pratzel?
1: Piorou no jogo. Ele tirou o que tinha cartão, Samuel Xavier. E o Fidelis não está aguentando a marcação. E o Ganso entrou, mas está muito marcado. A bola não está passando por ele. O Ganso não se movimenta. A bola tem que passar por ele. E isso não está acontecendo, porque o Corinthians simplesmente marca e marca muito.
0: 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Corinthians carrega a bola para o campo de ataque, placar de 1-1, tudo igual, trabalha a bola André pelo círculo central do gramado, mete a bola dos pés de Ganiele, como se fosse um zagueiro, é um zagueiro copeiro de zaga, pela meia direita, mete a bola dos pés de Gustavo Henrique, grandalhão da fiel, alto do gol, ele girou para meio, fez Depay, ganhou, tomou uma chegada forte, o Memphis Depay, entrou. Jogador do Flu.
2: Nonato.
0: Me parece isso, Nonato, né, Duvani?
2: Amarelado, hein? Festival de cartões pro Fluminense na segunda etapa, agora Nonato.
0: Fidelis, Martinelli, Nonato, Canóbio. Os amarelados em campo. Corinthians tem Mateuzinho, André e Memphis Depay. Vai para o campo de ataque, equipe do Corinthians, cai o César, domina pela meia direita, ele bota a bola nos pés de Mateuzinho um pouco mais atrás para Garro, armando a jogada no campo de ataque, intermediário ofensivo, ele chama para o campo de ataque, Ranieri no círculo central do gramado, Ranieri para cima da marcação, Mateuzinho pediu, preferiu o passe curto por dentro para Bidon gira pela meia direita, linha lateral da grande área, Mateuzinho pisa na bola, domina na futsal, ele puxa para a perna esquerda, tenta cruzar, explode na marcação, voltou, deu certo, é para André no corredor central da intermediária, volta para Gustavo Henrique pela meia esquerda, gira para meia direita para Garro argentino, solta pela ponta para Ranieri ergueu a cabeça, olhou para a área, cruzamento, toque, para fora do gol, Ranieri cruza a primeira trave, Mateuzinho inverte posição, ele vai para a área, desvia, passa à direita do Fábio, tiro de meta aí do Fani.
2: Pois é, né? Mateuzinho apareceu como fator surpresa para desviar essa bola por aqui, num bom momento do Corinthians, o cruzamento do Ranieri foi bom.
0: 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direita, falhou, o Hulk perdeu, Ranieri ganha mais uma, adianta à frente, tenta na disputa de bola, perde a bola, Nonato vem por baixo, tira, e agora segura, contra golpe para o Fluminense, na meia esquerda, quina da grande área, Hulk, o incrível Hulk, levantou na segunda trave, no alto, Matheus Bidu, aplaudido pelo torcedor corintiano, se posiciona bem, Bidu, toca de cabeça e tira, vem para Bidon pela meia esquerda, tenta puxar, contra golpe no meio de dois, cava falta. Bom jogador, Bidon, cava falta, bola pro Timão, campo de defesa, meia esquerda, hein, Duvani?
2: É, pela primeira vez o Corinthians tomou um susto, né, porque no contra-ataque parecia que não, porque o Corinthians estava no ataque, o Ranieri acabou perdendo, o Hulk desceu na velocidade e aí teve que fazer o serviço por ali, o Bidu.
0: 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Timão desce, cai o César pela meia direita no campo de ataque, levou linha de fundo, cruzou para Guinegão, subiu para tocar de cabeça, passou por todo mundo, voltou na ponta esquerda, uma bola. Bidu ganhou, levou linha de fundo, cruzou com o Dizinho, Fábio! Na segunda trave, dá um soco na bola, tira, volta pela meia esquerda, volta, deu sorte, hein? Mas deu sorte o Senna. Ele tentou devolver para o meio da grande área, próximo ao Caio César, que dizia linha de fundo, tiro de meta para o Fluminense, só isso do Vale.
2: Isso, mas o estádio gosta, o Memphis também gosta da chegada do Bidu, mais uma do Corinthians por aqui, 1-1.
0: 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Timão, por enquanto, Corinthians, Fluminense também, a Bandeirantes leva para você a 28ª rodada do Campeonato Brasileiro a partir de amanhã. Alexandre Pretzel, de 15 dias de férias, hein, Pretzel?
1: Pô, mas você está controlando bem o calendário, irmão. Você tem toda a razão. Se Deus quiser, voltaremos dia 6 de outubro para tua alegria.
0: Mas peraí, acertei mesmo?
1: Acertou mesmo.
0: Eu fui brincar, 15 dias, hein, mas merece. Merece Alexandre Pretzel, porque... Ah, deixa pra lá, vai Corinthians pro campo de ataque, André pela meia esquerda, gira, jogada pra Garro, Garro domina, erga a cabeça, abriu jogada pela ponta direita pra Mateuzinho, Mateuzinho soltou na terbente pra Memphis Depay, Depay dominou, clareou, perna esquerda, cruzou pra ninguém, Thiago Silva, no alto, tira de cabeça mais uma, se é de cabeça necessariamente é no alto, Pretzel?
1: Olha, geralmente sim, né, eu diria quase
0: e sempre. E se ele mergulhar no peixinho?
1: Ah, bom, é por baixo. Agora, é interessante isso, né, que a bola aérea do Corinthians muito forte, o Fluminense não consegue jogar. A marcação do Corinthians, a entrega, a intensidade e a pegada muito forte no segundo tempo, depois do time que errou demais na primeira etapa. Então, esse é um jogo muito claro. O primeiro tempo foi do Fluminense e o segundo até agora com 30 minutos, é totalmente do Corinthians. Hugo Souza não fez nenhuma defesa.
0: Ataque, bola de Mateuzinho, linha de fundo.

0: do Caio César foi tanta velocidade, parecia que ia chegar, não chegou. Na cobertura, bem o Milan, tiro de meta. O que que acontece com o Gabriel Paulista hoje, o Duvari, você sabe?
1: Ele tem um problema no pubis, dores no pubis.
0: Outra coisa, hein, ô Pretzel, o André Ramalho tá com uma crise de labirintite, eu não sei há quanto tempo.
2: Ah, isso é o problema,
0: cara. Eu confesso que eu não conheço, cara, não sei... Não tenho capacidade técnica para falar sobre labirintite, mas ele tá um tempo fora, hein?
2: A labirintite, ela tu perde noção e espaço. Então, para tu recuperar, não é muito fácil, não. Não é uma coisa simples.
0: Não tem zagueiro, tem o Iago. Mas o Iago é bom de bola, esse zagueiro do Corinthians.
2: É, mas
0: que
2: hoje...
0: saiu no intervalo para a entrada do Ranieri.
2: Mas hoje é o seguinte, ó. A nota dele vai ser baixa, mas ele não teve tanta culpa porque o Corinthians jogou muito avançado, sem organização. Então o Mateuzinho faz um jogo horroroso e estourou no menino, que tinha que fazer a cobertura no primeiro tempo.
0: Vai pro campo de ataque, o Corinthians, 30 minutos jogados deste segundo tempo. Desce o Timão, carro perde a bola, corta a marcação do Fluminense, 1-1, tudo igual na Bandeirantes, contra a golpe para a equipe do Flu. Ganha a bola, Hulk pela ponta direita, Canobio passou, Hulk olhou pro meio da grande área, dá para bater, ninguém fechou, ele bateu no gol!

0: a Fluminense. Hulk de novo, o incrível Hulk, no contragolpe do Fluminense pela meia direita, no contra-ataque do Fluminense, ninguém, a zaga do Timão olhou o incrível Hulk, a zaga do Timão olhou o incrível Hulk, o Garro perde a bola, Martinelli ganha no campo de defesa, lança a bola ganso para Hulk, aí o Hulk vai para cima lá pela ponta direita, Gustavo Henrique, Canóbio passou por dentro e ninguém fecha o Hulk, nossa, mas parecia treinar a finalização, adianta, bate no gol e ainda caprichosamente desvia na marcação do Corinthians, mata o goleiro Gustavo que caía para o canto esquerdo, cai no canto inferior direito, o desvio de Gustavo Henrique matou o goleiro do Timão, na marca dos 31 minutos jogados deste segundo tempo, o Flu volta à frente na casa do Corinthians, Hulk, de novo Hulk, agora na casa do Timão, Corinthians 1, Fluminense 2, Dovali.
1: É impressionante a longevidade, né, dos jogadores do Fluminense, né, Hulk, mais de 40 anos, Thiago Silva também, Fábio 45, os caras são os destaques do Fluminense que marca o segundo e mexe por aqui o Marcão, ó. O Hércules 35, saiu 16 Nonato e também saiu 17 Canóbio, entrou 28 Riquelme.
0: Riquelme, a camisa do Riquelme, por gentileza.
1: 28.
0: Ô Pretzel, vou falar uma coisa pra você, ô Pretzel.
2: Sim.
0: É assim, você gosta dos Vingadores? Você assistiu já?
2: Mais ou menos, não sou muito porque fã, né?
0: Porque hoje os caras estavam assistindo o Hulk. O Hulk foi levando a bola, levando, e aí pra você, essa geração que fala que os mais experientes não são bons, ficam te desmerecendo, sabe, Pretzel? Esse pessoal que fez Japão e Costa Rica, Fábio, Thiago Silva... Dois gols de Hulk, Pretzel.
2: Não, mas o grande colaboração do Hugo, hein? Porque tudo bem que a bola desvia no Gustavo Henrique.
0: Fica achou que ele falhou?
2: Ah, achei que ele falhou. Fica um pouco em cima dele, mas passa por baixo do braço dele. Então, tudo bem. O Hulk não chutou muito forte. O desvio, é claro, muda um pouquinho a trajetória. Mas falha do goleiro Hugo. O Corinthians não tinha sofrido nenhum ataque no segundo tempo. O Hulk não tinha tocado na bola e no primeiro chute o Fluminense faz 2-1. Aí é um silêncio até em Itaquera, porque o domínio era total do time do Corinthians. Impressionante.
0: E lembrar que quando o Diniz chega, o Corinthians não tomava gols, hein, Preto? Mas não tomava gol. É hoje é uma... Não, entendeu?
2: Os contra-ataques agora é time muito espaçado, né? E fisicamente também descontado. É claro que o Corinthians está correndo muito, mas dá muito espaço para o adversário. O Diniz está reclamando, vai botar o Lingard agora, viu, PDV? Só é que apareceu a imagem aqui, Lingard.
0: 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Mexe o Corinthians.
1: Sai André 49, entra Lingard 77.
0: Agora vai, Pretzel.
2: É, mais um atacante, né? O André cansou, mas fez um bom jogo. Foi um dos poucos caras do meio que carregou a bola, que tentou chutar de longe. Deu um gol pronto pro Gustavo Henrique no segundo tempo, que o Gustavo perdeu. Então eu achei que fez um bom jogo o André na volta entre os titulares. E o Lingard é o seguinte, né? Tem jogos que parece que ele tá tomando chá das 5. Uma má vontade terrível, né? Vamos ver.
1: Pedro Raul.
0: Você toma um chazinho, Duvalho, à tarde?
1: Toma. Normalmente a gente toma junto no resenha, né, Martelli?
0: Ó, um cafezinho.
1: O Pedro Raul vem aí.
0: E o público?
1: Público, 38.285, impressionante, para uma renda de R$2.778.221,57.
0: Seis derrotas consecutivas no Brasileiro, o Corinthians está somando. Eliminação na Libertadores e vem de novo, hein? Vem Hulk lançado de novo na meia esquerda. Ranieri tirou o incrível Hulk da área. Não valia mais nada, demorou pra marcar uma dessas, o cara se machuca, mas tudo bem.
1: Sai Memphis.
0: 38, vamos ver a reação do torcedor, ó. Se liga, caiu a live aqui, chegou, derrubaram tudo, ó. Tremeu a cabine. Caiu tudo aqui com a saída do Memphis, ó. E aí, Duvalho?
1: Tímido, vai, mas algumas vaias, não dá pra considerar também. Pode ter, você vai até pro Pedro Raul.
0: Qual que é a camisa do Pedro Raul?
1: 18.
0: Vai pro campo que ataque o Corinthians, 35 minutos jogados, a cabine da Bandeirantes. Tremeu aqui, viu, minha gente? Você bater no vidro aqui sem não. Corinthians, por enquanto, perde o jogo 2-1. Bidu pro campo de ataque. Fluminense vence na casa do Corinthians. Bidon tem que bater o gol. Por isso tem que bater o gol. Senão a bola não entra, não desvia, não faz nada. Vai Corinthians, Bidon levanta para meio da grande área. Linga lá para meio esquerda, toca de cabeça, fica no bate-bate, volta para Garro. Garro pela ponta esquerda para Linga de para Garro. Falta pouco. Torcedor Corinthians, 10 minutinhos para mais, mas derrota será. Raul lançado no meio da grande área. Não ganha a bola, corta a marcação do Fluminense pela meia esquerda, quero só ver, ó, pela primeira vez, eu ia falar isso, Pretzel, acalmando o lance aqui, pela primeira vez, ô Pretzel, são 38, quase 40 mil heróis aqui na casa do Timão, que não abandonam, mas que não abandonam, nos últimos 5, agora 6 derrotas consecutivas do Campeonato Brasileiro, eliminação como foi contra o Estudiantes, e pela primeira vez eu estou vendo o torcedor corintiano no setor norte, que é organizado, em silêncio. Acabou a paciência. Caio César sofre a falta na meia direita. Falta para o Corinthians bater. E o Caio César pede cartão. Reclama lá o René, viu, do Vale?
1: Falta do Hércules, né? Acabou pegando ali por cima no Caio César. Falta importante, né? O Memphis é um batedor que saiu. O Garro é o outro, já marcou os seus golzinhos de falta no Corinthians. Deve vir nessa. O campo tá molhado, né? Chovendo. Botar um efeito nessa bola, tentar tirar do Fábio, que é um goleiraço.
0: Ô, Xingote, a gente precisa daquele negócio de sucção, né? Ajuda, né? A ventosa. Precisando de uma dessa. Pra externa aqui, que aí, ó, pá. Cole já era, viu, Pretzel?
2: Não,
0: sem e aí
2: dúvida.
0: Já fica aqui, pá.
2: Agora tu
0: porque
2: citou...
0: senão fica complicado.
2: É, tu citasse as uniformizadas, viu? Amanhã eles vão invadir de novo o CT. Vão parar com esse negócio. Tem que acabar com isso. Isso aí se normalizou de uma forma deplorável no Brasil. Deplorável.
0: Falta para o Corinthians bater pela meia direita. Falta para o Timão bater. Você ligado no microfone da Bandeirantes. Toma distância para fazer o levantamento. Garro 37, 30 jogadas desde. Segundo tempo de bola rolando por enquanto. Um para o Corinthians, dois para a equipe do Timão. A fiel torcida corintiana não arreda o pé da casa do Timão. A fiel torcida que abraça o time, que sustenta, que faz o coração do Corinthians seguir pulsando. Porque, de fato, a administração e também campo está difícil. Aí o meu querido Ramon Abateabel no preciosismo de 3 centímetros da bola do Garro, ele posiciona na meia direita, na entrada da grande área, são 4 cobrindo o canto esquerdo de Fábio. A esperança do gol de empate da torcida corintiana, neste momento, por enquanto 38, 1 Corinthians, 2 Fluminense. Autorizado, Garro pra bola de perna esquerda, jogadores pro meio da grande área, Raul tá lá, Depay no banco, Garro autorizado, bateu no gol. Explodiu na cabeça de Ganso. E agora tome contra-golpe. Será de novo. Ranieri ganha a jogada. Ranieri domina lá pela meia esquerda. Ele tenta descer para o campo de ataque. Finta a marcação. Ganha arremesso manual. Lateral para o Corinthians bater no ataque pela meia esquerda. 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Grande Hugo Garbi ligado aqui conosco. youtube.com/radiobandeirantes. Tá dizendo que incrível Hulk tá aqui. Tá mesmo. Com Raul, com Eric. Um abraço para vocês. Curtindo a Bandeirantes. A fiel torcida corintiana querendo o gol do empate. Um abraço também para Júlia, Londrina. Londrina conosco, sempre com a gente. E tome Fluminense no contra-golpe, vai ser expulso. Carrinho por baixo do Ranieri ou do Mateuzinho, mas foi na bola. Era o último homem, tá nas mãos do Gussonza, que já repõe, mandou seguir, viu, do Vale?
1: A bola, né? Completamente bola. Na bola. Ótimo desarme.
0: Foi bem, hein? Ah, foi cirúrgico agora o Mateuzinho. Mas correu um risco, hein, Pretzel?
2: Correu para matar a jogada, mas o PDV viu muito bem. Na bola, segue o jogo, ele já tinha o amarelo, né? Levaria o segundo amarelo, seria expulso, mas 11 contra 11, dá pro Corinthians empatar ainda.
0: Vai Corinthians para o campo de ataque, 39 minutos jogados, é o finzinho de jogo aqui da Bandeirantes. 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Vai Timão, Ranieri cruza para o meio da grande área, escora a marcação, volta para Bidon. Bidon para Raul no meio da grande área, relevo para baixo, tiro impedido. Impedimento marcado no ataque do Corinthians do Vale.
1: É, pensando, né, se o Hulk é um vingador, o Avengers, qual super-herói seria Pedro Raul, hein, Martelli?
0: É, o Raul tá mais pro Thanos lá, né, o tal do vilão, mas é o seguinte, eu não vou dizer que o Pedro Raul não tem as suas limitações, ele tem, Pretzel, mas é assim, é muito fácil você pegar o time que joga sempre 70, 80 minutos e não resolve. Aí entra o cara em 10, ele é o único culpado, Pretzel?
2: Ah, tu tem toda
0: você
2: a
0: entendeu?
2: Razão.
0: Entra o Ling, quem contratou, pô, aí é outro assunto, mas aí entra o Linga, entra o Raul, é sempre a culpa dele, os caras estão em campo e não resolvem, Pretzel.
2: É, o Pedro Raul não deveria estar no Corinthians, né? Na realidade, mas se fosse um personagem pra mim, ele seria o namorado da Barbie, né?
0: Funcionário que... modelo, hein? O Pedro Raul só desfila do Vale.
1: O detalhe, eu tava vendo os artilheiros do Brasileiro esses dias. O Pedro Raul foi o vice-artilheiro do Brasileiro 22. 18 gols, cara. Tiraram o poder dele, né?
2: Pelo
1: o
2: Goiás, Space Jam, né?
1: Lembra?
2: Pelo Goiás.
1: Goiás, isso.
0: Linga de derrubada na meia esquerda, falta pro Corinthians, vem novo levantamento. Nessa base, hein, do Vale.
1: Vai mexer o Fluminense pela última vez, ó. Vai sair o incrível Hulk com a camisa de número 7 para a entrada do Castilho, ex-Lanús, com a 19.
2: Grande jogo do Hulk. Esse Castilho foi contratado meio na, sabe, meio na, em, por dois jogos, né? Ele quebra a bola, viu? É um cabeceador, mas por baixo ele quebra a bola.
0: Falta para o Corinthians bater na meia esquerda, 41 minutos jogados deste segundo tempo de bola rolando. Você ligado na Bandeirantes, Garro, toma distância, vem para cobrança de falta. O Timão quer o empate, 2-1. Garro levantou a segunda trave, Gustavo Henrique tocou de cabeça para o meio da boca do gol. Linga de tiro, botou Guinegão no voleio. Guinegão no voleio. Põe por cima do gol em tiro de meta pro Fluminense do Fale.
1: É, desperdiça a chance, né? Ele estava ali livre. Poderia ter feito um pouquinho melhor. O Guinegão, às vezes tem segunda chance, às vezes não. Essa foi a do Guinegão, já já mexe o Corinthians de novo por aqui.
0: Vamos lá, me ajuda aí. O Depay foi embora, o André foi embora e o Iago Machado foi embora, né? Foram três mudanças: Guinegão, Linga de Raul. Ele tem duas ainda. O Fluminense já mexeu a cinco, né, o do Vale?
1: Isso, exatamente. Vai subir a placa agora, ó. Saindo o Bidon com a camisa 7, portanto, para a entrada do Matheus Pereira com a 23.
2: Nossa, o Diniz gosta do Matheus Pereira, hein? O Bidon não jogou absolutamente nada. Também estava na Austrália, ele e o Matheusinho.
0: O Bidon, ele foi bem de meia, né? Aí com o Diniz ele fica muito mais recuado.
2: Isso. E não,
0: mas enfim.
2: E não tem muita força física. Outros 500,
0: né?
2: É, não tem muita força física.
0: 43,5. E agora, hein, fiel torcida? Vem a data FIFA e pela frente o Timão tá perdendo o jogo. Fluminense trabalha no campo de defesa. 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Corinthians ainda tenta empatar o jogo. Lingard pela meia esquerda para Bidu, Bidu para Lingard, Lingard tá carregando 2, Lingard, ele não vai pra bola pela meia esquerda, fica reclamando, reclama demais. O Timão tem que correr, Corinthians tem que correr, é redundante, mas é só, não dá pra ficar perdendo. Mas se for pra perder, não pode perder à vontade. Afinal, a torcida nunca, jamais perdoa isso. Não dá pra perder na vontade. Pedro Raul briga pela bola. Vem Martinelli por baixo. Corta a marcação do Fluminense pela meia direita. Toca de cabeça. Castilho pela meia direita. De novo no contragolpe. Fluminense pela ponta direita pra cima da marcação. Pode ser o terceiro gol. Fintou. Tentou o passe por dentro. Ranieri por baixo. Ranieri volta para o Gussuso. Gussuso de perna direita dentro da grande área. Clareia. Jogada pra meia esquerda. Bola pra Bidu. Bidu tenta descer pro campo de ataque. Não dá. 43,5. Ele é obrigado a voltar no círculo central. Matheus Pereira. Perde a bola. Matheus Pereira tá duro, hein, torcedor? Tá duro, hein, fiel? Vai pro campo de ataque o Fluminense. Ranieri. Ele marca, passe à frente, vai pitar o terceiro. Gustavo no gol! Lançamento pra Serna dentro da grande área, na cara do gol. Ele bate o Gustavo, espalma, salva o timão do terceiro do Fani.
1: É, pode até ter um pouco na conta dele o segundo gol do Fluminense, mas fez defesas importantes, poderia até ser uma goleada por aqui na casa do Timão hoje.
0: Olha, a primeira vez, Alexandre Pretzel vai terminar o jogo, quero te ouvir, vai ter o apito final com o Ricardo Capriotti na sequência, se Diniz tem que sair ou não para os próximos 16 dias, mas é o seguinte, é a primeira vez que eu vejo no setor norte a maior torcida, se não todas as torcidas, quando o Fluminense chega e chuta gol, passa a esquerda do Gussouza, em silêncio. É a primeira vez que eu vejo isso. Acabou a paciência definitivamente, viu, Pretzel?
2: Ah, mas é sempre assim, né? Toda sequência de derrotas, a torcida uniformizada vai lá. Semana passada, o presidente da Gaviões estava dando coletiva na porta do CT. Aí não dá.
0: É porque eles são os únicos, ô Pretzel, eles são, sim, os únicos, mas... que têm a clareza, porque eles entram lá, o torcedor comum.
2: Claro.
0: Ah, mas o torcedor... Ó, o torcedor tá sofrendo, mas ninguém sabe o que acontece nessa sala, então o porta-voz é quem, os porta-vozes, né, quem esteve lá, Pretzel.
2: Mas eu queria que nós três, eu, tu e o PDV, o Milhós, nós quatro, estivéssemos lá na sala para ver qual é o nível da reunião. Aí é que tá o detalhe.
0: Isso.
2: Só isso. Qual é o nível, né, em que tom é, tem dedo em riste, né, tem ameaça, isso aí, é isso aí que não pode acontecer. Ah, mas se normalizou no Brasil. Agora, o Corinthians está deixando de correr hoje, de lutar, de jogar. O Corinthians está numa fase ruim, quando o time, que é um time limitado, também está em péssima fase na maioria dos seus jogadores. Então é isso.
0: Bom, voltaram a cantar agora. Deu uns 10 aí, voltaram a cantar agora, hein? Timão perde o jogo pelo placar de 2-1. Daqui a pouco, apito final no microfone da Bandeirantes. Ricardo Capriotti, a bucha é sua. O apito final da Bandeirantes, 45. Subiu a placa mais 7. Vamos até 52. Timão ainda tenta empatar o jogo na bola. Garro bateu no gol de longe. Fábio! Tem que bater no gol, Timão. Garro bate no gol, Fábio. Mais uma grande defesa de Fábio. 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Timão desce dentro da grande área, vai patar o jogo, bateu. Travado, Ranieri, escanteio. Boa descida do Corinthians, Ranieri bate no gol, escanteio. Timão trava a zaga do Flu aí do Fábio.
1: Perfeito, né? Perfeito o Milan. Quem ficou olhando pro Thiago esperando um elogio, mas o Thiago tava pagando geral pros outros. Escanteio, Timão, Mateuzinho na bola.
0: Escanteio pro Corinthians, batendo na ponta direita, Mateuzinho, toda distância, pode ser o gol de empate, 2 pro Fluminense, 1 pro Corinthians, Mateuzinho autorizado, Livuntura, primeira trave, corta a marcação pra ninguém, mal na cobrança de escanteio. Garro aposta a corrida, escortado, domina pela meia esquerda, tenta descer, chegou no carrinho, Garro! É isso, na vontade, chega Garro, corta a marcação pra equipe do Timão, tenta descer pro contra-golpe na ponta direita, Garro passou do primeiro, do segundo na bola, desarmado, contra-golpe pro Flu, 4 contra 2. Carrega a bola, Martinelli, pode matar o jogo. Senna passou na meia esquerda, Martinelli soltou para Senna dentro da grande área, invadiu, bateu no gol. Hugo deixou a bola passar por baixo das pernas.

0: Fluminense. É de Serna pra fechar o caixão do Timão. No contragolpe, Garro partiu pra cima da marcação da meia direita. No primeiro, no segundo, no terceiro, desarmado na bola, mas ninguém encostou. Corta a marcação do Fluminense, desce no contragolpe. Martinelli carrega, passadas largas por dentro. Duas opções, uma na esquerda, outra na direita. O Timão atacava, o Fluminense esperava para matar o jogo. Passa na meia esquerda, serve esgotado, mas em alta velocidade recebe a bola de Martinelli. A posição legal pela meia esquerda, invade a grande área, chapa a bola, passa por baixo do Gussouza, deixou passar o gol. Gramado molhado, mas essa não podia. Morre no canto inferior direito da meta de Hugo, aos 48 minutos jogados deste segundo tempo. Que tarde para a torcida corintiana, que tarde para o time corintiano, ainda mais Corinthians 1, Fluminense 3, Tofani.
1: Eram 4 contra 2 no contra-ataque do Fluminense. E aí o Serna vai carregando, invade a grande área, chuta. Não tão bem assim, né? Mas teve ali, ele estava meio travado. E aí o Hugo acaba se confundindo, pula na bola, ela passa por debaixo das pernas do camisa 1. Fez suas defesas, mas também acaba aceitando mais um. 3-1 Fluminense aqui na Zona Leste.
0: Pretzel, 1 pro Corinthians, 3 pro Fluminense. Acabou, Pretzel.
2: Acabou, mas é o seguinte, o Garro pega a bola, vai carregar contra 2 marcadores, sendo que só tinha um atrás. Então ficaram 5 contra 2. E clareou o gol na tua ótima narração, que foi exatamente aquilo que aconteceu. E aí o Hugo falha, porque o Serna também já chegou cansado na frente dele. Chegou cansadão e não bateu muito forte por baixo e o Hugo aceitou, né? Olha, é um cenário terrível, mas eu acho que esse terceiro gol é um sentimento só, não tenho nenhuma informação. É um sentimento que o terceiro gol demite o Fernando Diniz, na minha opinião.
0: Mas, ô Pretzel, vamos lá. Eu entendo, uma coisa é opinar do que vai acontecer, que é o que você fez agora. A outra é opinar o Pretzel dirigente. Fechou o tempo, hein? Ó, fecha o tempo ali, uma das torcidas organizadas do Corinthians.
2: Que adianta,
0: e parece a camisa 12. É, na verdade, eles estão muito próximos ali, ó. Muito próximos do Hugo Souza, do Alambrado.
1: É, eles descem para protestar, né?
0: E é o seguinte, isso, Duval. Ô, Pretzel, a outra história é a seguinte, ó, preocupação por invasão de campo agora, hein? A verdade
2: que adianta
0: é essa.
2: Isso? Eles invadem.
0: Não,
2: o CT,
0: Pretzel, isso.
2: Eles invadem o CT, eles querem invadir o campo, porque eles perder mando de campo, é isso?
0: Ô,
2: atenção,
0: Pretzel,
2: não, viu?
0: Você
2: viu, tem
0: razão.
2: Avisa para eles lá. Põe no telão a diretoria do Corinthians, que o Corinthians está 3 pontos na frente das zona de rebaixamento. Ele não pode perder o mando de campo. Isso é que ele não pode perder.
0: Pretzel, eu tenho uma outra pergunta para você. Uma coisa é a opinião do que vai acontecer. Olha, eu acho que o Diniz cai. A outra é o que você faria, Pretzel. Você deixa o Diniz. Eu vou te falar, eu cansei dessa história de Corinthians, São Paulo. Qualquer time, é sempre assim. Espera trocar o técnico, os caras correm. Deixa o Diniz 15 dias. Vocês vão jogar com o Diniz. O Corinthians não tem condições, está com 5 transfer bans, se não 4, acho que são 4. Não dá para contratar. Diniz é o nosso treinador. O Paz tem uma coletiva essa semana.
2: Sim.
0: Dizendo que o Diniz era o treinador. Ele fica na data FIFA, joguem com ele ou não joguem, Pretzel. Só que aí vem estourar, mas aí cai. Como é que faz, Pretzel? O que você faria, Pretzel?
2: Não, eu tiraria. Eu tiraria, sabe por quê? Porque tu tem que trazer um treinador que seja compatível com a limitação do teu time. Não adianta, o trabalho dele esgotou. Ah, ele não tem elenco, sim, trabalha com o que tu tem, joga fechado, joga por uma bola. Ah, mas não dá pra jogar assim, como que o Corinthians vai jogar assim? Como assim? Hoje, Série A do Brasileiro, meu amigo, tu tem 3 candidatos ao título e 17 que lutam pra não cair, certo? Tu tem que ser real com a tua situação, então tu tem que jogar pra permanecer na Série A. É isso que tem que fazer. Agora, quer jogar de peito aberto, né, franco, a torcida me carrega, isso não ganha mais jogo, isso não serve mais. Essa é a minha opinião, eu tiraria o Fernandinho.
3: E atenção, Yuri Alberto, Pedro Martelli. Onde está Yuri Alberto? O cara tá 2 meses sem jogar bola, mais até. Cadê o Yuri Alberto?
0: Eu sei onde está o fim de jogo. Está neste momento na casa do Timão. Aponta o centro de campo, Ramon Abateabel. Ouça aí, fiel torcida corintiana. O Corinthians perde o jogo. 1 para o Corinthians, a 6ª consecutiva no Brasileiro. 3 para o Fluminense. Agrava a crise pré-data FIFA. A polícia está entrando no setor norte, mas o torcedor está na dele. O torcedor está na arquibancada. Está protestando na arquibancada. Não está tentando invadir nem nada.
4: A polícia está tentando subir para dentro ali de umas organizadas. O Yuri Alberto só volta depois. Alexandre Pretzel, agora é com você, mas principalmente com o senhor. Essa bucha é sua. Clima tenso aqui na casa do Timão, viu? Mas é você. No apito final, sob protestos, alô Ricardo Capriotti.
3: Sobe o som ambiente da Arena do Timão, vai lá.

0: minha gente. O Corinthians está definitivamente na luta contra o rebaixamento. Sim, essa é a realidade corintiana após 6 derrotas consecutivas no Campeonato Brasileiro. E a partir de agora, não é mais olhar a parte de cima, agora o Corinthians luta contra a degola. Quem diria, hein? Quem diria que o Corinthians estaria nesse momento com 32 pontos a somente 3 da zona da degola, 3 do Grêmio, que é o primeiro time na zona do rebaixamento com 29 pontos. E essa vai ser a situação daqui para frente. Mirassol em ascensão, Vasco também em ascensão e o Corinthians em queda livre. Atenção, Paulo do Vale, a situação aí na Arena do Timão. Vamos lá, PDV!
1: Aparentemente, Capri, sem invasão, tá? O que é importante. A polícia está postada aqui, torcedor protesta no direito dele, obviamente. E canta também Diniz, palavrão fora do Timão. Então, na quarta, protesto contra o Memphis e agora protesto contra o Fernando Diniz. Fora todo mundo, neste momento, canta aqui a torcida organizada. Fora todo mundo é o que deseja o corintiano presente aqui na sua casa na Zona Leste, embaixo de chuva. Veio mais de 38 mil pagantes, o Corinthians perde a sexta consecutiva no Campeonato Brasileiro e se complica, Capriotti.
0: Se complica muito. Atenção, PDV, qualquer notícia nova aí, qualquer informação, você vem em prioridade para você. Claro, daqui a pouquinho a gente vai ouvir o Fernando Diniz, vai ouvir aí quem for possível para explicar esse momento terrível, terrível que atravessa o Corinthians na temporada. Fora da Libertadores, fora da Copa do Brasil, em queda livre no Campeonato Brasileiro, com transfer ban, com salário atrasado, com elenco completamente destruído. Tudo conspira para um final de ano terrível. Mas será que o Corinthians conseguirá reverter isso? Já no apito final a gente vai contar tudo isso para vocês. Antes do apito final, precisamos escolher o melhor em campo, craque Bandeirantes, de Corinthians 1, Fluminense 3. Vamos lá, Michel Lopes.
2: O craque do jogo.
0: E aí, Pretzel, quem foi o melhor em campo, hein?
3: Capri, eu não sou muito fã dele nessa reta final, mas hoje ele foi o personagem do jogo. Hulk, o craque da partida.
0: Hulk é o melhor em campo. Ô, Pretzel, 2 minutinhos pra gente abrir aí o apito final, nem isso, né? A gente vai já na sequência com o apito final. E aí eu vou querer te ouvir, a gente vai falar muito, muito, muito desse momento do Corinthians, que é preocupante demais. O senhor está dizendo aí, está decretando que o Internacional já caiu, que o Internacional está rebaixado.
3: Tem uma vaga.
0: Última rodada, é Inter e Corinthians.
3: Não, última não, a próxima, tu quer dizer.
0: Próxima rodada. É próxima rodada,
3: pós é Inter eleição, e Corinthians. Pós-data FIFA eleição.
0: Isso, Inter e Corinthians, lá em Porto Alegre.
3: Sim, tu está vendo o Inter jogar, irmão?
0: Sim, mas os dois não estão jogando nada.
3: O segundo tempo do Corinthians hoje, viu, é 5-0 em cima do Inter. O segundo tempo do Corinthians.
0: Ah. Vamos falar disso já. Na sequência, porque pelo menos uma coisa o senhor há de concordar comigo. O Corinthians entra definitivamente na luta contra o rebaixamento.
3: Esse ponto é fato. Eu estou fechado contigo nessa e tem que tomar cuidado. E o que a gente dizia 5 rodadas atrás, né, Capri? Não, você está encaminhou a permanência. Lembra disso? E aí, por incrível que pareça, perde 5 seguidas o brasileiro. Porque perdeu para o Estudiantes, né? Mas perde a 5ª seguida.
0: Essa é a 6ª no brasileiro.
3: É a 6ª no brasileiro, a sétima seguida.
0: Opa,
3: então tu me ajuda. Então é 6ª no brasileiro, que é um caos, e a 7ª seguida. Então é o seguinte, ó, não tem como segurar. Pô, Prestes, o senhor tá derrubando o treinador? Não. O Martelli me perguntou, tu também me pergunta. Tem fatos no futebol que não adianta, né? O time não responde mais, o esquema tático, a ideia também não responde mais. E tu tem que mudar, tem que tentar alguma coisa na reta final. Então, para mim, o Fernando Diniz talvez não caia hoje, talvez ele dê entrevista, tudo. E amanhã, na folga e na data FIFA, saia o anúncio oficial da saída dele. Bem provável que isso aconteça.
0: Tá bom, então no apito final a gente vai falar muito mais disso, do desespero corintiano, da tragédia do Timão no apito final, no melhor pós-jogo do Rádio Esportivo do Brasil, com o Pretzel, com o Paulo do Vale, com o Bruno Migliosi, com toda a nossa equipe repercutindo essa derrota, mais uma do Corinthians. E o estacionamento, né? O Corinthians estaciona nos 32 pontos e já vê a zona da degola no retrovisor. Até já.
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1: Pela meia esquerda, pela quarta zaga, inverte o lado do campo da meia esquerda para a ponta direita, toca de cabeça Samuel Xavier, rente a marca da cá, bola não sai, passou da bola, perdeu Bidon, ganhou Canobi, abriu jogada meia esquerda, chegou para Martinelli, lute a costa antes dele, cruzou, olha o gol, Hulk! Nas costas da zaga, vem bem o Lúcio Acosta da meia esquerda, da ponta direita, tá lá o incrível Hulk, ele mergulha em alta velocidade na ponta direita, com a ponta da chuteira direita, a porta do canto inferior esquerdo de Hugo Souza, que saiu mas não tocou, ela morre no fundo do gol da meta corintiana, na marca dos 23 minutos jogados do primeiro tempo, o torcedor do Fluminense comemora, arena do Timão, 0 pro Corinthians, 1 pro Fluminense, mais um carro para a cobrança de Escoteira, botando a segunda trave, toca de cabeça, a porta, a marcação vai sobrar dentro da pequena área. Memphis, Fábio de novo, Gustavo Henrique.

Corinthians. Gustavo Henrique, o zagueiro artilheiro do Timão, o gigante da fiel, torcida corintiana não decepciona. Garro levanta a bola lá pro meio da grande área, sobe a marcação, tira, Memphis Depay tentou fazer, Memphis Depay tentou a bike, Fábio de novo no milagre, espalma, volta, se oferece na pequena área, tá lá Gustavo Henrique, o zagueiro artilheiro, no rebote, gol aberto, ele de chapa bota no teto do gol, na marca dos 11 minutos jogados deste segundo tempo para a explosão da fiel torcida corintiana. Timão, Corinthians 1, Fluminense também 1. Contra-golpe para a equipe do Flu. Ganha a bola. Hulk pela ponta direita. K9 passou. Hulk olhou para o meio da grande área. Dá para bater. Ninguém fechou. Ele bateu no gol.

Fluminense. Hulk de novo. O incrível Hulk. No contragolpe do Fluminense pela meia-direita, no contra-ataque do Fluminense, ninguém, a zaga do Timão olhou o incrível Hulk. A zaga do Timão olhou o incrível Hulk. O Garro perde a bola, Martinelli ganha no campo de defesa, lança a bola ganso para Hulk. Aí o Hulk vai para cima lá pela ponta direita, Gustavo Henrique, Canóbio passou por dentro, ninguém fecha o Hulk. Nossa, mas parecia treinar a finalização. Adianta, bate no gol e ainda caprichosamente desvia da marcação do Corinthians. Mata o goleiro Gus Souza, que caía pro canto esquerdo, cai no canto inferior direito. O desvio de Gustavo Henrique matou o goleiro do Timão. Na marca dos 31 minutos jogados deste segundo tempo, o Flu volta à frente na casa do Corinthians. Hulk, Hulk de novo. Já pega a bola, Martinelli pode matar o jogo. Senna passou na meia esquerda, Martinelli soltou para Senna dentro da grande área, invadiu, bateu no gol. Hugo deixou a bola passar por baixo das pernas.

0: Fluminense. É de Serna pra fechar o caixão do Timão. No contragolpe, Garro partiu pra cima da marcação da meia direita. No primeiro, no segundo, no terceiro, desarmado na bola, mas ninguém encostou. Corta a marcação do Fluminense, desce no contragolpe. Martinelli carrega, passadas largas por dentro. Duas opções, uma na esquerda, outra na direita. O Timão atacava, o Fluminense esperava para matar o jogo. Passa na meia esquerda, serve esgotado, mas em alta velocidade recebe a bola de Martinelli. A posição legal pela meia esquerda, ele invade a grande área, chapa a bola, passa por baixo do Souza, deixou passar o gol, gramado molhado, mas essa não podia, morre no canto inferior direito da meta de Hugo, aos 48 minutos jogados.
1: Aí está, os quatro gols que fizeram o placar da Arena do Corinthians, vitória do Fluminense 3-1 sobre o Timão, e agora no apito final a gente vai falar muito dessa derrota corintiana, a vitória do Flu, e claro, esse momento do Corinthians. Eu vou acionar aqui o Bruno Milhozzi, que vai trazer então a classificação atualizada do Campeonato Brasileiro, mas já adianto, o Corinthians entra naquele modo pânico, né? Modo completamente destruidor, porque são só 3 pontos que separam agora o Corinthians da zona do rebaixamento. E aí, um time que não ganha, que estacionou, que chega à sexta derrota consecutiva, vai sofrer até o final para, de novo, né? Aquele drama, chegar aos 45 pontos e se ver livre do fantasma do rebaixamento. Então vamos lá, daqui a pouquinho o Paulo do Vale vem lá da Arena do Timão para a gente ouvir o Fernando Diniz e quem mais for possível. Mas vamos lá, Milhozzi, os números desse Brasileirão nesse domingo, jogos já encerrados também, a classificação atualizada. Vamos lá, Milhozzi.
2: Vamos lá, Capri, começando então com tabela, classificação das equipes e já adiantando, né, o Corinthians é o 14º, a situação não é confortável. Lá em cima tem o Flamengo, daqui a pouco entra em campo contra a equipe do Bragantino, às 6h30, tem 57 pontos o Mengão, o vice-líder é o Palmeiras, que empatou mais cedo com o Grêmio 0x0, também com 57, mas evidentemente um jogo a mais. Terceiro colocado, hein, agora o Fluminense, depois da vitória sobre o Corinthians, tem 48 pontos e o Atlético Paranaense, que também joga mais tarde, entra em campo às 7h30, com 46 é o quarto. Aí temos Bahia, é o quinto com 46, o Cruzeiro, que acaba de vencer o Vitória, placar de 2x1, é o sexto também com 45, o sétimo é o Atlético Mineiro com 40, e o Santos, numa sequência de 4 vitórias no Brasileirão, tem 38 pontos, é o 8º colocado. Vem aí, Curitiba nono com 38, também o Bragantino fechando a primeira página com 36 pontos, é o 10º, São Paulo tem 36 também, é o 11º. Depois, os times que já estão mais próximos da briga contra o rebaixamento. Botafogo, 35 pontos, 12º. Vitória, 33 pontos, 13º. Corinthians, 14º, tem também 32 pontos, assim como o Mirassol, que venceu na rodada, é o 15º, também com 32. O primeiro fora do Z4 é o Vasco da Gama, com 31 pontos. 16ª posição para o Vasco. E aí o Z4 de Grêmio, 29, Internacional, 28, Remo, 23 e Chape, 18. Então, dá para dizer que Inter, Grêmio, Vasco, Mirassol e Corinthians estão aí nesse bolo que briga contra o rebaixamento. Nesse Brasileirão restam aí cerca de 10 rodadas. É pro Corinthians agora oficialmente 10 jogos no Brasileirão. Outros resultados, viu, Capri? Só pra gente fechar: Grêmio 0x0 Palmeiras, o Cruzeiro venceu vitória por 3x1, saiu o gol nos acréscimos ainda do Matheus Pereira. Flamengo e Bragantino jogam daqui a pouco às 18h30, assim como Atlético Paranaense e Bahia às 19h30. Rodada não foi boa pro Corinthians, que além de perder, viu todos os times que estão abaixo praticamente pontuarem e se aproximarem do Timão, Capri.
1: Muito bem, atenção, já vou ouvir Alexandre Pretzel, mas antes, Paulo do Vale, a situação aí pra gente ouvir o Fernando Diniz daqui a pouquinho e também o ambiente, o clima aí nos bastidores da Arena do Timão, PDV.
3: É isso, Capri, a gente tá aqui já, né, se movimentando, tanto na zona mista como também aqui na sala de imprensa, aguardando, por enquanto, nenhuma informação, nada chega pra gente com relação a se o Diniz fala, não fala, a tendência é que fale, pelo menos por enquanto, Capri.
1: Bom, vai demorar, né, o Diniz costuma demorar em torno de 1 hora para começar a entrevista coletiva. E num dia como o de hoje, ainda mais pressionado, imagino que não vai ser antes disso, não. Vai demorar mais ainda para poder falar. Mas atenção, vamos lá, Pretzel, quero te ouvir aí explicando essa derrota do Corinthians, esse momento do Timão e os caminhos, né, que o Corinthians pode ter para tentar chegar aos 45 pontos e esse fantasma do rebaixamento ser eliminado mais uma vez, porque é mais um ano que o Corinthians vai ter como troféu a luta contra o rebaixamento, a luta contra a degola, 45 pontos. Então, vamos lá tentar explicar aí para o torcedor do Timão o que é que está acontecendo.
4: E como a gente, né, Capri, a gente vê as situações. Antes de ir para a Copa do Mundo, você lembra, né, o Corinthians foi a Porto Alegre e amassou o Grêmio, ganhou por 3-1. E agora haverá o confronto direto entre os dois na luta para não cair aqui em São Paulo. E naquela ocasião, o que, que a gente dizia? O Diniz melhorou o time, é verdade. O Corinthians atingiu uma pontuação interessante para que não caísse, né? Para garantir, para passar batido pela Série A e até lutando por vaga na Libertadores da América. E o que, que aconteceu? Sinceramente, o que, que aconteceu? Né? A parada para a Copa, o Corinthians voltou pior. Teve as férias, foram 24 dias, teve um embrolho envolvendo o Memphis. Né? Aí o Corinthians se classificou em primeiro lugar no seu grupo na Libertadores para chegar a enfrentar o Rosário Central. Tudo isso é verdade. E aí? Aí no time, no Campeonato Brasileiro, o time começou a tropeçar de uma maneira até surpreendente, se bem que o primeiro jogo pós-Copa é um 3-0 em cima do Remo, onde o Corinthians, né, fez uma das suas melhores atuações ainda no primeiro tempo. Eu me lembro que a gente ouvia o jogo lá na nossa, né, na nossa instalação na Copa do Mundo. Então, estava tudo certo. O Corinthians ia, né, tranquilamente, olha, arrebentar no Campeonato Brasileiro. E aí começou mal o segundo turno, começou tropeçando e passou na Libertadores pelo Rosário Central. Mas antes de passar pelo Rosário, teve todo o embrolho envolvendo o Memphis Depay. Fica ou não fica? E aí o presidente discutindo, não vou renovar, depois aceitando a pressão da torcida, renovando. Aí o Memphis volta a jogar, totalmente fora de forma, totalmente desconectado, ainda que tenha participado do gol contra o Rosário Central, entrando no decorrer do jogo. Mas ainda assim, em nenhum momento o Corinthians começou de novo a apresentar um bom futebol. Caiu na Copa do Brasil, de forma surpreendente para o Internacional, né? Perdendo por 2-0 em Porto Alegre e ganhando aqui por 2-1, mas sem jogar absolutamente nada. Então começaram realmente as discussões, os debates sobre o trabalho do Fernando Diniz. E nenhum treinador no Brasil, principalmente num time grande, dificilmente resiste a 7 derrotas consecutivas. 7 derrotas consecutivas. Pouca gente resiste no futebol brasileiro, ainda mais em time grande. E quando você estava com 32 pontos, aí você começa a perder. Você perde para o Cruzeiro. Você perde para o Coritiba por quê? Resolvi poupar o meu time. Para quê? Não precisava. Perdeu para o Coritiba. Aí perdeu para a Chape. A gente alertou. Olha, cuida que a Chape está jogando bem. Conseguiu perder para a Chape, ainda que tivesse perdido alguns gols também. E depois começa a perder em sequência. E aí cai para o Estudiantes. Empatou lá, mas perdeu aqui. Então, assim, ó, ficou uma situação realmente muito complicada e muito difícil. E antes da Copa, se você estava com a situação ganha para permanecer na Série A e se preocupar só com a Copa do Brasil e com a Libertadores, agora você não tem a Copa do Brasil, não tem a Libertadores e entra no bolo para escapar do rebaixamento. Então, ah, mas o Corinthians não paga salário. O Corinthians vive uma crise financeira gigantesca. Tudo isso é verdade, mas o São Paulo também vive isso e o São Paulo conseguiu chegar pelo menos a 36 pontos e com um jogo a menos ainda. Então, essa situação que envolve a maioria dos clubes, hoje a Ponte Preta com 200 meses de salários atrasados ganhou do CRB. E o CRB está lutando para subir. Então, sabe, isso não dá para ser colocado numa conta, né? Que os jogadores não correm por causa disso e que a gestão do Corinthians é uma gestão falida. Ela é uma gestão falida há 5 anos. Então não dá para colocar hoje tudo que os problemas institucionais não permitem que o time responda em campo. Não, não dá para fazer essa relação, ainda que seja uma bagunça hoje na diretoria do Corinthians. Só que vários clubes do Brasil estão bagunçados, né? E os jogadores precisam entrar e precisam resolver essa situação. Então o jogo de hoje, eu me lembro que na sexta-feira, Capri, nós falávamos no Esporte Debate que o Fluminense era favorito. Falamos sobre isso, né? O Fluminense chega aqui com mais força que o Corinthians, mas o Corinthians tem capacidade de reagir? Tem. Aí o Diniz escalou seu time titular, o Iago na defesa, 17 anos, jogou bem na semana passada contra o Flamengo, mas já foi alçado muito cedo a um grande nome, eu pedi calma. Aí a defesa titular, a volta do Ranieri, a volta do André. O André jogou bem hoje, perto do que a maioria dos jogadores não resolveu. E aí Garro não jogou nada, Caio César e Memphis. O Memphis visivelmente sem ritmo de jogo, ainda que tenha melhorado no segundo tempo em relação ao primeiro. E aí o Corinthians saiu perdendo com o gol do Hulk aos 26 minutos. Antes de sair o gol do Hulk, o que aconteceu? O Corinthians foi marcar lá em cima, ó, vamos abafar, e marcou em meia linha, né? A linha final de defesa do Corinthians estava no círculo central, E aí esse Iago que jogou hoje, o menino, né? Ficou muito exposto com o Mateuzinho totalmente fora do jogo. Pensando, eu acho, na viagem para a Austrália, já convocado para a seleção. Foi um amasso atrás, nas costas do Mateuzinho. E os dois laterais, o Bidu também subiu demais. E o Fluminense, nas costas dos laterais, chegou duas vezes na cara do Hugo Souza. Antes de sair o primeiro gol com o Hulk, né, que foi um gol realmente que não havia impedimento na minha primeira imagem, no cruzamento do Lúcio Acosta, que estava sozinho, sem marcação. Depois vira 1-0. No segundo tempo, o Corinthians mandou no jogo. O Corinthians dominou o jogo durante pelo menos 25 minutos. Poderia ter feito 2-1, poderia ter virado. Empatou com o Gustavo Henrique aos 11, num bate-rebate, num sufoco. Acho que no vestiário o Diniz deve ter chegado junto. Houve uma mudança, ele tirou o Iago e colocou o Ranieri como zagueiro. E jogou o time para frente, né? Colocou o Guinegão em campo. Então ele ficou com 3 meio-campistas, sem um volante de fato, e 3 atacantes. E amassou o Fluminense. O Fluminense ficou muito atrás, foi uma sequência de escanteios. O Corinthians chegou a 11 escanteios na partida. E aí o Gustavo Henrique acabou empatando o jogo com a participação do Memphis, que dá um giro, né? O Fábio defende, mas o Gustavo acaba empatando. Aí era... Qual era o prenúncio? Pô, Corinthians empata, tá dominando o jogo, pode virar, mas não. Aí num contra-ataque, o Hulk chuta, não foi um chute muito forte, foi até um chute assim, ó, eu vou chutar no gol, mas não foi muito forte. Aí a bola resvala no Gustavo Henrique e o Hugo tá caindo aqui, ó, o Hugo tá caindo pra cá, eu tô fazendo a imagem, e a bola passa aqui, ó, a bola passa por baixo do braço dele aqui, no segundo gol. Eu achei falha, mesmo com o leve desvio do Gustavo Henrique. E aí o 2-1, né, o estádio murchou. As mudanças do Fernando Diniz passaram a ser aquelas mudanças de desespero, né? Enche o time de atacantes para botar a bola na área. E aí o time se abriu, ficou exposto e o Fluminense atacou duas vezes. Num dos ataques, o gol do Serna, sozinho aos 47 minutos, sem mais uma perda de bola do Garro, outro gol por baixo do Hugo Souza. Então o 3-1 fica difícil, porque o Corinthians fez um bom segundo tempo, mas em 2 contra-ataques o jogo morreu para ele, e a vitória do Fluminense, que jogou muito bem. Uma boa atuação do Fluminense na partida e uma vitória com correção e também com muita competência contra a falta de eficiência do time do Corinthians. O Corinthians que, para mim, não terá o seu treinador. Não terá o seu treinador, meu caro Ricardo Capriotti.
1: É, vamos ver, vamos aguardar. A gente tá tentando aqui, não é? O nosso Bruno Milhose já... A gente jamais vai ficar satisfeito só com a palavra de um, não é?
4: É que tu é um jornalista, com história e de uma época que a gente, né, esperava o presidente na porta do vestiário para falar com ele, lembra disso?
1: Sim, sim.
4: Hoje
1: sim.
4: Ele se esconde de uma maneira, acho que nós temos que botar todas as vinhetas do Esporte Debate hoje na nossa tentativa de entrevistar o Osmar Stab. Sabe por quê? É. Sabe quando que ele vai atender o telefone? Na minha opinião, nunca.
1: Mas a nossa missão é tentar, claro. E a gente está tentando aqui.
4: Está corretíssimo, está corretíssimo.
1: A nossa missão é ir em busca do grande responsável por isso tudo. Tem um nome, claro que o Diniz é responsável, o time, mas quem está no comando sempre tem a responsabilidade maior. E o presidente Osmar Stabile, que assumiu dizendo que ia consertar o Corinthians, que ia resolver, que ia melhorar, até agora nada, ao contrário, né? O Corinthians está degringolando, está ladeira abaixo cada vez, Capri, mais.
4: Informação não tem hora para surgir. Estão me passando aqui, o Silvio Micelli até me pergunta, será que o Inter e Corinthians podem ter novos técnicos, né, depois da data FIFA? O Inter terá. O Paulo Pezzolano amanhã deve ser confirmada finalmente a sua demissão com toda a sua comissão técnica. Isso deve ser sacramentado.
1: Trocaria
4: amanhã
1: Pezzolano por Diniz?
4: Não. Não, o Inter caiu pra mim, né?
1: Já pensou um troca-troca de treinadores? Pezzolano no Corinthians, Diniz no Internacional.
4: Olha, eu acho que só um treinador, viu? Só um treinador salvaria o Inter. Só um. Pepe Guardiola, em 10 jogos. É o único que poderia salvar o Internacional. Sabe por quê? Porque o Pepe Guardiola consegue chegar num jogador ruim, né, e botar na cabeça dele, certo, que ele pode jogar bem.
1: Sim.
4: Que ele trabalha muito mental. É o único treinador que salvaria o Inter nesse momento. Pepe Guardiola.
1: Mas já nenhuma chance do Pepe Guardiola estar no Brasil nos próximos tempos, né? Então vamos trabalhar com os pés no chão, com o que nós temos aqui. Aí eu te pergunto, Pretzel, aí eu faço agora a pergunta do milhão para você. Essa é a pergunta do milhão. Já já tem o gabarito, hein? Daqui a pouquinho o Pretzel vai dar as notas do jogo. Já já o Fernando Diniz fala no apito final. Essa vergonha corintiana. Vergonha. Alô, presidente Osmar Stabile, o senhor é o grande responsável por isso tudo, hein? O senhor aumentou a dívida do clube, é transfer ban, é dívida impagável, salário atrasado, é torcedor que sai do centro de treinamento indignado com a situação, chegou para cobrar e saiu com pena dos jogadores diante do senhor, diante da sua autoridade. Então o senhor é o grande responsável por isso. Mas a pergunta do milhão é para você, Alexandre Pretzel. Saindo o Fernando Diniz, que eu também acho que ele deve sair, mas eu vou explicar já daqui a pouquinho os motivos na minha visão. Mas saindo o Fernando Diniz, quem o senhor colocaria para comandar o Corinthians nos 10 jogos que restam nessa temporada?
4: Essa é uma pergunta realmente difícil, né? Eles sempre acham, vai aparecer um empresário lá oferecendo treinador. Tem alguns nomes que a gente costuma esquecer, né? Daqui a pouco tem uns nomes aí que não estão trabalhando há um bom tempo e eles são oferecidos e aparecem numa lista, né? Sabe, nomes que a gente nem conta mais. Eu vou te falar...
1: Resgata o Emerson Leão da aposentadoria, sabe? Fizemos uma oferta mirabolante pro Leão.
2: Vou lembrar que o Dunga tá desempregado.
4: O Dunga pode aparecer, traz o Dunga para dar um choque, né? Vai chutar a porta.
1: O Dunga é capaz de jogar nesse time.
4: Exatamente. O Roger Machado tá em viagem na Europa, né? Mas não, acho que o Diniz, o Osmar Stabile não faria isso, e nem o Marcelo Paz. Quem? O Vojvoda tá no Racing, né? Tá caindo no Racing lá, viu? O Racing tá muito mal. Tá pré-demissionário. Tá
1: também,
4: pré-demissionário,
1: né?
4: No Racing. É. Quem pode pegar? O Fábio Carille tá na Arábia lá, certo? Tá treinando um time na Arábia que tá... Ele salvou um time de rebaixamento e ele foi pra outro.
1: Foi mais ou menos no
4: Foi
1: Santos,
4: mais ou
1: né?
4: menos. Jair Ventura já passou no Corinthians. Não vai sair do Vitória. Quem? Tem um que pegaria o Corinthians. Ah, pegaria. É só ligar pra ele, né? Wagner Mancini. Esse largaria o Bragantino para pegar o Corinthians.
1: Já foi também,
4: eu tenho certeza, né? Aí a Isabela Ayami, minha grande aluna, nossa colega do Band Esportes, ela lembra aqui, ó, Ramon Dias de volta. Será? Será que vão fazer
1: Dias
4: isso?
1: Tá aí, né?
4: Mas será que vão fazer isso? Por favor, né?
1: Olha, é o seguinte, então vou dar minha opinião.
4: Tu acha
1: aqui que
4: o Ramon Dias hoje é a solução?
1: Não. Eu vou dar minha opinião.
4: Eduardo Cudê,
1: esse seria um bom
4: nome. Esse pegaria o Corinthians.
1: É. Mas é o seguinte, ó, o problema do Corinthians não é treinador. O problema do Corinthians não é treinador. Porque pega aí de 6 anos pra cá, vai, da pandemia pra cá, você faça um levantamento aí de quantos técnicos já passaram pelo Parque São Jorge de 6 anos pra cá. E todos eles com a mesma situação. Chega um técnico... Melhora o time, melhora o elenco. O time tem alguns meses ali de um futebol mais ou menos. A situação melhora e depois o trabalho vai diminuindo, vai se esvaindo, vai derretendo e o técnico acaba sendo mandado embora. Veja quantos treinadores passaram pelo Corinthians nos últimos 6 anos. Nenhum permaneceu, nenhum ficou. Por quê? São ruins? Todos eles são péssimos? Claro que não! Tem alguns aí que são mais ou menos. Tem treinadores bons que passaram pelo Corinthians nesse período. Tem mais ou menos. Mas nenhum ficou. Nenhum ficou porque o Corinthians é um time mais ou menos. O elenco do Corinthians é mais ou menos. Esse time que está jogando é mais ou menos. O elenco titular do Corinthians é só o titular. O Corinthians não tem banco de reservas. Não tem banco de reservas. Tanto que a hora que você põe um time aí para ser o time reserva para jogar, para fazer um revezamento, é sofrível. Não tem, o Corinthians não faz gol. O Corinthians não faz gol. Quem fez gol hoje no Corinthians? De novo, um zagueiro. Cadê o Yuri Alberto? Onde está Yuri Alberto? Por que que esse rapaz demora um tempão para jogar bola? Ele se machucou faz um tempão e não volta. Por quê? O que é que está acontecendo lá no departamento médico do Corinthians? Que ninguém fala, ninguém explica. Não aparece ninguém para dar uma explicação sobre a situação do Yuri Alberto, que faz uma falta danada. Eu tenho certeza, se o Yuri Alberto estivesse em um desses 6 jogos, ou 7, vai, vamos colocar a derrota para o Estudiantes também, que é 7 derrotas seguidas, né? Aí, ou 6 derrotas seguidas do brasileiro e mais uma para os Estudiantes lá, 7 derrotas. Nessas 7, se o Yuri Alberto estivesse em campo, eu tenho certeza que nós não teríamos 7 derrotas. Talvez uma dessas derrotas seria um empate, ele teria feito gols, um outro jogo teria tido uma vitória. E onde está esse rapaz? O que é que tá acontecendo com ele? O Corinthians não explica o que acontece com o principal artilheiro do time, que faz uma falta danada. Ele era para ter voltado a jogar, voltou a sentir a contusão e não se fala mais nada. Departamento médico do Corinthians não aparece por quê? É proibido falar? Não deixam falar ou tá acontecendo alguma coisa lá com o rapaz? O que é que tá pegando? Então o problema do Corinthians, Pretzel, não é de treinador. Vai trocar aí, vai sair o Fernando Diniz, eu acho que vai sair, tem que sair mesmo. E aí vai chegar outro, vai dar um choque de realidade, o Corinthians vai durar aí mais algumas rodadas, e aí depois, tudo outra vez. O time começa a degringolar, começa a diminuir o ritmo, começa a perder, troca o treinador de novo, paga mais uma multa, sim. E aí o Corinthians vai acumulando dívida, vai acumulando, e sobra sempre para o treinador. O problema, eu já falei aqui, nós já falamos, a gente está cansado de falar no Esporte em Debate, o Corinthians tem que ser refundado. O Corinthians não pode continuar na mão dessas pessoas. Essas pessoas que estão no Parque São Jorge aí há décadas. Há décadas. E que enfiaram o clube nesse buraco. Esses dirigentes, dirigentes, conselheiros, toda essa enturragem que está lá no Parque São Jorge há décadas, colocou o Corinthians nessa situação insolúvel. E uma solução, uma situação que não tem saída. O Corinthians não tem como pagar 3 bilhões de reais de dívida. Ao contrário, o Corinthians está a cada dia aumentando mais a dívida e pior, não consegue

0: uma SAF, porque esses caras que estão lá não largam o osso e não vão conseguir recuperar o Corinthians. Não, eu ouvi concordo, um chamado
1: também
0: ali.
1: É um chamado.
0: Será que é o PDV? É PDV, não.
2: Não, estamos aqui esperando, estamos então, aguardo aqui.
1: Fala aí, Prédio. Eu concordo 100% contigo sobre a instituição, mas alguma coisa tem que ser feita em relação ao time. Porque se tu mantiver o trabalho parece que acabou. Tá
2: bom, beleza.
1: O trabalho parece que acabou. É o que parece.
0: É o Diniz.
1: O Diniz.
0: É.
1: Parece que o trabalho do Diniz acabou. Sobre a instituição...
0: Não, o Diniz chegou lá.
1: Chegou?
0: Chegou, PDV?
2: Na verdade, o Marcão. Marcão chegou.
0: Ah, o Marcão.
2: Se vocês quiserem ouvir um pouquinho, a gente ouve.
0: Ah, daqui a pouquinho a gente ouve um trecho do Marcão. Pode seguir aí, Pretzel.
1: Esse é o gol do Bragantino?
0: Nossa. O gol errou. Que o rapaz perdeu.
1: O gol que o Bragantino isso? Perdeu. 3-1.
0: Impressionante. Ah, pode completar.
1: Não, então eu concordo contigo, o Corinthians tem que ser refundado. Tu tem toda a razão. Só que é o seguinte, o time de futebol ele segue. E não adianta também a gente falar que a instituição está muito mal e que a gestão é terrível, e é mesmo. E o Corinthians caiu para a segunda divisão. A segunda divisão hoje é um exílio financeiro, cara. Então tu já tem uma dívida de 3 bilhões. Tu cair para a segundona, aí não, sabe? Nem dá mais para falar em falência. Aí é o fim. Realmente é o projeto do fim. É um negócio impressionante. Então alguma coisa tem que fazer. É, ao Marcelo Paz. Não, o Diniz vai conosco até o fim. Não vai. Se tiver que sair, o Marcelo Paz vai sair também, porque o presidente Stabile não vai aguentar a pressão. E a reação da torcida, que tem o quê? Vamos colocar assim, ó. Qual o percentual, né, de importância que a uniformizada tem em decisões da diretoria do Corinthians? Eu acho que uns 50%. Então, quando a torcida diz assim, ó, ei, Diniz, né, fora do Corinthians... Isso, sabe, isso já meio que tá troca de WhatsApp, né? Conversa direta com o presidente, com o vice-presidente. Então, a torcida uniformizada no Corinthians é muito termômetro hoje. O poder dela é o poder que talvez nenhuma outra torcida tenha no Brasil. Então, o cenário do que ficou e o terceiro gol da maneira como foi, e com a torcida simplesmente abandonando o estádio, né? 38 mil pessoas, parabéns mais uma vez para a torcida do Corinthians, para mim. Vai ser muito difícil, eu vou ficar surpreso se o Diniz não sair amanhã. Hoje até, de repente, vai dar entrevista, mas não sair amanhã. Porque tem horas que tu tem que mudar alguma coisa, tem que criar alguma coisa diferente no vestiário. E trazer um treinador que seja compatível, certo, com a realidade do Corinthians hoje. Qual é a realidade do Corinthians hoje? É um time nota 5. Completo, ele é 6, 6,5. Sem o Yuri Alberto, já é nota 5. Com o Memphis descontado, é 4,5. Certo? E a torcida sabe disso. Só que a torcida acredita porque o Vai Corinthians não desiste nunca de apoiar o time. Mas paciência tem limite. E acho que a paciência se esgotou hoje. Mas tu tem razão. Quando será a refundação do Corinthians? E quem terá coragem de fazer isso? E quem que vai começar a pagar as contas? Eu não sei se a nossa geração vai ver isso, meu caro Ricardo Capriotti.
0: Bom, é isso, né? Vamos ver aí. Vamos ver. Qual é? Vamos, sobe um pouquinho do Marcão aí. Vamos ouvir o interino do Fluminense. Está dando certo, né? Vamos lá.
3: Se buscou a classificação. Nesse momento hoje, entrando nessa data FIFA, o que fica mais na sua cabeça? A preocupação desses apagões que aconteceram recente ou a confiança do time de dar a volta por cima no mesmo jogo e sair vitorioso mais uma vez? Obrigado.
4: Bom, na verdade, a gente não pode perder a nossa identidade, o que a gente tem planejado para jogo. A gente sabe que você hoje você está jogando contra uma belíssima equipe, uma equipe forte de vários jogadores talentosos. A gente tem certeza que o momento do jogo eles vão tomar conta, como é do Vasco hoje, que já provou isso. A gente fez mais um grande jogo, o Vasco também com muitas variações. Corinthians a mesma coisa, jogadores que jogam interno, jogadores que são definidores. A gente sabe que em algum momento o que a gente tem que fazer é encurtar as linhas, ficar mais próximo um do outro para quando tiver oportunidade, como foi a situação do gol. A gente próximo, organizado, mesmo o Corinthians com posse, roubamos a bola por dentro e tivemos oportunidade de atacar. O mais importante disso tudo é nossos jogadores saber o que está fazendo. Numa fase alta, numa fase média e numa fase baixa, mesmo sabendo que o jogo vai ser, no momento, é do adversário. E foi isso que foi feito. A gente sabia que o Corinthians ia jogar, tá diante da sua torcida, diante do seu torcedor, uma pressão querendo virar, ganhar o jogo. E eles fizeram de uma forma grandiosa e realmente mereceram.

0: a vitória. Por ter cumprido o plano de jogo que eles fizeram durante a semana, eles mereceram essa grande vitória.
1: Boa noite, Marcão. Rafael Tavares, Tic Tac e BTB Esportes também.
0: Boa noite.
1: Até entrando um pouco nessa linhagem do que o companheiro falou das últimas partidas, Platense, hoje o Corinthians também, que o Fluminense consegue ter o psicológico muito forte para conseguir reverter essas situações adversas dentro de uma partida. Esses dois cenários assim enxergando, que na sua visão acaba fazendo dessa equipe tão forte, dessa forma psicologicamente falando, para conseguir ter esse poderio para reverter essas situações?
0: Na verdade, esse foi um pouco do tema lá na palestra que a gente teve para antes do jogo, durante a semana, e falamos sobre isso. Sobre Deus parabéns para os nossos jogadores que, no momento mais adverso, eles têm o controle do jogo. É por isso que eu falo muito da nossa identidade. O Platense já foi um pouco em cima disso também. É um primeiro tempo totalmente adverso. Se fosse talvez qualquer outra equipe, não conseguia voltar para um jogo. Um jogo pesado lá, a equipe da Platense muito, muito focada, determinada, achando que já ia chegar o segundo tempo e ia matar o jogo. E foi a hora que eles são grandes jogadores, né, que já passaram por tudo isso. E a gente compartilha esses momentos com eles. Você tem o Paulo, você tem o Fábio, você tem o Thiago, você tem o Hulk. São jogadores que já passaram por tudo no futebol. Eu acho que isso ajuda os meninos a tranquilizar. Isso vai de encontro com o que a gente planeja e quer a identidade no nosso time. Quanto para ter em segundo tempo foi mais a nossa equipe, o que a gente está acostumado a ver, uma equipe apoiada, de posse, organizada, controlar o jogo. E hoje a gente sabia que tinha que também tirar a bola do Corinthians, né, em algum momento. Sabia que íamos sofrer a pressão deles, mas a gente não perdeu a mão do jogo. Foi um momento muito difícil na hora que eles empataram, mas eles mantiveram a cabeça no lugar e vai de acordo com o que você falou. O time está sabendo a sair desses momentos difíceis, revertendo com ações importantes e no final conseguindo grandes vitórias.
2: Marcão, bom, acho que tá legal, noite, aí ouvimos o Marcão, um trechinho aí do treinador do Fluminense, né, Pretzel? E o Marcão é aquele caso, né? Ele chegou para na saída do Zubeldía, a diretoria do Fluminense acabou confirmando aí o Marcão como o técnico interino que acabou ficando definitivo, pelo menos até o final dessa temporada, e ele vai fazendo um trabalho bem consistente, aí, bem consolidado, ajudado pelo elenco, porque um elenco experiente como o do Fluminense certamente dá um respaldo importante aí para o Marcão, não?
3: Não, tem razão, eu acho que o Marcão é, eu até, por exemplo, né? quase gol do Flamengo. Agora, o Marcão é o funcionário padrão, né, que faz história e fica identificado muito com o time, que é o caso dele com o Fluminense, né? Então, sempre que ele virou um auxiliar fixo, sempre que é preciso, ele assume. Só que agora ele foi efetivado. Ele foi anunciado oficialmente como técnico. Então, ele depende de resultados agora. Eu acho até que, se por acaso, se ele não funcionar, ele vai voltar para a função dele, ele não vai ser mandado embora pelo Fluminense, pelo tamanho dele dentro do Fluminense. Agora, que ele tem uma vantagem perante os outros treinadores, sabe o que é? É o dia a dia, a história no clube e a confiança dos jogadores. Então, vocês acham que o Marcão é afetado assim no vestiário, viu, para fazer mudanças mirabolantes em esquema tático, né? Você acha que ele tem grandes ideias? Só ver as substituições, né? Ele faz o simples, cara. Ele escala os melhores jogadores. É, ele recuperou o Ganso, recuperou o Zubeldía, praticamente afastado o Ganso, ele recuperou o Ganso. Né, ele recuperou o Lúcio Costa, que na reta final do Zubeldía também estava por baixo. E ele faz o simples, cara. Sabe? Ele não tem grandes mudanças e aposta muito na conversa e no talento dos seus jogadores. É isso que ele faz. O time do Corinthians é bem treinado, é bem treinado, ele tem uma ideia de jogo e o Marcão não sai dessa ideia de jogo. E aí tu tem um goleiro que é muito bom, ainda talvez o melhor goleiro do futebol brasileiro com 45 anos. O Thiago Silva ainda joga a bola. Hoje ele simplesmente tirou a bola do Memphis como quem tira uma bola de uma criança. Né? Então tu tem o Martinelli, que foi para a seleção, que é muito bom. É, então tu tem assim 4, 5 jogadores, o próprio René, né? O Internacional não quis ficar com o René. O René joga bem no Fluminense há 2 anos. E aí tu tem jogadores experientes que sabem o tamanho do Fluminense e o Fluminense segue bem cotado. Vai disputar a Libertadores ano que vem ou como campeão da Libertadores, certo? Ou como um dos 4 primeiros colocados no Brasileiro. Isso eu não tenho a menor dúvida para a próxima temporada, Capri.
2: É, vamos ver, né? Vamos ver aí. Fluminense, Palmeiras, semifinais da Libertadores da América.
3: Que jogos, hein?
2: Jogos espetaculares que a gente, claro, né, vai transmitir de pertinho aqui para toda a
3: decisão
2: nossa audiência.
3: Decisão aqui em São Paulo, né? Primeiro jogo no Maracanã.
2: Exatamente. Deixa eu fazer o seguinte, ó. Aproveitar, pedir para o nosso ouvinte, manda mensagem no nosso WhatsApp, o 999048756, principalmente corintiano. E eu quero ouvir o corintiano com a gente aqui no nosso WhatsApp. 999048756, DDD11, para quem está fora da região metropolitana de São Paulo. E manda aí a sua opinião. Você quer o Diniz fora? Você quer o Memphis fora? Você quer a diretoria fora? O que você quer do Corinthians? Qual que é o seu desejo aí para o Corinthians? Nesses 10 jogos que restam para o Corinthians em 2026. O Corinthians vai ter mais 10 jogos em 2026 para fazer 13 pontos. 30 em disputa para fazer 13. Dá quase 50%, hein? Quase 50%. 30 pontos em disputa para fazer 13. O que você quer que o Corinthians faça nesses jogos aí?
3: Gol
2: Manda
3: Flamengo.
2: Sua pergunta para a gente aí no 999048756. 999048756. Pode mandar aí a sua mensagem. Já nós vamos colocar no ar. E tem gol do Flamengo lá no Maracanã contra o Bragantino, hein, Pretzel? Varela, hein?
3: Varela
2: foi pra rede. Tá jogando bola o Varela aí. O Flamengo tá jogando. Tá jogando bola, né? Olha lá.
3: Um amasso, né?
2: Um amasso. Já tinha mandado bola na trave, já tinha feito barbaridade ali o time do Flamengo. E agora faz 1-0 no Bragantino. Vai abrir 3 pontos do Palmeiras, hein?
3: Parabéns ao Varela, porque não é um cruzamento para ele, é um cruzamento para o Plata. E o Varela entra por trás da defesa, acredita, vai em direção à bola e faz o gol. Essa é a diferença, né? O Corinthians não tem um jogador que entra dessa maneira. O Inter não tem, o Grêmio não tem, o Vitória não tem, certo? O Flamengo tem. Entra o Varela, lateral direito, que é bom jogador, vai e coloca o Flamengo na frente. O Flamengo abrindo 3 pontos de vantagem para o Palmeiras, com, atenção, 2 vitórias a mais. Então o empate do Palmeiras hoje também não foi legal por causa disso. O Flamengo ganhando, ele abre 2 vitórias a mais com 3 pontos à frente.
2: É, vai ficando difícil para o Palmeiras. Palmeiras perdeu para ele mesmo, né? Essa liderança aí do Campeonato Brasileiro. Perdeu para ele mesmo, porque o Palmeiras chegou a ter 9 pontos de vantagem para o Flamengo. Teve um momento do campeonato ali que o Palmeiras teve 9 pontos de vantagem para o Flamengo. Olha só. E não é que o Flamengo ultrapassou o Palmeiras. O Palmeiras que permitiu que o Flamengo ultrapassasse. Você estava nos pés do Palmeiras, essa liderança, e o Palmeiras não conseguiu sustentar. 9 pontos de vantagem para o Flamengo. Então agora o Flamengo vai abrindo 3. Olha só, tirou 9 de desvantagem e já está abrindo 3, com 2 vitórias a mais que o Palmeiras. Então realmente aí vai ficar difícil para o Palmeiras. Aí vai ficar bem complicado, bem complicado. Ah, mas tem o confronto direto, tem. Mas e aí, mesmo que o Palmeiras vença o confronto direto agora, mesmo que o Palmeiras vença, o Flamengo ainda vai ter uma vitória a mais. Ainda vai ter uma vitória a mais em tese, né? Se der tudo certo, não sei o quê. Empata em número de pontos, mas tem essa vitória a mais, que vai ser o critério de desempate.
3: No momento, né, Capri, a diferença é de 4 pontos. Entendo o que eu estou dizendo. Porque não adianta tu empatar com o Palmeiras neste momento. Vai ter que ficar 1 ponto à frente.
2: Exatamente.
3: Essa que é a realidade.
2: É, então não tem jeito. O Palmeiras vai ter que remar e remar muito nessas 10 últimas rodadas aí do Brasileiro. Fazer todo o dever de casa que tem para fazer. E ainda torcer por um tropeção do Flamengo. É, já não está mais assim nos pés do Palmeiras esse título. Tá, né, mas tem que fazer toda a parte dele e ainda torcer por um tropeção do Flamengo para poder conquistar esse título aí. E não vai ficar só no 1-0 lá no Maracanã, não, hein? O Flamengo fez 1-0, mas tá em cima lá. Tá atacando, tá agredindo o time do Bragantino e vai fazer mais, certamente.
3: Tem um nome aqui que um ouvinte coloca, que é um nome interessante, mas eu acho que ele não vai aceitar se o Corinthians procurá-lo, que é o Silvinho. É o Marcos aqui, ó. O Marcos está dizendo.
2: Silvinho já dirigiu o Corinthians já nesse
3: dirigiu.
2: Período, né?
3: Não,
2: vamos nos esquecer disso. Lembra que eu falei, né?
3: Isso,
2: pega de 6 anos para cá. Isso. Quem, ó? Se o Silvinho. E o Silvinho é bom treinador. O problema é que o Corinthians não tem time, não tem elenco. O Silvinho com esse time, vai acontecer isso. Os primeiros jogos, 4, 5, 6 rodadas, dá aquele choque, o Corinthians joga mais ou menos. Depois vai caindo, porque o time é ruim.
4: Fábio Carilli, Précia.
3: Fábio... Não, o Carilli tá na Arábia, tá num time menor. Ele salvou um time pequeno, certo? Salvou o Al... Depois você me ajuda.
2: Al-Shabaab?
3: Não, um outro, com começar com a letra D. Eu até fiz jogo dele, certo? E ele foi contratado por um outro time. Eu acho que ele tá no Al-Fayr agora, que é um time pequeno. Então ele permaneceu na Arábia. Tá
4: ele salvou o Damac e foi pro Al-Fayr.
3: E foi pro Al-Fayr, isso aí. Então ele salvou o Damac do rebaixamento e foi pro Al-Fayr. Então ele não vai sair de lá, ele tá ganhando bem lá. Tá com um contrato em andamento. A Liga Árabe começou agora, tem o quê? 6 rodadas. Então não vai sair. Agora o Silvinho, eu acho o Silvinho, dificilmente o Silvinho com em concurso da UEFA, levou a Albânia à Eurocopa, né? Levou a Albânia à repescagem para as eliminatórias da Copa. A Albânia disputou vaga da Copa do Mundo. Pela primeira vez na sua história. E acho que o Silvinho olha pra assim, ó, como é que tá a situação? Deve ter informante, né? Como é que tá a situação lá, hein? Não, tá catastrófica, né? Sem salário em dia, uma confusão. Ele não voltaria pra pegar desse jeito. Eu tenho certeza que não. Então, nessas horas, quem que o Corinthians vai contratar? Mas tá demorando, hein, Capri? A demora do Diniz é normal, né? Porque ele passa fax lá agora. Mas tá demorando. Será que vai demorar mais do que o normal pelo debate?
2: É, pois é. E é o seguinte, não, ele tá lá, né? Tá lá dando aquela segurada, tá vendo ali tudo o que precisa. Bom, a gente já vai daqui a pouquinho ouvir o Fernando Diniz. 6h48, depois de Corinthians 1, Fluminense 3. Daqui a pouco o Fernando Diniz fala no apito final. E agora o intervalo rapidíssimo pra gente ouvir tudo do Diniz, hein? Hoje a coletiva do Diniz promete, então até já.
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4: Definições na Conmebol Sul-Americana. Depois desse meio de semana agitado, temos as semifinais prontas, com confrontos bastante tradicionais. De um lado, Vasco da Gama e Boca Juniors vão jogar. Do outro, o Atlético Mineiro, que descobriu seu adversário, o Montevideo do Uruguai. Grupo City investe nesse clube, adversário do Galo, na próxima fase da Sul-Americana.
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6: 6h53 no apito final da Bandeirantes, vamos juntos aí. Estamos também no YouTube, a nossa live no YouTube, youtube.com/radiobandeirantesoficial. Tem muita gente na live do YouTube palpitando aí sobre um provável futuro treinador do Corinthians. Então, vem aí com a gente também, dá o seu palpite aí na live. Entra aí agora na live do YouTube, apito final, entra lá na live da Rádio Bandeirantes Oficial, youtube.com/radiobandeirantesoficial. Lá, live do apito final, temos milhares de ouvintes aí conosco na nossa live, palpitando, falando sobre esse momento do Corinthians. Você também pode entrar lá e palpitar, ou aqui, né, no WhatsApp, o 999048756. O Bruno Milhoz está recebendo as mensagens de todos os nossos ouvintes. Já vamos colocar mensagens no WhatsApp para os ouvintes que entrarem em contato conosco, mas eu tenho a impressão que o PDV chamou lá, ou tem alguém chegando aí, PDV?
7: O Diniz está falando aqui, o Paz confirmou que ele continua.
8: Então vai, já continuou mais um pouco, mas pelo cenário que a gente está vivendo, aquele segundo gol, ele deu uma mexida grande com a gente, eu achei. A gente estava muito, já era para ter feito o segundo, o terceiro, até o quarto gol, e acabamos tomando o segundo, numa bola desviada. Em relação ao Guinegão, uma questão, o do Memphis, a primeira coisa assim é para tentar encaixar aqueles jogadores que estavam melhor em determinado momento. E o Memphis joga de 9 na Holanda. Não é a melhor posição para ele, e também é uma posição que, quando ele voltou, tem menos exigência física para ele. Então era mais adequado até ele voltar por aí. E ele foi ganhando mais condição física agora, no jogo do Estudiantes, jogo da volta, ele estava já mais inteiro fisicamente, e hoje também ele performou bem fisicamente, mesmo tendo a sequência de jogo, cansou no final. Então, esses são os motivos.
9: Diniz, boa noite. Marco Belo, TMC. Vou falar a realidade, existia a expectativa se você ficaria ou não, caso o Corinthians perdesse hoje para o Fluminense, né? Todo mundo aqui estava nessa expectativa. Se iria para um lado, se iria para o outro. Agora o Marcelo Paz garantiu a sua permanência. Dizem que é mais fácil mudar um do que mudar 11. E quando muda o técnico, tem um choque de gestão nos jogadores, quando a coisa está muito ruim, por exemplo, 6 derrotas consecutivas. Então eu penso, como ter esse choque de gestão mantendo o treinador?
8: Eu acho que é uma convicção no trabalho. Já teve alguns momentos assim no futebol brasileiro que pela convicção, as coisas acabam mudando para melhor. Eu acho que a gente teve um começo muito acima da média do esperado, e a gente tem agora esse momento, nos últimos 40 dias, muito abaixo da média. Mas os resultados e as performances do time. A gente tem perdido quase sempre o placar mínimo, os jogos que a gente devia ter ganho e perdeu, que a gente teve mais chance de ganhar do que de perder. Obviamente a gente precisa voltar a vencer, que é o mais importante. Mas hoje, por exemplo, a gente no segundo tempo, com 10 minutos, já era para a gente ter feito 2 ou 3 gols. E a bola não entrou, né? Então, eu acredito que essa convicção e essa consonância de pensamento da diretoria, dos jogadores e minha também, tem tudo para as vitórias voltarem a vir rapidamente.
10: Diniz, aqui à sua direita, Lucas Belotti da Rádio Band News FM. Queria uma análise do trabalho para além dos resultados, né? Se for possível esquecer, sobre as características do time. Quando você chegou, todo mundo tinha uma ideia muito bem estabelecida do que esperar de um time treinado pelo Fernando Diniz, pelos seus trabalhos anteriores propriamente. E às vezes parece que esse trabalho do Corinthians tem um pouco menos as características que a gente tinha visto nos seus trabalhos anteriores. Você se sente contente? Acha que falta tempo para trabalhar? Ou é um outro momento da sua carreira? Por que o Corinthians é tão diferente do Fluminense e de outros times que você treinou recentemente?
8: Hoje, por exemplo, o time teve totalmente a minha cara no segundo tempo. Contra o Remo também teve muito a minha cara, contra o Peñarol, e teve outros jogos que teve mesmo, contra o São Paulo. É, eu respeitei muito tudo, as características dos jogadores e o tempo que a gente precisa para ir ganhando confiança, e os resultados também acabam ajudando você ter confiança para desenvolver o trabalho e a mudança de algumas coisas táticas. Mas o time tem tudo para evoluir taticamente. Hoje, no segundo tempo, o time jogou de uma maneira que eu gosto, no sentido de ter imposição, de ter chance de gol, de chutar a bola no gol, de ter bastante gente na área para fazer o gol, de ter volume de escanteio. Então, acho que hoje, no segundo tempo, e a gente acabou não tendo um resultado positivo. Mas eu acredito que a gente ajustando mais algumas coisas, a gente vai estar muito próximo das vitórias.
4: Diniz aqui, Rafael Esgrilles, Energia 97. Eu gosto muito porque você é muito sincero, né? Num ambiente de futebol que às vezes nem sempre a verdade é dita e você é muito sincero. É, dos últimos trabalhos que você tem feito, esse é o que fica mais abaixo no comando do Corinthians, dos seus últimos trabalhos?
8: Não, eu não acho que... Eu acho que esse recorde de 40 dias, com certeza, é o pior trabalho, talvez, da minha carreira, você pegar o recorde de 40 dias. Se você pegar o restante, ele estava entre os melhores trabalhos. Então, foi uma coisa, uma montanha russa. O time subiu muito e caiu muito, sem parar, em termos de resultado. Teve muitos jogos que a gente ganhou aqui quando, no começo, que você pegar um jogo contra o Atlético Mineiro, por exemplo, que a gente ganhou de 1-0 no final, era muito mais plausível a gente ter perdido aquele jogo do que perder o jogo de hoje, como outros, a Chapecoense também. Então, os resultados estão péssimos, estão muito ruins nesse momento. Então, assim, o trabalho, se fosse falar em termos de resultado, foi um começo muito bom, acima da média, e agora muito abaixo da média.
11: Diniz, aqui, boa noite, em filhote central do Timão. Diniz, ainda pensando no que disse o Marcelo Paz no seu pronunciamento, ele fala do retorno do Yuri Alberto. Dá para dizer, entendendo isso, que o seu trabalho continuar no Corinthians depende de um bom retorno do centroavante alvinegro, pensando no que vem sendo as opções de banco de reservas, no que vem sendo o ataque do Corinthians nessa fase mais abaixo que você já citou?
8: Eu acho que o Yuri, da maneira que eu enxergo o futebol, acho que ele faz falta para qualquer elenco. Mas da maneira que eu enxergo o futebol, ele me ajuda demais. Ele ajudou demais o time quando eu estava. Se você pegar, não casualmente, percentual de aproveitamento com ele, aproveitamento com ele no time, é um percentual muito grande, acho que 65%, coisa parecida. Então ele é um jogador diferente. É um jogador que, além de fazer gol, ele faz muita coisa, tem muita imposição, ele preocupa o adversário, ele arrasta a linha de quatro do adversário para trás praticamente sozinho. Então acredito que com a volta dele, ele vai nos ajudar. Fazendo gol, não. Porque teve um momento, o meu momento com o Yuri, não foi o momento da fase dele artilheira. Mas só dele estar, a presença dele no campo, ajudava muito o time a se aproximar das vitórias.
12: Diniz, boa noite. Júlia Fernanda, da Rádio Craque Neto. Nas pausas que o Corinthians teve em 2026, quando voltou, acabou não conseguindo responder rapidamente dentro de campo. Como levar o torcedor a acreditar que nessa volta será diferente? E também, o que você acredita que precisa ser ajustado urgentemente durante essa data FIFA? Obrigada.
8: Então, no fundo, a pausa que a gente voltou bem. A volta foi o jogo contra o Remo. Foi um dos melhores jogos nossos. Depois a gente fez um jogo equilibrado contra o Bahia. E aí a gente poupou o time aqui contra o Atlético Paranaense. Foi um jogo equilibrado 0-0. E ali começou a lesão do Labiá, a lesão do Yuri, e lesão do Vitinho. E todos os outros problemas que vocês sabem que foram acontecendo sequencialmente. A gente não voltou mal. Depois desses fatos em si, e a gente foram se acumulando. E a gente entrou num período de resultados muito negativos.
13: Opa, Diniz, boa noite. Yuri Medeiros, da Itatiaia. Ainda resgatando o que o Paz falou sobre os jogadores pedirem para você permanecer no cargo, pedindo a diretoria para você permanecer no cargo. Como que isso chegou até você? Como que isso pega você? E se eles chegaram a falar com você também depois do jogo?
8: Não falaram. E, obviamente, que eu fico feliz, e é muito bom que seja assim, que eles estejam convictos daquilo que a gente vai fazer junto. Né? É um trabalho, assim, eu sempre desenvolvo um trabalho pensando em melhorar muito a condição dos jogadores, acho que eles percebem isso, e eles acreditam, por aquilo que eles têm de experiência na vida deles, que a gente vai sair dessa e vai sair bem desse momento.
14: Diniz, boa noite. A gente olha para a tabela do Campeonato Brasileiro pós data FIFA, te vê dentro da realidade atual do Corinthians, que é uma realidade que briga para baixo, jogos como contra o Inter, confronto direto. Mirassol, confronto direto. E outros, uma série de outros confrontos diretos que o Corinthians teria em relação ao campeonato. E você deixou, até falou aqui uma das respostas, que até por conta da situação anímica do elenco, depois tomou o segundo gol, o time quebrou. Como usar esse período e outros períodos para reverter animicamente esse time, justamente em meio a jogos que serão jogos de 6 pontos, visando a realidade atual do time, que é essa briga contra o rebaixamento?
15: Eu acho que aconteceu isso animicamente hoje, mas o time respondeu muito bem animicamente pelo período que está vivendo. A gente fez um bom primeiro tempo, a gente saiu perdendo, a gente empatou, já podia ter virado. Então, naquele momento que saiu o segundo gol, não foi que o time estava mal, o time tem respondido bem animicamente. A gente jogou com um jogador a menos aqui contra o Rosário, fez o gol, saiu perdendo na Argentina, empatou contra os Estudiantes. Então, isso não é uma coisa extremamente preocupante, o fato de hoje ter tomado o segundo gol e naquele momento ter dado uma ducha de água fria no time. O time não tem respondido mal animicamente de um jogo para o outro, na minha opinião.
16: Diniz, boa noite. Essa semana, depois da eliminação para o Estudiantes, a torcida organizada do Corinthians foi ter uma conversa com os jogadores, com os dirigentes, e o Alê, presidente da Gaviões, depois deu uma declaração dizendo que foi um desabafo muito forte dos jogadores, o ambiente pesado, algo que ele nunca tinha visto. Inclusive até, de alguma forma, até se solidarizando com os jogadores. O que, que é esse ambiente? Você consegue dizer para a gente?
15: Um ambiente de dificuldade da instituição, de anos, que nesse momento o presidente tem uma ideia clara de ajudar o clube, de pagar, de não aumentar a dívida do clube. Então a gente tem transfer ban, a gente tem atraso de salário, a gente tem problema de campo, e isso que aqueles jogadores ponderaram com eles, e os jogadores, e ninguém está deixando de trabalhar, absolutamente, nem de correr, e não tem resquício nenhum disso no ambiente de trabalho, de coisas negativas, os jogadores estão cada vez mais fortes, e a conversa foi uma cobrança extremamente legítima, e todos entenderam, e o time agora tem que procurar fazer de tudo para voltar a ganhar o quanto antes, é isso que a gente precisa fazer.
17: Diniz, aqui atrás, tudo bem? Aqui atrás. Rodrigo Vessoni, do Portal Meu Timão, tudo bem? Eu tenho duas impressões sobre você, e nada melhor do que você para falar sobre elas, e fique à vontade também para contestar essas minhas impressões. A primeira é sobre o seu comportamento nas coletivas, está muito diferente. A gente já viu você mais bravo diante de situações com uma derrota, duas derrotas. Seu time não ganha 7 jogos... 6 derrotas seguidas no Brasileiro e 4 derrotas seguidas dentro de casa, que é o recorde histórico do estádio. E as coletivas não parecem nada aquele Fernando Diniz que a gente conheceu, com situações bem menores e bem mais tranquilas do que essa. Por que essa mudança? Você acha, o que, que traz você a agir dessa maneira? Porque não parece ter a indignação hoje que tem o torcedor. E a segunda, você sempre foi tido como um cara que sempre teve muito criatividade nos seus times, e a gente não está vendo isso no seu time, nem para tentar, mesmo que não dê certo, mas para tentar algo diferente, sei lá, um terceiro zagueiro, dobrando o lateral, que você tem um Bidu, 2 centroavantes, isso eu estou falando de cara, de começo de jogo. São duas impressões erradas da minha parte, ou você leva isso como uma crítica construtiva e que vale a reflexão? Obrigado.
15: Professor, as suas críticas são sempre construtivas, sabe que eu te respeito. E eu não tenho como chegar aqui e colocar e piorar ainda mais o ambiente interno. Porque eu estou triste. Triste é pouco do que eu estou aqui. Todo mundo sabe da vontade que eu tinha de trabalhar aqui, do meu desejo de que isso dê certo. Então eu tenho uma tristeza muito profunda. E uma revolta muito grande junto com isso, sem entender o porquê, literalmente, todas as nuances da gente ter 7 derrotas consecutivas. Para mim é uma coisa assim que pesa muito. Então eu tenho é tristeza. Agora eu não posso chegar aqui e pegar e piorar o ambiente para que a gente saia dessa situação. Eu estou frustrado, revoltado e triste. Todas essas coisas de maneira muito grande, talvez muito mais do que você possa imaginar, mas muito grande mesmo. Não é um incômodo, é uma tristeza e uma revolta e uma falta de conseguir entender de maneira plena o que está acontecendo, mas trabalhando muito para que as coisas melhorem. Em relação à criatividade, eu acho que o jogo de hoje foi um jogo segundo tempo que teve todas as características dos meus melhores trabalhos, segundo tempo, no sentido de criar alguma coisa nova e ser um time que tenha possibilidades de atacar de todos os jeitos. A gente atacou do lado esquerdo, do lado direito, chute fora da área, escanteio, tabela por dentro. Então, acho que hoje foi uma amostra disso. No começo, quando eu cheguei aqui, a gente teve muito resultado, de uma maneira, respeitando muito o que os jogadores estavam fazendo de uma maneira conservadora, e a gente foi levando. Isso, e eu não vou ficar mexendo, eu não vou fazer o time mudar da noite para o dia, porque eu tenho que fazer mudar. Era uma coisa que estava dando certo. Eu fui respeitando e mudando aos poucos as coisas. Mas a gente fez boas partidas naquele período, mesmo antes da Copa, como cito o Peñarol, o último jogo contra o Grêmio, que tinha elementos daqueles que você pode colocar e identificar em trabalhos que eu fiz ao longo da minha carreira. Depois da parada da Copa, os problemas, tem outros tipos de problemas que interferem. A questão tática não é a principal coisa do futebol. Tem coisas muito mais importantes que a questão tática. E a anímica, o comportamental, o ambiente, todas essas coisas, elas fundamentam muito mais aquilo que vai acontecer no jogo do que a questão tática.
18: Boa noite, Diniz. José Eduardo, Identidade Corintiana. Bom, a gente já foi falado aqui, a sequência de derrotas pesa. A gente viu o torcedor protestando hoje, antes do jogo, pós-jogo. Teve a visita das organizadas no CT. Então, uma mensagem, para você falar um pouco diretamente com a torcida. Por que eles deveriam confiar que após a data FIFA, nesses 10 jogos que restam do Brasileirão, por que eles deveriam confiar que vai ter uma diferença?
15: Porque eu acho que tem convicção no trabalho. Eu acho que desses jogos que a gente teve jogos claramente que não era para perder, mas isso não é o principal. Acho que o principal é a gente pedir para acreditar. É difícil pelo momento que está vivendo. Não é para pedir para acreditar. A gente quer que o torcedor acredite como a gente acredita. Internamente tem uma convicção muito forte de que isso vai dar certo, e dessa convicção a gente tem que convencer o torcedor. Não adianta falar para acreditar agora um torcedor que tem com 7 derrotas consecutivas dentro da sua casa, que sempre foi um lugar forte para a gente conquistar os pontos que a gente sempre conquistou.
19: Boa noite, Diniz. Aqui, Diego Fernandes, da Rádio Coringão. Diniz, na partida contra o Estudiantes, você mexeu no time, basicamente, depois dos 40 minutos ali do segundo tempo, onde você colocou o Guinegão, o Lingard e o Pedro Raul. E hoje você também mexe no time, colocando o Pedro Raul após o gol do Fluminense. A sensação que dá é que você sempre espera o Corinthians tomar um gol para mexer no time. Por que não mexer no time antes? Quando o Corinthians estava muito bem, né? Até mesmo quando fez o gol de empate, por que não mexer no time um pouco mais cedo, Diniz?
15: Porque eu mexo no time quando acho que o time vai melhorar, né? Então, eu não vou mexer no time porque está cedo, que está tarde. Igual você mesmo disse, o time estava jogando bem, estava muito perto de fazer o gol, não tinha necessidade de mexer. Eu estava percebendo que o Memphis estava cansando e o Bidon também. Mas mesmo eles cansados, a gente estava com volume de ataque e eu achei melhor não mexer naquela hora. Depois que a gente tomou o gol, os Fluminense ia se fechar ainda mais, ia ter transição, e aí eu resolvi mexer, mas estava perto de mexer naquela hora já. O Memphis já estava quase para sair, já tinha comunicado o banco, e a gente tem que mexer quando você acha que vai melhorar. Eu não mexo no time que tem 5 substituições, não sou obrigado a mexer 5 substituições. Tem que botar. Se o Memphis não tivesse cansado, ele não ia sair, ele não ia mexer. Se o Bidon também tivesse continuando produzindo o que ele estava produzindo, também não ia sair, ia acabar tendo uma substituição só.
20: Obrigado, Diniz. Boa noite a todos.
21: Bom, tá aí o Fernando Diniz. Capri, se você quiser, a gente pode recuperar a fala do Marcelo Paes, em que ele banca o Diniz antes de começar a coletiva do treinador, Capri.
6: Vamos sim. Vamos ouvir aí então o Marcelo Paes, que foi na chegada aí, não é? Na apresentação do Fernando Diniz, bancando a permanência do treinador. Vamos lá, vamos ouvir o Marcelo Paes.
22: E dizer que não, que a gente decidiu, né, junto com a presidência, de permanecer o trabalho, como havia sido informado para vocês durante a semana, e até se perguntava, se perder esse domingo, vai mudar? adesão é de continuidade, de acreditar no trabalho, e decisão essa também validada pelos jogadores. Os jogadores nos procuraram voluntariamente, nós não fomos consultados, mas voluntariamente eles nos procuraram para dizer que nós vamos sair juntos dessa. Né? Os jogadores confiam no trabalho, confiam no que está sendo feito, sabem que nós não estamos conseguindo entregar os resultados que merecíamos, que a torcida merece, pedir desculpa ao torcedor pelos resultados, pela sequência negativa que a gente vem tendo, mas é seguir trabalhando. Então, eu acho que é importante essa transparência, essa clareza, né, para evitar qualquer especulação. Pode se gostar ou não da decisão, é normal que se possa criticar ou entender a decisão, mas eliminar qualquer possibilidade de especulação, o trabalho segue e a gente acredita que vai sair dessa situação, né, com o comando técnico do Diniz, com os jogadores, tem a volta do Yuri já também agora depois da parada, o André voltou, né, André Ramalho vai voltar também, então o elenco vai ficando mais fortalecido para os 10 jogos que faltam, e a gente tem que deixar o Corinthians numa posição muito acima do que está, voltar a vencer jogos, voltar a pontuar, e a gente vem, sem maiores delongas, deixar isso muito claro, é uma decisão da diretoria de futebol, decisão do presidente Osmar, validada pelos jogadores que nos procuraram, voluntariamente eles vieram de forma assim muito com hombridade dizer, poxa, a gente não quer mudança de comando técnico, a gente entende que vai conseguir sair dessa situação com o atual trabalho, isso acho que a gente divide todo mundo a responsabilidade, todos nós temos responsabilidade e logicamente o que a gente precisa acima de tudo é voltar a vencer jogos.
6: Tá aí o Marcelo Paz então garantindo, né, a permanência do Fernando Diniz. E aí, PDV, algum jogador vai falar? Como é que tá o ambiente aí depois da coletiva do Diniz?
21: O Gustavo Henrique passou aqui enquanto o Diniz falava. Foi o único do Corinthians que passou, determinado, né, por ser um dos líderes do elenco. Aqui, agora, só jogadores do Fluminense falando, tá, Capri?
6: Tá bom, deixa eu ir pro intervalo. Na volta, o Pretzel vai explicar, então, como foi a coletiva do Diniz. E também vamos para o gabarito daqui a pouquinho, hein? Já tem o gabarito. E tem mensagem de ouvinte também que o Bruno Migliosi vai colocar. Você que mandou sua mensagem aí, tá mandando no 999-04-8756. Até já.
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3: 7h19, atenção PDV, tiver gente aí é só chamar, hein? Passou jogador aí, chama que a gente vai pro ar aí com os boleiros do Corinthians. Segue 1-0.
4: O Corinthians já não fala mais, viu, Capri?
3: Ah,
4: só
3: não fala mais?
4: Mesmo. Não,
3: então vamos pro destaque final, então já pode emendar seu destaque final aí. Vamos lá, PDV.
4: Vamos lá, Capri. Bom, Corinthians com data FIFA, Diniz mantido no cargo, a volta 7 de outubro contra o Internacional, jogo em Porto Alegre, hein? Imagino que não vai ser esse jogo. Talvez o Inter, sob nova direção, o Corinthians não folga para os jogadores aí nos próximos dias e depois foco total nessa retomada do timão, Capri.
3: Com o Yuri Alberto nesse jogo da volta aí contra o Internacional, PDV?
4: Pelo que a gente sentiu aqui, sim. Deve ter o Yuri Alberto aí à disposição.
3: Bom retorno e até amanhã. Tchau, PDV.
4: Valeu, Capri. Abraço.
3: Muito bom. Bom, acho que o Corinthians erra, viu, Preto? Eu acho que tinha a possibilidade agora aí, nessas praticamente duas semanas, não é? Quase duas semanas, de mudar o comando. Porque é isso. O que esperar do Fernando Diniz nessa parada? Nada. Fernando Diniz teve o tempo da Copa do Mundo aí todinho para melhorar o Corinthians e não melhorou. Ao contrário, piorou. Então acho que o Corinthians erra em manter o Fernando Diniz, mas entendo que o Corinthians também não tem dinheiro. Tem dinheiro para pagar a multa do Diniz, não tem dinheiro para trazer outro treinador. E agora um treinador que eventualmente venha, põe a faca no pescoço, né? Sabe que o Corinthians está no desespero, é faca no pescoço. Mas errou. O Corinthians errou em manter o Fernando Diniz. E mesmo compreendendo essas questões todas que o Corinthians tem aí, mas o Corinthians precisava de um choque. Precisava ter um treinador novo, diferente, para nessas 10 rodadas dar um choque nesse elenco e fazer com que o Corinthians conquiste 13 pontos em 30 possíveis. Insisto, é quase 50%. Quase 50%. Qual que é o aproveitamento do Corinthians hoje? Não é isso, muito longe disso. Deve ser uns 35%, 40% de aproveitamento aí, no máximo, né? Então o Corinthians vai ter que fazer em 10 jogos o que não fez agora até aqui.
5: E a tabela é ruim, hein?
3: É péssima.
5: O Milhose passou aqui.
3: A tabela é péssima.
5: Por isso tem que pegar Palmeiras, São Paulo, Vasco, Mirassol, Grêmio. O Inter eu nem conto, porque o Inter tá acabado, o Inter tá rebaixado.
3: Tá, mas o Inter então, vai trocar de técnico e vai voltar. O Corinthians não vai ganhar do Internacional
5: será
3: lá, Preto.
5: Não,
3: não ganha.
5: Ganhar.
3: Na volta não ganha. Porque vai o Inter vai trocar de treinador, vai ter essa novidade, esse choque
5: Zubeldia
3: aí.
5: Zubeldia é o nome realidade. Lá, viu? Já para deixar claro.
3: Zubeldia.
5: Zubeldia pode ser o novo técnico do Inter.
3: O Corinthians não ganha do Inter lá na volta do campeonato, na volta da data FIFA. Não vai ganhar.
5: Tá vendo o Inter jogar, irmão?
3: Não, tô vendo, mas nós não estamos falando que o Corinthians precisa de um choque de realidade.
5: Sim, mas tu acha que o novo treinador vai fazer esse catado do Inter jogar melhor?
3: No primeiro jogo, eu acredito que sim. Depois, talvez volte à normalidade. Mas para um primeiro jogo, eu acho que o Corinthians não ganha do Inter lá.
5: Eu mantenho o meu sentimento. Se eu tiver, se o Inter escapar, vai ser um milagre. Milagre. Tá? O time do Inter está acabado, o time não tem nada. O presidente é um derrotado há 6 anos. Né? Então, se escapar, vai ser um milagre. Para mim, caiu. Para mim, caíram Inter, Remo e Chape. Tem uma vaga. Essa vaga, o Corinthians estava fora dessa vaga. O Corinthians, ele vem para essa vaga. Então, contra essa vaga tem Grêmio. Eu não acredito que o Vasco está nessa vaga, vocês vão me entender, pelo futebol que o Vasco está jogando. Tem um jogo atrasado contra a Chape. O Vasco, para mim, está fora desse bolo, mesmo ali na rabeira. Mirassol está jogando mais que o Corinthians, certo? Mas tem o mesmo número de pontos que o Corinthians. E o jogo é aqui, né? É aqui em São Paulo. Então assim, ó, Corinthians, Mirassol, Grêmio, Vitória, Botafogo, que ninguém tá colocando, eu coloco, tá? Entre esses 5 aí, ó, cai um. Entre esses 5, cai um. É a última vaga do rebaixamento, tá entre esses 5 times. Então, nesses confrontos, meu caro Milhoz, Corinthians pega o Grêmio aqui, pega o Mirassol aqui.
6: Que é na ordem aqui,
5: pega o Vitória
6: rapidinho.
5: Aqui, né? E pega os 3 e o Botafogo aqui, ó lá.
6: É, o Botafogo aqui
5: também. O Corinthians pega os 4 aqui em São Paulo. Então o Corinthians tem uma vantagem territorial, pelo menos.
6: Capri, os 10 jogos do Corinthians, rapidinho. Volta contra o Inter fora, depois Palmeiras também fora de casa. São os dois próximos jogos do Corinthians. Aí recebe o Vitória em casa.
3: Vai perder os dois.
6: É compromisso difícil.
5: Mas aí, os dois. Aí ele entra na zona de rebaixamento.
3: Mas você quer que eu faça o quê? Mas é a realidade, o Corinthians perde os dois jogos.
5: Mas tu tem 16 dias pela frente ainda.
6: Aí você pega pior, o Vitória, né, em casa, que é um confronto direto, e o Vasco fora de casa, dois confrontos diretos. Depois tem Mirassol em casa, mais um. E aí o São Paulo...
3: Vasco e Mirassol em ascensão, hein?
6: É.
5: Os dois estão subindo. O Vasco eu acho que tá fora do bolo, viu, Gabriel?
3: O Vasco e o Mirassol estão em ascensão.
6: Aí a sequência, tem clássico contra o São Paulo no Morumbi.
5: Vai ser na Vila Belmiro esse jogo.
6: É verdade. Vai ser na Vila Belmiro. Bem lembrado. E o Corinthians pega o Botafogo em casa, depois visita o Atlético Mineiro e fecha o Brasileirão contra o Grêmio em casa e visitando o Remo na última rodada.
5: Esse jogo do Remo vai ganhar. Vai jogar em Belém e vai ganhar. O Remo caiu. Só que tem que ver que o Grêmio pega o Remo em Belém também e deve ganhar do Remo também. Então todo mundo deve ganhar do Remo. O Remo tá rebaixado. Então é o seguinte, ó, é pegar a calculadora, porque o Corinthians
3: Dura.
5: O Corinthians se colocou nessa situação de maneira surpreendente.
3: Vida difícil. O Fábio Pucci está dizendo aqui que o Corinthians é o último colocado no retorno, no segundo turno.
5: Sim.
3: Fez só 5 pontos.
5: Último
3: lugar do retorno.
5: Eu entendo.
3: Qual que é o aproveitamento do Corinthians aí até aqui, ô Miliosi? Você está aí aberto aí?
6: Deixa eu abrir aqui, Gabriel. Eu tenho aqui, eu vou abrir aqui.
3: Só para ver o aproveitamento, porque o Corinthians vai precisar de quase 50% de aproveitamento. E tem a impressão que aqui, até agora, o aproveitamento não chega a isso. Quer ver, ó? Aqui, o Corinthians tem 38% de aproveitamento. 38% é o aproveitamento do Corinthians. Vai ter que melhorar isso aqui nesses 10 jogos que restam, senão não vai se sustentar.
5: Sem dúvida.
3: Ô Miliosi, vamos colocar algumas mensagens. Eu já vou com o Pretzel aqui com o gabarito do jogo, mas quero ouvir um pouquinho da audiência Bandeirantes falando desse momento do Corinthians aqui. Vamos lá, por favor.
6: Vamos lá, Capri. Pessoal que mandou mensagem no 11 999 04 8756.
7: Boa noite, Pretzel e Capriotti. Aqui é o Nasa de Mauá. Eu queria saber o que o Diniz treina todo dia lá no Parque São Jorge, porque o time não chuta no gol, ele treina o quê? Pelo amor de Deus. E o Memphis é uma mentira de jogador. Ele é cantor, ele é qualquer coisa menos jogador de bola. E precisa trocar o técnico, porque pra ver se dá um choque de realidade. Porque com esse técnico aí, vai ser só ladeira abaixo. Porque o cara não treina, ele não treina chute a gol.
8: Boa noite, turma do apito final. O Corinthians é uma vergonha. O Corinthians tem 6 atacantes, nenhum faz gol. O Diniz, um esquema tático ultrapassado, joga em linha atrasada. Corinthians, ó, 13 pontos em 30, difícil, viu? Vamos sofrer até o final do ano. Um abraço aí, Wilder de Barbacena, Minas Gerais.
9: Ô, Capriotti, apito final. Meu, não adianta trocar de técnico, não. O Corinthians não tem dinheiro pra pagar jogador, vai contratar um técnico. Para, é o Diniz mesmo. Já estão lascados, vamos até o fim, mano. Tem que ser com ele mesmo. Vai colocar quem? Se me fala quem? Quem vai querer vir pro Corinthians? Já sabendo que tá tudo lascado, que tá tudo atrasado. Para, é ele, mano. Tem que ser ele mesmo. Não adianta ele querer ficar trocando técnica agora. Tem dia até o final do ano com ele, ruim ou péssimo, ou vai melhorar, sei lá. Tem que ser ele.
10: Oi, boa noite, Rádio Bandeirantes. É o Assuera aqui de Baixo Pinheiral, de Santa Catarina. Perguntar pro Prédio, como é que vai fazer, Prédio? Vai, como salvar São Paulo, Santos e Corinthians, devendo até a alma pro diabo aí? Vai tudo pra segunda divisão, né? Se não for nesse ano, no próximo vai, não vai?
5: Eu acho que vai. Se eles, o São Paulo nunca caiu, mas está namorando o rebaixamento há um tempão, não vai cair esse ano. O Santos também não vai cair, o Santos escapou, teve uma sequência muito boa com a chegada de bons jogadores. Agora o Corinthians tem que se cuidar. O primeiro ouvinte, certo? Simplesmente achei perfeito o comentário dele, o primeiro ouvinte. Porque eu também concordo com ele, o que o Diniz treina? Porque tu não vê nada durante o jogo, o time não chuta gol e é verdade. Só vive de bola aérea. Então, para te ver como tem muito ouvinte também, que conhece futebol, que analisa também como a gente imagina, como a gente pensa, porque o Corinthians não tem nada, cara. Tem uma jogada, não tem nada. Essa entrevista do Diniz, né, Capri, posso falar sobre ela também? É uma entrevista, claro. Sabe? É uma entrevista absolutamente de resguardo, né? É uma entrevista de um treinador que não tem o que dizer. Por quê? Por que ele não abre os treinos, então? Os treinadores estão se defendendo muito hoje. Hoje ninguém abre mais treino, né? Aí eles vão para coletivo. Não, a gente trabalha, a gente luta, a gente está preocupado, sim. E chega no jogo, não tem uma jogada, não tem nada, absolutamente nada. Então, tudo bem que os jogadores estão fechados com o treinador, pediram a permanência dele, é do jogo, faz parte. Mas eu concordo com o Capri, até pela entrevista, certo? Uma entrevista hoje com pouco conteúdo e o time não responde. E claro que é culpa da diretoria. A diretoria tem 90% de culpa, por quê? Porque não contratou, né? Institucionalmente o Corinthians é um clube destruído, destruído. E isso, querendo ou não, de vez em quando pesa, sim. Pesa porque é muita crise diária no futebol. Então, eu trocaria, assim como o Capri, eu trocaria o treinador. Vai botar quem? Não sei, sempre arruma, procura empresários, né? Tem treinadores livres no mercado, os times sempre arrumam um treinador. Então, não faltam treinadores no mercado, só que tu tem que ter uma certa convicção e trazer um perfil. O time que eu mais cito, que estava rebaixado e que a gente acompanhou tudo aqui na Bandeirantes, vocês vão lembrar, Capriotti e Miriose, foi o Fluminense de 2009. Que faltavam cerca aqui de 12 rodadas, certo? E o Fluminense estava rebaixado. Aí o Fluminense trouxe o Cuca, que estava por baixo e tinha saído do Flamengo, brigado no Flamengo. Todo mundo falou, trouxe o Cuca, caiu. Tenho certeza que o Capri lembrou disso agora, caiu, quando o Fluminense contratou o Cuca. Sabe o que aconteceu? O Fred desandou a fazer gols, né? O Conca jogava, o time do Fluminense não era ruim também. Conca começou a jogar muito. Moral da história, o Fluminense foi a Curitiba na última rodada, ganhou do Curitiba e escapou. Pode acontecer? Pode, mas não é muito, muito simples e muito rotineiro que isso aconteça como aconteceu com o Fluminense, que o time estava desandando. Então, assim, ó, não gostei da entrevista do Diniz, ele respondeu tudo, como sempre responde, mas achei ele também, certo, sem muitas soluções, sem muitas ideias para um futuro imediato e dependendo muito do Yuri Alberto. O Yuri Alberto vai salvar o Corinthians? Me parece que o resumo da coletiva foi esse. A volta do Yuri Alberto para salvar o Corinthians.
3: Mais uma rodada aqui, vamos lá, ô Miliose. Mais mensagem dos nossos ouvintes no WhatsApp, o 999048756.
11: Boa noite, Capriotti. Boa noite, Vécio. É José Nilson aqui do Novo de Santos, corintiano, sofrendo muito. É o que eu falei pra vocês. Eu falei pra Prédio mais cedo. Tem que fazer o quê? Trocar de... Se eu fosse, daria uma chance ao Danilo, cara. Não tem o que fazer. Danilo conhece o clube mais do que ninguém. Só que ninguém pensa nisso. Querem contratar estrela. Castro vai resolver alguma coisa? O Ramon Dias vai resolver alguma coisa? Não, eu acho que o Danilo pode resolver esse time aí. Entendeu? Uma boa noite pra todos aí. Deus abençoe.
5: Danilo foi campeão da Série D pelo Uberlândia, certo? Tu vê o Uberlândia jogar... Joga bem para a realidade da quarta divisão, certo? Mas não é o momento dele no Corinthians. Um dia lá na frente, com mais carreira e tal, tudo bem. Mas no momento, acho que nenhuma chance.
3: Muito bom, atenção, 7h31, depois do intervalo, a gente vai pro gabarito, hein? As notas do Alexandre Pretzel para Corinthians 1, Fluminense 3, e pode mandar mais mensagens daqui a pouquinho. Tem mais uma rodada de ouvintes Bandeirantes falando desse momento trágico do Timão. Enquanto isso, segue o intervalo lá no Maracanã, não é, Miliose? O Flamengo vai vencendo o Bragantino por 1-0, não é?

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4: Bom, vamos lá então para o apito final, para o gabarito do jogo. Nós vamos trazer então as notas de Alexandre Prestes. Eu estou abrindo aqui a escalação dos dois times às 7 horas e 35 minutos. Está pronto o gabarito aí, Prestes?
5: Sempre, sempre.
4: Então atenção, Michel Lopes, vamos lá. Hino do Fluminense, vem aí as notas do Flusão.
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4: Começando pela nota do goleiro Fábio.
5: Olha, o Fábio, pra mim, ele tá mantendo uma média simplesmente espetacular. 7 pro Fábio.
4: O infindável.
5: Infindável Fábio. Nota 7.
4: Nossa, que como joga, hein?
5: Pelo amor de Deus.
4: E é o seguinte, e o Everton, que jogou o Everton hoje muito também, hoje, com muito. 38 anos, hein?
5: Muito hoje.
4: O Everton também, pelo jeito, vai passar dos 40 em muito bom nível, viu? Samuel Xavier.
5: 4.
4: Saiu para a entrada do Júlio Fidelis.
5: 3.
4: Bom, os laterais do Fluminense não jogaram bola hoje, Pretzel?
5: Eu até brinquei.
4: Ganhou 3-1.
5: Né? Te lembra do Levi Fidelis, né? Aquele aerotrem, né?
4: Aerotrem.
5: Aí eu brinquei que o Fidelis tava perdidaço. Ele precisava do aerotrem na lateral. Porque a coisa tava feia depois que ele entrou, porque ele piorou a lateral.
4: Mas aquele era Fidelix.
5: Isso.
4: Com um X no final.
5: Exatamente.
4: Esse é Fidelis com um S. Eles são primos.
5: Exatamente.
4: Um é Fidelis. Aliás, onde anda Levi Fidelix? Sumiu, não é, o Levi Fidelix?
5: Boa pergunta.
4: Eu, fanfarrão. Desculpa, eu não sei se...
5: É, o aerotrem, o aerotrem era fanfarrão.
4: O Bruno Migliosi consegue descobrir. Pra...
5: É.
4: Já não faleceu está mais conosco? Já
7: em 2021, aos 69 anos.
4: Aos 69 anos?
7: 69 anos.
5: O aerotrem era fanfarronista.
4: Será que teve alguma coisa a ver com a Covid, ou Bruno Migliosi?
7: Tô confirmando aqui, viu, Capri?
4: É, foi bem na época da Covid ali, né?
7: Verdade.
4: Porque morreu tanta gente da Covid na época aí que...
7: Sim, bom, decorrência de complicações da Covid-19.
4: Da Covid, é. Então, nossos sentimentos aí, a família do Levi Fidelix, que como político ficou conhecido como o Aerotrem, né, o grande projeto

0: dele. Júlio, já foi o Júlio Fidelis. Thiago Silva.
1: Thiago Silva, 6,5.
0: Milan.
1: Milan, 5.
0: E o René?
1: 6.
0: Meio de campo do Fluminense teve Martinelli.
1: 6.
0: Nonato.
1: 4.
0: Saiu para a entrada do Hércules.
1: Hércules, 5. Melhorou um pouquinho, até puxou contra-ataque.
0: Lúcio Acosta.
1: 6.
0: Também foi embora para a entrada de Paulo Henrique Ganso.
1: O Ganso não teve espaço para jogar. E quando ele não tem espaço, ele não é mais um competidor. Infelizmente, a nota cai. 4.
0: Canóbio.
1: Canóbio, 6.
0: Foi embora para a entrada de Riquelme.
1: Riquelme, sem nota. Aliás, o menino, pô, ele caiu, ficou reclamando. Levanta e joga, essa molecada de hoje. Sem nota.
0: Como assim, Pretzel?
1: Sem nota.
0: Deixa a molecada aí.
1: Não, viu? Olha só, tem um lance, tá? O Mateuzinho chega, divide com ele e ganha no corpo. Ele cai, certo? Ao invés de levantar, ele ficou reclamando do árbitro. Foi nada no lance. Sabe? Essa molecada, eles ficam só olhando pro árbitro e gesticulando.
0: Sim. Serna.
1: Serna, opa, fez um gol e deu muito trabalho pro ataque do Corinthians. Pra defesa do Corinthians. 7.
0: Hulk.
1: Hulk, 8.
0: E 8 pro Hulk? 8.
1: Dois gols, né? E o passe pra outro. Pra uma grande jogada do Serna.
0: Boa. Valeu a pena o Flu esperar pelo Hulk, sim, né?
1: Hoje sim.
0: O Hulk foi embora para a entrada do Rodrigo.
1: Sem nota.
0: E a nota do Marcão, o técnico do Flu?
1: Pô, mais uma vitória. Tem o time na mão. O amigo da galera, mas faz o simples. 7,5 para o Marcão.
0: Muito bom. Aí gabaritado o time do Fluminense. Agora troca o hino. Vem, Timão! Vem, Corinthians! Tristeza, hein? Torcedor corintiano tá triste, tá desolado. É, não é fácil não, meu amigo. Não é fácil não, mas calma que as coisas vão se encaixar. Calma que o Corinthians vai se salvar. Nota do goleiro Hugo Souza.
1: 2 defesas boas e 2 falhas em gols. 4.
0: Hugo Souza merece ser titular da seleção brasileira, Pretzel?
1: Não, assim como o Otávio e quem é o outro que foi chamado? Pedro Morisco, né? Nenhum dos três. Esse teste aí, convenhamos.
0: É, então, aí a pergunta que fica: quem deve ser o goleiro titular da seleção brasileira, né?
1: O Carlos Miguel, certo? Eu não sou.
0: Que andou muito falhando aí.
1: Andou
0: também,
1: falhando, mas sinceramente, trás, né? O Carlos Miguel é melhor que os três pra mim. É. O Carlos Miguel é melhor que os três. Acho que é uma antipatia com o Carlos Miguel na seleção brasileira.
0: Será?
1: Ele merecia ter sido chamado.
0: Pode ser. É, concordo. Melhor que os três aí, o Carlos Miguel, apesar de ter falhado recentemente,
1: sim,
0: também.
1: Sim.
0: Né? Não se mostrou aquela muralha toda. Mas, ó, isso aí não, hein? Acho que o gol da seleção é um alerta, hein? Sinal de atraso. Tem 4 anos aí pra descobrir
1: o goleiro.
0: Vai ser o
1: Alisson,
0: né, Gabriel?
1: Vai acabar sendo o Alisson de novo.
0: De novo?
1: Ele vai ter 37 anos na Copa. Vai ser o Alisson.
0: O Alisson outra vez? Não.
1: Claro.
0: Se o Alisson for goleiro do Brasil na próxima Copa, perdemos a Copa já na saída. Não dá, Pretzel, de verdade. A gente precisa descobrir um outro goleiro, de verdade. O Alisson, sim, já teve todas as chances e ele foi... ele sucumbiu com todas as seleções e com todos os treinadores possíveis aí. Não dá. Desculpa, eu respeito a carreira do Alisson, mas o Brasil precisa encontrar um outro goleiro até 2030. Mateuzinho.
1: Mateuzinho já estava com a cabeça na Austrália hoje. 3.
0: Canguruzinhos, vai pegar uns canguruzinhos lá na Austrália, né? Os koalas lá, né? Já tava pensando em como vai ser a relação dele com o canguru lá na Austrália. Qual a nota do Mateuzinho?
1: 3.
0: Que isso, Pretzel, lateral de seleção. Como é que você dá nota 3 pra ele?
1: Pô, Capri.
0: Pô, você tá Mateuzinho, de brincadeira.
1: O Mateuzinho convocado pra seleção. Pessoal, por favor.
0: Mas isso fala sobre o momento,
1: claro,
0: do futebol brasileiro.
1: Exatamente.
0: Uai,
1: exatamente.
0: O Mateuzinho na seleção fala sobre o momento do... Não é, pô, Mateus, que absurdo. Não, o absurdo é o momento do futebol brasileiro, que eu sempre digo aqui.
1: Terrível.
0: Vocês estão achando que nós somos aí a potência que de sempre? Não. Mateuzinho na seleção é o resumo do que se transformou o futebol brasileiro. Só isso, né? Porque não tem outro. E vai o Mateuzinho, que é um jogador nota 5.
1: Tem toda a razão.
0: Iago Machado.
1: Hoje o menino não foi bem, foi substituído no intervalo. 3 pra ele.
0: Pô, mas ele deu um desarme lá, saiu fazendo gesto pra torcida.
1: Foi
0: deu um carrinho
1: lance,
0: ali, viu? Desarmando lá.
1: O único
0: lá.
1: Lance, viu, pra jogar pra galera. 17 anos, viu? Não, ele é bom, mas
0: tem futuro,
1: hoje ele foi mal.
0: Né? Tem
1: hoje
0: futuro,
1: ele foi,
0: né?
1: Tem futuro. Assim, ó, eu tô julgando ele pelo tempo que ele jogou. Não foi bem, tudo bem, segue o jogo.
0: Tanto que saiu pra entrada do Guinegão.
1: Guinegão, 6.
0: Gustavo Henrique.
1: 7.
0: O zagueiro artilheiro de novo, né?
1: E que ainda lá atrás também consegue pelo menos suportar a pressão.
0: Ele que faz gol no Corinthians. Os outros boleiros, tudo fraco. Tudo boleiro fraco, nem gol os caras conseguem fazer. Precisa fazer o zagueiro os gols do Corinthians. Matheus Bidu.
1: Hoje o Bidu não foi bem, 5.
0: Ranieri,
1: 5.
0: André.
1: 5,5.
0: Saiu para a entrada do Lingard.
1: Lingard, nossa, sem nota.
0: Amigo do Memphis.
1: Sim.
0: Ok. Que pacote do Nossa Memphis senhora. No Corinthians, hein? Caio César.
1: Caio César, 6.
0: Garro.
1: Nossa, 3.
0: Pô, o terceiro gol foi uma bola perdida pelo Garro,
1: não,
0: né?
1: E antes, com a bola no pé, ele não fez nada, cara.
0: É.
1: Estou uma bola no gol pro Fábio defender, muito pouco.
0: Breno Bidon.
1: Mal também, na Austrália, 3.
0: Saiu pra entrada do Matheus Pereira.
1: Sem nota, entrou aos 42 no segundo tempo.
0: E o Memphis?
1: Memphis, 5.
0: Foi embora para a entrada do Pedro Raul.
1: 5 também. Entrou aos 35 do segundo tempo, teve 17 minutos e não fez nada.
0: E a nota do Fernando Diniz?
1: 4.
0: E para fechar aqui, a nota do árbitro, né? O Ramon Abate Abel, árbitro da Copa do Mundo.
1: Tem o lance do pênalti que ele poderia marcar, mas foi na frente dele. Ele entendeu que o Caio César se atira, mas dava para marcar. Já vi marcarem na Série A outros, muitos pênaltis parecidos. Então baixa a nota dele, que ele é um árbitro hoje que gesticula, é um árbitro afetado hoje. Aquele pênalti que ele não deu no ano passado a favor do São Paulo contra o Palmeiras o abalou, certamente. Ele foi à Copa, só fez um jogo na Copa, Bélgica e Nova Zelândia. Quer dizer, ele está por baixo. Então não é, até acho que não era jogo para ele hoje. Mas deram essa prerrogativa para ele, mas a nota dele é baixa. 4.
0: É o pênalti que nós já vimos tantos serem marcados no Brasil, como esse que não foi marcado para o Corinthians, né? Tantos pênaltis como esse. Eu vou ficar de olho no Ramon Abate Abel, porque ele vai ter que não marcar pênaltis iguais a esse daqui para frente. Isso. Ele vai ter que manter esse critério, porque tudo bem, se é um critério dele não marcar esse tipo de pênalti, porque primeiro tem o braço agarrando ali, é o Bidon, né? É isso, o Bidon, né?
1: Isso.
0: O braço passa...
1: Não, o Caio César.
0: O Caio César. O braço passa na cintura do Caio César, aí depois o jogador do Fluminense tira o braço que passa na cintura e coloca um braço nas costas do Caio César. Aí você vai falar assim, teve força para derrubar? Teve intensidade, né, o lance? Não sabe, isso é uma... A gente não sabe. Eu, por exemplo... Já vi muitos pênaltis, até menos intensos do que esses, serem marcados. E aí é isso, né? O Ramon Abate Abel agora, ele vai ter que, daqui pra frente, todos os jogos que ele apitar, ele não vai poder marcar esse tipo de pênalti, senão ele vai ser... ele não vai ter o critério, né? Ele não vai ser ali um cara com critérios. Mas, enfim, né? É pênalti que o Corinthians está reclamando, eu acho que pode reclamar, sim. Pênalti que a gente já viu vários como esse serem marcados, muitos como esse serem marcados no Brasil, e ele não marcou para o Corinthians. Ali estava 0x0 o jogo?
1: Estava 1x0 para o Fluminense. Primeiro tempo. 1x0
0: para o Fluminense. Estava 1x0 para o Fluminense. Quer dizer, em tese, eu acho que o Corinthians mesmo assim perderia o jogo. O Corinthians foi dominado pelo Fluminense.
1: Mas né? Fez um bom segundo tempo até 25 minutos.
0: Então, isso. Aí tomou aquele segundo gol ali e desmanchou.
1: Aí
0: eu não sei, acho que mesmo assim o Corinthians seria perdido o jogo, porque o Corinthians é inferior ao Fluminense. Mas isso a gente nunca vai saber. Poderia ter marcado o pênalti ali o Ramon Abate Abel. Dito tudo isso, qual é a nota dele?
1: 4.
0: Nota 4 para o árbitro da Copa, o Ramon Abate Abel. E o senhor Pedro Martelli está dizendo que você não viu o jogo.
1: Eu?
0: É.
1: O que ele quer? Qual é a nota que ele mudaria aqui do Corinthians? É que o Pedro Martelli, Miliose, Martelli, Fabiani... o cara não joga nada, 6,5.
0: Não.
1: A média deles é essa, viu? Fez um gol, 8,5.
0: Ele quer saber do
1: 9,
0: senhor aqui.
1: É,
0: pra tirar 10, o que é que o jogador tem que fazer pra tirar a nota 10? É a pergunta de Pedro Martelli.
1: Tem que ser um monstro.
2: O Everton tirou 10 hoje no Palmeiras e Grêmio?
1: 9.
0: Não, eu já vi o Pretzel dar uma nota 10.
1: 5-10.
0: Lembro daquele jogo 5. Do Cássio contra Estudiantes.
1: 5-10.
0: Pela Libertadores Sul-Americana.
1: Dei 5-10 agora.
0: Lá me ajuda na Argentina.
1: Aí. O Germancano, Fluminense 7, Volta Redonda. Ele fez 5 gols. Dei 10 pra ele, certo?
0: Certo.
1: Cássio, fechou o gol. A maior atuação do Cássio contra Estudiantes.
0: Foi mesmo.
1: 10. Hugo Souza, pegou 3 pênaltis contra o Bragantino, lembra? Dei 10 pra ele. Eu dei 10 para 5 jogadores. O João Paulo dos Santos, Libertar Santos, que ele fechou o gol também. Então eu dei 3-10 para 3 goleiros.
0: Certo.
1: E 2-10 para jogadores de linha.
0: Não, o Martelli tá dizendo aqui, ô Pretzel, o Hulk fez 2 gols, deu uma assistência.
1: 8.
0: Ganhou nota 8.
1: Claro.
0: Nota de Pedro Martelli. Ele ganharia 10 hoje se ele tivesse feito mais 3 gols?
1: Não, é que 10 para um jogador como ele, ele atuou, ele teve 3 lances no jogo, certo?
0: Certo.
1: Fez 2 gols e deu um passe pro Serna fazer o gol, o Serna perdeu, né? 8, cara, isso é um notaço. Notaço. Ele teve 3 participações em 47. Ele
0: atenção.
1: Ele saiu aos 41 do segundo tempo, tá?
0: Certo.
1: Ele jogou quase 107 minutos.
0: Certo.
1: Nota 8. Pô, notaço, notaço.
0: Nota de Pedro Martelli.
1: Hoje?
0: Hoje.
1: Sabe, eu gosto do narrador que divide a transmissão com o comentarista, certo?
0: Sei.
1: Até pra respirar, pra tomar água, né? E a gente tinha a imagem do camarote, né? Ele fez isso várias vezes, né? Precisava tomar água, precisava dar uma tossida e tal. 6.
0: Não, pera aí, o senhor tá de 6. Brincadeira. É. Ele narrou os 4 gols, incluindo os 2 do Hulk, que o senhor deu nota 8. E o senhor dá nota 6 pro narrador? O senhor tá de brincadeira.
1: Não,
0: isso é uma vergonha. Aí, o senhor vai ser empichado do palpitômetro.
1: Porque no camarote é o seguinte, tu tá aqui, né? O campo tá aqui, ó. É legal fazer no camarote, né? Aí tem um monitor aqui, é do teu lado, ó. Então ele ficava toda hora olhando pro monitor, e ele tinha uma garrafa d'água aqui, e me chamava pra... Certo? Para respirar e tomar água. Mas o conteúdo dele, ele narrou muito, foi muito elogiado nas redes sociais, viu? Eu gosto muito dele, viu? Mas só por essas paradas assim.
0: Certo.
1: Eu posso subir um pouco. 6,5.
0: Tá bom. Nota de Bruno Migliozzi.
1: Hoje?
0: Hoje.
1: 8.
0: Nota de Michel Lopes. Ah,
1: esse é 10. Esse é.
0: Tá bom.
1: Esse... Aliás, o Michel chegou aqui hoje, né? E recebeu um agradecimento, sabia? É, viu? O goleiro Everton, quando depois de dar uma entrevista, ele disse, eu quero dedicar esse jogo de hoje ao meu amigo Michel Lopes, em São Paulo.
0: Ah, muito viu? Bem.
1: Que sempre gostou do meu trabalho e que ficou revoltado com a minha saída do Palmeiras.
0: Tchau, Pretzel. Até amanhã, 7h30 da noite, no Esporte em Debate.
1: Férias, né, irmão?
0: Tá tudo certo. Verdade.
1: Não, tá tudo certo. Não, porque agora eu quero a confirmação agora.
0: Ai, meu Deus, é mesmo, é verdade. Pretzel em férias, meu Deus, é verdade.
1: Mas se tu precisar, tu sabe que eu tô sempre contigo. Se
0: tá bom. Boa férias. O senhor volta quando? Até pra
1: 6 de outubro.
0: 6 de outubro. Ao final da
1: conteúdo,
0: data FIFA.
1: Conteúdo.
0: Então quer dizer que o senhor, na data FIFA, eu quero usar o seguinte, ó. O Diniz não vai melhorar o Corinthians na data FIFA, mas eu exijo que o senhor volte com mais conteúdo depois da data FIFA. Senão o senhor será demitido.
1: Eu vou voltar.
0: O senhor que não me venha com mais conteúdo ao final da data FIFA, que o senhor vai ver. Porque, ó, tem técnico que melhora time na data FIFA e tem jornalista que piora na data FIFA.
1: Quando eu voltar,
0: o senhor vai fazer.
1: Quando eu voltar, já vai ter saído?
0: Já, o senhor volta
1: então,
0: e eu saio.
1: Perfeito, então. Perfeito. De quem é a frase? Corpo são e mente sã, né?
0: É.
1: Tem uma frase dessas, né?
0: Tem uma frase dessa.
1: É isso aí. É um relaxamento pra voltar sim.
0: Então,
1: né?
0: Bom descanso, Pretzel.
1: Sempre um prazer,
0: aproveite
1: uma honra.
0: Muito o descanso,
1: e uma alegria.
0: E até o retorno no dia 6
1: de outubro. Eu amo o que eu faço, estarei acompanhando todos vocês.
0: Muito obrigado.
1: Grande abraço.
0: Nota 10 para Alexandre Pretzel. O senhor não dá nota 10, mas eu dou nota 10.
1: Responsabilidade grande, obrigado.
0: Eu sou igual o quem é que dá?
1: Márcio de Windsor.
0: Dá 10 para todo mundo aí. Não dou. Dou 10 para todo mundo, não. Então tá bom, ó. Daqui a pouquinho a gente volta com o Esporte em Debate para o Bruno Migliozzi dar uma repassada no placar e também confirmar Flamengo e Bragantino que seguem jogando lá no Maracanã. Até já.
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0: Bom, para fechar aqui o apito final, Bruno Milhozzi vai, então, repetir o nosso placar e atualizar o que está rolando agora. Vamos lá, Milhozzi.
34: Vamos lá, Capri. Primeiro com o jogo que está em andamento. Segundo tempo, temos Flamengo e Bragantino. Está 1-0 para o Flamengo, gol marcado na primeira etapa. E com esse resultado, o Flamengo está abrindo 3 pontos de margem para cima do Palmeiras, que é o vice-líder do Campeonato Brasileiro. Capri, então, um ponto importante sendo conquistado pelo Flamengo no estádio do Maracanã neste momento. Capri, além disso, temos mais bola rolando no Campeonato Brasileiro. O Atlético Paranaense está empatando com o Bahia, placar de 0-0. E mais cedo tivemos também outros jogos importantes. O Grêmio, às 11 da manhã, empatou com o Palmeiras 0-0. Além de Corinthians 1, Fluminense 3, tivemos Vitória 1, Cruzeiro 3. Cruzeiro venceu mais uma e o Vitória também se aproximou da zona de rebaixamento. Para fechar, Capri, esse domingão também com jogos de Série B, tem bola rolando. Fortaleza está ganhando do Londrina, placar de 1-0. E a Ponte Preta, lanterninha da Série B, venceu o CRB pelo placar de 1-0. O time de garotos da Ponte venceu um jogo na Série B. E o Goiás bateu o Avaí pelo placar de 2-1. Lembrando, hein, Capri, seguem na zona de rebaixamento. Grêmio Internacional, além, é claro, de Remo e de Chapecoense. E no topo do Brasileirão nós temos o Flamengo abrindo uma margem importante para cima do Palmeiras, que é o vice-líder. Atlético Paranaense e Fluminense fecham o G4 nesse momento. O Atlético acabou de abrir o placar, Capri. 1-0 para o Furacão, para cima do Bahia.
0: Muito bem, com a informação do Bruno Milhose, nós estamos fechando o apito final deste domingão. Ó, o apito final vai demorar um pouquinho agora para voltar. Aliás, transmissão esportiva vai demorar um pouquinho agora, porque vejam vocês, né? A gente vai ter no dia 2 de outubro um São Paulo e Santos no Morumbi, jogo atrasado do Campeonato Brasileiro. A gente vai ter no dia 3 um jogo da Seleção Brasileira, Brasil e Índia. É isso mesmo, dia 3 é um sábado, 11 horas da manhã, e no dia 4 tem eleição, né? E nesse período aqui de data FIFA, em que os jogos estão aí retraídos, nós não temos jogos do futebol brasileiro, Campeonato Brasileiro da Série A, enfim, a gente vai monitorar todo o noticiário, tudo aquilo que vai acontecer certamente, e monitorar os dois jogos do Brasil contra a Austrália, partidas que vão acontecer às 7 horas da manhã. Mas então, dia 2 de outubro, já bota aí na sua agenda, é o dia da retomada do apito final. E o Brasileirão volta agora no dia 7 de outubro. No dia 7, é uma quarta-feira, depois da eleição e depois da data FIFA, que termina no dia 6. Então, praticamente aí duas semanas, né? Até um pouquinho mais de duas semanas para a volta, para a retomada do Campeonato Brasileiro. E aí, claro, toda a nossa retomada aqui também para as transmissões do futebol, o futebol que sempre é com a Bandeirantes. Produção do apito final do Bruno Milhose, com o Michel Lopes na mesa de som. Quem que tá na central técnica lá, ô Milhose? Quem tá com a gente?
34: Caiame Martins, nesse
0: Caiame momento. Martins. E no nosso switcher,
34: Alan Marcel.
0: Alan Marcel, timaço técnico da Bandeirantes. Tenham todos uma excelente noite de domingo, uma ótima semana. Amanhã, 7:30 da noite, estaremos juntos no Esporte em Debate. Mas, claro, ao longo de toda a segunda-feira, a nossa equipe vai informar tudo, tudo do esporte para vocês. Tchau, São Paulo. Tchau, Brasil.
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3: Quando o Guilherme vê esse curso aqui, ó.